0: Olá, sou Samuel Matos e no História das Missões, George Allan. O trabalho dele e sua esposa Mary Ann foi fundamental na história do protestantismo na Bolívia no início do século XX. George Allan nasceu em 1866 na Escócia, mas sua família emigrou para a Nova Zelândia quando ele ainda era criança. Allan cresceu numa área de colonização escocesa presbiteriana. A vida no campo, na Nova Zelândia daquela época, era rústica, o que o preparou fisicamente para as privações que enfrentaria nos Andes. Antes de se dedicar ao ministério, ele trabalhou como ferreiro em fazendas. Essa habilidade manual foi essencial mais tarde para construir suas próprias casas e estações missionárias na Bolívia. O jovem George Allan teve uma experiência real e profunda com o seu mestre, que o levou a abandonar a carreira secular para estudar teologia e se preparar para missões. George casou-se com Mary Ann Stirling, com 23 anos de idade. Ela era uma mulher de fibra, cuja dedicação foi o que permitiu que Allan persistisse nos momentos de maior desespero. Desde o início, foi uma parceira com propósito missionário. Mary Ann não era apenas a esposa do missionário, ela era educadora e enfermeira prática da missão. Logo após o casamento, o casal enfrentou um período difícil de separação física. George viajou primeiro para a América do Sul, para explorar o campo missionário, enquanto Mary permaneceria na Nova Zelândia, cuidando da família e aguardando o chamado para se juntar a ele. O início da vida de casados, já na missão na Bolívia, foi marcado pela perda de filhos. Isto fortaleceu o vínculo entre eles, mas também trouxe uma tristeza profunda que Mary Ann descreveu futuramente em cartas como o maior sacrifício de sua fé. Enquanto George focava na tradução do Quechua e na diplomacia com as autoridades, Mary cuidava das filhas e da manutenção da casa da missão, onde eles habitavam. E suas habilidades como enfermeira, em uma cultura onde homens estrangeiros tinham dificuldade em acessar o ambiente doméstico indígena, Mary abria as portas através de cuidados com a saúde feminina e higiene. George e Mary Ann formaram uma das parcerias mais resilientes da história missionária moderna, permanecendo juntos até a morte de George na capital La Paz, em 1941. Mary Ann continuou o legado da família até a sua própria partida, anos depois.
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0: Embora George Allan e Mary Ann Stirling tenham chegado à América do Sul originalmente em 1899, foi em 1909 que ele consolidou a fundação da missão aos índios bolivianos. Ao contrário de muitos missionários da época que focavam nas elites urbanas de língua espanhola, Allan tinha como objetivo principal a evangelização e assistência aos povos indígenas, especialmente os quechuas, dedicando-se ao aprendizado da língua com o objetivo de se comunicar diretamente com a população local, principalmente em Cochabamba. Trabalhou na tradução do Novo Testamento para o Quechua, estabeleceu escolas e o casal prestou auxílio médico básico, o que era inovador para a época em áreas rurais remotas. Allan e Mary serviram na Bolívia por 50 anos, encontrando ali resistência religiosa e desafios geográficos. A organização que ele fundou acabou se fundindo com outras missões décadas depois, mas o trabalho iniciado em 1909 abriu as portas para a presença de igrejas cristãs entre as comunidades indígenas bolivianas.
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0: As principais dificuldades que Allan e Mary enfrentaram podem ser divididas em perdas familiares, Com a morte de dois filhos durante os primeiros anos de exploração na região, devido às condições precárias de saúde e à falta de assistência médica. Isolamento. A família vivia em áreas remotas, onde o apoio de outros estrangeiros era inexistente, o que gerava um peso emocional e psicológico imenso. Hostilidade religiosa e social. Na Bolívia, do início do século XX, a igreja oficial exercia forte influência política, praticando a perseguição. Alan enfrentou resistência ferrenha de líderes locais que viam os protestantes como uma ameaça ou hereges. Não eram raros os casos de apedrejamento de casas missionárias ou incitação da população contra eles. Barreiras legais. Embora a liberdade de culto estivesse começando a avançar legalmente, na prática as autoridades locais muitas vezes dificultavam a compra de terras para a missão ou a abertura de escolas. Doenças tropicais e clima extremo foram um dos maiores inimigos da missão, como as febres e a malária. George Alan quase morreu de malária em 1923 e seu colega Harry Webendorfer não resistiu à doença. O mal da montanha. Estabelecer-se em áreas altas, que são comuns no altiplano boliviano, exigia um esforço físico extenuante para os estrangeiros, afetando a saúde cardiovascular e a disposição da equipe. A barreira linguística e cultural. Alan percebeu que o espanhol não era suficiente para atingir o coração do povo. Era preciso aprender o quechua, uma língua complexa e sem gramáticas padronizadas na época, para traduzir o Novo Testamento. Desconfiança indígena. O povo quechua historicamente explorado via qualquer homem branco com profunda desconfiança. Alan precisou de anos de serviço social e médico para provar que suas intenções eram diferentes dos colonizadores anteriores.
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0: Uma recordação de testes, prova de fé, lágrimas, angústias e vitórias. Assim descreveu sua filha Margarita Alan Rhodes Pitt, no livro Ripening Fruit. O trabalho de George e Mary Ann Alan não terminou com eles, tornou-se um verdadeiro legado familiar. Suas filhas cresceram imersas na cultura boliviana e desempenharam papéis cruciais na continuidade da Bolivian Indian Mission. Margarita Au, a biógrafa e escritora, casou-se com Thomas Huspt, que também era um missionário dedicado. Juntos assumiram cargos de liderança na missão, garantindo que o foco no povo quechua permanecesse após a morte do pai. Ela tinha um talento especial para comunicação, usando suas cartas e livros para arrecadar fundos e recrutar novos missionários na Austrália, Nova Zelândia e Estados Unidos. A outra filha, Ellen Alan, deu continuidade no trabalho no campo, focando o trabalho direto com as comunidades quechua e também permaneceu profundamente envolvida. Seguindo os passos da mãe, se dedicou à alfabetização de mulheres e crianças, uma tarefa revolucionária para a época, já que o acesso à educação para o povo quechua era quase inexistente. Ellen ajudou na gestão das propriedades da missão em São Pedro e Cochabamba, que serviam como centros de treinamento para novos obreiros. O trabalho das filhas e genros de George Alan cresceu tanto que precisou de uma estrutura maior. Nas décadas de 1960 e 1970, a Bolivian Indian Mission se fundiu com a Andes Evangelical Mission, uma das maiores organizações missionárias do mundo. O trabalho de continuidade de suas filhas levou à transição da missão composta de estrangeiros para uma igreja autóctone, dirigida por nativos quechuas. Hoje, as igrejas cristãs de fala quechua na Bolívia são autossuficientes e fruto direto daquela primeira escola e da tradução iniciada pela família Alan. A tradução do Novo Testamento que George Allan iniciou e que sua família ajudou a revisar e distribuir foi fundamental para que o quechua boliviano se tornasse uma língua literária escrita, ajudando a preservar a dignidade cultural do povo frente à pressão para que falassem apenas o espanhol. A filha Margarita foi talvez a figura mais importante para a preservação da memória da família. Ela escreveu a biografia Ripening Fruit, Frutos Amadurecendo, 50 anos de missão na Bolívia. O livro é a principal fonte de detalhes sobre o trabalho da família Allan na Bolívia. Na produção e locução, Samuel Matos. Direção, André Castilho. Envie seus comentários pelo e-mail rtm@rtmbrasil.org.br. Um abraço e até o próximo.
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Martinho Lutero disse que um cristão é senhor livre sobre as coisas e não está sujeito a ninguém. Um cristão é um servo prestativo em todas as coisas e está sujeito a todos. Essas palavras de Lutero estão baseadas em alguns textos do apóstolo Paulo, definindo um dos mais complexos paradoxos da fé cristã, a liberdade. O apóstolo Paulo escreve que, embora seja livre de todos, fiz-me escravo de todos. 1 aos Coríntios 9, versículo 19. Em Cristo, Deus nos libertou da lei e do pecado. Toda a escrita de dívida que nos era contrária foi cravada definitivamente na cruz de Cristo. Está em Colossenses 2, versículo 14. Sobre esse assunto, a carta de Paulo aos Gálatas, ela é especial, afirmando que foi para a liberdade que Cristo nos libertou. Por isso, não devemos nos submeter novamente às algemas da escravidão, ou seja, o evangelho onde depositamos nossa fé é nossa carta de alforria, escrita com o sangue de Jesus Cristo numa cruz há 2 milênios atrás. Mas então, como pôde Paulo afirmar duas verdades tão distantes? Se nós somos livres e não devemos nos submeter à escravidão, como podemos seguir o exemplo do apóstolo e nos tornarmos escravos de todos? Certamente existe um princípio valioso aqui. Em muitas culturas, inclusive na dos hebreus, repito, em muitas culturas, inclusive na dos hebreus, um escravo tinha a opção de rejeitar a liberdade, permanecendo escravo de seu senhor para o resto de sua vida. É o que lemos em Êxodo 21, versículos 5 e 6. Se o escravo expressamente disser: eu amo meu senhor, minha mulher e meus filhos, não quero a alforria, então o seu senhor lhe furará a orelha com uma sovela e ele o servirá para sempre. Todavia nos perguntamos: que tipo de pessoa recusa a liberdade e voluntariamente escolhe ser escravo para o resto de sua vida? O cristão. É. Porém, o cristão não rejeita a liberdade, mas ele a usa para ser um escravo voluntário, sem o peso da obrigação. O mesmo Paulo, que anunciou nossa liberdade de tudo e de todos, se considerava um escravo, prisioneiro de Cristo. Está em Filemão 1. Nenhuma sovela furou nossas orelhas, mas deve furar o nosso coração. Ser escravo é humilhante, indigno e indesejável. Mas Jesus Cristo, como nenhum outro ser humano, dignificou a escravidão. Ele a transformou na mais sublime de todas as posições sociais, de modo que ele mesmo se fez escravo. João 13, versículos 1 ao 17. E nos convida a nos ajuntarmos a ele nessa posição. Jesus não nos libertou para usarmos a nossa liberdade para fazermos e sermos o que e quem nós quisermos. Ele nos libertou para que sejamos como ele, isto é, um excelente escravo. Quais são as atribuições do escravo de Jesus Cristo? A resposta pode ser ampla, mas podemos resumi-la dizendo que o escravo de Jesus Cristo é aquele que obedece a tudo que Jesus ensinou e ordenou. Amar o nosso próximo, incluindo aqueles que nos odeiam. Se considerar o menor entre todos.
nunca buscar uma posição privilegiada, mas sim a simplicidade, entre outras. Esse assunto foi transformador nos dias da Reforma Protestante e devemos rogar para que encontre a quem transformar em nossos dias. Se você tem lido para aprender sobre algum assunto que julga importante para a vida, sugerimos que este entre na sua lista como prioridade.

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1: Transmundial e a Hora de Brasília, 21 horas e 29 minutos.
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10: Olá, está começando mais um episódio do programa Entrevista. Eu sou Michele Gomes e neste programa especial eu tenho a alegria de receber o casal Jailton Bueno e Rose Bueno. Eles que são líderes do projeto A Trilha do Casamento. Sejam muito bem-vindos ao programa Entrevista, a programação da RTM Brasil, viu?
11: Muito obrigado, Michelle. Estamos muito felizes de estar aqui, não é, amor?
12: Sim, prazer é todo nosso, com certeza.
10: Bom, a gente vai falar sobre a atuação de vocês nesse projeto, com esse nome, né, que é bem sugestivo, mas antes de entender mais sobre esse trabalho, os nossos ouvintes amam ouvir as histórias, né, dos nossos convidados, então eu queria começar o nosso bate-papo conhecendo um pouquinho mais sobre vocês, né, vocês que estão atuando aí para auxiliar e aproximar os casais de Deus, que é um trabalho tão necessário, tão importante, ainda mais nos dias de hoje. Mas antes de Deus trazer essa missão, vocês receberem esse chamado, como que foi, né, o encontro de cada um com o Senhor Jesus? Como que foi a conversão de cada um de vocês? Posso começar com a Rose?
11: Por favor, as damas primeiro.
12: Bom, meu nome é Rose Bueno, sou mãe de Valentina e de Benício, hoje, né? E, na verdade, assim, a minha conversão, a primeira vez que eu ouvi falar de Jesus mesmo, eu tinha uns 6 anos como uma professora. Passou-se os anos, e aí aos 17, devido a um problema familiar com meus pais, nós começamos com eles, de fato, né, fomos para a igreja, aí ali eu já comecei a entender mais quem era Jesus, tudo. Mas ainda, né, não estava muito firme. E quando eu completei 26 que a gente se conheceu, isso mesmo. Quando eu completei 26 anos, eu de fato tomei a decisão. Falei assim, não, realmente eu preciso caminhar com Jesus. Porque o rumo da vida que eu estou levando não tá legal. O fim disso não vai ser muito bom. E aí, o meu irmão estava... Foi Rafa, né? Foi verdade. O Rafael, meu irmão, ele tava começando a frequentar uma igreja batista lá do bairro próximo. E eu falei assim, ah, beleza, então vou lá conhecer. Porque eu também, eu falei assim, eu não quero ficar pulando de igreja em igreja. Sim. Eu estava em uma igreja, eu não tava me adaptando mais. Eu falei, Senhor, eu não quero ficar pulando de igreja em igreja. Eu quero que o Senhor me oriente para um lugar específico onde eu vou ficar. Muito bem. E aí, meu irmão, ele fez um convite, teve um evento dos jovens. Aí foi onde eu conheci meu esposo, mas até então, né, tava bem na minha, tinha passado por uma decepção, não tava muito afim, mas aí ele com o jeitinho baianinho dele de ser foi me conquistando.
11: Já revelou que eu sou baiana, né?
12: porque eu sou paulistana, né, nascida e criada em São Paulo, e aí nós foi tendo esse despertamento. E aí teve um dia fatídico.
11: Que a gente vai contar logo
12: mais. Onde de fato tudo começou e estamos aqui já. 15 anos de casados, 18 anos juntos.
10: Que história bonita. Agora, e como foi a sua história com Jesus? Já nasceu numa família cristã? Ou esse encontro foi parecido com o da Rose, assim, um pouco depois?
11: Michelle, eu sou o mais novo de uma família de 7 irmãos. Família bem grande, né? E uma das minhas irmãs, Adelita, ela frequentava a igreja na época, junto com o meu cunhado, que na época eles eram namorados. Eles sempre me convidavam para a igreja, eu nunca ia. Eu tinha 15 anos nessa época, 15 anos. E um certo dia, na verdade, o meu cunhado, ele sempre falava de Jesus para mim, sentado na calçada. Então, eu sempre ouvia a palavra, mas nunca respondia aqueles convites. E um certo dia, foi muito extraordinário, porque... literalmente, ficou muito claro para mim, foi o Espírito Santo. No domingo, eu senti vontade de ir para a igreja sozinho. Não conhecia ninguém na igreja. Meu cunhado não estava, minha irmã não estava. Eu levantei, peguei a roupa e fui para a igreja. Chegou na igreja, lembro até quem pregou nesse dia. Não lembro muito bem a mensagem, né? Já faz 26 anos. E aí, na mensagem, não teve como resistir, né? O Espírito Santo... eu entendi que mesmo adolescente, que eu tinha 15 anos, eu necessitava de entregar minha vida para Jesus. Eu entreguei minha vida para Jesus naquele dia que eu falo para você, eu queria ter conhecido antes. Já são 26 anos, mudou literalmente minha vida, minha percepção de mundo. Eu sou muito grato a Deus. Então, eu entreguei minha vida para Jesus com 15 anos. Então, eu não vi muita coisa da juventude comum, normal desse do mundo, como a gente fala, né? Eu comecei a a literalmente com 15 anos de idade, minha vida e minha jornada com Cristo.
10: E agora ela já deu alguns spoilers aí sobre a história de vocês. Então você conheceu a Rose 10 anos depois, 11 anos depois. Você estava com 26 ou não?
11: Ela tinha 26.
12: Não, eu tinha 26 e ele tinha 23.
10: 23.
11: Nossa, a diferença é de 3 anos.
10: Aí vocês se conheceram na igreja.
11: Aqui em São Paulo, isso. Aqui em São Paulo, na igreja.
12: No bairro do Primavera.
11: Isso. Eu liderava o Ministério de Jovens junto com a equipe, né? Junto com nossos irmãos lá, aqui em São Paulo, na Zona Sul. Em um evento de jovens, surge então... Ela
12: a ruiva, de cabelos,
11: né? Então sempre elogiava
12: cacheados.
11: Ela. Mas assim, Michele, com toda sinceridade, não tinha segundas intenções nessa época.
12: No começo.
11: É, no começo, né? Era mais um elogio. Nossa, que linda irmã, cabelo bonito. E eu acredito que ela gostava, né? Gostava.
12: Que mulher não gosta de elogio, né?
11: Beleza, e aí foi criando uma certa afinidade. Só que teve um dia que foi muito extraordinário. Foi um encontro de jovens, onde uma amiga nossa estava vendendo bijuterias. No encontro de jovens, ela montou uma mesinha tal, com várias joias. E aí eu cheguei perto dela, falei, nossa, fazendo compras, né? Ela, tô fazendo aqui. Mas não vou poder comprar, porque... Enfim, seria legal se eu ganhasse de presente,
12: na
11: né?
12: Na verdade, assim, eu tava escolhendo, e na época eu fazia faculdade de ciências biológicas, e tinha um anel que tinha um sapo. E tinha tudo a ver com o curso que eu tava fazendo. Sim. E aí ele chegou bem na hora e eu perguntei, ah, olha só que legal, que não sei o que ele, ah, não gostei desse anel, gostei desse outro. Aí eu falei, ah, mas eu gostei desse, ah, mas eu gostei desse outro. Aí eu falei assim, ah, já que você gostou desse, então você me dá de presente.
11: Aí eu, como assim, aí... presente? Nem te conheço, não
12: aí
11: sei se é aniversário.
12: Assim, presente? Presente
11: falei,
12: de quê?
11: Não tem nem motivo, de que eu vou te dar o presente?
12: Aí eu falei, ah, dia dos namorados é semana que vem, você pode me dar.
11: Acredita, Michele, meu Deus.
12: E aí?
11: Eu sou moreno, eu fiquei roxo, laranja, sem reação. Primeiro que eu não tinha muitas experiências amorosas, né? Eu falei, tá bom, né? Eu falei, Jesus, e agora? E aí começou a nossa história, e eu fiquei a semana ali, né, atribulado. Meu Deus, como é que vai ser? Eu peguei o anel, a gente marcou na faculdade. E quando chegou na faculdade, na Zona Sul mesmo, eu saí do trabalho, fui encontrá-la na faculdade, no intervalo.
12: E foi justamente no Dia dos Namorados, foi uma quinta-feira.
11: De junho.
12: Só que
11: de
12: eu 2000. Tinha uma prova e um trabalho na faculdade, então eu não podia faltar. Então ele foi até a faculdade me
11: 2006,
12: encontrar.
11: 2006.
10: Demonstra que ele estava muito interessado.
11: Meu Deus. E
12: 2008.
11: Aí eu cheguei lá. 2008. É, 2006 é quando eu cheguei.
12: Foi.
11: 2008. E aí ela atravessa a rua, Michele, com cabelo bonito. Falei, meu Deus do céu, quem é essa mulher? Ela ficou bem produzida pra esse encontro.
12: De especial,
11: e aí a gente
12: né?
11: sentou é. Num restaurante, numa
12: pizzaria.
11: Conversamos, trocamos presentes do dia 12 sem ser namorados. Trocamos presentes, falei, meu Deus do céu. E aí, e agora? Eu falei, então é agora, né? Naquela noite eu fiz o pedido de namoro pra ela.
10: Foi desse jeito.
12: Foi bem inusitado.
11: E agora? Aceitou? Agora vai beijar, né?
12: Ficava me cozinhando em banho-maria, tal, que não sei o quê. Eu falei, ó, tenho que, né? Tenho que dar um basta na situação.
11: E aí começamos a namorar no dia 12
12: de junho
11: de 2008. De 2008.
10: Que história bonita, gente. E depois, quanto tempo levou pro casamento?
12: Uns dois anos e
11: dois
12: meio.
11: Dois anos e meio.
12: Dois anos e meio.
11: Dois anos e meio de namoro, noivamos e casamos Sim. em 2011.
12: Em janeiro de 2011.
11: Janeiro de 2011, 15 de janeiro de 2011.
10: Agora eu quero entender, vocês contaram a história, como foi a conversão de cada um, quando vocês perceberam que tinham um chamado para trabalhar aí com... casais, né? Você comentou nos bastidores que vocês passaram por um processo de autoconhecimento. Qual foi a importância dessa fase para vocês como casal e como que isso se reverteu, né? Em bênção para que esse autoconhecimento, essa busca alcançasse outras pessoas também.
11: Olha, Michele, a gente gosta muito de café, né? A gente aprendeu com... um senhorzinho chamado JP, muito conhecido dessa casa, né? A gente tomou muito café, a gente teve muito tempo de mesa, então a gente acabou criando essa cultura. Então, a gente sempre convidava casais para conversar, para ter tempo de mesa, café, e a gente ouvia tantos desafios, né, amor?
12: Sim.
11: Tantos problemas que a gente também se identificava naqueles problemas.
12: Alguns problemas que a gente já tinha, inclusive, passado pelo tempo que a gente já estava caminhando junto, né?
11: Sim. É, exato. Então, a gente... começou a ouvir muitos casais precisando de ajuda. E aí, nessa busca em entender a situação desses casais, a gente conseguia enxergar também necessidades na gente. Então a gente aparava nossas arestas, a gente aprendia, a gente aprimorava a nossa relação. Falei, meu, como é que a gente está falhando nessa área financeira, sexual, comunicação, relacional, social, espiritual? Precisa melhorar. E aí a gente entendia o processo, a gente chamava novamente para a mesa aquele casal, o outro casal ia compartilhando. E a gente começou a ver um padrão de comportamento em todos os casais que a gente sentava. Falei, meu, dá para a gente começar a trabalhar com alguns conteúdos para ajudar esses nossos amigos. E a gente voltava para a mesa e compartilhava com eles o que a gente aplicou no casamento, o que a gente buscou de conhecimento. A gente falava, uau,
12: que legal
11: poder ajudar, né?
12: O legal desse tempo de mesa, porque esse tempo de mesa também foi aparando as nossas arestas.
13: Sim.
12: Né? Assim, a gente, às vezes a gente pensa, poxa, vou ter um tempo de mesa para ajudar esse casal. Mas quantas vezes nós é que fomos ajudados?
13: Ajudar.
12: E tudo aquilo que a gente propunha conversar na mesa era algo que a gente buscava. Se a gente já não tivesse acertado, era algo que a gente ia acertar depois. É, ou então a gente já tinha passado por aquilo, a gente já tinha passado por aquela aresta, já tinha sido aparado e a gente falava. Então, era sempre de experiências que a gente já tinha vivido, ou então era um start para algo que a gente... um despertar nosso também.
13: Bom, a gente vai continuar essa conversa que tá muito boa. Você que tá ouvindo, acompanhando o programa Entrevista, a gente vai ter a parte 2 desse bate-papo com esse casal tão querido. Quero agradecer a participação de vocês neste primeiro episódio e a gente se encontra... no próximo programa, para falar sobre a trilha do casamento. Combinado?
11: Combinado, Michelle. Obrigado. Tchau,
12: obrigada,
11: tchau, gente.
12: Tchau, tchau, gente.
13: O programa de hoje teve produção e apresentação de Michelle Gomes e na mesa de som, nosso querido Giovanni Henrique. Até o próximo Entrevista.
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16: Momento de oração. Chamados à vitória. Para ser um homem de acordo com a vontade de Deus. Hoje é dia 1 de agosto e o tema é Odeio o Mal. Odeiem o mal, vocês que amam ao Senhor, pois Ele protege a vida dos seus fiéis e os livra das mãos dos ímpios. Salmo 97, versículo 10. Quando entregamos a nossa vontade ao Senhor, Ele nos capacita a fazer as escolhas emocionais certas. Deus ama o pecador, mas odeia o mal. Ore por sabedoria e discernimento. Não tolere nada que a Bíblia considere pecado. Jesus veio para libertar os homens do domínio do pecado. Eu sou Ricardo Santos e muito obrigado por orar conosco no calendário de oração. 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
17: Olá, meu amigo e minha amiga. Tudo bem com você? Estamos com mais um programa apresentando princípios poderosos da Palavra de Deus para transformar sua vida financeira. E hoje, você não tem ideia. Hoje nós vamos iniciar os nossos estudos financeiros aqui no livro de Atos. E o livro de Atos fala do quê? Claro, dos Atos dos Apóstolos e suas primeiras ações como Igreja de Cristo. Será que você ouviu bem? Eu falei de suas primeiras ações. E aqui nós falamos de quê? De finanças em ação. Viu como tem tudo a ver? Porque não adianta nada a gente falar, mas não agir. A gente tem que decidir e depois tem que agir. Foi isso que aconteceu nesse livro maravilhoso, aqueles apóstolos medrosos se transformaram completamente. E qual foi o ponto inicial dessa transformação? Claro que foi a ação do Espírito Santo na vida desses apóstolos. Pedro foi um deles, que se transformou completamente. Você lembra que ele negou Jesus? Mas aqui no livro de Atos, esse livro de ação, ele disse o seguinte para as pessoas que queriam que ele parasse de falar. Ele disse assim: pois não podemos deixar de falar do que vimos e ouvimos. Está lá em Atos 4:20.
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17: Agora eu quero perguntar para você: você está deixando o Espírito Santo controlar sua vida financeira? Eu sei, talvez você vai dizer: mas Paulo, as lutas são grandes e eu nem sempre sei o que fazer. Mas eu digo para você, assim como aqueles apóstolos antes tímidos e temerosos se renderam completamente à ação do Espírito Santo em suas vidas, faça isso você também. Não será pela sua força, não será pela sua inteligência, mas a ação do Espírito Santo será crucial para a sua vida financeira. Jesus, ele disse claramente o seguinte: ninguém pode servir a dois senhores, pois odiará um e amará o outro, ou se dedicará a um e desprezará o outro. Ele concluiu dizendo: vocês não podem servir a Deus e ao dinheiro. Está lá em Mateus 6:24. Então a boa notícia é que, conhecendo cada princípio financeiro da palavra de Deus e pela ação do Espírito Santo, você conseguirá finalmente colocar as finanças em ações do seu dia a dia. Ações que vão agradar a Deus. Atos financeiros que certamente trarão a paz pela qual você tanto tem esperado. Olha, eu posso dizer para você com toda certeza: só saber não é suficiente, principalmente quando a gente fala de dinheiro. Muitas pessoas até sabem o que fazer, mas não agem, não praticam os princípios. Mas aqui em Atos, eu tenho certeza, isso vai acontecer. Conhecer pela palavra e agir pela ação contínua e permanente do Espírito Santo em sua vida financeira, isso vai ser maravilhoso. Não será pela sua capacidade, mas sim pela obediência ao comando do Espírito. Foi assim que o medroso Pedro passou a ser um homem corajoso. Foi assim que o arrogante Paulo passou a ser servo. Foi assim que os cristãos dessa igreja iniciante compartilharam seus bens uns com os outros. Essa jornada pelo livro de Atos dos Apóstolos já começou. E começou assim, vibrante, incrível, e vai mexer completamente com a sua vida financeira.
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17: Então vamos lá. Que lições você poderia tirar do livro de Atos para a sua vida financeira? Entenda agora mesmo que Deus deseja que a ação do Espírito Santo em sua vida seja eficaz para fazer com que você não apenas conheça os princípios financeiros da palavra de Deus, mas também os coloque em ação. Atos financeiros que agradam a Deus. Isso sim é finanças em ação. E olha, obrigado por estar comigo mais uma vez no programa Finanças em Ação. Princípios poderosos da palavra de Deus para transformar sua vida financeira. Um grande abraço do seu amigo Paulo de Tarso e nos falamos no próximo programa.
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Ouvimos Aleluia com Danny Grace. Hoje, o seu melhor. Você pode aprender com o passado, mas não pode viver nele. Em lugar de fugir do dia de hoje, retire dele o que há de melhor.

Hoje é o dia que Deus está lhe dando para viver. Uma nova página está iniciando em sua vida. Você pode trabalhar, planejar e construir seu futuro, mas você não pode vivê-lo e desfrutá-lo. A hora de viver, o tempo para retirar o melhor da vida, é um instante presente. Alegre-se pelo precioso dom de viver e faça do dia de hoje o melhor que pode fazer. Este é o dia que o Senhor fez. Regozijemo-nos e alegremo-nos nele. Salmo 118, versículo 24. Na Transmundial, Aline Barros, IPG. Cantarei desse amor.

0: Ouvimos Aline Barros e PG. Cantarei desse amor.
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2: 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Transmundial e a Hora de Brasília, 21 horas e 58 minutos.
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6: Olá, seja bem-vindo ao Missão Notícia desta semana. Eu sou Lucas Meloni, produtor e apresentador deste programa que, você sabe, embarca nas novidades e nas principais temáticas do meio missionário brasileiro e mundial. No Missão Notícia de hoje, nós conversamos com a Mônica Freitas. Ela é coordenadora do Departamento de Acessibilidade da Associação de Missões Transculturais Brasileiras, AMTB, da qual a RTM Brasil faz parte, e ela vai nos falar sobre o Encontro de Surdos em Missão, que chega à segunda edição e vai acontecer nos dias 21 e 22 de agosto na Conexão Primeira, que é a primeira igreja batista de Santo André, no Grande ABC. Mônica, seja muito bem-vinda aqui ao Missão Notícia.
7: Olá, muito obrigado. Eu quero dizer a todos os ouvintes da rádio que eu estou muito feliz de poder estar participando hoje nesse programa e poder falar de uma coisa que o Senhor tem me dado a oportunidade de servir em sua missão. Que Deus abençoe a todos que estiverem ouvindo essa entrevista, que Deus impacte corações, que ministérios de surdos possam surgir através dessa entrevista.
6: Muito bem, Mônica. Para a gente começar aqui a nossa conversa, eu gostaria que você contextualizasse para a gente qual é a realidade da comunidade surda no Brasil e no mundo em relação ao acesso ao evangelho.
7: Então, hoje no Brasil nós temos em torno de 10 milhões de surdos. Desses surdos eu estou juntando surdos de surdez severa, profunda, né? Que não ouvem nada, surdos bilaterais, né? E temos surdos com alguma perda auditiva moderada e temos pessoas surdas com perdas leves. Temos 10 milhões de surdos aqui no Brasil E de acordo com pesquisas que foram feitas através de missiólogos e também da rede de pesquisas, né, do censo do IBGE e também da MTB, menos de 2% dos surdos no Brasil se declaram cristãos. Em torno de 430 milhões de surdos no mundo. E na maioria, ou pode-se afirmar que na maioria, né? De todos os países, os surdos fazem parte dos segmentos menos evangelizados em seus países. E uma curiosidade, Lucas, é que eu tive a oportunidade de falar no CBM, em um momento lá na plenária, é que os surdos, uma curiosidade que o senhor despertou no meu coração, né? Os surdos, ele é um dos segmentos menos evangelizados em nosso país, mas ele é o único segmento que está entre os demais segmentos menos evangelizados no Brasil e no mundo. Como, por exemplo, nós temos indígenas surdos, quilombolas surdos, sertanejos surdos, hindus surdos, muçulmanos surdos e assim por diante. Então, o desafio é muito grande e às vezes a pessoa vai para o campo, ah, eu vou trabalhar com ribeirinhos, mas ela vai chegar lá, ela vai se deparar com um surdo. Trabalhar com quilombola, ela vai chegar lá e vai se deparar com um surdo e assim por diante.
6: Muito bem, só para contextualizar o ouvinte aqui do Missão Notícia, a Mônica citou o CBM é o Congresso Brasileiro de Missões, um evento que acontece periodicamente, promovido pela MTB e que busca sempre discutir aí quais têm sido os avanços e quais são os desafios missionários pelo Brasil e pelo mundo. Mônica, o tema desse encontro fala sobre surdos vocacionados para a missão. Como tem sido esse despertar aí dentro da própria comunidade surda para liderar a evangelização desse público?
7: Então, Lucas, o tema do congresso, né, foi o nome que nós colocamos. A gente vai trabalhar com surdos vocacionados, mas o tema é surdos em missão. A gente vai trabalhar, né, sobre a vocação dos surdos na missão. Mas o Senhor, ele começou a trazer ao nosso coração, como liderança de departamento, algumas coisas, alguns incômodos, a partir do momento em que nós resolvemos fazer uma viagem de surdos, não, para surdos e com surdos, para Paraíba. E ali nós vimos que os surdos, eles tinham um grande potencial para a evangelização. E uma outra coisa que o Senhor tem mostrado para a gente é que nós, como Movimento Missionário Brasileiro, estamos há alguns anos, no meu caso, né? Estou desde 2000, no ano de 2000, trabalhando com acessibilidade. E a gente não trabalhava com a inclusão, que são coisas completamente distintas. A acessibilidade é permitir com que a pessoa com deficiência, com que o surdo tenha acesso à informação que está sendo passada, ao cadeirante tem acesso ao templo, a pessoa de baixa visão tem acesso a qualquer espaço por piso tátil. Os surdos tinham acessibilidade nos eventos da MTB, nas lives da MTB, mas eles ainda não eram incluídos como parte do Movimento Missionário Brasileiro. E eles começaram a falar, eu também quero. Então, esse despertar, ele começou no ano de 2023 e a gente tem trabalhado com isso, mostrando que a gente precisa trabalhar também com a inclusão e dando a oportunidade à comunidade surda a participar do Movimento Missionário Brasileiro. Porque a mesma vocação que arde no meu coração, arde, e o amor pela obra arde no coração da maioria deles. E a maioria deles ainda não foram porque não tiveram oportunidades ainda.
6: Muito interessante esse seu relato, porque traz muito da experiência mesmo, da sua percepção e de que forma Deus incentiva, leva pessoas a se sentirem profundamente tocadas para desenvolverem esse ministério também. Mônica, o que muda ou o que há de novo em relação a esse encontro em detrimento do encontro anterior já promovido? O que houve de mudança? O que há de diferencial? O que que o público pode esperar?
7: A primeira coisa que eu digo que muda é a questão de que no primeiro, né, no ano de 2024, que 2025, nós não fizemos por causa do Congresso Brasileiro de Missões. Então, de 2024 para esse agora, a primeira coisa que eu posso dizer que muda é que no primeiro, como era o nosso primeiro, a gente não saberia a adesão do público, como que seria, nós fizemos um dia só. Dessa vez nós teremos 2 dias, né? Teremos a sexta noite para fazer a abertura e o sábado o dia todo, que vai ser na parte da manhã, com plenárias, painel, testemunho, e a parte da tarde com oficinas, e na parte da noite com testemunho e também plenárias e encerramento. Teremos um momento muito especial. É no encerramento, no sábado à noite. A outra coisa que muda é que nós teremos testemunhos de surdos que já tiveram a oportunidade de servir no campo missionário. E a gente vai estar levando esses surdos para que aqueles surdos que tenham chamado missionário, se sintam um pouco apreensivos: será que realmente eu consigo? Para que ele veja ali, né? Olha, ele conseguiu, eu também posso. Aquele que está um pouco inseguro, vamos dizer assim. Então a gente vai ter de diferencial o local, né, que vai ser diferente do ano passado. A gente vai ter 2 dias de evento e a gente vai ter testemunhos de surdos que já tiveram experiência em campo.
6: Mônica, a programação do encontro, ela prevê algumas oficinas. Eu queria que você falasse um pouco que tipo de ferramenta prática, que tipo de conteúdo os participantes vão encontrar durante as oficinas desse encontro aqui na PIB de Santo André.
7: Então, 98% das oficinas serão ministradas por surdos, e as que não serão ministradas por surdos serão ministradas com ouvintes com suporte de surdos. As oficinas, no primeiro, Lucas, nós tivemos um público que não sabia nada de Libras e estava indo ali para poder entender o que era o Ministério de Surdos. Então, nós teremos oficinas que falarão sobre noções básicas da Libras para poder dar um norte para aquela pessoa que nunca entendeu ou não sabe nada do que é a Libras. Nós teremos também uma outra demanda que o Departamento de Acessibilidade tem oferecido online, mas nós vamos colocar lá uma oficina sobre como implantar o um Ministério de Surdos em sua igreja e orientação de surdos, pastores surdos, lideranças surdas, que vão estar dando oficinas também, falando sobre a postura e orientação de um surdo que deseja assumir uma liderança surda, deseja assumir uma postura de protagonismo, em sua igreja, na missão de Deus.
6: Muito bem. Mônica, uma das grandes metas mencionadas no material de divulgação até desse encontro é a intenção de ver surdos sendo enviados ao campo missionário no futuro. Hoje, quando você analisa, e você que faz parte de uma organização, né, que reúne várias outras entidades missionárias, eu queria que você fizesse um diagnóstico de quais são os grandes desafios para que esse envio hoje aconteça de fato ao campo missionário. O que tem impedido, o que tem representado grandes desafios para envio de surdos para alcançarem outros surdos?
7: Então, antes de eu entrar propriamente na resposta, eu vou dar uma informação que muitas pessoas me perguntam e ficam com vergonha de perguntar, mas não precisam ficar com vergonha de perguntar. Quando a gente fala sobre língua de sinais, de Libras, é a língua brasileira de sinais. Isso significa que cada país tem a sua língua de sinais própria. E nós também temos os dialetos que foram criados dentro do nosso país. Por exemplo, eu fiz um treinamento de língua de sinais indígenas. São em torno de 120 línguas de sinais indígenas que tem no Brasil. Tem as variações linguísticas de uma região para outra. É, um exemplo, o sinal que é usado como culpa aqui no Rio de Janeiro. É, em João Pessoa é usado como rei, em Maringá é usado como rei. E aí a gente passa por essas. É, da mesma forma que tem a variação linguística na língua portuguesa, que alguns chamam de sacolé, outros chamam de chup-chup, é, na Libras também tem, porque a Libras tem a sua estrutura própria. Então, a primeira coisa, a Libras é a língua brasileira de sinais. Cada país possui a sua língua. Existe a variação linguística de regionalidade. E também, né, nós temos esses dialetos que são criados. Aqui na minha cidade, eu moro em Teresópolis, Rio de Janeiro, existe uma comunidade no interior da cidade chamada Rua do Surdo, onde eles trabalham com lavoura. E quando eu chego lá, os sinais deles não têm nada a ver com a Libras, foram sinais que eles criaram para se comunicar entre eles. Então, diante dessa explicação, eu venho dizer que a primeira barreira ou dificuldade é para esse envio, para esse preparo, são as barreiras linguísticas, né? Porque às vezes a gente quer avançar, né, como missionário, mas aí a gente precisa aprender a língua daquele país e aprender a língua de sinais daquele país. Então, por exemplo, se eu for trabalhar com surdo no interior, lá no meio dos índios, eu vou precisar aprender. Então, a primeira barreira, a primeira dificuldade eu vejo que é a barreira linguística, né? A segunda dificuldade que eu pontuo são as ferramentas, são os treinamentos. É, nós tivemos, né, o primeiro encontro de surdos em missão em 2024, conforme eu falei, tivemos um público de 136 pessoas ali presentes, 136 surdos ali presentes, onde todos eles entenderam de forma clara e 90% deles disseram: "Eis-me aqui, a gente quer ir." E aí eu voltei para dentro do ambiente da MTB para conversar com os diretores das organizações. E aí a gente descobriu que a gente não tem, ou pouquíssimas são, as ferramentas que nós temos para preparar a comunidade surda para o envio missionário. Ah, mas eles não são brasileiros? Eles não falam português? Sim, eles falam. Mas o português é o L2 deles, é a língua número 2. A língua número 1 é a Libras. Então, a gente tem essa dificuldade de não ter treinamento. E aí eu volto naquele assunto de que não seria só colocar um intérprete, isso seria apenas acessibilidade. E aí, quando eu me deparo com uma palavra tipo povo autóctone, como que eu vou explicar essa palavra para o surdo? Teve uma outra palavra esses dias que o surdo me perguntou o que significa isso. Para mim, é uma palavra que a gente usa no dia a dia. Mas eu tive que explicar para ele, por exemplo, bullying. Eu tive que explicar para ele olhou e falou: "O que é isso?" E aí eu tive que explicar para ele o que significava bullying, porque isso ainda não fazia parte do vocabulário dele. Então, hoje, a gente não tem centros de treinamentos com material traduzido, e adaptado, para a comunidade surda de acordo com a língua deles, porque, como eu falei, a Libras é uma língua, foi oficializada dia 24 de abril de 2002, E ela tem uma estrutura própria, então os treinamentos, se eu colocar apenas o intérprete lá, o professor vai estar dando aula e eu vou estar sinalizando, interpretando o que o professor está falando, mas o aluno, durante o tempo todo, ele vai ter dúvidas sobre determinadas palavras, onde eu vou precisar parar para poder explicar e contextualizar o aluno do que significa aquela palavra. Então, ferramentas, as barreiras são a linguística, né? Porque muitas pessoas me perguntam. Então, cada país, essa semana uma pessoa de uma organização me perguntou, ela pediu acessibilidade para um vídeo, ela falou, eu preciso botar acessibilidade de um vídeo em espanhol, eu posso usar a mesma acessibilidade? Eu falei, não. Cada país tem sua língua de sinais própria. Então, as barreiras são linguísticas. A outra barreira que tem, ainda tem, né, que eu creio que em breve vai ser aberto esse leque, e já está sendo, são ferramentas e treinamentos missiológicos para que os surdos possam. Eu quero trabalhar com o povo hindu, e aí ele vai para uma organização que trabalha com o povo hindu, e essa organização consiga preparar esse surdo para que ele vá para o campo. E temos também a dificuldade financeira, né? Porque algumas pessoas ainda não conseguem e ainda trazem lá de trás aquela cultura de que o surdo ele não consegue pensar, o Espírito Santo não fala com ele. Que a fé vem pelo ouvir, o ouvir da palavra de Deus, então o surdo não ouve. Então, muitas pessoas ainda não acreditam no potencial da comunidade surda e não acreditando, não investem também, né? Porque tudo precisa ser organizado e preparado, e também o espaço, né? Não da igreja, mas o espaço e tudo que vai ser desenvolvido ali. Nós temos uma taxa no valor de R$ 140, que pode parcelar em duas vezes. A pessoa tem direito ao kit do participante, a participar na sexta-noite, no sábado de manhã, no sábado à tarde, nas oficinas, com direito a certificados, e no sábado à noite. E também ela vai ter direito a 3 coffee break.
6: Muito bem. Essa foi a Mônica Freitas que conversou com a gente aqui sobre o segundo encontro de surdos que vai acontecer nos dias 21 e 22 de agosto na Primeira Igreja Batista de Santo André, no Grande ABC Paulista. Mônica, eu agradeço muito a sua participação aqui no Missão Notícia e eu deixo a oportunidade para que você compartilhe uma mensagem final para as igrejas e para os pastores que ouvem aqui o Missão Notícia sobre a importância da inclusão e do apoio aos surdos no cumprimento da missão de Deus. Qual é a mensagem que você quer passar às comunidades nessa edição?
7: A mensagem que eu quero passar é, antes, um pouco eu quero dar um relato de uma pesquisa que foi feita de que apenas 30% das igrejas brasileiras têm ministério com surdos. Então, há uma urgência na inclusão, no apoio ao Ministério de Surdos. O trabalho com surdos, ele não é um investimento, ele é reino. Ele é cumprimento da palavra, ele é a obediência. Então, que a gente entenda que a gente está obedecendo aquele mandamento que diz: ide pregai o evangelho a toda criatura. E esse toda inclui a comunidade surda também. Inclui essa comunidade que ela não consegue se comunicar com a sua voz, mas ela consegue anunciar o amor de Jesus através de suas mãos, que a unção que está sobre nós também está sobre eles, né? E uma frase que Deus trouxe ao meu coração é: a igualdade só cresce em terreno onde há amor, empatia, compreensão e respeito pelas diferenças. Que nós, como Igreja Brasileira, venhamos entender que trabalhar com surdo não é um investimento, é o reino é o cumprimento da palavra, é obediência.
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8: Olá, eu sou o pastor Luciano e essa é a coluna Perspectivas. No dia 25 de junho, nós celebramos o Dia Nacional do Imigrante. Para mim, essa data não é apenas um registro no calendário de um tema de aula. É uma parte fundamental de quem eu mesmo sou. Até porque, para além de ser um professor de história, alguém ligado às artes e às culturas, acima de tudo, sou um migrante nordestino. Esse tema me toca de modo profundo. Inclusive, no meu livro Vida e Fé em Poesia, dediquei um poema chamado Sertanejo Urbano, que mostra exatamente esse sentimento. Parte do que pulsa em mim sobre essa experiência está nessas linhas. Se há algo que a história e a vida me ensinaram, é que ninguém migra por pura felicidade. Migrar é um ato de coragem, mas também de ruptura. É como uma planta que é arrancada bruscamente pelas raízes. A adaptação ao novo solo é difícil, o clima é outro e nem sempre a vida vinga como antes. Deixar a terra dói muito. Ninguém migra feliz, mas não podemos negar que há beleza nessa dor. Em alguma medida, todos nós somos migrantes. A nossa própria espécie se moveu para povoar o mundo. E esse fluxo constante é o oxigênio das culturas, que chamamos de identidade cultural. Nada mais é do que o encontro, a mistura, a riqueza que os povos carregam em suas bagagens invisíveis. Por isso, o respeito ao outro deveria ser a nossa primeira lei. Cuidado ao destratar alguém por seu sotaque, sua origem, seus costumes, seu tom de pele, seu biotipo, etc. Olhe para trás, veja os rostos dos seus próprios familiares no passado. De onde veio seu avô? Seu bisavô, sua avó, sua bisavó chegaram aqui, quem sabe, nas condições mais precárias. Todos nós temos origens migratórias. E para aqueles que partilham da nossa fé, temos o próprio Jesus como migrante, nascido na Judeia, quando criança foi refugiado no Egito. Viveu e pregou na Galileia. Então a própria história do Filho de Deus é uma história de caminhos, de exílios, de deslocamentos. Afinal, ele diz aos seus amigos de jornada: tive fome, deste-me de comer; tive sede, deste-me de beber; era estrangeiro e hospedaste-me. Que possamos orar por todos os migrantes do mundo, para que Deus os cuide e os ajude, usando a nossa vida e história como instrumentos dele. Graça e paz.
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6: Nós ficamos por aqui com este Missão Notícia. Semana que vem a gente retorna com muito mais conteúdo bacana. 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Você pode ouvir também em podcast nas principais plataformas digitais. É só ir lá no agregador da sua preferência e buscar por Missão Notícia. Se quiser sugerir uma pauta, você pode entrar em contato comigo. O meu e-mail aqui na RTM é lucas@rtmbrasil.org.br. Eu agradeço pela sua companhia e até a próxima edição.
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2: 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Transmundial e a Hora de Brasília. 22 horas e 29 minutos.
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14: Já era final do dia. Todos estavam cansados. Aquela quinta-feira havia sido intensa. Mesmo assim, o pai fez questão de segurar a mão do menino, também a mão da sua esposa, e orarem juntos. Na oração, antes do jantar começar, ele agradeceu ao Criador por ter soprado neles o fôlego de vida, por decidir criar algo ao invés do nada, por ter revelado sua bondade e expressado seu amor também na criação. Após o amém, só se ouviu o barulho dos talheres ao tocarem os pratos. Nenhuma palavra, nenhum início de conversa. O pai sabia que o seu filho caçula estava preocupado. Afinal, ele só tinha 7 anos de idade para ter presenciado uma cena tão forte. Já sob a face do pai, era possível ver as linhas acentuadas, principalmente na testa, indícios de alguém que já havia passado por longos períodos de preocupação. Quem sabe noites em claro, a franzir o rosto em visível inquietação. Mas agora, a essa altura da vida, ele descansava em Deus, mesmo que tudo à sua volta lhe tensionasse ao contrário. Ele havia parado de lutar. Naquele próprio momento, à mesa, em meio ao silêncio, o pai exortava a si mesmo com a lembrança do salmo que dizia: "Aquietai-vos e sabei que eu sou Deus. Foram as experiências de lutas na alma que lhe ensinaram que tudo aquilo que nos aflige, antes de roubar a nossa paz, precisa estar diante do Eterno em oração. A vida já havia lhe provado que não cabe a nós tomar a decisão por nossos filhos. Parte da maturidade está em ser responsável pelas escolhas que fazemos, até aquelas que nos custam muito caro. A mãe, percebendo prolongado silêncio, o rompeu com carinho e zelo. Diga, João, fale, filho, não guarde essa agonia apenas para você. A criança, um pouco decepcionada, exclama: não entendo por que ele fez isso de novo. E não entendo por que Deus deixou ele fazer isso. Por que Deus não fez a gente podendo só fazer o que é certo? A pergunta fazia jus a toda a tristeza que a família vinha passando naquela luta de anos com o filho mais velho envolvido em drogas. Os pais já não eram moços, já haviam passado dos 50 anos e tiveram dois filhos com uma distância grande entre o nascimento deles. O primogênito Lucas, de 23, e o caçula João, com apenas 7. Contudo, foram os últimos anos que acentuaram os cabelos brancos da mãe Cíntia e do pai Josué, reflexo de todo o desassossego que a família passava devido às consequências das más escolhas do filho mais velho. Enquanto os pais fitavam os olhos de João, a criança repetia a pergunta: por que Deus deixa a gente escolher errado? Ele não sabe que é arriscado? Por que ele fez a gente e não impediu que a gente escolhesse o mal? Aquela frase expressava o medo que o menino tinha de perder o seu irmão para o vício. Por vezes, ele encostou os ouvidos na porta do quarto dos pais e ouviu à noite as conversas que tinham. Não foi uma vez que ele ouviu os pais chorarem, expressando pavor de um dia poderem perder o seu filho para as drogas. Mas antes que o desespero dominasse, o pai se pronunciou na mesa: João, filho, o pai também está preocupado. Mas preciso te contar um segredo que eu aprendi quando vocês nasceram. O papai não consegue proteger vocês o tempo todo. Quando eu peguei vocês no colo, eu me senti a pessoa mais feliz do mundo, mas ao mesmo tempo, a mais impotente. Pois, por mais que eu quisesse, eu não conseguiria proteger vocês durante as 24 horas do dia. Eu preciso confiar que o Deus que os fez de forma milagrosa os ama mais do que o papai pode amar e zela por vocês de dia e de noite. Não dormitará aquele que te guarda. Então, a mãe prosseguiu: meu amor, a mamãe entende a sua angústia. Meu coração também está devastado. Ver seu irmão ter saído aqui de casa hoje daquele jeito, sendo levado por uma equipe médica para mais uma vez ser internado, é chocante. Mas esse era o combinado. Seu irmão Lucas não tinha mais forças para lutar sozinho contra esse vício e não íamos deixar a situação chegar como da última vez. Mãe, é isso que eu estou dizendo, interrompeu a criança. Por que Deus não fez o mesmo? Por que ele não impede que a gente erre? Por que ele não coloca um limite? Se a gente sempre vai fazer o que é errado, por que ele não deixa a gente escolher só o que é certo? Ah, filho, suspirou o pai. Essa é uma questão complexa, mas vou tentar explicar do jeito mais apropriado para que você possa entender. Você lembra daquelas aulas sobre Adão e Eva? Lembra também de tantas vezes que o papai ou a mamãe pegaram a Bíblia bem ali no pé da cama e te contamos como a raça humana se afastou do seu Criador? O ser humano no jardim, diferente dos animais que são dotados de instinto, precisava ser guiado por uma voz exterior a ele, a voz do Criador. Você lembra disso? Enquanto o menino consentia com a cabeça, o pai prosseguia: o ser humano foi feito para ser guiado pela voz do Eterno, para decidir conforme o que ele orienta, de acordo com os limites que ele coloca para o nosso próprio bem. O ser humano podia comer livremente de qualquer árvore do jardim, só não podia comer da árvore do conhecimento do bem e do mal. E o restante da história você já sabe. A serpente enganou Eva, que comeu do fruto, e deu ao seu esposo, que o comeu também. E quando Deus veio para conversar com eles no cair da tarde, na viração do dia, durante aquela brisa gostosa, como era de costume, o casal se escondeu, pois agora eles têm medo de Deus. E responderam que era porque estavam nus. Mas aí o Eterno pergunta: quem lhes disse que vocês estavam nus? Ou seja, que voz que não a minha está dando conselhos a vocês? Aí, meu filho, o ser humano passa a viver sob uma atenção que ele não sabe lidar. Ele passa a viver conhecendo o bem e o mal. O que em Deus está em harmonia, pois Ele é soberano e bom, em nós se torna um conflito interno. Quando o ser humano passa a ser conhecedor da realidade dentro desses parâmetros, as duas forças passam a se expressar nele em direções contrárias. Somos movidos por forças que, separadas uma da outra, se movem descontroladamente e instauram uma situação de conflito, da qual ficamos reféns. Toda a sequência da narrativa bíblica vai revelar as consequências dessa tensão. Eu já te contei que as sequelas desastrosas da desobediência humana geraram uma ruptura nessa relação de harmonia e paz que o ser humano tinha com o seu Criador. E esse estranhamento também se mostra na relação do homem consigo mesmo, também com os outros seres humanos e com o meio à sua volta, com a natureza. O que era para estar em harmonia passa a estar sob tensão.
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14: Nós fazemos escolhas, mas não temos nem estrutura para lidar com as consequências das más escolhas que fazemos. Até quando passamos dos limites estabelecidos por Deus, voltamos quebrados, carentes do cuidado do Eterno. Eu sei que você é muito novo para o que eu vou te falar, mas seu irmão provou substâncias que o levaram a sensações e emoções que agora, quimicamente, ele não consegue ficar sem. O corpo ficou desequilibrado. Ele precisa de suporte médico, por isso que ele foi internado. E precisa muito das nossas orações e acolhimento, mesmo depois, quando estiver limpo dessas substâncias e voltar para casa. O seu amor, meu filho, vai ser muito valioso para o seu irmão. Quando ele estiver aqui e passar pela abstinência também dessa parte emocional, vai ser o seu carinho e a sua amizade que serão essenciais para que ele possa retornar e ser acolhido em casa. Devemos aprender com o exemplo do seu irmão. Nunca esquecer que as orientações do Eterno, os limites que ele aponta, são sempre para nos preservar de nós mesmos. Mas, pai, retrucou a criança, não seria mais fácil Deus impedir o casal de errar? Com certeza seria mais fácil, prosseguiu o pai, mas não seria o melhor. O Eterno nos fez para o relacionamento, e para o relacionamento com Ele. Se Ele não nos desse a possibilidade de escolha, Ele teria criado seres autômatos, que são obrigados a amá-lo. Outro segredo que o papai vai te contar é que quando você e o seu irmão nasceram, como eu já disse, eu me senti o homem mais feliz do mundo. Mas, ao mesmo tempo, me senti o ser mais vulnerável do universo. Pois, além de não poder assegurar plenamente a proteção de vocês, amar me deixou vulnerável. Eu sabia que a qualquer momento vocês poderiam me machucar. E, mesmo assim, eu nunca deixaria de amá-los. E antes que você me pergunte, então por que eu os tive? Pois se o papai não quisesse se machucar, deveria ter comprado um brinquedo, previsível e controlável, e não ter alguém além de si mesmo para amar. Logo, a mãe completou: sabe o que deve ser mais lindo para Deus? Criar pessoas livres, que mesmo podendo escolher não escutá-lo, abandoná-lo e seguir sozinhos, preferem confiar que só Ele tem a voz capaz de nos conduzir por verdes pastos, junto às águas tranquilas, pelas veredas da justiça, por amor do seu nome. E o pai completou: mesmo que o ser humano no jardim tenha escolhido ouvir outra voz que não a de Deus, Ele nunca deixou de falar conosco. E com sua voz orienta os nossos passos, a fim de aliviar a tensão que vivemos. Ele nos deu a sua lei para nos orientar, usou os profetas para nos alertar e, por fim, mandou seu filho para que pudéssemos novamente ter um relacionamento de paz com o Criador. e nos deixou o seu Espírito Santo, para que nossa condição de tensão não fosse o nosso fim. Agora temos um ajudador dentro de nós, um conselheiro que nos coloca atentos à doce voz do Eterno. A comida sobre a mesa já havia esfriado, mas isso já não importava mais. O que o pai queria mesmo era manter acesa no filho a chama da esperança e provar da mesma alegria que Deus experimenta quando voltamos para ele. Um pai que acolhe o seu filho em casa é tão feliz, pois pode dizer o mesmo que Deus diz a nós: este é o meu filho, que estava morto e voltou a viver, estava perdido e foi encontrado. Vamos fazer uma festa e vamos comemorar.
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16: Qualquer documento para ter validade exige um selo de reconhecimento oficial de uma autoridade legal. As cartas com documentos importantes também são seladas e marcadas com segurança para chegar ao destinatário. Você sabe muito bem da necessidade e importância de um selo ou carimbo oficial. O que garante a validade da mensagem e documento é o selo oficial. A vida como discípulo de Cristo Jesus precisa igualmente de um selo, de uma marca divina que autentique a validade para ser reconhecida diante de Deus Pai eterno. O selo divino que permite a vida de um pecador chegar à eternidade na presença de Deus Pai é o Espírito Santo de Deus, ou também chamado de o Espírito de Cristo. É esse Espírito, o mesmo que ressuscitou Jesus, o Cristo de Deus. Por isso a ênfase no cuidado para o pecador reconciliado não entristecer ou apagar esse Espírito na própria vida. Rejeitar esse Espírito é ficar sem atuação divina na própria vida. O pecado sem perdão é rejeitar a ação desse Espírito. Olhe para a sua rotina diária. O mundo cobra resultado, pressa e atitudes duras. Mas quando você olha para dentro, o que encontra? Medo, culpa, vergonha. E aqui a terra apropriada para crescer a incredulidade na justiça e amor divinos. Então é lembrado da pessoa e obra de Cristo Jesus que revela o amor, a justiça, a verdade a respeito do Pai Divino. Quem é marcado por Deus carrega uma identidade eterna. Até mesmo suas tristes e trágicas experiências nessa vida contribuem para o bem de quem ama a Deus Pai. Então, o remorso, vergonha transformado em um novo currículo. O pecador perdoado recebe um consolo para consolar outros com o mesmo consolo que recebeu de Cristo Jesus. Por isso, o Espírito Santo de Deus é a marca registrada da reconciliação com Deus Pai, porque é Ele que derrama em nosso coração o amor a Deus, o Eterno Criador. Ao ler as notas de rodapé do texto dessa mensagem, você aprofunda o seu entendimento a respeito do tema. Acesse, ouça novamente e leia ou imprima esta mensagem pelo site ruajanos.com.br. Eu vou soletrar: ruajanus.com.br. Até já.
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15: Você ouve agora Demar de Campos. Ele é exaltado.

nós ouvimos com Ademar de Campos, Ele é Exaltado. Você já sofreu algum tipo de calúnia? Não se desespere. Jesus também sofreu muitas. Podemos ler no Evangelho que escreveu Marcos no capítulo 14, versículos 56 a 58, que muitos testemunhavam falsamente contra Jesus. Levantando-se o sumo sacerdote, no meio perguntou a Jesus: nada respondes ao que estes depõem contra ti? Ele, porém, guardou silêncio e nada respondeu. Jesus simplesmente permaneceu em silêncio. Contrariando o velho ditado de quem cala, consente, Jesus não procurou contestar, mas deixar que o Pai resolvesse esse assunto para ele. Muitas vezes devemos nos calar diante de certas atitudes. Deixar Deus ser Deus naquela situação. A revolta provavelmente só prejudicará a situação. Perdoar será o melhor remédio. Quanto àquele que o caluniou, Deus trata disso para você. Ele sempre será nosso advogado. Na sequência musical, Alex Gonzaga canta Bem Querer.

0: Tem Querer, você ouviu com Alex Gonzaga, aqui na sua Transmundial.
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0: 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Transmundial e a Hora de Brasília, 22:59.
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2: Olá, ouvintes! Começa agora Novos Acordes, um programa da RTM Brasil em parceria com a editora Ultimato. Na edição de hoje, trazemos música instrumental. Vamos apresentar o álbum Novos Rumos, de Felipe Fuji, um músico do Rio de Janeiro que acompanhou vários artistas cristãos, inclusive o Grupo Logos. Para quem curte música instrumental brasileira de qualidade, certamente vai gostar muito dessa edição. Eu sou Carlinhos Veiga e fico com você nesta próxima meia hora. Vamos juntos!
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2: Felipe Fuji é natural de Belford Roxo, na Baixada Fluminense. Iniciou sua trajetória musical aos 15 anos de forma autodidata, encontrando no contrabaixo sua principal forma de expressão artística. Os primeiros passos aconteceram na Igreja Metodista Wesleyana. Aos 18 anos, iniciou sua carreira profissional, construindo uma trajetória que transita entre o jazz, música brasileira, black music e o pop. Felipe Fuji é formado em licenciatura em música e aprofundou seus estudos com nomes importantes do contrabaixo brasileiro, como Zecão, Leandro Vieira, Sérgio Groove e André Neiva, além de ter participado de masterclasses com Adriano Gifone, Ney Conceição, Nema Antunes e André Vasconcelos. Entre 2011 e 2014, Felipe integrou o Grupo Logos, realizando turnês nacionais e internacionais e participando da gravação de um disco. No teatro musical, participou dos espetáculos O Macaco da Vizinha e Meu Pequeno Grande Sonho, premiado pela melhor trilha sonora original na 7ª Mostra de Teatro Infantil. Como sideman e músico de gravação, trabalhou com os artistas Lucy Alves, Aline Wirley, Midian Lima e Alex Cohen. No programa de hoje, vamos conversar com Felipe Fuji e ouvir as canções do seu álbum de música instrumental Novos Rumos. E começamos com a faixa título, Felipe Fuji em Novos Rumos.

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2: Felipe Fuji, é um prazer receber você aqui no programa Novos Acordes. Conte pra gente como foi que você começou a sua trajetória musical, onde foi?
3: Meu primeiro contato com música foi na igreja, né? Eu fui nascido e criado na igreja metodista Eus Leana, do lote 15, e ali foi o primeiro contato, vendo os músicos tocando, né? E na família eu tenho meu irmão Luiz Cláudio, que toca violão e guitarra, e meu tio Anderson Faria, que também toca violão e guitarra. E eu não me interessava muito por tocar o instrumento, mas eu gostava muito da galera, assim, e eu ia muito com eles, né, assistir eles tocarem. Eu lembro que meu tio já tinha uma banda instrumental, assim, e eu gostava de ver e tal. E quando foi lá pelos 15, 16 anos, eu ganhei um baixo do meu avô, e aí ali eu comecei a me interessar, né. E aí eu procurei um professor, achei na minha igreja o Caju, é um rapaz de lá, Caju é o apelido dele, mas ele que me iniciou no contrabaixo, assim, né, dando as primeiras aulas ali. Posteriormente eu fui estudar com Leandro Vieira, que é um cara muito importante na minha vida, assim, e com o Zecão, Carlos Belício, que também é da área ali da Baixada Fluminense, que é um cara incrível, né. E aí posteriormente eu me formei em licenciatura, né, eu procurei outros professores para estudar, fui começar minha carreira, minha trajetória ali lá pelos 19, 20 anos.
2: Felipe, eu te conheci alguns anos atrás, integrando o Grupo Logos como baixista. Como foi que você entrou na banda e quando foi que você saiu?
3: O Grupo Logos foi meu primeiro trabalho profissional, assim, né, de mais porte. E na época eu estudava com Leandro Vieira, né, mais precisamente 2011. Eu tinha 21 anos de idade, né, muito novo. Mas esse teste veio pro Leandro e ele me mandou de substituto, né. Eu acredito que eu fui bem, que o pastor me levou. Com ele eu fiquei mais 3 anos no grupo ali, né. E foi um período de muito aprendizado, né. O Grupo Logos, além de tudo, né, é muito reconhecido pela qualidade musical. E eu pude absorver tudo aquilo ali, né, a limpeza do som, como acompanhar o cantor, como tocar pra música. Foi um período de muito aprendizado, fora as conversas que eu tive com o pastor, né, sobre vida, sobre o evangelho. E foi um período de muito aprendizado, muito importante ali pro início da minha carreira, né. E eu lembro, eu tenho uma lembrança, né, de com 5, 4 anos de idade, brincando de carrinho no chão, eu ouvindo situações, outro da minha fé. E acredito que outros músicos que passaram por lá também têm essa memória, né? Mas é uma coisa que sempre me remete a isso, né? Quando eu vou tocar, nunca é uma coisa comum, nunca é só um trabalho, né? E eu saí em 2014, né? Depois de 3 anos, porque eu tinha outros projetos, assim, eu queria terminar minha faculdade, licenciatura, eu queria tocar, né, fazer meu trabalho autoral também, fazer outras coisas. E aí nesse período eu conversei com o pastor e me desliguei do grupo. Mas eu continuo trabalhando com o Grupo Logos até hoje, né? Sempre quando ele tá pelo Rio, ele me convida. Nessa gravação agora que a gente teve em São Paulo também, ele me chamou. E eu fico muito feliz de sempre poder participar.
2: Felipe, atualmente, como você desenvolve o seu trabalho como músico?
3: Hoje eu trabalho mais como sideman, né, acompanhando artistas, né, basicamente 80% do meu trabalho é isso. Eu dou aula de contrabaixo desde sempre, sou formado em licenciatura, né, mas eu exerci só 2 anos de musicalização infantil, mas a maior parte do meu tempo eu passo acompanhando artistas ou gravando no estúdio, né. Eu fiquei os primeiros 4, 5 anos ali tocando no meio gospel, né, e depois eu expandi para o meio secular. Hoje eu trabalho mais no meio secular, né, do que no gospel. Mas basicamente é isso. Paralelamente eu tenho meu trabalho autoral também, né? Eu tô trabalhando desde 2023. Mas a minha vida hoje profissionalmente é mais como sideman mesmo.
0: Vamos tocar mais uma. Praia de Icaraí, uma das belíssimas praias de Niterói, no Rio de Janeiro. Inspiração para este tema instrumental de Felipe Fuji.

0: Praia de Icaraí, com Felipe Fuji.
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2: Hoje eu entrevisto no Novos Acordes Felipe Fuji, do Rio de Janeiro. Felipe, como surgiu a ideia de você gravar um EP de música instrumental?
3: Eu sempre tive contato com música instrumental desde cedo, né? Meu tio tinha uma banda que chamava Quarta Aumentada, né? Então eu assistia, ia acompanhar e tal. Então eu sempre tive a música instrumental muito perto, né? Entendendo que aquilo ali era uma forma do músico se expressar de forma livre, assim, né? Mais livre do que às vezes acompanhando um cantor, né? Que tem uma responsabilidade, né? E tudo mais. Não que a música instrumental não tenha, né? Mas é onde a gente se diverte, a gente faz, toca o que a gente gosta mesmo. E a ideia do meu disco veio em 2018, cara. Quando o Arthur faleceu, eu tinha ele como referência, né? Todos os baixistas do Brasil têm o Arthur como referência, mas entendendo o trabalho dele com Gil, com Djavan, e com a música instrumental dele, eu pude me conectar com a essência dele, né? Que ele gostava de tocar, as melodias, né, e tudo mais. E aí eu falei, caramba, eu preciso gravar algo que as pessoas se conectem comigo, não com o meu trabalho para outras pessoas. E eu tinha algumas composições, e aí eu escrevi, comecei a gravar, contei com a ajuda de grandes amigos, assim, para gravar. Então essa ideia surgiu ali, para que as pessoas tivessem um contato com a minha essência, né, entender qual é a minha musicalidade, né. Qual é a minha identidade musical de verdade, não atrelada a algum artista que eu acompanhe.
2: Felipe, trabalhar com música instrumental não deve ser fácil, né? Como é que as pessoas recebem o seu trabalho?
3: A gente nunca tem a dimensão exata, né, de como as pessoas recebem nosso trabalho. Mas eu nunca fui um músico virtuoso, né? Meu disco não é sobre isso, assim. É sobre canções que eu recebi, né? Inspiração e inclusive de lugares, assim, né? Por exemplo, tem uma música que chama Praia de Caraí, que eu compus na Praia de Caraí, aqui em Niterói. Tem a música Valência, né? Meu irmão mora na Espanha, né? Mora em Málaga. E quando eu viajei a Valência, quando eu estive lá, eu compus essa música, né? Muito inspirado na cidade. Então, os feedbacks mais legais que eu recebo são de pessoas que não são músicos, que não são estudantes de música, nem nada. E que me param, às vezes, e falam, né, como a música tocou eles, como remeteu a eles uma paisagem, como foi contemplativo para eles, né? E acho que esses são os feedbacks mais legais que eu recebo, né? Porque por não ser um músico virtuoso, a minha música acabou sendo mais palatável, mais fácil de digerir para qualquer tipo de pessoa, não só para músicos, né? E isso é muito legal, muito gratificante.
2: Felipe Fuji, você tem algum plano para o futuro, algum trabalho novo em mente?
3: Tenho sim em mente um trabalho novo, né, que é um segundo EP. E eu tô querendo gravar entre meados de 2027 e início de 2028. Esse ano de 2026 está saindo o audiovisual que eu gravei. Saiu a primeira faixa, que chama Colossos. Então, para sair mais 3 músicas, ao longo do ano vão ir saindo. E como eu tenho feito algumas agendas agora no segundo semestre, ainda desse show de 2023 do Novos Rumos, a ideia é inserir já essas canções autorais do próximo disco no repertório e ir tocando, né, e amaciando a carne dessas músicas, para quando chegar no estúdio do ano que vem já tá, né, meio que a casa bem arrumada ali, para ficar um lance bem musical, bem bonito, mais orgânico, né. Esse primeiro disco eu gravei ele inteiramente em estúdio, foi gravado parte por parte, assim, sem tocar, né, precisamente as músicas, né, elas nasceram no, gravando. Mas nesse segundo EP eu quero tocar elas um pouco mais, deixar elas um pouco mais orgânicas, né? E ter essa emoção do ao vivo, né? De ter tocado ali. Então vai ser bacana. Então no show de quarteto eu já vou inserir essas músicas para quando chegar no momento de gravar já tá tudo na marca.
0: Vamos tocar agora mais uma música instrumental de Felipe Fuji. Você ouve Colossos.

Colossos, com Felipe Fuji. E assim chegamos ao fim do Novos Acordes de hoje. Você ouviu o trabalho de Felipe Fuji e seu álbum instrumental Novos Rumos. Novos Acordes vai ao ar às sextas-feiras, às 15 horas, em edição inédita. É reprisado aos sábados, às 10 e às 23 horas, e aos domingos, às 2h30, 8h30 e às 16h30. 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Eu sou Carlinhos Veiga e deixo o meu abraço com você. Nos encontramos na próxima edição. Até lá!

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1: 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Transmundial e a Hora de Brasília, 23 horas e 29 minutos.
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10: Mais uma vez estamos aqui e ficamos felizes em ter você como nosso ouvinte e nós vamos falar mais uma vez sobre família. Vida em Família é o nome desse programa e, como nós temos dito, a nossa intenção, nosso propósito, extrair lições da Palavra de Deus para que possamos viver bem em família. Em 2 Reis, capítulo de número 4, nós encontramos a história de uma mulher que morava em Sunem. 2 Reis, capítulo 4, versículo 8, nós encontramos a história desta mulher. Mas eu quero ler o texto que fala sobre a morte de seu filho. Diz assim o versículo 18. O menino cresceu e certo dia foi encontrar-se com seu pai, que estava com os ceifeiros. De repente, ele começou a chamar o pai, gritando, ai, minha cabeça, ai, minha cabeça. O pai disse a um servo, leve-o para a mãe dele. O servo pegou e o levou à mãe. O menino ficou no colo dela até o meio-dia e morreu. Ela subiu ao quarto do homem de Deus, deitou o menino na cama, saiu e fechou a porta. Ela chamou o marido e disse, preciso de um servo e de uma jumenta para ir falar com o homem de Deus. Vou e volto logo. Ele perguntou, mas por que hoje? Não é lua nova, nem sábado. Ela respondeu, não se preocupe. Ela mandou selar a jumenta e disse ao servo, vamos rápido, só pare quando eu mandar. Assim, ela partiu para encontrar-se com o homem de Deus no Monte Carmelo. Quando ele a viu à distância, disse a seu servo Geazi, olhe, é a sunamita. Corra ao seu encontro e pergunte a ela, está tudo bem com você? Tudo bem com seu marido e com seu filho? Ela respondeu a Geazi, está tudo bem. Eu quero destacar aqui, nesse texto, o versículo 26, que diz assim, corra ao seu encontro e pergunte a ela, está tudo bem com você? Está tudo bem com seu marido e com seu filho? Ela respondeu a Geazi, está tudo bem. Eu pergunto, estava tudo bem mesmo com aquela mulher? Quando nós lemos os versículos anteriores, nós podemos chegar à conclusão de que não estava bem. As coisas não estavam bem em sua família. Ela tinha acabado de perder o seu filho. Estava experimentando a morte, o luto, a dor no coração, a dor do luto. Então, quando ela se aproxima do homem, do servo de Deus, e Geazi pergunta, está tudo bem com você? Tudo bem com seu marido e com seu filho? Muitas vezes nós também respondemos como aquela mulher. Não, não há problemas em minha família, não há dificuldades na minha família. Mas essas perguntas servem para nós refletirmos sobre coisas importantes em nossa família, no nosso casamento. A primeira pergunta, está tudo bem com você? Eu faço também essa pergunta, está tudo bem com você? Como é que está a sua vida espiritual? Como está o seu relacionamento com Deus? Você está bem enquanto pessoa? Você tem se relacionado com Deus de maneira harmoniosa? Tem tido comunhão com Deus? Está tudo bem com você enquanto pessoa, enquanto indivíduo? Outra pergunta, tudo bem com seu marido? Nós poderíamos também fazer outro tipo de pergunta. Como está a sua vida conjugal? Como está o seu casamento? Como está o seu relacionamento conjugal? Será que há alguma dificuldade entre você e seu marido, entre você e a sua esposa? Como está o seu casamento? Você tem experimentado alegria na sua vida conjugal? Há harmonia no seu casamento? Ou há dificuldades? Ou há desentendimentos? Como está o seu casamento? Qual a avaliação que você faz do seu casamento? Como está a vida espiritual na sua vida conjugal? Como está essa área da vida conjugal? Vocês têm orado como casal? Como está a vida financeira do casal? Como está a questão da sexualidade? Como está o seu casamento? E aqui nós encontramos a pergunta, tudo bem com seu marido? E nós poderíamos também dizer, como está o seu casamento? Está tudo bem no seu casamento? E a outra pergunta que nós encontramos aqui, tudo bem com seu filho e com o seu filho? Em outras palavras, poderíamos fazer a seguinte pergunta, e a sua família, como está? Como está o relacionamento com seus filhos? Você tem conversado com seus filhos? Você tem dedicado tempo aos seus filhos? Ou você tem se dedicado mais ao trabalho? Tem se dedicado mais à televisão? Qual foi a última vez que você fez um passeio com seus filhos? Qual foi a última vez que você orou com seus filhos? Qual foi a última vez que você caminhou de mãos dadas com seus filhos, com seu filho, com a sua filha? É uma pergunta interessante, é uma pergunta de suma importância. Três perguntas importantes. Como está a nossa vida pessoal? como estamos como pessoas. Para os casados, como está o nosso casamento? Como está o seu casamento? Como está o meu casamento? Como que está a nossa vida conjugal? Está tudo bem mesmo? E a sua família? O relacionamento com os seus filhos? Está tudo bem mesmo em família? Que nós não venhamos a cometer o mesmo erro que aquela mulher cometeu, dizendo, olha, não tenho problemas, não tenho dificuldades, está tudo bem. Quando, no fundo, ela sabia que as coisas não estavam bem. É preciso sinceridade responder essas perguntas. Pergunte a si mesmo, como eu estou enquanto pessoa? Como eu estou no meu relacionamento com Deus? Como eu estou comigo mesmo? Como está o meu casamento, se você é casado? Como está o relacionamento com o meu cônjuge? Tenho brigado muito com o meu cônjuge? Tenho sido intolerante? Tenho praticado coisas no meu casamento que não agradam a Deus? Como está o meu casamento? Como está o meu relacionamento conjugal? E a última pergunta que você deve fazer é a seguinte: e a minha família, como está? Está tudo bem em minha família? E os meus filhos, como estão? Tenho me relacionado bem com os meus filhos, com a minha família? Essas três perguntas são muito importantes para nós. E que nós venhamos a responder cada uma dessas perguntas com sinceridade, com honestidade. E a partir daí, com certeza, nós vamos melhorar muitas coisas em nosso próprio coração, em nossa própria vida, no nosso casamento e na nossa família. Que Deus nos abençoe e nos ajude a responder essas perguntas com honestidade. Amém.
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1: Alô, ouvintes da Rádio RTM Brasil, eu sou o pastor Edson Garcia, sou membro da Igreja Batista de Vila Gerte, em São Caetano do Sul. Eu quero compartilhar com você um texto bíblico que se encontra no Antigo Testamento, 2 Reis, capítulo 6. Conta a história de um rei da Síria que queria invadir o reino de Deus. E, a propósito, o tema dessa ministração é uma pergunta: Qual distância você está do reino de Deus? O rei da Síria era um homem muito poderoso e o país era muito bélico, e ele realmente era uma potência atômica, se é que eu posso usar essa palavra, mundial, daquela época, e ele quis invadir Israel. Israel representava o reino de Deus. Então ele coloca os soldados para invadir o reino de Israel, e havia um profeta em Israel chamado Eliseu. E como o rei usa uma estratégia de fazer uma surpresa, o profeta tinha a revelação de onde o exército sírio ia invadir, e ele avisava o rei de Israel, e eles colocavam ali os soldados para proteger a terra. E ele tentou fazer isso muitas vezes, até que ele se irritou e fez uma reunião com seus capitães e perguntou: quem de nós é pelo rei de Israel? Porque eles estão descobrindo todas as nossas planejamentos. Mas houve uma pessoa que disse: nenhum de nós é por eles, mas há um profeta em Israel que revela ao rei, através de uma revelação divina, tudo o que nós planejamos e tudo o que você planeja. Assim, ele mandou uma guarnição para prender Eliseu. E quando essa guarnição estava às portas da casa de Eliseu, o moço do Eliseu saiu pela manhã e ele gritou para o profeta: ai, meu senhor, nós vamos perecer, porque dá uma olhada o que está acontecendo aqui. Havia um exército muito poderoso para capturá-los. Então Eliseu orou e pediu: Senhor, abre os olhos do moço. E Deus abriu os olhos daquele moço, e ele viu um exército de anjos do Senhor que estava protegendo aquele local e protegendo ao profeta. Então o profeta orou e Deus feriu com cegueira todos aqueles soldados, e ele conduziu aqueles soldados até Samaria, que era a capital inimiga. E lá ele orou novamente e os soldados recobraram a visão, e ele serviu um banquete para eles e mandou eles de volta para casa. Isso está escrito em 2 Reis, capítulo 6, versículo 8 em diante. Nós temos aqui nesse texto uma situação que demonstra bem quais distâncias as pessoas estão do reino de Deus. Esses três personagens, o rei da Síria, o moço do Eliseu e o próprio profeta Eliseu, eles são as pessoas que demonstram qual é a distância. Então, nessa palavra, eu gostaria que você estivesse pensando em você mesmo, em qual distância que você está do reino de Deus. A primeira distância que nós podemos estar do reino de Deus é longe, muito longe do reino de Deus. Obviamente que hoje o reino de Deus é representado pela igreja do Senhor, que está em toda a terra, né? Então veja, o rei da Síria, como ele estava muito longe, ele não tinha percepção do que acontecia no reino de Deus. Por exemplo, ele achava que havia um espião que revelava lá para o rei de Israel tudo que eles planejavam. Então, ele não sabia que no reino de Deus há pessoas que têm revelação da parte de Deus. Então, ele, como uma pessoa que estava longe do reino, ele tinha intenções de invadir. Por quê? Porque ele achava que as forças que ele tinha, o exército que ele tinha, poderia suplantar o reino de Deus. Então é muito comum as pessoas que estão longe do reino de Deus, estão longe de Deus, muitas vezes elas acham que, vamos dizer assim, os poderes naturais, a força, né, o raciocínio, a inteligência, é algo que eles acabam usando de uma forma equivocada, muitas vezes até mesmo para usar alguma força contra o reino de Deus. Eu conheço muitas histórias, né? Muitas vezes de maridos que não querem que a sua esposa frequente uma igreja e acaba usando uma força. Isso é um entendimento muito equivocado, porque o reino de Deus ele é fraco aparentemente. Ele tem uma aparência de fraqueza, mas ele não é fraco. Por quê? Porque o poder de Deus está no reino. Não é? E o poder de Deus é um dunamis, é uma dinamite, é um poder gigantesco. E é muito difícil pessoas que se levantam contra o reino de Deus serem vencedoras naquilo que estão pretendendo. Por isso, é muito importante nós termos essa percepção. O reino de Deus ele não pode ser conquistado à força. Ninguém é mais forte do que Deus. Ninguém tem mais força do que Deus. E não há nenhum poder humano que possa suplantar aquilo que Deus pode fazer na vida das pessoas. Segundo a distância que nós podemos estar do reino de Deus é perto. Há muitas pessoas que estão perto do reino. Elas não estão longe. Elas podem até ter estado longe um dia, mas elas resolveram chegar perto do reino de Deus. Então nós conhecemos muitas pessoas que são assim. Essas pessoas nós muitas vezes chamamos de amigos do evangelho. São pessoas que gostam do reino de Deus, gostam da igreja, gostam da palavra de Deus, mas elas nunca tomaram realmente uma posição. Elas sempre estão ali em cima do muro, não é? São pessoas que elas gostam de contar com aquilo que o reino de Deus tem de bom. Por exemplo, num momento de angústia, num momento de dificuldade, muitas dessas pessoas que estão perto de nós, elas vêm pedir uma oração, às vezes pedem até um culto na casa delas, né? Por quê? Porque elas sabem que a oração, como diz a palavra de Deus, a oração de um justo, ela é poderosa, ela pode muito em seus efeitos, né? Mas essas pessoas, depois de receberem uma bênção, elas não tomam uma posição, elas costumam realmente se manter apenas perto, não tem uma atitude de, não, eu estou aqui, eu quero pertencer a isso, eu quero estar dentro disso. E normalmente nós perdemos o contato com essas pessoas. Algum tempo depois, quem é que representa essas pessoas? É o moço do Eliseu. Veja o que aconteceu, ele era um rapaz que andava com o profeta. Ele já tinha testemunhado muitos milagres que o profeta realizou. No entanto, quando ele vê o perigo, a dificuldade, ele pensou que ele ia perecer. Por quê? Porque ele tinha medo. Esse moço, ele não tinha uma visão esclarecida sobre quem era Eliseu, quem era o reino de Deus, o poder que estava nas mãos deles. Ele não tinha isso, pelo menos não nas mãos dele. Por isso ele tinha medo, ele teve medo e ele clamou ao profeta: ai meu Senhor, nós vamos perecer. Essas pessoas que andam perto do reino de Deus são pessoas que têm algum pequeno conhecimento. Eles sabem que podem ser socorridos, mas eles precisam de alguém que faça alguma coisa por eles. Quem é esse alguém? No caso dessa passagem, foi Eliseu. Eliseu, então, ele é a pessoa que tem a primeira posição com relação ao reino de Deus. Ele está dentro do reino. Eliseu pertencia ao reino. Quem pertence ao reino de Deus? Essas pessoas que estão pertencendo a Deus, estão pertencendo ao reino, elas estão estabelecidas como pessoas que estão dentro do reino. Elas têm algumas características interessantes. São pessoas que têm uma visão aberta para a realidade espiritual. Veja que Eliseu pediu para que Deus abrisse os olhos do moço, para que ele visse que havia um exército de anjos celestiais para protegê-los, não é? As pessoas que estão dentro do reino de Deus, elas têm os seus olhos espirituais abertos. Eles sabem que nós estamos em uma batalha espiritual. Então, contra ou para defender de um poder bélico humano, o que Eliseu tinha? Eliseu tinha os anjos celestes, não é? Para poder defendê-lo. Veja que interessante, quem é que pode lutar contra os poderes celestiais? Quem é que poderia lutar contra um anjo? Um anjo sozinho pode destruir milhares e milhares de exércitos, não é? Eliseu tinha um exército de anjos. Eliseu tinha então os seus olhos abertos. Por quê? Porque ele estava dentro do reino. Ele tinha comunhão com Deus. Eliseu andava próximo a Deus. Ele também tinha o poder de orar e de clamar a Deus, não é? Eliseu então ora ao Senhor. Estar dentro do reino é você ter o privilégio de poder orar, como Jesus ensinou: pedi, dar-se-vos-á, buscai e encontrarei, batei e abrir-se-vos-á. Quem está dentro do reino de Deus tem esse discernimento, não é? De que, em primeiro lugar, nós temos olhos abertos, nós temos poder da oração, e nós estamos numa batalha espiritual, não é? O apóstolo Paulo ensina isso claramente: a nossa luta não é contra pessoas, mas ela é contra principados, ela é contra potestades, ou seja, ela é contra o reino das trevas. Para saber isso, é importante e é necessário estar dentro do reino de Deus. Então hoje, caro ouvinte, eu gostaria de perguntar para você: qual é a distância que você está do reino? Você está longe do reino? Se você estiver longe, hoje eu quero te falar, você pode vir para perto. Venha para perto do reino. Esteja perto de pessoas que pertencem ao reino. Ande com pessoas que pertencem a Deus. Essas pessoas vão te ajudar muito, vão te abençoar. Essas pessoas vão ser uma influência muito boa para a sua vida, para os seus relacionamentos, para a sua vida familiar, para a sua vida de um modo geral. Mas se você já está perto do reino há algum tempo, se você já anda com pessoas assim, se você já tem algum tempo de ter

0: e bato. Se alguém ouvir a minha voz e abrir a porta, eu entrarei em sua vida. Essa porta é a porta do coração. Que Deus te abençoe, te fortaleça e a cada dia você possa entender o quanto você precisa estar dentro do reino de Deus.
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0: 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Transmundial e a Hora de Brasília. 23h58. 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
1: Hoje é 2 de agosto. O título de hoje é Trabalho. Leitura bíblica, Gênesis capítulo 3, do versículo 17 ao 19. Versículo-chave. Tudo o que fizerem, façam de todo o coração, como para o Senhor, não para os homens. Colossenses capítulo 3, versículo 23. É bastante conhecida a declaração do personagem Garfield, o gato mal-humorado e preguiçoso. Odeio segunda-feira. Essa imagem expressa o que muitos sentem em relação ao trabalho. Afinal, o que trabalhar representa para nós? É uma bênção ou uma maldição? Essa questão também é tratada com seriedade na Bíblia. Na criação, o próprio Deus deu o exemplo trabalhando arduamente durante 6 dias e descansando somente no sétimo. Está em Gênesis, capítulo 2, parte B do versículo 3. Ao formar o homem, designou-lhe uma tarefa: classificar, nomear e catalogar todos os animais e plantas para preservá-los e fazê-los reproduzir, a fim de refletir a glória do Criador, desenvolvendo uma atividade que lhe conferia um senso de dignidade pessoal. Porém, uma compreensão distorcida sobre as consequências da queda, a entrada do pecado no mundo, tem nos feito ver o trabalho como algo negativo. Muitos sonham com um enriquecimento rápido e fácil para nunca mais ter de trabalhar. Mas em toda a Bíblia, a ociosidade é duramente condenada. No livro de Provérbios, o preguiçoso é advertido pelo menos 30 vezes. É fato que, com a queda, a entrada do pecado no mundo, o trabalho deixou de ser prazeroso e agradável, tornou-se penoso, duro e extenuante. Nem por isso perdeu seu propósito de glorificar a Deus e conferir dignidade ao homem. O trabalho não foi amaldiçoado, mas passou a apresentar empecilhos, portanto, não seria mais tão fácil. A partir de então, o sustento começou a ser ganho com suor. Quando Jesus se fez homem, veio como um trabalhador. Os 12, que chamou para discípulos, tinham suas profissões. Grande parte de seus ensinos trazia exemplos de trabalhadores: agricultor, pescador, pastor de ovelhas, coletor de impostos, escriba, artesão, sacerdote, levita, entre outros. Além de ver o trabalho como uma bênção de Deus, precisamos sempre ter em mente que tudo o que realizarmos deverá ser feito de coração, como se fosse para o próprio Senhor. Trabalho dignifica o homem. Max Weber, sociólogo. 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

tá começando um amigo na madrugada com Dinho Oliveira, hein? Que alegria estar aqui com você. Tudo bem, começando agora um amigo na madrugada especial, um ótimo dia pra você, né? Hoje já é 2 de agosto de 2026. Quero saber se você tá ouvindo aí, ou será que estou sozinho, hein? Envia sua mensagem então, anote aí o nosso WhatsApp se você já não sabe, né? 11974181456. Agora 6:06. Pra começarmos bem, vamos ouvir a banda Rebanhão cantando Palácios.

0: 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Muito bem, meia-noite, 11 agora. Seja muito bem-vindo. Essa é a sua, é a nossa RTM Brasil. Quero mandar um bom dia para todas as nossas afiliadas que estão neste momento retransmitindo o nosso sinal, viu? E você que está ouvindo pelas ondas do rádio, manda um alô pra gente aí, hein? 11974181456. Sou Dinho Oliveira e hoje, sabadão especial, aliás, domingão especial, começando aqui a semana, Cláudio Ronque está descansando, né? Devido descanso, mas logo mais na segunda-feira já estará novamente aqui com você, tá? Quem enviou mensagem pra gente é a Zélia, Zélia Gomes. Oi, Zélia! Ela que está em Natal, Rio Grande do Norte, ela fala, bom dia, Dinho! Ela disse assim, a Transmundial entrou no ar antes da meia-noite. O que, que aconteceu? Eu não entendi. Ah, é, está ouvindo por onde, Zélia? Sinceramente, não sei te falar, viu? Quem mais está com a gente aqui? O João, né? O João Araújo. Não sei de qual cidade que ele está nos ouvindo. Não deixou aqui. A Miriam Martins me manda um feliz domingo pra você também, viu, Miriam? Que Deus abençoe você. A Miriam, que está em Aparecida de Goiânia, Goiás, tá junto com a gente também, viu? Olha só, boa madrugada, quem tá participando com a gente é a nossa querida Aline Assunção, de Várzea Grande, no Mato Grosso. Estou na escuta da rádio. Que bom, hein? Que bom ter você junto aqui, viu, Aline? Deus te abençoe. E agora eu quero te convidar, né? Enquanto estou aqui recebendo as mensagens, quero te convidar a orar pelas mulheres, né? Você separa um minutinho e vamos orar junto pelas mulheres de todo o Brasil. Do Ministério, né? Mulheres de Esperança. Vamos seguindo aqui com um calendário de oração pelas mulheres de todo o Brasil, de todo o mundo.
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2: Pai misericordioso, te louvamos pelo teu amor imutável, gracioso e incondicional. Neste momento, clamamos pelos marginalizados em Eswatini, uma monarquia no sul da África que antes era conhecida como Suazilândia. A tua palavra nos ensina no Salmo 68, versículo 5, que és pai para os órfãos e defensor das viúvas em sua santa habitação. Querido Deus, diante desse princípio, intercedemos por provisão e proteção às famílias chefiadas por pais solteiros ou por filhos que cuidam de seus irmãos mais novos nessa nação africana. Que o teu amor fortaleça essas famílias desestruturadas, que elas te conheçam de maneira profunda, experimentem do teu santo cuidado e venham testemunhar da sua maravilhosa graça para que outras vidas e famílias sejam alcançadas. Em nome de Jesus que oramos. Eu, Jéssica Barreira, fico muito feliz de orar com você.
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1: Agora meia-noite, 21. E vamos aos recadinhos, hein? Eu sou o Dinho Oliveira. Muito boa noite, muito bom dia, aliás. Um ótimo dia, um ótimo domingo pra você. Abençoado, hein? E olha, quero mandar um abraço aqui para todos os nossos ouvintes que estão acompanhando a programação, hein? Você que ainda não enviou a sua mensagem aqui para nós, fique à vontade, envia sua mensagem, não perde tempo não, hein? Olha quem tá com a gente aqui, é o Joel. Ele que está em Capão da Canoa, Rio Grande do Sul. Bom dia, graça e paz. Aqui é o Joel, da Assembleia de Deus, de Capão da Canoa, Rio Grande do Sul. Abração a todos e ótimo domingão. É você também, viu, Joel? Que Deus te abençoe. Uma alegria ter você aqui junto, viu? Olha só, a Reli, será que estou falando certo o seu nome? Depois você me fala. A Reli Trindade está com a gente aqui, hein? Olha só, então vamos, a paz, minha querida, né, irmã, a Reli, né, Trindade. E ela que manda abraço pra gente, manda abraços aqui pro pessoal também. Deixa eu ler aqui, ela manda um abraço. Olha só, muito obrigado pelo carinho, pela participação, viu, Arreli, aqui na RTM Brasil. Ela que pede um abraço aqui para o radialista Eduardo Neto e toda a família no Parque Pindorama. Ela que manda abraço para o locutor e família Joel Mendes. Também para o locutor Natinho Gomes e família. Ela manda um abraço para a irmã Cênis Vieira e família. Para a Vilma Pereira, que está na Cidade Nova e família também. Ana Paula da Saviana. Para o irmão César Augusto e família da Vila Embratel. E para Maria José Viana, Vila Bacanga. Também quero mandar um abraço para todos vocês, viu? Que Deus continue abençoando a cada lar. E muito obrigado pela sua sintonia, viu, Arini? E agora vamos ouvir boa música. Deixa eu ver aqui se tem mais recadinho. Ah, o Abel também, viu? Abel Rodrigues de Urbano Santos, no Maranhão. Bom dia! Bom dia, Abel! É o Abel Rodrigues, o povoado Guaribas 3, né? Município Urbano. Urbano Santos, no Maranhão, tá ouvindo a programação também. Moisés Sanches também chega por aqui. Oi, Dinho! Aqui ainda é boa noite. Ah, então que legal, hein? Boa noite! Moisés Sanches de Boa Vista, Roraima. Ah, que show, hein? Muito bom ter você aqui conosco. Fique aí, porque a programação hoje tá muito especial. Participe, envia sua mensagem, tá bom? Agora vamos ouvir a Aline Barros cantando Rendido Estou. 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

0: agora meia-noite, 33 minutinhos aqui em São Paulo. Seja muito bem-vindo, você está aqui, hein? RTM Brasil para todo mundo ver. Eu sou o Dinho Oliveira e estou aqui especialmente num amigo da madrugada especial, viu? Durante a semana você tem a companhia do nosso querido Cláudio Ronk. E no final de semana, 0 horas de domingo, o seu amigo da madrugada é o Dinho Oliveira, esse que vos fala. Vamos falar de coisa boa? Olha só quem tá com a gente. Pastor Jensen Wayne. Ele fala assim: a paz do Senhor Jesus, meu amado. A paz, pastor. Sou o pastor Jensen Wayne, da Igreja Evangélica Batista, da Vila Bandeirante, em Timon, no Maranhão. Que o mês de agosto seja cheio de bênçãos e milagres para toda a família RTM Brasil. Amém, pastor. Muito bom tê-lo aqui, ter a sua companhia, viu, pastor? Que Deus abençoe o pastor também. E amém, né? Que seja um mês aí de muitas bênçãos para todos nós, né? E por falar em bênção, deixa eu falar uma coisinha para você aqui rapidamente, hein? 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Dados segundo a International Mission Board. 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

0: Muito bem, você ouviu aí, né, nosso querido pastor Luiz Leidner. Queridão demais, gosto demais do pastor. E digo que é um privilégio conhecê-lo, viu? Temos algo em comum? Muito. Você que está assistindo vai entender se você já viu o pastor Luiz Leidner ou a foto dele no nosso site, tá bom? Bom, agora vamos chamar aqui o nosso querido Vavá Rodrigues. É, ele que vai trazer para nós o regional do Brasil, né? E hoje ele vai falar sobre música para juntar o povo. Vamos ver o que o nosso querido Vavá Rodrigues tem para nós hoje. Então quero te convidar para ouvir Regional do Brasil com Vavá Rodrigues.
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3: Alô, alô, queridos. Bom dia, boa tarde, boa noite para todos vocês em qualquer lugar do mundo. Começando pelas ondas abençoadas da RTM Brasil, o programa que sempre propõe um jeito diferente de se ouvir música brasileira cristã. E é lógico que estamos falando do nosso Regional do Brasil. Todo mundo já sabe, eu sou o Vavá Rodrigues e dou boas-vindas a todos vocês. Muito bom ter a sua companhia e o seu carinho e a sua audiência. Muito obrigado. Lembrando que você ouve o Regional do Brasil terças-feiras ao meio-dia e 15, quartas-feiras às 8h15 da noite e aos domingos em dois horários, 15 para 1 da manhã e às 8h30 da noite. Então vamos rapidinho dar aquele giro na nossa vinheta de passagem, aquela com os vários sotaques do nosso país, e em seguida voltamos para falar sobre o tema do programa de hoje, que está com uma proposta bem bacana, eu acho que vocês vão gostar. Então, roda a vinheta!
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3: Bacanas, queridos, hoje eu quero contar rapidinho uma história para vocês. Durante muito tempo, antes das produções e das canções que chegam prontas pelas plataformas digitais, a música das igrejas brasileiras era formada principalmente por hinos e por pequenos coros, que todo mundo chamava de corinhos. Eram músicas curtas, diretas, fáceis de aprender e ainda mais fáceis de guardar na memória. Na maioria das vezes, bastava um violão, uma sanfona ou mesmo palmas para acompanhar, e alguém começava a cantar e na sequência toda a igreja já estava cantando junto. Esses corinhos talvez não tenham sido escritos com a intenção de fazer história, né? Mas fizeram. Foram eles que ensinaram gerações de crentes brasileiros a cantar sobre fé, sobre esperança, confiança, comunhão e alegria. Suas palavras simples acompanhavam as pessoas nos cultos, nas reuniões em casa, nos acampamentos, nas viagens de ônibus, nos encontros de jovens e nas escolas dominicais. Os corinhos não dependiam de uma grande voz, de um arranjo sofisticado ou de alguém ocupando o centro da atenção, um mega artista. Nada, nada disso. O mais importante era que todos pudessem participar. A pessoa aprendia ouvindo, cantava junto e quando percebia, aquela mensagem já fazia parte da sua própria história. Essas canções ficaram guardadas numa espécie de memória afetiva da fé brasileira. E agora eu apresento alguns desses corinhos antigos com uma nova roupagem, que é o pagode. Uma escolha que para mim faz muito sentido, porque antes de se tornar o nome de um gênero musical, o pagode também era sinônimo, e é ainda hoje, sinônimo de festa, de encontro, de roda de samba. Nos quintais e subúrbios do Rio de Janeiro, músicos, famílias, vizinhos e amigos, eu já contei essa história aqui. Então, enfim, o samba acontecia sem muita distância entre quem tocava e quem ouvia. Pois o pagode carrega até hoje muito desse espírito. É uma música de roda, de resposta, de palma, de refrão coletivo que parece dizer o seguinte: ó, chega mais aqui, todo mundo pode cantar, chega junto, vem cá. E de certa maneira era exatamente isso que os corinhos também faziam dentro das nossas igrejas, né? Eles aproximavam as pessoas e ainda hoje é assim. Eles podem visitar novos ritmos, vestir outras sonoridades, mas continuam dizendo, abre aspas, bora cantar juntos aquilo que a gente acredita. Então, vamos recordar alguns desses corinhos que ajudaram a moldar a identidade musical e espiritual de tantas gerações. Só que dessa vez, com a alegria do pagode brasileiro. Então, bora ouvir Corinhos de Fogo, opa! Com o pessoal do Marcados Pagode Gospel. Solta o som, por favor!

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3: Esse foi o medley Corinhos de Fogo com o pessoal do Marcados Pagode Gospel. Quanta lembrança boa, hein? Eu com a minha cabeçona aqui já me lembrei de mais um monte. E você, se lembrou de mais algum que foi esquecido? Se você se lembrou, comenta, manda mensagem aqui pra rádio. Quem sabe eu não pesquiso outros e trago pra gente ouvir juntos, né? Queridos, é isso. Por enquanto me despeço por aqui agradecendo ao Luiz Felipe e ao Pedro Campos nos trabalhos técnicos. Que Deus abençoe a todos e até o próximo programa. E não se esqueçam, a vida é muito curta pra ser desperdiçada ouvindo música ruim. É isso aí, tchau pessoal.
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todo mundo ouvir. De Oliveira aqui, seu amigo da madrugada especial, hein? Olha só, estamos aqui conferindo as mensagens, os recadinhos. Você que ainda não participou, pode enviar a sua mensagem aqui, viu? Olha só, nossa querida Salvina de N Cruz, Goiás, fez um screenshot, enviou aqui, bacana, do Dinho Oliveira. Gostei, viu, Salvina? Um abração pra você, um ótimo dia, um ótimo domingo, hein? Você pode continuar participando aqui com a gente, viu? Através do nosso WhatsApp 11974181456. Daqui a pouquinho, logo mais, teremos o programa Poemas e Canções, viu? Então fique aí porque tem uma programação toda especial pra você. E agora quem vai cantar pra gente é Júlia Vitória, junto com Eli Soares. Eles vão cantar Segurança e Canta Minha Alma. Vamos ouvir, RTM Brasil.

0: Boa música, hein? Além do Véu, cantando Além do Véu. E agora vamos ouvir então Poemas e Canções. É um programa que é apresentado e produzido pelo pastor, músico e compositor Estênio Márcios. E hoje o episódio, né, tem o tema de Juntando Letra e Música.
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0: Depois de termos feito dois programas sobre a letra da canção e em seguida mais dois programas sobre a melodia, chegamos então no momento de juntar essas duas coisas, letra e música. E adivinhe só, faremos isso juntos, como se estivéssemos em pequenos laboratórios de composição. E para isso, vamos então nos lembrar de vários conceitos que aprendemos nesses programas e vamos procurar colocá-los em prática, usando na composição de pequenos trechos de músicas, estrofes curtas. Vamos testar se a teoria realmente funciona. Pegue a caneta, o papel, pegue o seu instrumento e vamos finalmente colocar a mão na massa e tentar fazer alguma coisa.
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0: Um método que funciona muito bem, e não só para iniciantes, mas até mesmo para compositores bem experientes, é o método de musicar trechos bíblicos. Pegar grupos de um ou dois versículos bíblicos e colocar melodias neles. Pegar trechos de salmos ou até salmos inteiros e musicá-los. Mas, atenção, muito cuidado aqui pela seguinte razão. Os versos bíblicos não vêm metrificados. Isso significa que cada frase ou cada verso do versículo terá um número de sílabas diferente, e isso dificulta a confecção da melodia. Vamos pegar um trecho, o Salmo 117, por exemplo, que é um salmo curto, e vamos, em primeiro lugar, exemplificar essa questão da metrificação. Vamos pegar a versão revista e atualizada e fazer a contagem de sílabas poéticas que vai até a última sílaba tônica do verso. Louvai ao Senhor, vós todos os gentios. 11 sílabas. Segundo verso. Louvai-o todos os povos. Temos 7 sílabas. O terceiro verso, eu já vou lhe dizer, é comprido demais. Tem 17 sílabas, porque muito grande é a sua misericórdia para conosco. Vamos ver o quarto. E a fidelidade do Senhor. 9 sílabas. Subsiste para sempre. 6 sílabas. E termina com o aleluia. Perceba que, em termos de métrica, nós temos um pequeno monstrinho nas mãos, porque cada verso desse salmo tem um número de sílabas diferente. Dá para musicar o salmo do jeito que ele está? Até dá, mas a sua melodia também vai ficar bem quebrada. Então veja agora a diferença. Eu já tenho o Salmo 117 metrificado. É claro que para mostrar o processo aqui ao vivo demoraria demais. Então eu já trouxe ele pronto. Ouça agora como é que isso ficou. Louvem povos ao Senhor. 7 sílabas. Rendam glória às nações. 7 sílabas. Grande é seu amor por nós. 7 sílabas. Para sempre é fiel. 7 sílabas. E no final você pega o aleluia e repete para que dê 7 sílabas. Aleluia, aleluia. 7 sílabas. Pronto. Amansamos a fera. Talvez você pense, ah, mas você mudou o salmo. Não, eu não mudei. As palavras mudaram, mas o sentido é o mesmo. E eu mudei por quê? Para que todos os versos ficassem com o mesmo número de sílabas. Sim, isso dá algum trabalhinho no começo. Mas com experiência, você vai aprender naturalmente a escrever as frases ritmadas. Já nem precisará mais contar o número de sílabas. E para que tudo isso? Ora, porque depois que a sua letra já está metrificada, meu amigo, fazer uma melodia para ela vai ser mais fácil do que tirar doce de criança.
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0: Muito bem. Agora é com você, amigo compositor. Use à vontade essa letra, esse salmo metrificado, e coloque nele a sua melodia. E eu também vou tentar fazer uma melodia aqui e agora, sem nada pensado anteriormente, e seja o que Deus quiser. Pegando aqui um acorde de sol maior, no qual eu gosto muito de compor.

Ficou meio que mais ou menos, né? Ficou um tanto melancólico, digamos. Vou fazer agora uma tentativa em Ré maior. Tentar fazer um pouco mais animado.

É, ficou bem mais ou menos também. Veja, se você gastar 10 minutos numa dessas duas melodias, você vai conseguir melhorá-las assim 50, 60%. Mas o objetivo nessa aula não é mostrar a música muito bem acabada. É mostrar para você como é simples você colocar a melodia num trecho metrificado. Se a letra está metrificada, qualquer trecho melódico que você ponha num verso vai servir nos outros versos. Por exemplo,

É claro que você não vai ficar repetindo assim, né? Porque aí já fica meio enjoativo. Mas numa estrofe de 4 versos, por exemplo, você pode fazer os 2 primeiros iguais. Louvem povos ao Senhor, rendam glória às nações. E aí você faz os outros, os 2 últimos diferentes.

Se você lembrar de nossas aulas sobre melodia, nós podemos aplicar aqui aqueles conceitos. Por exemplo, temos aqui 4 versos, né? Eu não estou contando o aleluia, aleluia, porque eu considero como uma parte final da música. Então, eu estou dizendo que esse trecho tem 4 versos. Muito bem. O que mais poderia ser feito aqui? Você poderia ir criando em cada verso uma melodia que fosse crescendo até que chegasse ao ponto máximo aqui no Para Sempre É Fiel. Por exemplo, pegando aqui um acorde de Dó maior,

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2: Por hoje trataremos até aqui, mas eu gostaria de enfatizar que um trecho de letra metrificado já é quase que 70 a 80% de todo o trabalho que você vai ter na sua composição. Não tenha receio, meu irmão. Isso é para você fazer. Você mesmo. Porque se você está ouvindo essas aulas, demonstra que já tem bastante interesse na composição. Então eu tenho certeza que você será capaz de fazer uma melodia para esse Salmo 117. Na próxima semana, se Deus quiser, continuaremos com esse laboratório de composição. Mãos à obra e Deus te abençoe.
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3: 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Agora 1h31. E agora vamos ouvir do Ministério Mulheres de Esperança. 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
5: Olá, eu sou Renata Burjato.
6: E eu sou a Fabiana Silva e esse é o nosso Mulheres de Esperança. Nós vamos conversar hoje sobre um tema muito importante, que é o perdão. Quando você pensa sobre o perdão, você é de qual time? Aquele que diz assim: perdoo, mas demora um tempinho para processar as coisas. Ou então: perdoo, porém não esqueço. Ou: perdão é para os fortes. O perdão é um ato, né, que a gente tem que exercer, mas não é tão simples assim. Mas o que seria de nós sem o perdão?
5: É verdade, Fabi, ou você é daquele da arquibancada. Deixa eu ver aí as opções, depois eu dou meu veredito. A gente vai falar sobre o perdão hoje, que é algo que Deus faz de uma maneira tão maravilhosa conosco, só por causa dele que a gente pode, então, ter intimidade com ele. E também, se não tiver perdão da nossa parte, quer dizer que a gente não tá ligado com ele verdadeiramente, né? Então, esse episódio promete, a gente quer te convidar para esse papo.
6: Falando nisso, bem-vindos ao Mulheres de Esperança, e como a gente falou, vamos conversar sobre o perdão, e nós temos uma querida convidada que já esteve conosco em outros episódios, que é a Lídia Rosa, que atua aqui na RTM, nos cursos bíblicos e sempre nos abençoa tanto. Lídia, seja bem-vinda ao Mulheres de Esperança.
7: Muito obrigada por mais esse convite, Fabi, Renatinha, muito obrigada, é um prazer enorme estar aqui com vocês.
6: Que bom, a gente também está feliz de você ter aceito falar sobre esse tema com a gente, né?
7: Sim.
6: E quando a gente pensa sobre o perdão, como a gente falou, é uma prática, é um exercício, é uma decisão que a gente tem que fazer, só que a gente se relaciona com as pessoas, a gente se machuca, a gente às vezes sofre algum constrangimento, uma traição, e aí a gente precisa decidir o que fazer com isso, né? Conta pra gente, Lídia, então, o que que é o perdão? E o que que ele não é?
7: Na verdade, o perdão tem a ver com a nossa visão de justiça. Que tipo de justiça nós buscamos? Tem tudo, está bem relacionado, né? Perdão à justiça. Talvez para a gente entender melhor, a gente tem que ir lá para o Antigo Testamento e ver lá, por exemplo, o que funcionava até antes do Antigo Testamento. Era a lei do mais forte. Então, por exemplo, se um guerreiro de uma tribo atacava e matava um guerreiro de outra tribo, a tribo atacada, do guerreiro morto, tinha a obrigação que todos os homens tinham que ir até a tribo primeira, né, do atacante, do vilão, e matar todos os homens. Então, a vingança, a justiça, ela é uma justiça e uma vingança sem nenhuma medida. A gente vê isso de maneira muito clara, por exemplo, até numa criança. Você vê duas crianças, quando elas brigam, uma fala assim para a outra, você é feia. Aí a outra responde, você é feia e gorda. Aí a primeira responde, você é feia, gorda e o seu cabelo é de bombril. Então, a gente vê isso nas crianças pequenas. Ou então, a gente começa num bem pequenininho para a gente entender o conceito, né? Ou então, agora nós estamos acompanhando a guerra lá na Israel contra o Hamas. O Hamas invade, ataca Israel e mata 1.000 e poucas pessoas. Israel vai e mata mais de 30.000 pessoas. Ou então, na Segunda Guerra, os japoneses atacam os Estados Unidos, Pearl Harbor, e os Estados Unidos, em resposta, lançam 2 bombas atômicas sobre 2 cidades que são totalmente arrasadas. Então, isso ilustra para nós como é o nosso conceito de justiça. O nosso coração humano é assim, a gente sempre quer ir além do mal que nos fizeram. Quando na Bíblia nós lemos olho por olho, dente por dente, a lei do talião, da retaliação, ao contrário do que algumas pessoas acreditam, que ali é um incentivo de Deus para vingança, para violência, não. Na verdade, a lei do talião é uma maneira de reprimir, de limitar o coração humano na sua sede de vingança, que é a sede de justiça. Alguém nos fere, nós queremos infringir sobre aquele ofensor, aquele que nos ofendeu, que nos fez sentir dor, uma dor maior. E o coração humano não tem limite, esse desejo por vingança não tem limite. Então, quando a gente fala de perdão, é importante a gente entender que a questão do perdão está diretamente ligada ao nosso conceito de justiça. E aí a gente percebe que mesmo no Antigo Testamento, Deus já começa a imprimir o conceito do perdão quando ele estabelece as cidades refúgio. Porque se alguém matasse alguém sem intenção, essa pessoa podia fugir e se esconder na cidade refúgio, que se torna uma simbologia do que Cristo faria por nós. Nele, o pecador, o assassino, o culpado encontra perdão, encontra refúgio. Então, o senso de justiça só na lei do talião diz que a justiça tem a ver com vingança. Você resolve o problema se vingando. Mas quando Jesus vem, ele pega essa lei e fala, ouviste o que foi dito, olho por olho, dente por dente. Eu, porém, vos digo, né? Quando alguém bater na sua face, você dá a outra. Se alguém te obrigar a caminhar 1 milha, vai com ele 2. Se alguém te tomar a túnica, dá a capa também. Ou seja, vence o mal com o bem. Então, se no Antigo Testamento, na Antiga Lei, a justiça se manifestava através de uma... Primeiro de uma vingança sem medida, depois limitada, uma vingança limitada, que trazia um conceito de justiça. Hoje, o que Jesus propõe para aqueles que são seus discípulos é a justiça que não só limita a vingança, mas a justiça de Deus, ela traz libertação. Por isso que Paulo fala lá em Romanos 12, que o único poder capaz de vencer o mal é o bem. E aí o perdão de Deus, então, entra como a única resposta aos problemas do mal desse mundo.
5: Interessante, né? Porque ele seria o único que poderia nos condenar. E lá no Salmo 130 diz, né? Mas contigo está o perdão e essa causa de ser temido. É o único que podia estraçalhar, porque a gente merece, mas com ele tá o perdão e isso deve fazer a gente amar ainda mais. Mas enquanto eu te ouvia, eu fui lembrando de um monte de filme que a gente adora, pelo menos eu, tá? Que mostra justamente essa vingança desmedida. Matou um na minha casa, eu vou matar vários. Tipo o Poderoso Chefão, vamos fazer vingança, vou matar até o cavalo que tá lá na cama.
7: Exatamente.
5: Fui lembrando do Punisher, né? Tipo assim, tá bom, alguns vão morrer, mas só os que merecem. Vai lá e extermina, né? Com as próprias mãos. Aquele que fazia mal para a sociedade. Então a gente gosta também de assistir coisas desse tipo, porque a gente quer ver a justiça sendo feita, né? Aí vindo para o nosso dia a dia, Lidinha, por exemplo, uma mulher ou um homem que estejam te acompanhando agora e pensam assim, certo, eu sei que eu tenho que perdoar porque eu fui perdoado por Deus, mas eu não acho justo que a pessoa que fez isso e aquilo fique impune. Por exemplo, no caso de uma traição, como que deve ser esse pensamento que vai ecoar na prática? prática ali do relacionamento?
7: Eu acho que é importante a gente pensar que a palavra perdão na Bíblia tem vários sinônimos, né? Nas palavras, tanto no hebraico quanto no grego. E todas elas apontam para algumas realidades. Por exemplo, perdão poderia ser definido como sofrer o dano. Quando eu perdoo alguém, eu tomo a decisão de sofrer o dano que a dor que aquela ofensa me trouxe me dá. A perdão, uma palavra também, é levar embora o pecado, a ofensa. Que essa é uma figura linda também do Antigo Testamento, quando no dia da expiação, dois bodes eram escolhidos, um morria pelo pecado e o outro, o sumo sacerdote, impunha as mãos sobre a cabeça dele, e nesse ato ele estava transferindo simbolicamente todos os pecados cometidos pelo povo inteiro durante um ano inteiro, então era muito pecado, sobre aquele bode, e aí alguém era escolhido para levar esse bode, conduzir pelo deserto e deixar lá, abandonar, que era o bode emissário, o nome lá no Antigo Testamento. Então, essa palavra está ligada a perdão. Então, perdão é mandar embora, cobrir também, a ideia de cobertura, também traz a ideia de sofrer o dano, que exatamente são todas essas atitudes que Deus teve conosco quando nós pecamos contra Ele. Então, assim, por isso que eu gosto muito quando a Bíblia fala que Deus, ele lança para trás das suas costas os nossos pecados, que ele joga no fundo do mar. Então, todas essas figuras apontam para o que é o perdão. Então, o perdão não é esquecer, no sentido que a gente imagina. Esquecer é amnésia. E mesmo quando a Bíblia diz que Deus perdoa e esquece o nosso pecado, não quer dizer que necessariamente que ele não sabe mais o que nós fizemos, mas ele não vai cobrar mais de nós. Então, alguém que tenha sofrido uma dor de uma traição, ou seja ela qual for, uma grande ofensa, que de fato causa uma grande dor, ele tem que compreender que, como discípulo de Jesus, nós somos chamados a perdoar, assim como Deus nos perdoou em Cristo. Esse é o princípio que ele nos coloca lá em Colossenses, né? Se alguém tem motivo de queixa contra outro, eu tenho um motivo de queixa contra você, Renato. Então, o que que Paulo fala? Que eu devo perdoar como Deus nos perdoou em Cristo. Como é que Deus nos perdoou em Cristo? Ele pagou o preço, dando o seu próprio filho, fazendo-se homem, vindo a esse mundo, e ele paga a nossa penalidade. Então, se eu perdoo você, significa que não é que eu olho para você e não vou lembrar mais do que você fez contra mim, mas eu não vou mais cobrar de você isso. Eu não vou ficar lançando na sua cara, Renata, aquele dia, olha, eu perdoo, mas não esqueço, ainda está vivo aqui. E eu vou lembrar da ofensa, eu vou lembrar da dor, mas se eu tomo essa atitude de falar, eu quero perdoar assim como Deus me perdoou, e como é que Deus me perdoou? Cristo morreu por nós, sendo nós ainda pecadores. Nós éramos inimigos de Deus. E entender que, seja lá o que alguém possa ter causado de dor contra mim, pecado contra mim, me ofendido, nenhum pecado cometido contra mim será maior do que o que eu cometi contra Deus, que é santo.
5: E aí, com essa tua fala, né, o que eu sempre penso quando é difícil pra gente tomar essa atitude, não tem que ser pela pessoa, tem que ser por Deus, né, Lidinha?
7: Exatamente.
5: É assim, é você se ver diante dele, diante de tudo que ele fez, como eu não vou poder obedecê-lo, né? Então, que seja a nossa motivação, olhar pra ele e aí sim sofrer o dano, né, do que o outro nos causou. Tá muito gostoso esse papo e a gente volta no próximo bloco.
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6: Voltamos com Mulheres de Esperança, então, falando sobre perdão. Já aprendemos bastante aqui com a Lídia sobre o conceito do perdão, sobre a atitude do perdão, a gente entender, né, o que realmente significa o ato de perdoar e o quanto o Senhor já fez por nós, né? O que não há nada, né, que supere esse perdão que ele deu para nós e que a gente precisa começar a exercitar ele, né, de uma forma mais consciente. Porque muitas vezes a gente fala assim, ah, eu perdoei, e novamente a gente deixa, né, aquele sentimento ruim, o rancor, estar ali presente no nosso coração. E aí, Lídia, quando a gente pensa sobre a pessoa praticar o perdão, que a gente sabe que a ausência do perdão no nosso coração não nos faz bem, mas a gente precisa esperar a outra pessoa vir pedir perdão para você, ou é uma decisão unicamente sua?
7: É quando Cristo tomou a decisão de morrer por nós, e essa é uma decisão tomada antes da criação do mundo. Esse é um ponto importante, né? Até porque a gente está falando assim, eu espero a pessoa vir pedir perdão para perdoar. Então, a decisão de Deus nos perdoar foi tomada antes dele criar o universo. Ele que sabia o que nós pecaríamos. Então, ele já providenciou e já tomou a decisão de nos perdoar quando nós ainda nem havíamos individualmente pecado contra ele. Mas ele toma a decisão de nos perdoar. Então, se nós somos chamados a seguir o exemplo de Jesus, então essa deve ser a atitude. É claro que não é algo fácil. Não é. Talvez leve um tempo até que isso se materialize no coração. Até porque talvez é importante a gente pontuar que o perdão não é um sentimento. Talvez essa seja a grande confusão. Nós esperamos sentir, assim como a gente espera que a outra pessoa venha nos pedir perdão, a gente espera, tá bom, eu não vou esperar você me pedir perdão, mas eu vou sim, vou esperar sentir que eu posso, que eu quero, que eu devo perdoar você. Mas a Bíblia trata o perdão como uma questão de fé e obediência. A pessoa pode não ter pedido perdão, ela pode talvez nunca pedir perdão. Eu me lembro que eu aprendi essa lição quando eu tinha 16 anos. Com 13 anos eu aceitei a Cristo. E com 16 anos, porque eu tinha algumas questões que eu estava tratando no aconselhamento com o meu pastor. E eu sei que eu tinha um coração cheio de amargura contra o meu pai, porque ele tinha nos abandonado. Ele abandonou a mim, a minha mãe e os meus irmãos. Ele abandonou a esposa com 7 filhos. Eu tinha de 3 para 4 anos na época. E agora eu estou com 16 anos, com um chamado missionário, me preparando para ir para o seminário, mas enfrentando muitas questões no meu coração, na minha alma, por causa da minha amargura, dos ressentimentos que eu tinha em relação ao meu pai. E o pastor Edson Queiroz, que era o meu pastor na época, me fez uma pergunta, numa conversa com ele, e ele perguntou para mim, Lidinha, você acha mesmo que o que o seu pai fez contra você, sua mãe, os seus irmãos, é mais grave do que o que você fez contra Deus? Aquilo bateu em mim como um raio. Eu nunca tinha pensado dessa maneira. Porque eu, até então, eu achava assim, que o que meu pai tinha feito era muito maior e muito mais grave do que o que eu tinha feito contra Deus. Porque eu tinha um senso de justiça própria muito aguçado. Pensa, eu sou uma boa menina, eu estou na igreja, eu faço tudo certo. Nem colar na escola eu colo, porque eu aprendi isso com a minha mãe. Então, a minha justiça pessoal estava aqui em cima, o conceito que eu tinha de mim mesma, de justiça. Mas aí, quando eu entendi o que o meu pecado havia produzido no coração de Deus, quando eu entendi o conceito de que Deus é santo e que o meu pecado era ofensivo contra Ele, aí eu tomei a decisão de perdoar o meu pai. Eu não senti nada, eu fiz pela fé e em obediência à palavra de Deus, porque ela me manda fazer isso. E quando eu perdoei o meu pai, mudou alguma coisa no meu coração. Não em termos emocionais, porque eu não senti absolutamente nada naquele momento. Tinha até várias questões, pensando, mas não parece justo. E no meu coração eu alimentava a ideia, não, mas algum dia eu vou ouvir uma história, meu pai vai... Eu pensava alguma coisa assim. Os anos se passaram, tudo. Eu tinha 16 anos quando isso aconteceu. Fui para o seminário, fui para missões. Quando eu tinha 37 anos, trabalhava na igreja, recebi um telefonema dizendo que meu pai estava muito doente, onde ele trabalhava e morava, e precisava que fôssemos lá buscar, eu e meu irmão. Pastor, ele pastor e eu missionária, e nós fomos buscá-lo. E eu tirei uma licença na missão de 6 meses para cuidar dele, porque ele estava totalmente debilitado. E naquele momento, depois de tantos anos, 21 anos depois daquela decisão que eu tomei, eu tive muitos sentimentos ruins. No meu coração eu tinha muitos sentimentos ruins em relação ao meu pai, mas eu lembrava da decisão que eu havia tomado aos 16 anos. Eu perdoei, em fé e em obediência à palavra de Deus. E aí eu entendi com mais clareza que o perdão não tem a ver com o sentimento. Deus não exigia que eu tivesse sentimentos positivos e bons em relação ao meu pai.
5: O que você ignorasse a sua dor, aconteceu, né?
7: Com você. Não, de jeito nenhum. Mas Deus queria que eu o perdoasse, então eu não cobrava dele. E cuidar dele nos últimos anos de vida dele, para mim foi a evidência de que o que eu tinha feito aos 16 anos era verdadeiro. Porque não era um sentimento, era uma atitude. Então eu tomei a atitude de cuidar de alguém que havia causado uma grande dor na minha vida e a vida da minha mãe, dos meus irmãos, né? Mas eu tomei essa decisão, não porque eu era boazinha, mas porque eu decidi obedecer a Jesus. E isso fez toda a diferença. Então, meu pai, eu posso dizer, meu pai morreu aos 85 anos como alguém amado. Não com sentimentos de, ai, meu coração, não. Mas ele morreu cuidado, porque o amor é isso, da mesma maneira que o perdão não é um sentimento, o amor também não é um sentimento, é uma atitude de fé e obediência que o cristão, o discípulo de Jesus faz, porque ama Jesus.
5: E ao mesmo tempo, né, que a Lidinha falava no bloco anterior, que você ficar com o dano, porque muitas vezes a pessoa não vai reconhecer todo o esforço, não vai reconhecer o quanto aquilo está sendo custoso para você, mas você tem o ganho desses atributos, né, comunicáveis de Deus, que é poder perdoar também, porque ele perdoa, ele é fonte de que você também possa perdoar. Como ele é cheio de compaixão, você também pode ser. Então você ganha na relação com Deus uma intimidade, porque às vezes no final daquele dia difícil, você tem para quem você chorar e falar, Deus, foi tão difícil, e você sabe que para ele também foi, né, suportar tudo por nós. Então, essa intimidade que obedecer ao Senhor gera, isso é um ganho maravilhoso, né? E agora, por fim, nossa última pergunta é sobre quando você sabe que Deus já te perdoou, mas às vezes você convive com uma pessoa que não te perdoa. Eu conheço pessoas que se converteram, às vezes senhoras, foram uma mãe quando não conheciam a Cristo, uma mãe difícil, falaram coisas tanto para filhos quanto para netos que se arrependem, mas já pediram perdão. Sabem que o Senhor já perdoou, mas as pessoas dizem, mas eu nunca vou te perdoar. Como que a pessoa lida com isso?
7: Eu acho que duas coisas. Primeiro, o que você puder fazer para continuar demonstrando amor por essa pessoa que não te perdoa, você deve fazer. Confiando que Deus pode e vai trabalhar no coração dela. Mas pode ser que a história termine e não tenha um final feliz. A história termine com alguém magoado contra você. Então, primeiro, a sua parte é fazer o que Jesus mandou. Você vai oferecer a sua oferta e lembra que alguém tem alguma coisa contra você. Então, a orientação de Jesus, você deixa a sua oferta, vai e conserta. Mas se a pessoa não quer te perdoar, então você entrega o caso para Deus. Você faça todo o possível, e talvez até coisas impossíveis, para demonstrar o quanto você, aquela pessoa é preciosa e quanto você a quer na sua vida. Mas se ainda assim isso não acontecer, aí entra exatamente no conceito do perdão. Talvez você tenha que sofrer o dano. O dano de ter essa pessoa, não ter essa pessoa mais na sua vida. Eu gosto desse conceito, quando Paulo fala, no que depender de vós, tende paz com todos os homens. E eu gosto dessa ideia porque ele pontua que no que depender de você, há muitas situações que dependem de mim. Depende de você tomar a iniciativa de pedir perdão. Você tomar a iniciativa de perdoar. Mas há situações que não dependem de mim. Então, nessas situações, se você está em obediência a Jesus e à palavra, Deus vai dar um jeito. Ou Deus vai mudar o coração dessa pessoa, ou Deus vai te dar paz, mesmo que essa pessoa não volte para a sua vida, que você não vai ter mais relacionamento com ela. Até porque o perdão é o objetivo final, quando Deus planeja o perdão, sempre é a reconciliação, é restaurar o relacionamento. Mas nem sempre isso é possível. Então, perdoar depende só de você, mas o relacionamento restaurado depende da vontade da outra pessoa. E nem sempre isso é verdade. Então você entrega para o Senhor e descansa. E eu tenho certeza que você vai sentir paz, mesmo com essa situação.
5: E espero que todo esse programa tenha gerado mais leveza na sua vida, te tenha apontado caminhos de como você pode viver o perdão e ter intimidade com Deus. E a gente volta com a reflexão.
8: Será que ainda vale a pena?
6: Um dia é feito de centenas de atividades, diversas interações e milhares de palavras. E a combinação é perfeita para a gente ferir ou ser ferido, mesmo que não tenhamos a intenção. Na agitação cotidiana, não cuidamos do tom que usamos, fazemos comentários desnecessários e sensíveis.

0: deviam a um certo credor. Um lhe devia 500 denários e o outro 50. Nenhum dos dois tinha com o que lhe pagar. Por isso, perdoou a dívida de ambos. Qual deles o amará mais? Simão respondeu: Suponho que aquele a quem a dívida maior foi perdoada. Você julgou bem, disse Jesus. Em seguida, virou-se para a mulher e disse a Simão: Vê esta mulher? Eu entrei em sua casa, mas você não me deu água para lavar os pés. Ela, porém, molhou os meus pés com as suas lágrimas e os enxugou com os seus cabelos. Você não me saudou com um beijo, mas essa mulher, desde que entrei aqui, não parou de beijar os meus pés. Você não ungiu a minha cabeça com óleo, mas ela derramou perfume nos meus pés. Portanto, eu lhes digo: os muitos pecados dela lhe foram perdoados, pelo que ela amou muito. Mas aquele a quem pouco foi perdoado, pouco ama. O perdão é um presente recebido todos os dias. Ele muda histórias e nós reconhecemos que erramos e estragamos tudo quando decidimos perdoar. O perdão, ele restaura a gente, ele liberta e nos dá uma nova chance. Aceitamos esse presente com a mesma atitude de humildade e gratidão que a mulher teve com Jesus. Amamos muito porque fomos muito perdoados. Perdoamos porque fomos perdoados. Que Deus te abençoe.
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2: Ai, eu amo episódios assim que a gente tem mais vontade de amar Deus, de valorizar mais o perdão dele, né? Então, que tenha gerado tudo isso em você também. E eu agradeço muito a Lidinha aqui pela companhia. Mande mensagem pra ela. Vou te contar o que o Reinaldo falou. Falou assim: eu lembro que a Lidinha participou no outro. A Lidinha, a Lindinha, a Lindona. Pois é, e um dia a gente tem que fazer um episódio, gente, que vocês viram toda essa parte séria, comprometida, teológica da Lidinha, mas vocês têm que ver também a versão. Que ela é muito engraçada e divertida. A gente tem que pensar num tema para trazê-la também assim, tá bom? E se você quer, então pede aí pelo WhatsApp 11 974 181 456 e deixa também a sua história registrada pra gente.
0: Obrigada, Lidinha, por participar com a gente desse episódio. Foi muito especial ter você aqui com a gente e tudo que a gente pôde aprender, né, sobre esse tema.
3: Ah, foi um privilégio muito grande. Obrigada de novo pelo convite, Fabi, Renatinha e todos aqueles que nos ouvem.
0: Obrigada, queridos ouvintes. Você que também está assistindo pelo YouTube da RTM, nos acompanha aí no site da RTM Brasil, pelas redes sociais do Mulheres de Esperança. E a gente se vê no próximo episódio.
2: Até
0: Até
2: lá.
0: mais.
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RTM Brasil pra todo mundo ouvir, hein? E agora vamos ler aqui quem tá aqui participando com a gente. Olha só, a Leida Bispo. Ah, Leida, olha só que legal, a Leida também por aqui, hein? Deixou um áudio bacana. Bacana demais, hein? Obrigado, viu, Aleida? Aleida Bispo de São Luís do Maranhão. Ela fala muito boa madrugada, Dinho. Pra você e pra todos os ouvintes da RTM Brasil, viu? É, também estou aqui nessa madrugada. Então quer dizer que o Claudinho tá de folga, é? É, isso mesmo, viu? Aleida e família de São Luís do Maranhão, Aleida Bispo. Muito bom dia, viu, Leida? Aquele abraço. A Andaluza também tá por aqui, viu? Ela que está em São Luís também. E o Johnny? O Johnny tá por aqui também, hein? Olha o Johnny, bom dia, meu amigo! Johnny de Natal, Rio Grande do Norte. Tô acordado, hein? Tô acordado. E ele pede a música de Aline Barros. Vamos ouvir boa música, hein? Chegando pra você agora, Aline Barros cantando Sonda-me.

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2: O homem olhava para a família, colocava uma pequena mala ou sacola no ombro e seguia a viagem. Não saía porque queria, saía porque precisava. Eu vou lhe dizer, ninguém deve ser condenado pela terra onde nasceu, mas pelo amor que aprendeu a repartir onde trabalha. Foi assim que muitos nordestinos vieram da Bahia, Pernambuco, Ceará, da Paraíba, Rio Grande do Norte e Alagoas. Deixaram Sergipe, Piauí e Maranhão. Esses estados formam o Nordeste brasileiro. Deixaram sua terra por causa da seca, por causa da falta de trabalho. Vieram construir cidades, estradas e prédios. Trabalharam também na limpeza urbana e na agricultura. Trouxeram riquezas como força de trabalho que até hoje pertencem ao Brasil inteiro. A coragem, a música, a hospitalidade e o sotaque são apenas algumas das heranças que deixam aqui. Esse povo ajudou a levantar o país, mas o preconceito é injusto. Cristo não mede uma pessoa pelo endereço onde nasceu. Jesus também veio do norte do país. Ele não mede o coração. Quem deve ser julgado pela terra onde nasceu? O que conta é o amor divino que aprende a repartir. Quem precisou deixar sua terra para alimentar sua família sabe o que é ser tratado como estrangeiro. Muitos nordestinos vieram quase como escravos da pobreza em sua própria região. Ainda assim, trabalharam com dignidade onde encontraram oportunidade. Só o Espírito Santo derrama o amor de Deus no coração do pecador. Só ele nos permite olhar para pessoas como Cristo olha. Onde o preconceito separa, Cristo aproxima. Se em seu coração foi derramado o amor a Deus Pai pela fé de Cristo Jesus, você tem condições de abandonar todo desprezo escondido, disfarçado em sua cultura. Receba o próximo com respeito. Valorize quem trabalha com honestidade. O preconceito envergonha. O Evangelho restaura. Ninguém deve ser julgado pela terra onde nasceu, mas pelo amor que aprendeu a repartir, pela fé de Cristo Jesus, como tantos nordestinos fazem até hoje. Ao ler as notas de rodapé do texto dessa mensagem, você aprofunda o seu entendimento a respeito do tema. Acesse, ouça novamente e leia ou imprima esta mensagem pelo site ruajanos.com.br. Eu vou soletrar: ruajanus.com.br. Até já.
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5: Momento de oração. Chamados à vitória. Para ser um homem de acordo com a vontade de Deus. Hoje é dia 2 e o tema é mentiras. Para o governante que dá ouvidos a mentiras, todos os seus oficiais são ímpios. Provérbios 29, versículo 12. A integridade moral dos líderes no governo é um presente de Deus. Ore para que homens e mulheres em posições de autoridade tenham sabedoria para discernir a coragem para defender o que é certo. Seja você mesmo um homem de valor. Eu sou Ricardo Santos, é uma alegria orar com você. 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
4: Olá, ouvintes! Começa agora Novos Acordes, um programa da RTM Brasil em parceria com a editora Ultimato. Na edição de hoje, trazemos música instrumental. Vamos apresentar o álbum Novos Rumos, de Felipe Fuji, um músico do Rio de Janeiro que acompanhou vários artistas cristãos, inclusive o Grupo Logos. Para quem curte música instrumental brasileira de qualidade, certamente vai gostar muito dessa edição. Eu sou Carlinhos Veiga e fico com você nesta próxima meia hora. Vamos juntos!
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4: Felipe Fuji é natural de Belfort Roxo, na Baixada Fluminense. Iniciou sua trajetória musical aos 15 anos de forma autodidata, encontrando no contrabaixo sua principal forma de expressão artística. Os primeiros passos aconteceram na Igreja Metodista Wesleyana. Aos 18 anos, iniciou sua carreira profissional, construindo uma trajetória que transita entre o jazz, música brasileira, black music e o pop. Felipe Fuji é formado em licenciatura em música e aprofundou seus estudos com nomes importantes do contrabaixo brasileiro, como Zecão, Leandro Vieira, Sérgio Groove e André Neiva, além de ter participado de masterclasses com Adriano Gifone, Ney Conceição, Nema Antunes e André Vasconcelos. Entre 2011 e 2014, Felipe integrou o Grupo Logos, realizando turnês nacionais e internacionais e participando da gravação de um disco. No teatro musical, participou dos espetáculos O Macaco da Vizinha e Meu Pequeno Grande Sonho, premiado pela melhor trilha sonora original na 7ª Mostra de Teatro Infantil. Como sideman e músico de gravação, trabalhou com os artistas Lucy Alves, Aline Wirley, Midian Lima e Alex Cohen. No programa de hoje, vamos conversar com Felipe Fuji e ouvir as canções do seu álbum de música instrumental Novos Rumos. E começamos com a faixa título, Felipe Fuji em Novos Rumos.

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2: Felipe Fuji, é um prazer receber você aqui no programa Novos Acordes. Conte pra gente como foi que você começou a sua trajetória musical, onde foi?
3: Meu primeiro contato com música foi na igreja, né? Eu fui nascido e criado na igreja metodista Eus Leana, do Lote 15, e ali foi o primeiro contato, vendo os músicos tocando, né? E na família eu tenho meu irmão Luiz Cláudio, que toca violão e guitarra, e meu tio Anderson Faria, que também toca violão e guitarra. E eu não me interessava muito por tocar o instrumento, mas eu gostava muito da galera, assim, e eu ia muito com eles, né, assistir eles tocarem. Eu lembro que meu tio já tinha uma banda instrumental, assim, e eu gostava de ver e tal. E quando foi lá pelos 15, 16 anos, eu ganhei um baixo do meu avô, e aí ali eu comecei a me interessar, né. E aí eu procurei um professor, achei na minha igreja o Caju, é um rapaz de lá, Caju é o apelido dele, mas ele que me iniciou no contrabaixo, assim, né, dando as primeiras aulas ali. Posteriormente eu fui estudar com Leandro Vieira, que é um cara muito importante na minha vida, assim, e com o Zecão, Carlos Belício, que também é da área ali da Baixada Fluminense, que é um cara incrível, né. E aí posteriormente eu me formei em licenciatura, né, eu procurei outros professores para estudar, fui começar minha carreira, minha trajetória ali lá pelos 19, 20 anos.
2: Felipe, eu te conheci alguns anos atrás, integrando o Grupo Logos como baixista. Como foi que você entrou na banda e quando foi que você saiu?
3: O Grupo Logos foi meu primeiro trabalho profissional, assim, né, de mais porte. E na época eu estudava com Leandro Vieira, né, mais precisamente 2011. Eu tinha 21 anos de idade, né, muito novo. Mas esse teste veio pro Leandro e ele me mandou de substituto, né? Eu acredito que eu fui bem, que o pastor me levou. Com ele eu fiquei mais 3 anos no grupo ali, né? E foi um período de muito aprendizado, né? O Grupo Logos, além de tudo, né, é muito reconhecido pela qualidade musical. E eu pude absorver tudo aquilo ali, né? A limpeza do som, como acompanhar o cantor, como tocar pra música. Foi um período de muito aprendizado, fora as conversas que eu tive com o pastor, né, sobre vida, sobre o evangelho. E foi um período de muito aprendizado, muito importante ali pro início da minha carreira, né. E eu tenho uma lembrança, né, de com 5, 4 anos de idade, brincando de carrinho no chão, eu ouvindo situações, outro da minha fé. E acredito que outros músicos que passaram por lá também têm essa memória, né, mas é uma coisa que sempre me remete a isso, né, quando eu vou tocar, nunca é uma coisa comum, nunca é só um trabalho, né. E eu saí em 2014, né, depois de 3 anos, porque eu tinha outros projetos, assim, eu queria terminar minha faculdade, licenciatura, eu queria tocar, né, fazer meu trabalho autoral também, fazer outras coisas. E aí nesse período eu conversei com o pastor e me desliguei do grupo, mas eu continuo trabalhando com o grupo Logos até hoje, né. Sempre quando ele tá pelo Rio, ele me convida. Nessa gravação agora que a gente teve em São Paulo também, ele me chamou. E eu fico muito feliz de sempre poder participar.
2: Felipe, atualmente, como você desenvolve o seu trabalho como músico?
3: Hoje eu trabalho mais como sideman, né, acompanhando artistas, né, basicamente 80% do meu trabalho é isso. Eu dou aula de contrabaixo desde sempre, sou formado em licenciatura, né, mas eu exerci só 2 anos de musicalização infantil. Mas a maior parte do meu tempo eu passo acompanhando artistas ou gravando no estúdio, né? Eu fiquei os primeiros 4, 5 anos ali tocando no meio gospel, né? E depois eu expandi para o meio secular. Hoje eu trabalho mais no meio secular, né, do que no gospel. Mas basicamente é isso. Paralelamente eu tenho meu trabalho autoral também, né? Eu tô trabalhando desde 2023. Mas a minha vida hoje profissionalmente é mais como sideman mesmo.
0: Vamos tocar mais uma, Praia de Icaraí, uma das belíssimas praias de Niterói, no Rio de Janeiro, inspiração para este tema instrumental de Felipe Fuji.

0: Praia de Icaraí, com Felipe Fuji.
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2: Hoje eu entrevisto no Novos Acordes Felipe Fuji, do Rio de Janeiro. Felipe, como surgiu a ideia de você gravar um EP de música instrumental?
3: Eu sempre tive contato com música instrumental desde cedo, né? Meu tio tinha uma banda que chamava Quarta Aumentada, né? Então eu assistia, ia acompanhar e tal. Então eu sempre tive a música instrumental muito perto, né? Entendendo que aquilo ali era uma forma do músico se expressar de forma livre, assim, né? Mais livre do que às vezes acompanhando um cantor, né? Que tem uma responsabilidade, né? E tudo mais. Não que a música instrumental não tenha, né? Mas é onde a gente se diverte, onde a gente toca o que a gente gosta mesmo. E a ideia do meu disco veio em 2018, cara. Quando o Arthur faleceu, eu tinha ele como referência, né? Todos os baixistas do Brasil têm o Arthur como referência, mas entendendo o trabalho dele com Gil, com Djavan, e com a música instrumental dele, eu pude me conectar com a essência dele, né? Que ele gostava de tocar, as melodias, né, e tudo mais. E aí eu falei, caramba, eu preciso gravar algo que as pessoas se conectem comigo, não com o meu trabalho para outras pessoas. E eu tinha algumas composições, e aí eu escrevi, comecei a gravar, contei com a ajuda de grandes amigos, assim, para gravar. Então essa ideia surgiu ali, para que as pessoas tivessem um contato com a minha essência, né, entender qual é a minha musicalidade, né. Qual é a minha identidade musical de verdade, não atrelada a algum artista que eu acompanhe.
2: Felipe, trabalhar com música instrumental não deve ser fácil, né? Como é que as pessoas recebem o seu trabalho?
3: A gente nunca tem a dimensão exata, né, de como as pessoas recebem nosso trabalho. Mas eu nunca fui um músico virtuoso, né? Meu disco não é sobre isso, assim. É sobre canções que eu recebi, né? Inspiração e inclusive de lugares, assim, né? Por exemplo, tem uma música que chama Praia de Caraí, que eu compus na Praia de Caraí, aqui em Niterói. Tem a música Valência, né? Meu irmão mora na Espanha, né? Mora em Málaga. E quando eu viajei a Valência, quando eu estive lá, eu compus essa música, né? Muito inspirado na cidade. Então, os feedbacks mais legais que eu recebo são de pessoas que não são músicos, que não são estudantes de música, nem nada, e que me param, às vezes, e falam, né, como a música tocou eles, como remeteu a eles uma paisagem, como foi contemplativo para eles, né? E acho que esses são os feedbacks mais legais que eu recebo, né? Porque, por não ser um músico virtuoso, a minha música acabou sendo mais palatável, mais fácil de digerir para qualquer tipo de pessoa, não só para músicos, né? E isso é muito legal, muito gratificante.
2: Felipe Fuji, você tem algum plano para o futuro, algum trabalho novo em mente?
3: Tenho sim em mente um trabalho novo, né, que é um segundo EP. E eu tô querendo gravar entre meados de 2027 e início de 2028. Esse ano de 2026 está saindo um audiovisual que eu gravei. Saiu a primeira faixa, que chama Colossos. Então, para sair mais 3 músicas, ao longo do ano vão saindo. E como eu tenho feito algumas agendas, agora no segundo semestre, ainda desse show de 2023 do Novos Rumos, a ideia é inserir já essas canções autorais do próximo disco no repertório e ir tocando, né, e amaciando a carne dessas músicas, para quando chegar no estúdio do ano que vem já tá, né, meio que a casa bem arrumada ali, para ficar um lance bem musical, bem bonito, mais orgânico, né. Esse primeiro disco eu gravei ele inteiramente em estúdio, foi gravado parte por parte, assim, sem tocar, né, precisamente as músicas, né, elas nasceram gravando. Mas nesse segundo EP eu quero tocar elas um pouco mais, deixar elas um pouco mais orgânicas, né? E ter essa emoção do ao vivo, né? De ter tocado ali. Então vai ser bacana. Então no show de quarteto eu já vou inserir essas músicas para quando chegar no momento de gravar já tá tudo na marca.
0: Vamos tocar agora mais uma música instrumental de Felipe Fuji. Você ouve Colossos.

Colossos, com Felipe Fuji. E assim chegamos ao fim do Novos Acordes de hoje. Você ouviu o trabalho de Felipe Fuji e seu álbum instrumental, Novos Rumos. Novos Acordes vai ao ar às sextas-feiras, às 15 horas, em edição inédita. É reprisado aos sábados, às 10 e às 23 horas, e aos domingos, às 2h30, 8h30 e às 16h30. 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Eu sou Carlinhos Veiga e deixo o meu abraço com você. Nos encontramos na próxima edição. Até lá!

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8: Olá, aqui é Samuel Matos, hoje conhecendo César Tomé. Ouça o pastor César Tomé apresentando o programa Opinião. Opinião.
9: Brasil, o caminho da paz. O estado de Rondônia ocupou as manchetes dos principais jornais e revistas da quinzena. Dois graves acontecimentos marcaram com sangue e crueldade a morte de 29 garimpeiros na reserva Roosevelt e a chacina de 15 detentos, perpetrada de maneira bárbara por seus companheiros de cela no presídio de Porto Velho. A rigor, tais eventos, em que pesem a extrema violência e o ódio revelados por seus autores, já não provocam na opinião pública o impacto que ocasionariam...
8: O pastor César Tomé colaborou com a Transmundial durante os anos de 2005, 2006, 2007. Além dos textos que escrevia para o devocional Presente Diário e a apresentação do programa Opinião, o pastor César Tomé apresentou, por um bom tempo, o programa Em Contato. Seu papel era interpretar a voz do pastor americano Charles Stanley. O pastor César Tomé faleceu no dia 6 de maio de 2008. Vamos ouvir agora uma entrevista concedida à Fernanda, contando um pouco sobre a vida e o trabalho do pastor César Tomé. Estamos no ano de 2005.
10: Olá, hoje eu vou conversar e conhecer um pouco do apresentador do programa Em Contato, pastor César Tomé. A minha primeira pergunta é: quem é o pastor César Tomé? Hoje eu estou conversando com ele pessoalmente, ninguém melhor que ele para responder quem é o pastor César Tomé.
11: Ok, Fernanda. Eu sou um homem simples, um homem de Deus, dediquei minha vida ao pastorado, fui pastor na Igreja Batista Paulistana por 38 anos e também lecionei

0: Estudei teologia no Seminário Teológico Batista de São Paulo e, mais recentemente, na parte assim ministerial, eu estou me dedicando, colaborando com a Transmundial na transmissão desses programas.
1: Certo. Para a gente ter uma ideia, pastor, um pouco mais agora da sua vida
0: Pois
1: particular,
0: não.
1: do seu cotidiano, o senhor vem para a rádio, vem gravar, como que é? O senhor é casado,
0: Sim,
1: tem
0: eu sou
1: filhos? Conta um
0: casado
1: pouquinho.
0: há 43 anos. Sou casado. Tenho quatro filhos, dois homens e duas mulheres, e tenho sete netos, mas os meus netos moram todos fora de São Paulo. Quatro deles são norte-americanos, dois são curitibanos e um é gaúcho.
2: Você está ouvindo uma
0: Dizem que a minha
2: entrevista
0: família está
2: que foi
0: espalhada por
2: realizada
0: aí.
2: com o pastor César
0: Mas,
2: Tomé
0: mesmo
2: no
0: assim,
2: ano
0: a gente, pela
2: de
0: internet,
2: 2005.
0: e frequentemente nos visitamos. Então, somos uma família numerosa, mas uma família abençoada. Todos os meus filhos são pessoas que temem a Deus e são discípulos de Jesus Cristo.
1: Pastor César Tomé estava me contando que já trabalhou em rádio, tem uma experiência aí. Quantos anos de
0: Sim, tenho
1: rádio?
0: alguma experiência. Eu, desde jovem, sempre que houve uma oportunidade, eu me dediquei aos programas de rádio. Fiz um programa Suave Promessa na Rádio Tupi por alguns anos. Depois, outros programas vieram mais tarde, Meu Caminho, Minha Vida. Fiz programas na Rádio Mulher, na Rádio São Paulo, na Rádio Cacique de São Caetano e outras mais. E que agora não me lembro.
1: Certo, como surgiu esse convite para o senhor apresentar o programa?
0: Bem, quando eu terminei o meu ministério pastoral, no ano passado, na Igreja Batista Paulistana, alguma coisa eu desejaria fazer. E sempre tive dentro de mim, essa motivação pelo rádio. Então, conversando com o José Eduardo Dias, que foi meu colega, meu aluno, aliás, na faculdade teológica, com Hartmut Glaser, que também é muito amigo, apareceu essa oportunidade de colaborar a transmissão de programas. E foi assim que, pouco a pouco, surgiu essa oportunidade. E a nossa oração é exatamente essa: que o programa tenha um tal impacto, pessoas vão mudar de atitude, outras vão se achegar a Jesus, que modifique a vida de muitos dos nossos ouvintes.
1: E o pastor César Tomé, nosso irmão, agora colaborador da Transmundial, eu tenho certeza que você,
2: Você está
1: ouvinte,
2: ouvindo uma
1: se quiser entrar
2: entrevista
1: em
2: que
1: contato
2: foi
1: com o pastor
2: realizada
1: César
2: com o
1: Tomé,
2: pastor
1: pode?
2: César Tomé no ano de 2005.
1: Certo, então eu queria, para a gente finalizar essa nossa conversa, o nosso bate-papo, que o senhor deixasse uma mensagem especial para o ouvinte, que o senhor convidasse o ouvinte a conhecer ou até voltar a ouvir o programa Em Contato.
0: Muito bem, prezado ouvinte, você está sendo desafiado a partir de hoje a ser um ouvinte do programa Em Contato. Você vai verificar, toda vez que você estiver em contato com a nossa emissora, que a mensagem que você vai receber vai produzir modificações na sua vida, vai trazer respostas às suas ansiedades, às suas angústias, e você vai encontrar o apoio da palavra de Deus para decisões que você deseja tomar. Portanto, ouça bem o meu conselho. Seja um ouvinte assíduo e o grande beneficiado vai ser você.
1: Pastor, muito obrigada. Foi um prazer conhecê-lo pessoalmente.
2: Você conheceu hoje um pouquinho da vida e da história do pastor César Tomé. Obrigado por nos ouvir até aqui. Escreva-nos um e-mail para rtm@rtmbrasil.org.br. Um abraço do Samuel e até o próximo.
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4: E agora você ouve Aline Barros, Invencível.

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2: Olá, queridos ouvintes, aqui quem fala é o pastor Alex Uemura, pastor da Igreja Batista Paulistana, na cidade de São Paulo. Que alegria compartilhar com os queridos mais uma palavra de Deus, um tempo devocional de inspiração, de aprendizado, de capacitação mútua. E hoje converso com os irmãos sobre o tema espiritualidade no lar. O texto bíblico para essa breve reflexão está em Efésios capítulo 5, do verso 18 até o verso 23, onde o apóstolo Paulo escreve: "Não se embriaguem com o vinho que leva à libertinagem, mas deixem-se encher pelo Espírito, falando entre si com salmos, hinos e cânticos espirituais, cantando e louvando de coração ao Senhor, dando graças constantemente a Deus Pai por todas as coisas, em nome de nosso Senhor Jesus Cristo. Sujeitem-se uns aos outros por temor a Cristo. Mulheres, sujeitem-se a seus maridos como ao Senhor, pois o marido é o cabeça da mulher, como também Cristo é o cabeça da igreja, que é o seu corpo, do qual ele é o Salvador." O texto de Efésios capítulo 5, assim como também o capítulo 6, é uma explanação do apóstolo Paulo sobre a vida plena no Espírito Santo. E o próprio apóstolo inicia o seu ensino no verso 18, nos exortando a não nos embriagarmos com o vinho, mas a sermos cheios do Espírito Santo, permitindo com que o Senhor domine os nossos corações, nossa mente, nossa fala e, sobretudo, nossa atitude de serviço e submissão mútua. Nesse caso, o apóstolo, então, nos ensina a servirmos no ambiente doméstico e depois expande o conceito de serviço para todos os demais relacionamentos que possamos desenvolver, seja no trabalho, seja na faculdade, seja na escola, seja na igreja. O caminho para vivermos um lar saudável e cheio da presença de Deus não está necessariamente no tipo de oração que fazemos ou no programa de estudos que faremos em comunidade, como família, mas o caminho para a saúde espiritual dentro do lar está na atitude individual de cada um doente familiar. Nós cremos que uma das formas de demonstrarmos submissão e temor a Deus é através do nosso relacionamento com aqueles que vivem conosco, daqueles que estão próximos a nós. E o apóstolo Paulo evidencia que é a plenitude do Espírito Santo, que vivermos cheios da presença de Deus, é algo que se faz evidente pela submissão voluntária e mútua de uns aos outros. É isso que ele nos deixa claro no verso 21, após nos exortar a sermos plenos do Espírito. Ele nos escreve: sujeitando-vos uns aos outros. E logo no verso 22, ele aplica o tema sujeição das mulheres aos seus maridos. Mas ele não se limita às mulheres como as únicas que devem se sujeitar. Ele expande o conceito ensinando aos homens que amem as suas esposas abrindo mão de si mesmos, de suas próprias vontades, de seus próprios desejos, a fim de demonstrarem um amor prático e sacrificial pelas suas esposas e em prol da sua família. Na prática, todos devem se sujeitar a alguém, porque sem sujeição, sem submissão, sem atitude voluntária de concessão, não existe presença e plenitude de Deus em nossas vidas. As mulheres se sujeitam aos seus maridos, mas os maridos se sujeitam em tudo, também às suas mulheres, à sua família, porque estão sujeitos ao Senhor. É impossível exercer o papel de líder sem sermos servos. E o apóstolo Paulo, então, exemplifica o papel do homem ao exemplo de Cristo, que a tudo abnegou-se, abriu mão de sua glória e veio como servo. Os filhos devem se sujeitar aos pais, em Efésios capítulo 6, verso 1, e os servos ou os trabalhadores aos seus senhores e supervisores terrenos, conforme Efésios capítulo 6, verso 5. E os pais e senhores todos estão sujeitos a Cristo, porque eles não estão exercendo os seus papéis por si mesmos, mas sim conduzindo aqueles que o Senhor lhes colocou a responsabilidade a caminharem mais próximos do Senhor. Por fim, toda a igreja está sujeita a Cristo, e todos aqueles que se consideram discípulos do Senhor Jesus não podem viver por si mesmos, mas pertencem ao Senhor da glória. Na prática, a submissão voluntária como atitude individual de concessão em prol do outro demonstra verdadeira maturidade espiritual, porque só consegue abrir mão da sua vontade e servir quem está seguro de quem é diante de Deus. O próprio Senhor Jesus Cristo traz este exemplo. Quando nós lemos no Evangelho de João, capítulo 13, a partir dos versos 3 a 5, que o Senhor Jesus Cristo, no auge da sua autoconsciência, sabendo que o Pai lhe tinha entregue todo o poder e toda a autoridade debaixo dos seus pés, ele então se prostra, pega uma toalha, uma bacia com água e começa a lavar os pés dos seus discípulos. Jesus evidencia que a verdadeira autoridade está naquele que tem a coragem para se humilhar e servir. Somente quem sabe quem é, somente quem está seguro da sua posição de filho amado, somente quem sabe como Deus o ama, somente quem sabe qual é o seu valor pessoal, tem a coragem para se humilhar e se submeter, servindo aqueles que a sociedade pode considerar inferior. Grandeza espiritual nada tem a ver com capacidade de mandar, mas com a coragem de servir. Eu quero inspirar a você, meu ouvinte, minha ouvinte, que talvez tenha lidado com desafios e dificuldades no seu lar, que talvez tenha lidado com desafios e dificuldades no seu ambiente profissional, no seu ambiente de trabalho, no seu ambiente de estudos, talvez na faculdade, lidando com pessoas que divergem e que se colocam como superiores a você. A palavra de Deus nos mostra que a plenitude do Espírito Santo em nossos corações nos dá a coragem de ceder. Ceder para que o Senhor seja visto e glorificado em nós. Ceder para que o caráter de Cristo seja evidenciado através de uma postura de domínio próprio, de longanimidade, de amor prático, em atitudes que visam o bem do outro. Nós somos chamados a amar aqueles que nos perseguem, a amar aqueles que divergem de nós, a amar aqueles que têm opiniões e posições diferentes, a partir de um desejo e de uma postura prática de fazer o bem, quando tivermos a oportunidade. Amem os seus inimigos é a verdadeira distinção do discípulo, pois é muito fácil ter afeto por quem está próximo de mim e me ama. Mas amar, servindo, se dedicando, abençoando, cuidando aqueles que não gostam de mim, é isso que nos faz verdadeiros filhos de Deus, a resplandecer a glória do Senhor, a sua luz e a sua imagem nesta sociedade corrompida e depravada. Apenas luta para mandar quem não está seguro da sua posição em Deus. Entendamos que quando o apóstolo Paulo escreve aos Efésios, ele escreve a pessoas que não tinham uma cultura cristã, pessoas que estavam acostumadas a valores deste mundo, assim como vemos em nossa sociedade brasileira atual. Então, algumas dessas pessoas começam a crer em Cristo e a ter agora uma nova percepção de vida, um novo propósito, um novo caminho pelo reino de Deus, ganham agora uma motivação adicional porque passam a viver pela eternidade sob o senhorio de Jesus Cristo. A fé no Senhor abre-nos novos conhecimentos, a fé no Senhor nos dá novas oportunidades, a fé em Jesus Cristo nos concede esperança. E agora estas pessoas que passam a crer em Jesus e ganham novas motivações, novos propósitos e uma nova perspectiva de vida, precisam conviver e lidar com entes familiares que não criam da mesma forma, que não pensavam da mesma forma, que tinham valores materialistas, que tinham valores divergentes das Escrituras. Como lidar com pessoas que pensam diferente e que até mesmo têm valores espiritualmente inferiores a nós? O caminho da palavra de Deus é: sirva-os. Entenda que a quem mais é dado, mais será cobrado. Entenda que a maturidade não está na imposição, mas na capacidade de serviço, de amar, de se entregar, de abrir mão Porque assim como o apóstolo Paulo fazia, me fiz de fraco para com os fracos e fiz de tudo para ganhar a todos. O Senhor tem te dado a graça e o privilégio de compreender coisas maiores para que você possa servir melhor àqueles que ainda nada compreendam. A maturidade cristã se faz evidente pela autossujeição voluntária. Mas saiba que você nunca terá a opção de não se submeter a alguém. Submissão verdadeira a Jesus Cristo é evidenciada pela postura que temos uns com os outros. Se você é servo de Deus, o seu serviço ao Senhor passa pelo seu relacionamento e serviço com aqueles que Deus colocou ao seu redor, a começar no seu ambiente doméstico, a começar no seu casamento, com os seus pais, ou com os seus filhos, ou com os seus irmãos, ou com a comunidade estendida na igreja. Tenha a oportunidade de sempre servir ao nosso Deus, servindo ao seu próximo. Que o Senhor te inspire a viver com integralidade a vida cristã e aplicar os princípios da fé em todas as suas relações pessoais, familiares e profissionais. Que Deus te abençoe.
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5: Que alegria estar novamente com você. Hoje eu, Dora Bomilcar, recebo para um bate-papo, uma conversa franca, um amigo. Pois é, Marcelo Oliveira, ele que é advogado e vem falar para você e para mim, que sou idosa, informação que garante direitos. Pois é, hoje eu gostaria de fazer uma pergunta para você. Quais benefícios e serviços públicos os idosos podem acessar. Você sabe disso? Faça favor de comentar o tema ou responder a esta pergunta ou ainda fazer uma pergunta para o Marcelo Oliveira, que é advogado. Você pode acessar o Estatuto da Pessoa Idosa com questionário Direitos e Deveres do Idoso. Você pode acessar aí na sua casa. Se não tem o Estatuto, leia tudo, Direitos e Deveres. Mas queremos que você participe através do 011 974181456 ou através do nosso canal no YouTube. Repetindo, informações que garantem direitos. O Conversa Franca começa agora.
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5: Muito bem, muito bem. O Conversa Franca começa agora com Marcelo Oliveira. O Marcelo é um amigo, porque eu digo o seguinte: nós fazemos parte do grupo cristão chamado 60 Mais. E ele nos assessora, ele manda artigos, ele fala de novidades que estão aparecendo aí para os 60 Mais. Então, eu tenho o prazer de convidar e conversar agora com o Marcelo Oliveira. Eu queria que o Marcelo desse um olá para os nossos ouvintes e já nos contasse quem ele é.
7: Boa tarde, Dora. Boa tarde, ouvintes. Para mim é uma grande alegria estar com vocês aqui nessa tarde. Para mim, eu me sinto muito honrado e, de alguma medida, poder contribuir para um assunto tão importante que diz respeito aos direitos dessa população 60+. Então, assim, para mim é uma grande honra estar aqui.
5: Agora, pode falar.
7: Eu sou advogado já há alguns anos, há 26 anos, e em alguma medida a gente tem militado nessa área tão importante, tão densa da sociedade, que é a advocacia. E para mim é uma alegria estar aqui com vocês.
5: Marcelo, nós pensamos em falar de aposentadoria, mas ia ser um assunto muito longo. Agora, uma pergunta aqui do nosso ouvinte: quanto vale a pena revisar um benefício?
7: Tá. Isso aí toda vez que ele perceber que o extrato dele se encontra contra... Alô?
5: Pois não, pode continuar.
7: Tá. Toda vez que ele perceber defasagem no extrato dele, isso é importante. É bom ele lembrar que isso tem que ser feito no máximo 10 anos a partir do primeiro recebimento da aposentadoria, tá? Então, essas questões ele tem que estar muito próximas do conhecimento dele para que ele não erre na hora de pedir isso.
5: Aposentado pode continuar trabalhando? O que fazer quando o INSS nega o benefício?
7: O aposentado, ele pode, tá? Em regra, ele pode, desde que, tá, ele não seja aposentado por invalidez. E desde que também, vamos supor, se ele foi aposentado na aposentadoria especial, ele não pode mais trabalhar em nenhuma área onde ele vá ser exposto a agentes nocivos ou coisas que o levaram à aposentadoria especial. Agora, fora desses dois casos, é possível ele trabalhar normalmente. O que é diferente já da regra do BPC, tá? Depois eu vou falar.
5: E o que é o BPC Loas?
7: Bom, o BPC Loas, ele é um benefício da assistência social, tá? Dado a dois tipos, a dois grupos muito distintos: os deficientes e o idoso acima de 65 anos. E o BPC é uma ajuda com um salário mínimo mensal a pessoas de baixa renda, tá? Então tem alguns critérios, além dele ser um idoso acima de 65 anos, ou ele ser um deficiente, é necessário que a renda familiar dessa pessoa que pede o BPC, que pede o LOAS, popularmente conhecido como LOAS, né, que a renda dessa pessoa não ultrapasse a 1/4 do salário mínimo.
5: Quem nunca contribuiu pode ter algum benefício?
7: Então, tá. A aposentadoria não tem jeito. A aposentadoria, ela requer a contribuição, tá certo? Mas vamos pensar que a Seguridade Social, ela tem um tripé, tá certo? Saúde, a Previdência e a Assistência Social. Para questões da aposentadoria, é necessário contribuição. Saindo da aposentadoria, tanto a Assistência Social quanto a saúde, ela é gratuita. Então, pessoas que querem fazer uso ou que têm um direito ao BPC, elas não precisam nunca ter contribuído, porque se trata de um benefício assistencial, diferente do que a maioria da população acha, não é um benefício previdenciário, embora pago pelo INSS, mas é um benefício da assistência social. Isso fique muito claro, não precisa de contribuição alguma essas pessoas portadoras de deficiência ou idosos acima de 65 anos que estejam nessa faixa etária, infelizmente, dita pelas pessoas como miserabilidade.
5: E quais os direitos os idosos mais desconhecem? O Estatuto da Pessoa Idosa funciona na prática? São duas perguntas. Quais os direitos que os idosos mais desconhecem e sobre o Estatuto da Pessoa Idosa?
7: Veja bem, o Estatuto da Pessoa Idosa é um estatuto muito importante, sem dúvida alguma. Um ganho muito útil para esses quase 33 milhões de idosos que o nosso país tem. Então, numa faixa etária tão importante, num contingente tão grande de idosos, e os números e a futurologia diz que os idosos aumentarão ao longo dos anos, devido ao avanço da medicina, ao bem-estar e tudo mais, é necessário que nós já há muito tempo tivéssemos um estatuto, no caso, voltado para esse público idoso. E ele funciona, tá? Ele é bom. Entretanto, é necessário uma participação efetiva do idoso, dos próprios familiares, da Defensoria Pública, do Ministério Público, enfim, de todos os agentes sociais para que o Estatuto do Idoso ele seja operacionalizado. Tá? Ele é bom, ele é útil, ele é relevante. Obviamente, mas precisa, sem dúvida nenhuma, de pessoas por trás para operacionalizarem. A segunda pergunta, Dora, desculpa.
5: Sobre o Estatuto do Idoso, isso.
7: No próprio Estatuto do Idoso, nós temos vários direitos. Vários, tá? Eu vou citar alguns aqui. Medicamentos gratuitos, por exemplo, é uma das coisas muito importantes, tá? Principalmente aqueles medicamentos de uso continuado. Dentro do Estatuto do Idoso, tem o atendimento domiciliar, a internação, muitas vezes, domiciliar para quem não pode ir para o hospital. Então, são cuidados que muitas pessoas desconhecem e que fazem a vida do idoso melhorar. O Estatuto do Idoso também fala da reabilitação geriátrica, onde o idoso ele deve ser cuidado por um especialista da área, tá certo? Não alguém que tenha somente conhecimentos gerais, embora também seja útil e relevante, mas alguém que trabalhe com idoso, um médico que seja especializado em gerontologia, em geriatria e coisas do tipo. Então, são coisas muito importantes, avanços, que fazem parte do dia a dia do idoso. Eu posso citar vários, eu estou com tempo para citar alguns.
5: Sim,
7: outros
5: pode falar.
7: Direitos. Tá? Muitos idosos não sabem, mas eles têm direito à prótese, né? Que isso é muito útil, caríssimo, e é prótese. Alguma coisa absoluta, prótese disponível para o idoso. Fora isso, dentro desse espectro, nós temos as órteses também, que está lá no Estatuto do Idoso, que é colete ortopédico, coisas que ajudam a locomoção do idoso, ele pode, a bengala, o andador, o óculos, tudo isso como direito garantido e está lá à disposição, mas veja bem, é como eu disse, é necessário que alguém operacionalize isso, tá certo? O transporte público, também o Estatuto do Idoso garante 2 vagas gratuitas, tá? E não só em ônibus interestadual, tá certo? O Estatuto do Idoso e junto com o Decreto 5934 de 2006, ele garante também esse transporte nos três modais, tanto ferroviário como fluvial também. Então são coisas importantes e que muitas vezes são desconhecidas ao idoso, tá certo? Muitos idosos, olha aqui, Dora, muitos idosos, eles protelam entrar com ação judicial porque eles acham assim, e aí é um erro do idoso. Ah, eu não tenho tempo, minha vida, enfim. Existe um direito, tanto no Estatuto do Idoso, quanto no CPC, o Código de Processo Civil, que garante uma tramitação processual mais rápida, a partir de 60 anos. Tá? Então, o processo de alguém idoso, ele tende a tramitar mais rápido. E se essa pessoa ela tem acima de 80 anos, ela ganha um super benefício de uma rapidez ainda maior, uma celeridade processual ainda maior. Por isso que vale a pena o idoso em busca dos seus direitos também pela via judiciária, justamente porque o direito garante, a lei garante uma celeridade maior. E por aí vai, tem cobrar alimentos dos filhos. Dora, infelizmente, presta, eu fico com muita consternação e tristeza que eu falo isso, mas existem muitos idosos abandonados, principalmente pelos filhos. Estão à míngua, à margem da sociedade, e esses idosos, eles também têm o direito a alimentos dos filhos. Eles podem, tá, se direcionar a um dos filhos ou a toda a prole para requerer os alimentos para que ele possa ver uma vida mais digna, com uma sociabilidade maior, mais próxima da realidade, né? Restituição, prioridade de restituição do imposto de renda é outro benefício também que é permitido ao idoso, direito ao acompanhante na internação, enfim, são muitos, tá? Os idosos que gostam de usufruir da cultura, dos teatros, dos shows, dos cinemas, eles têm 50% de desconto, no mínimo.
5: Uau!
7: Então, assim, é alguma coisa que traz uma qualidade de vida maior, tá? Porque a gente pega, quando a gente fala de direitos idosos, a gente sempre pensa naquela parte mais árida, mais difícil, hospital, médico e tal. Não, mas são coisas boas. Transporte é bom, interestadual. A cultura acessada da forma correta, de um preço mais acessível, vale a pena. Enfim, são vários os direitos, né? E por aí vai, sabe?
5: Nossa, tem notícia boa, né, Marcelo?
7: Não, claro.
5: Agora, quando
7: claro.
5: É hora de procurar um advogado?
7: Ó, eu penso, tá? O que vale para o médico, acho que vale em relação ao advogado também. Quando é que vale a pena procurar um médico? Quando me dói alguma coisa, quando eu tenho que fazer um check-up, tá? Então, imediatamente eu tenho que procurar um médico. Com o advogado é mais ou menos a mesma situação, tá? Quando eu tenho alguma dúvida que envolva um direito meu, um direito de um terceiro que seja importante para mim, tá? Quando eu estou com algum déficit em alguma área que envolva um critério legal, um critério de lei, eu tenho que procurar um advogado. Por quê? Porque senão o problema pode aumentar. Então, por exemplo, muitos idosos com direito ao BPC LOAS, eles, quando eles vão pela via pessoal atrás do direito, muitos deles tem o seu direito negado junto ao INSS. Mas quando eles vão pela via correta, procurando um profissional que entenda do métier, que entenda daquilo que acontece, a coisa se torna mais fácil. Isso vale para o previdenciário, para a aposentadoria, isso vale para o direito de família, um divórcio que envolva bens, guarda de filho, enfim. Eu creio que é muito importante a gente sempre ter um profissional do direito que possa nos auxiliar nesses momentos tão difíceis, seja patrimoniais, seja familiares nossos, do mundo dos negócios. É importante que a gente tenha alguém para estar ao nosso lado e nos aconselhar de uma maneira técnica, que isso que é fundamental, você entendeu?
5: E o Conversa Franca hoje bate um papo com Marcelo Oliveira, ele que é advogado e vem trazer o tema Informação que Garante Direitos. E a minha pergunta para o ouvinte, quais benefícios e serviços públicos os idosos podem acessar? qual deles? Você pode estar também acessando o Estatuto da Pessoa Idosa, com o questionário Direitos e Deveres do Idoso. Tudo isso no conforto do seu lar. Totalmente gratuito. Agora, Marcelo, como identificar e evitar golpes contra os idosos?
7: Isso aí é uma questão muito séria, ela é muito atual, tá? Sem dúvida nenhuma que da fatia social, os idosos são aqueles que mais têm sofrido com esse problema, né? Essa pandemia aí, que é a questão do crime, né? Dos golpes, do estelionato e por aí vai. E os idosos é a fatia, sem dúvida nenhuma, mais vulnerável a isso. A primeira precaução que um idoso deve ter para evitar esse tipo de situação é desconfiar de tudo. E é, infelizmente, assim, tá? Infelizmente, a realidade do nosso país, nós não podemos agir de outra forma. Principalmente quando nos é oferecido, quando nos são oferecidos benefícios. Tá? Eu tinha um tio, me permite contar uma história, que ele falava que nós devíamos desconfiar de tudo, e ele usava uma frase para isso, né? Que principalmente o idoso é aquele que mais sofre de forma acachapante com isso. Eu não sou idoso ainda, mas estou caminhando para isso, e eu sempre digo para as pessoas idosas, desconfie de tudo, pergunte tudo, se você está na dúvida, chame alguém da sua confiança para interagir no seu lugar. Não acredite em milagres, não acredite nisso. Isso aí é alguma coisa que mexe com o interior de cada um, mas nos vulnerabiliza ao mesmo tempo. Porque quando alguém vem oferecer algo para nós, tá, de uma forma liberal e muito generosa, a gente tem que pensar assim. Porque muitos caem no engodo por acreditar de primeira. E outra coisa que infelizmente acontece muito, Dora, são os golpes dentro de casa. Tá? Então o idoso tem lá sua aposentadoria, ou ele recebe o BPC Loas, e ele tem ali o seu cartão de crédito, onde ele tem dificuldade de locomoção para ir ao banco, ele tem dificuldade para acessar os meios tecnológicos para ter acesso ao seu benefício. O que ele faz? Ele entrega o cartão para um vizinho, uma vizinha, ou para um parente dele, um filho, um neto. E muitas vezes esse filho ou neto faz empréstimos no nome dele. Então isso é muito comum acontecer. E aí o idoso, ele começa a perceber que aquele salário que ele tinha já não é mais o mesmo. Porque está sendo debitado mês a mês algo que foi contratado em nome dele sem que ele soubesse. Então o idoso tem que ter muito cuidado para quem ele entrega o cartão, em quem ele confia. E isso, infelizmente, é um problema muito grande dentro das próprias famílias.
8: Agora, Dora, deixa eu perguntar para ele. Falou desse negócio que é importante, que a pessoa pega o cartão do pai ou da mãe e faz um empréstimo. Quando ele descobre, doutor, ele pode reverter essa situação? Falar, não, mas eu não fiz esse empréstimo. Foi o meu filho que usou de má fé e fez esse empréstimo. Ele pode reverter essa situação? E outra segunda pergunta que eu quero aproveitar. Eu estava assistindo um programa de TV esses dias de uma pessoa no Rio que cuida de idosos que são abandonados pelos filhos. Pessoas que realmente estão em situações deploráveis, os pais. O que caracteriza o abandono do idoso, doutor?
5: Duas perguntas muito importantes.
7: Tá, o abandono do idoso, por exemplo, nós temos no Estatuto do Idoso, tá? Um filho que abandona o pai no hospital. Um exemplo muito claro isso. Isso se configura crime, tá? Então, abandono é qualquer situação em que aqueles que deveriam ter a obrigação de amparar com amor, com carinho, o seu genitor ou a sua genitora, eles colocam à margem. Abandono no hospital, no asilo, a situação de miserabilidade financeira. Então, é aquele que expõe o pai ou a mãe, ou não necessariamente, mas que se eu moro com um idoso e expõe, eu também respondo por isso, tá certo? E isso é... isso dá cadeia, tá certo? Isso é crime, isso tem consequências tanto na esfera penal quanto na esfera civil, onde o idoso ele pode, por exemplo, entrar ou com uma ação de alimentos, conforme eu já falei, em relação ao filho ou aos filhos, ou ele pode entrar com uma ação de dano moral por abandono. Então ele pode fazer isso, tá? E ele deve fazer isso. Isso é triste, mas é algo que, se não for feito, vai perpetuar a injustiça. E muitas vezes, a fim de não gerar uma crise familiar ou uma angústia maior, o idoso ele se afasta disso. Mas eu digo que ele deve se levantar contra isso. E pessoas que estão no entorno do idoso, ajudá-lo a compreender também os seus direitos em face disso. E denunciar a opressão. Porque isso faz parte também. A gente está falando para uma rádio de maioria evangélica, penso eu, Dora. Tá? E uma das coisas que o cristão deve fazer é se levantar em face da injustiça. Né? E isso sim é relação de injustiça absoluta, na qual tanto o idoso quanto pessoas do entorno devem denunciar o crime de abandono ou as coisas correlatas. Reverter a questão, né? A segunda pergunta que você fez.
5: Isso.
7: É, reverter a questão do... ele pode, tá? Eu lembrei agora aqui, que eu estava tentando lembrar a segunda pergunta que ele tinha feito. Quando o idoso se vê em alguma situação onde, de alguma forma, ele foi talhado o seu direito ou foi usurpado de uma parcela de um salário seu, sim, ele pode ir atrás disso. De que forma? Tá? Ele primeiro vai ao banco, dizendo que aquele contrato não foi assinado por ele, e munido de todas as provas, ele pode reverter isso na justiça. Ele pode, tá? Ele pode, usando muitas vezes até o Código de Defesa do Consumidor, porque o banco deveria estar muito antenado a quem fez o empréstimo e como foi feito o empréstimo. E onde o idoso não deu causa a esse empréstimo, ele pode sim reverter o seu prejuízo, principalmente no judiciário, que é onde a coisa mais funciona quando nós temos esse caso. Tá?
5: Eu tenho aqui uma pergunta do ouvinte, quase fechando aqui a nosso bate-papo. O SUS é obrigado a fornecer medicamentos e tratamentos?
7: Sim, ele é. Tá? O SUS ele é. O idoso ele é amparado pelo código, pelo estatuto do idoso. Tá? Principalmente, conforme eu já disse, os medicamentos, sejam eles de alto custo, sejam os medicamentos de uso prolongado, o SUS deve fazer isso. Muitas vezes, Dora, o que tem acontecido? O SUS não tem feito isso, tá? Não tem feito. Então, nós temos medicamentos, por exemplo, do câncer, que são medicamentos de altíssimo custo. Muitos municípios não têm feito isso. O que o idoso deve fazer? Ele deve procurar um advogado, tá? Que vai entrar com uma ação na justiça e possivelmente ele terá esse medicamento entregue ao seu tempo para suprir a sua necessidade. Então ele tem esse direito e ele deve fazer uso disso. Nem sempre o SUS dá, nem sempre o SUS dá, mas mediante uma ação judicial é bem possível que ele consiga, e num tempo mais rápido do que o normal, tendo em vista a idade do idoso, 60 anos ou 80, conforme já disse, é onde os processos são muito mais céleres.
5: Agora, que conselho você daria para quem quer envelhecer com segurança e dignidade, Marcelo?
7: Nossa, isso é importante. Né? Olha, eu tenho visto que um dos grandes problemas do idoso é a solidão. Isso tem me preocupado bastante. Na semana retrasada, no dia de feriado, uma cliente me mandou alguns áudios, né? E áudios fora de tempo, muito um tempo alongado cada áudio. E no final ela disse assim, ela é uma idosa, ela disse: doutor, me desculpe os áudios longos, é porque eu não tenho ninguém com quem conversar. E ali o meu coração... Então, a solidão é um problema do idoso, de muitos. Eu aconselharia eles a se unirem fraternalmente a um grupo que os acolhe. Eu tenho visto muitos idosos fazendo parte de grupos de caminhada, grupos de parque, de dança, muitos desse viés cristão participando de uma igreja. Oh, 60 mais faz isso, aonde você é uma das idealizadoras e você está lá. Eu não sendo idoso, participo às vezes, gostaria de participar mais, minha mulher também participasse, justamente nos preparando para esse momento tão importante da vida. E vencer a solidão é envelhecer de uma forma digna. Uma outra questão, um outro conselho que eu daria aos idosos também, e que é um erro dos idosos, é que muitos dizem assim: meu tempo já passou. Não, o nosso tempo só passará quando a morte vier até nós. Enquanto estivermos vivos, nós somos agentes de benfeitoria familiar, social, espiritual, todos nós, e principalmente os idosos. E aqui eu invoco a poesia do Salmo 90, que diz que até na velhice darão frutos. Os frutos continuarão servir para alimentar pessoas. Então um idoso nunca ele pode chegar e dizer: ah, meu tempo passou. Não, o tempo dele é hoje. E um outro conselho que eu dou ao idoso é o seguinte: invista em alguém mais jovem. Invista na geração que vem atrás da sua, para que ele aprenda com você. Então são os conselhos aí que eu dou aos idosos, a esses 32, 33 milhões de idosos aí do nosso país, que merecem o nosso respeito, o nosso amor, a nossa admiração e o nosso carinho.
5: Muito obrigada. Como os nossos ouvintes podem acompanhar o seu trabalho, Marcelo?
7: Olha só, eu vou deixar meu telefone aqui para quem quiser entrar em contato, tá? É 011-91033-0908. 011-91033-0908. Eu tenho um grupo pessoal meu, onde eu me dirijo principalmente aos vulneráveis, tá? Tanto aos deficientes quanto aos idosos. É um grupo, se você me chamar no WhatsApp, eu te insiro nesse grupo, e quase todos os dias você vai ter alguma atualização de alguma coisa que pode dizer respeito ao seu direito, à sua necessidade familiar e o seu contexto pessoal.
5: Eu agradeço imensamente. O senhor tem que voltar e novamente nós vamos trazer este assunto. Muito obrigada, Marcelo, por estar aqui na Rádio Transmundial, trazendo um assunto tão importante. E você que está aí, volte para a semana que vem para mais um assunto. Eu, Dora Bomilca, te espero na próxima semana para mais um Conversa Franca. A produção deste programa contou com a participação da Michele Gomes, da Karina. Na mesa de som ficou o nosso querido Cacá Rodrigues. E também nas câmeras, Eliakim Rodrigues. E nós ficamos aqui. Até o próximo Conversa Franca.
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3: Olá, está começando mais um episódio do programa Entrevista. Eu sou Michele Gomes e hoje a gente continua o nosso bate-papo com o casal Jailton e Rose Bueno, eles que são líderes do projeto A Trilha do Casamento. Sejam bem-vindos mais uma vez ao programa Entrevista, tudo bem?
4: Muito obrigado, Michele, tudo bem? Estamos muito felizes aqui, animados e empolgados.
5: Exatamente, obrigada, Mi.
3: A gente que agradece. Bom, no episódio anterior vocês contaram como vocês se conheceram, como que foi a conversão de cada um, e a gente ficou curioso, assim, para saber de que maneira, né, Deus acabou unindo a experiência de vocês, a história de vocês, para auxiliar outros casais. Porque esse projeto, quando surge o projeto A Trilha do Casamento, como que foi que Deus mostrou para vocês, ó, é isso que eu quero que vocês façam, ó, nesse momento?
4: Muito bem, Michele, como a gente falou no episódio anterior, a gente teve muito tempo de mesa com outros casais, né, jovens, e alguns até maduros, né?
3: Sim. 20,
4: a gente já chegou a sentar com casais de 20 anos de casado. A gente vai fazer 16 ainda, né? Então foram experiências muito incríveis. Então a gente começou a ver um padrão de recorrência em desafios nesses casais. Puxa, sexualidade, sempre os mesmos desafios. Comunicação, sempre os mesmos desafios. Fala um outro...
5: Finanças
4: na trilha, outro desafio...
5: Tempo de qualidade,
4: no casamento,
5: papéis,
4: tempo de qualidade.
5: Enfim, o combo.
4: Então, quando a gente começou a ver esses padrões se repetindo, a gente falou, meu, a gente pode pensar em algum material para ajudar esses casais na prática.
5: Sim.
4: E a gente começou a estudar, pesquisar nomes, a gente já tinha um certo conhecimento aí de algumas áreas específicas. E aí falou, meu, mas é necessário ter um passo a passo, seguir uma rota, seguir uma trilha. Legal, vamos pensar no nome, né? Trilha. Trilha legal. Trilha do amor? Não, não tem a ver com amor. Tem a ver com relacionamento. Trilha do casamento. E aí tivemos um start. Aí surgiu a trilha do casamento, que é um passo a passo de situações do dia a dia que casais vivem. A partir daí, a gente desenvolveu um projeto. E aí convidamos, foi mais incrível, né? Tá, beleza. E a gente faz o que agora com essa ideia? A gente faz o que agora com esse esboço?
5: A gente chorou bastante.
4: Vamos convidar alguns amigos nossos. A gente montou um grupo, convidou alguns amigos, explicamos o projeto pra eles, falaram, vocês topam caminhar com a gente? Um ano, Michele.
5: Um ano inteiro de caminhada.
4: Um ano inteiro.
5: De 15 em 15 dias.
4: Ó, gente, vai ser

0: nós vamos passar juntos testando esse conteúdo Explorer. Topam? Topam, vamos. Então, a cada 15 dias, a gente se reunia online com casais de todo o Brasil para compartilhar assuntos da trilha do casamento. Assunto de finanças, assunto de sexualidade, assunto de troca de papéis, que muitos casais têm trocado os papéis, têm dificultado os casamentos.
1: Comunicação.
0: Identidade,
1: enfim.
0: Vida emocional.
1: Como eu falei, assim, foi um pacote, foi mais ou menos 12 temas, né? Porque foi um 8 ano.
0: 8 a 12 temas
1: que nós fomos fazendo, coisas que a gente foi tirando mesmo do nosso dia a dia, da nossa vida, e nós fomos colocando aquilo. E foi uma troca muito especial, muito
0: poderoso,
1: especial.
0: Foi muito poderoso.
1: Porque muitas coisas que a gente percebeu também que a gente precisava melhorar, foi nessa. E assim, foi o mais bacana de tudo, que não era, tinha o roteiro que a gente seguia, era muito vida na vida. A gente compartilhava coisas
0: natural,
1: de nossa intimidade, do nosso dia a dia. Não era uma coisa assim, olha, a gente vai falar, vocês cumpram que vai dar certo. Não.
0: Não era uma palestra.
1: A gente era uma roda de conversa, como a gente tá fazendo
2: uma
1: aqui hoje. Era uma partilha. A gente compartilhava um pouco da nossa vida e cada um ia trazendo isso também, ia trazendo segurança pra eles compartilharem conosco também a vida deles. E foi uma troca muito especial.
0: Muito especial.
3: Feedbacks desse processo, vocês estão falando como isso foi impactante para vocês, para esses casais que fizeram parte dessa experiência também. O que que vocês ouviram que mais marcaram?
0: Ah, tem um casal.
1: Tem um casal muito
0: Vamos
1: específico.
0: Vamos falar o nome deles aqui? Eles com certeza vão ouvir esse programa, que é a Priscila e o Lucas, né? Eles foram fantásticos, né? A transformação, a jornada deles nesse processo. Pra você ter ideia, ela trabalhava no Exército Brasileiro. Ela era praça, né? Sargento, né? Na área de engenharia.
3: Que tem toda uma cultura, né, de disciplina.
0: Toda uma cultura. Tudo. Só que a gente fala também de vida emocional na trilha do casamento e finanças. Então, financeiramente e emocionalmente, ela se identificou de uma forma tão poderosa na trilha que eles conversaram em casa, Jailton. Isso no encontro posterior a esse conteúdo. Eu e meu esposo, nós conversamos de acordo com o que a gente estudou no encontro passado e eu tomei a decisão. Eu vou pedir exoneração do Exército. Eu falei, meu Deus, calma. Por quê? Me explica. O que a gente falou? Aconteceu? Não. Eu não estou feliz. E tudo que eu faço tem afetado a minha saúde. Mas não tem outro caminho. Não, Jailton. Eu entendi que emocionalmente e financeiramente, Deus está apontando para mim um outro caminho. E aí nós confirmamos. Você tem plena convicção que é o Senhor que está falando com você? Sim. Meses depois, ela conseguiu uma outra oportunidade com a qualidade de vida superior que ela vivia antes. Ela está muito bem na área dela. O esposo dela também avançou para a questão da vocação dele, que a gente fala de vocação, de vida profissional também, no casamento. Esse é um dos testemunhos que a gente olha assim e fala, meu, tudo que a gente fala tem um impacto.
3: Deu uma guinada
0: na vida deles. Eles são muito gratos, né? Eles sempre falam com a gente, meu, como foi especial viver esses 12 meses com vocês.
3: Para o nosso ouvinte que está ouvindo, né? Vocês trouxeram já tantas coisas importantes, mudanças que vocês foram identificando, compartilhando tudo isso. Esse casal que é um testemunho. Aqueles ouvintes que tiverem interesse em conhecer mais desse projeto, vocês estão abertos? Como que funciona na prática? Como as pessoas podem ter acesso à trilha do casamento?
0: A gente tem um site chamado êxodo18.com.br. Êxodo 18 é o nosso projeto principal e dentro do Êxodo 18 a gente tem várias frentes para vocação, para gestão e para a família. Então, dentro do Êxodo 18 tem lá a trilha do casamento. O ouvinte vai ser conduzido para um site, né, para uma página onde a gente tem todas as informações da trilha do casamento e ele pode acessar essas informações e participar do curso digital. Então, o que a gente fez? A gente gravou esses conteúdos e hoje a gente disponibiliza para todas as pessoas que desejarem de qualquer lugar, porque a gente tinha essa dificuldade. Ah, Jailton, à noite eu não consigo. Puxa, Jailton, durante 12 meses não vai ser possível. Então, a pessoa hoje, ela entra na plataforma, ela assiste as aulas quando ela quiser, onde ela quiser e quantas vezes ela quiser. A gente decidiu tornar o acesso vitalício também.
1: Depois de muita oração que nós tivemos, nós pensamos, poxa, é um projeto tão legal e tão bacana, por que que a gente não faz algo, né, pra, não só para quem tá aqui no nosso, né,
0: círculo.
1: Nosso grupo, nosso circo. Por que que a gente não expande? E a gente orou bastante, colocamos diante de Deus e veio a ideia. Por que que a gente não faz online, né? Algo digital. Então, qualquer pessoa que estiver interessada pode entrar lá no site, como ele falou, acessar a trilha. Tem, os conteúdos estão fáceis de entender, simples, não são vídeos longos. Então, eu super recomendo, gente.
3: E é interessante vocês falando de todas essas etapas, né, que vocês passaram, e você sempre destacando a oração, Rose, né? Eu acho que como um alicerce ali para tudo que vocês pensaram e programaram para que hoje, né, tivesse esse curso disponível para casais, para famílias. Hoje, as principais queixas que vocês recebem, por exemplo, de casais que estão passando por crise, mas que estão buscando ajuda, né? Estão buscando uma maneira de melhorar o relacionamento. Vocês detectaram que essa questão do relacionamento com Deus, né? Esse distanciamento é um dos principais problemas que abrem brechas aí para todos esses desafios, sim, que vocês apontaram?
1: Sim, eu acredito que a maior brecha que uma pessoa, eu, qualquer um, abre é a falta de relacionamento com o Senhor. E nós aprendemos isso, tanto que temos aí outros projetos voltados também para esse tema de oração, porque nós dois entendemos que nós precisávamos ter mais relacionamento com Deus e um com o outro. Então, a gente percebe que falta, assim, muitas vezes o casal é um casal que frequenta, vontade, que serve, né? Tem boa vontade, mas falta a busca de verdade, o se render de verdade, o se ajoelhar diante dos pés do Senhor e falar: Senhor, eu não consigo sozinho, me ajuda. Quando a gente de fato entendeu e começou a colocar isso em prática, a nossa vida mudou. Então, enquanto a gente não entendeu que precisava comigo, andar de braço garrado comigo, é que vocês vão conseguir. E Deus tem feito coisas tão maravilhosas, tão esplêndido que Ele tem feito através desse entendimento de anda comigo porque eu vou abrir o mar vermelho para vocês. Anda comigo porque eu vou trazer o maná. Anda comigo que eu vou trazer as codornizes. Anda para mim que vocês vão para a terra que mana leite e mel. Então, depois que a gente entendeu de fato, tudo que nós vamos fazer, a gente coloca diante do Senhor. Ah, vamos comprar essa caneca, mas a gente vai comprar por quê?
0: Vamos orar?
1: Vamos orar. Sabe, coisa simples. A gente fala caneca, né? Sim. Mas para as pessoas entenderem que é algo simples. Não precisa, não tem segredo. É no seu secreto, é ali no lavar das louças, é no chorar dentro do banheiro. Deus não tem lugar específico para a gente conversar com Deus. Verdade. Em todo tempo a gente pode conversar. E quando a gente entendeu isso, foi maravilhoso.
3: Gente, que tempo especial, viu? Parabéns por essa iniciativa, por ouvir, né? Estar sensível a ouvir essa voz e estar obedecendo aí. Muitas vezes a gente não consegue ver muito ali na frente. As nossas inseguranças vêm querer tirar, né, a nossa alegria muitas vezes, mas como você colocou, entender que tem que estar agarrado com ele ali, que ele vai apontar o caminho. Foi um prazer conhecê-los.
0: Todo nosso.
1: Prazer todo nosso, com certeza.
3: E que Deus continue abençoando grandemente o projeto, a trilha do casamento, que muitas famílias aí sejam, né, alcançadas, que precisam, né, desse apoio. E ó, pra turma que tá ouvindo, você que tá chegando agora, pesquise lá êxodo18.com.br, nesse site que tá disponível o curso digital A Trilha do Casamento, correto?
0: Correto, sim.
3: êxodo18.com.br. A gente teve a alegria de receber a Rose e o Jailton Bueno, eles que são líderes dessa iniciativa, do projeto. Muito obrigada pela presença de vocês e até uma próxima oportunidade para a gente compartilhar de outros testemunhos aí.
0: Tem bastante.
1: Tem.
0: Vamos nos preparar para isso. Muito obrigada, foi prazeroso.
1: Foi incrível, uma experiência muito boa. Obrigada.
0: Obrigado, Michele. Deus abençoe.
3: Amém. A gente que agradece. O programa de hoje teve produção e apresentação de Michele Gomes e na mesa de som, Giovanni Henrique. Até o próximo entrevista.
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0: 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Olá, hoje eu quero conversar com você sobre o tema cheque sem fundos. Eu quero começar com uma pequena história. Imagine o seguinte, você está precisando de dinheiro, então se vê obrigado a vender o carro para obter os recursos necessários para cobrir a sua dívida. Então você anuncia o carro e consegue vendê-lo por um bom preço. O objeto é pago e você recebe o cheque, deposita e espera a compensação. Então você vai verificar o extrato bancário e percebe que o cheque foi devolvido. Era um cheque sem fundos. Muitos já passaram por uma experiência assim. Pois bem, vamos examinar agora o perigo de que a nossa vida também se torne um cheque sem fundos. Então eu pergunto, como você reage ao receber um cheque sem fundos? Além da raiva, possivelmente sente uma grande frustração, um vazio e também um medo de ter perdido o bom negócio. Os nomes mudam, cheque voador, cheque frio, cheque borrachudo, mas o valor é sempre igual, zero. Todos corremos o risco de ter em mãos um pedaço de papel sem valor, um cheque sem fundos. E um cheque sem fundos é um cheque frio e representa a pessoa que diz uma coisa e faz outra. É como se tivesse dupla personalidade. Em casa tem um comportamento exemplar, mas na rua ou no trabalho é outra bem diferente. Por esta razão, Jesus afirmou, seja o seu sim, sim, e o seu não, não. O que passar disso vem do maligno. Mateus 5:37. Há pessoas que por fora parecem cheques verdadeiros, bem preenchidos, assinados corretamente, porém não têm valor. Mostram um sorriso aberto, aparentam bondade e sinceridade, mas no fundo são cheques frios. A Bíblia nos revela muitos exemplos de pessoas que se parecem com cheques sem fundos. Veja, por exemplo, a vida de Saul. Ele foi escolhido por Deus para ser rei. Até então, ele vivera no anonimato e agora recebeu o trono. Deus esteve com ele nas batalhas, garantindo-lhe muitas vitórias. Entretanto, ao se tornar grande, ele se esqueceu de Deus e começou a desobedecer às ordens divinas e foi duramente advertido pelo profeta Samuel, que disse, acaso tem o Senhor tanto prazer em holocaustos e sacrifícios quanto em que se obedeça a sua palavra? A obediência é melhor do que sacrifício, e a submissão é melhor do que a gordura de carneiros. 1 Samuel 15:22. Daí para frente, todas as atitudes e reações de Saul foram frias, sem valor. Preste atenção. Quando deixamos de obedecer à palavra de Deus, estamos tornando a nossa vida fria, sem fundos. A pessoa pode até se justificar, como Saul fez diante do profeta. Pode, exteriormente, mostrar sinceridade e declarar fidelidade a Deus. Porém, quando se apresenta o cheque para ser descontado, não há fundos. Um outro exemplo de vida vazia foi o rei Uzias. Ele começou a reinar aos 16 anos, fez o que era reto diante de Deus e tornou-se um rei forte e poderoso. Em 2 Crônicas 26:15, há um relato de que Uzias fez durante o seu tempo de reinado. Contudo, um dia ele emitiu um cheque sem fundos. 2 Crônicas 26:16. Sabemos como é difícil para muitos carregar um copo cheio sem perder o equilíbrio. Emitir cheque sem fundos pode ocorrer com muita facilidade. É muito fácil prometer fidelidade, amor e amizade. O difícil é emitir um cheque de fidelidade, de amor e de amizade com fundos. Muitas amizades hoje são como cheques frios. Durante o período da amizade, as juras eram constantes. Mas na hora de descontar o cheque, muitos amigos percebem que receberam um cheque borrachudo. Outros personagens bíblicos também podem ser citados. Absalão, filho de Davi, ele inundou a praça de cheques sem fundos. Em Números 16, de 1 a 3, a história de Coré, Datã, Abirão e On, que emitiram cheques frios. O resultado, milhares de pessoas mortas. Todas morreram em razão de terem confiado num cheque sem fundos. O próprio Davi deixou-se levar pela falta de integridade e acabou emitindo um cheque frio. Felizmente, ele se arrependeu a tempo. Lembre-se, podemos cair no erro de emitir cheques sem fundos quando deixamos de lado as coisas espirituais, abandonamos o exercício da oração, esquecemos da leitura bíblica e da meditação constante. Quando não somos fiéis também nos dízimos e nas ofertas e deixamos de ser obedientes e submissos a Deus, ausentando-nos da comunhão com nossos irmãos. Precisamos ter cuidado com as palavras, com as reações, com os pensamentos. Devemos orar todos os dias para que Deus nos ajude a ser verdadeiros, que as nossas palavras sejam temperadas com sal, que sejamos um exemplo de autenticidade, de verdade, que as pessoas possam confiar em nós, que as circunstâncias adversas não nos levem a emitir cheques frios, cheques sem fundos. Agora, você sabe por que emitimos os cheques sem fundos? Porque descapitalizamos a nossa vida. Deixamos de aplicar os talentos e dons que Deus nos dá. Muitos têm talentos enterrados, escondidos. Quando um dom não é usado, ele perde o valor. A santa palavra de Deus nos ensina que só podemos dar aquilo que temos. E muitos já deixaram o amor desaparecer. O perdão já não faz parte do saldo espiritual. A simpatia, a participação, a sinceridade e o trabalho perderam o sabor e o entusiasmo. Quando entramos nesse processo, corremos o risco de emitir cheques frios. Jesus condenou o povo dizendo: "Esse povo me honra com os lábios, mas o seu coração está longe de mim." Mateus 15, 8. Procure pensar e com toda urgência em acrescentar um saldo espiritual em sua conta. Peça a Deus que o ajude a ter uma vida em que as pessoas possam confiar. Deixe de dar o que você não tem. Lembre-se, sua reação ao receber um cheque sem fundos é a mesma de uma pessoa com a qual você falha com ela. Se você quer ser um cheque ao portador, com saldo na conta bancária de Deus, uma pessoa verdadeira, transparente, humilhe-se diante da potente mão do Senhor, pedindo: "Ó Deus, eu quero ser um portador da graça maravilhosa e bendita que é a mensagem redentora de Jesus. E para isto, enche-me agora com teu Espírito." Esta é uma oração que Deus honra e você se torna um verdadeiro cheque de valor, pois terá a bendita assinatura de Deus em sua vida. Deus abençoe você.
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1: Zedequias, acorda, rapaz.
2: Ora, acordar pra quê?
1: Ué, nós queremos ouvir música.
2: Então vamos, ué.

0: Zedequias! Zedequias! Zedequias! Aonde o Zedequias foi? Bom, a gente vai começar por enquanto sem ele, mas eu sei que ele tá por aqui.
1: Rapaz, me perdoe o atraso. Ufa! Ai, pensei que não ia chegar a tempo de começar o Música da Terra.
0: Mas a gente já começou a Música da Terra.
1: Ô, seu Crano, me perdoe, senhor. É que pneu da minha desigreta furou no meio do caminho.
0: É mesmo, que você tá bem?
1: Ô, seu Crano, vou mandar uma coisa pra você, rapaz. Eu tô cansado. Coloquei as bicicletas nas quadras e vim correndo pra cá, pedi umas caronas pra ir, mas ninguém me deu uma carona, seu Crano.
0: É mesmo, Zedequiz?
1: É mesmo, senhor. Vim correndo, mas cheguei a tempo pra anunciar a primeira música. E tem mais, hein, seu Grão? Tem mais! Tem um grupo agente, ó! É, tem um grupo agente cantando aqui história pra você!
0: Tem mesmo, Zedequiz?
1: Tem, tô falando que tem a Mortenzo! Vamos lá, grupo agente e história pra você!
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1: E já voltamos aqui com Música da Terra na sua Transmundial. Vamos juntos, eu, Cláudio Ronck, junto com Zé Bequias.
2: Posso anunciar, Júlio?
1: Claro, vamos lá.
2: Mineiro e mineirinho, cantando nosso testemunho, Zô.

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1: Você tá ouvindo, Zô? Não, Zô? Mas que coisa, pode me ouvir? Ô, Música da Terra!
2: Trieste Berrante. Escuta só, é de Adalto Santos. Já vai bem longe esse tempo, bem sei. Tão longe que até penso que eu sonhei. Que lindo quando a gente ouvia distante o som daquele triste berrante. E um boladeiro a gritar, eia! E eu ficava ali na beira da estrada, vendo caminhar a boiada. Até o último boi passar. Ali passava boi, passava boiada, tinha uma parmeira na beira da estrada onde foi cravado muito coração. Mas sempre foi assim e sempre será. O novo vem, o velho tem que parar. O progresso cobriu a poeira da estrada. E esse tudo que é o meu nada, hoje tenho que acatar e chorar. Mas mesmo vendo gente e carros passando, meus olhos estão enxergando uma boiada passar. Eu vou contar uma coisa pra você, é lindo demais, Boema, Zô.
1: Você ligou agora o rádio, mas foi muito prazer, esse é o Música da Terra, vamos junto com o modão pra você, Zô.
3: Seu Cláudio, o senhor não passou lá em casa ainda. Eu tô cobrando o senhor porque, olha, tem um cafezinho especial pro senhor. Tem um bate-papo gostoso. Você sabia que a turma voltou do lado da capital? Olha, a casa tá cheia. Tem umas 20, 30 pessoas lá em casa. Verdade, tem umas 35, 40, 70 pessoas lá em casa. E eu gostaria muito que o senhor fosse lá e passasse também mais uns 3 meses lá em casa, igual todo mundo. Aí ia ser uma festa quase todo dia. O que o senhor acha? Ia ser uma maravilha, não é?
4: 70 pessoas na sua casa, Zé de Quias?
3: Ah, mas tá uma festa, mas tá assim, ó. Olha, é uma conversa que a turma gosta, viu? Ficou o dia inteiro lá prosando, mas a turma trabalha também. Vou contar um negócio pra você, a casa é grande, a turma é bastante trabalhadora, viu? E, inclusive, todo mundo quer conhecer o senhor.
4: Vamos hoje, então, assim que terminar o programa?
3: Combinado. Mas, enquanto isso, a gente escuta os irmãos Viana, Moda do Lenço. Eu quero ouvir essa música.

0: Você ouviu os irmãos Viana cantando Moda do Lenço aqui no Música da Terra.
1: Contar um negócio pra vocês, ô grande. Hoje a seleção musical tá preparada especialmente pros nossos ouvintes que gostam da Música da Terra. Música boa, viu? Que a gente pode acompanhar aqui nessa seleção musical especial feita com muito carinho pela nossa produção. Vamos acompanhar a música bonita agora?
2: Olha, quem vem chegando é a Mara Lima, hein? Cantando Coração Ferido. Bonita música essa, hein?
1: É verdade, Grande. Eu guardo essa música, Zouto. Vamos ouvir com calma essa música. Deixa eu aumentar o volume aqui. Olha que música bonita, seu Crá.

0: você ouviu Mara Lima, Corações Feridos, aqui no Música da Terra.
1: Ô Zedequias, aonde você viu Corações Feridos aí, rapaz? É coração ferido, é um coração só.
0: Ô, seu crome piedoso, é que eu vi aqui os peregrinos que tá chegando no Música da Terra. Eu acabei colocando um S em tudo aqui, meu homem piedoso.
1: Claro, Zedequias, claro, claro, você é meu amigão, rapaz.
0: Então dá uma praça aqui bem forte, seu Cláudio, amigão. Então vamos com os peregrinos cantando tesouro aqui no Música da Terra.

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1: Ei, não desliga não, você tá escutando Música da Terra. Música bonita você escuta aqui no Música da Terra. Música para você relembrar aí da sua terrinha, seus amigos, sua família, tempo bom. E olha só, Zé Dequias, Eliseu Gomes, Igrejinha dos Pampas.

0: Igrejinha dos Pampas com Eliseu Gomes, ô rapazinho com voz bonita, ô.
1: Mas bate.
2: Por hoje é só, Zé Kiss.
3: Aí não tá bom. Logo, logo a gente volta e com muito mais música. Ei, pera aí.
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0: forma, Questões sobre a Vida, trazido até você pela CTTW e a Rádio Transmundial. Eu sou sua anfitriã e meu nome é Fernanda Lima e estaremos juntos aqui neste programa hoje. Inclusive, estes programas que estão no formato de perguntas e respostas, e eles consistem em perguntas típicas que ouvintes como você podem ter sobre diferentes assuntos que são muito importantes, incluindo perguntas sobre Deus, Jesus, céu e oração. Nenhuma dúvida está fora dos limites. Então, algumas perguntas que você ouvirá podem ser, inclusive, antagônicas e até hostis, mas eu e meu convidado prometemos que estamos à frente dos programas e respeitamos os diferentes pontos de vista. Meu convidado de hoje é o Marcos Olivares.
1: Olá, Fernanda Lima, tudo bem? Olá, ouvintes.
0: Marcos, seja bem-vindo. Bom, no nosso programa hoje, a gente traz perguntas sobre a oração à luz da Palavra de Deus e também vamos levantar algumas questões importantes sobre a oração. O que é oração, por que ela é importante e também como devemos orar. Há um Deus no céu que nos ouve quando oramos e nós temos a maravilhosa promessa de que Ele nos ouve sim quando falamos com Ele. Vamos começar pedindo a Deus para nos ajudar neste momento fazendo uma oração. Querido Deus, por favor, ajude-nos enquanto consideramos algumas questões importantes sobre a oração à luz da sua palavra. No nome de Jesus, amém. Bom, eu vou ler as perguntas e o Marcos vai dar as respostas, então a gente começa agora. Marcos, a primeira pergunta que a gente tem aqui para você é: o que é orar?
1: Olha, Fernanda, orar é algo simples. Orar é falar com Deus, né? Assim como você pode falar com um membro da sua família ou com um amigo seu, da mesma forma você pode falar com Deus. Desde o início da criação, as pessoas têm conversado com Deus. Deus nos ama e quer que a gente converse com Ele.
0: Se é assim que devemos orar, a que Deus eu devo orar?
1: Bom, existe apenas um Deus. A Bíblia diz lá em Deuteronômio 4,39: o Senhor é Deus em cima nos céus e embaixo na terra e não há nenhum outro. Olha, Deus falou por meio do profeta Isaías e disse o seguinte: eu sou o Senhor que fiz todas as coisas, que sozinho estendi os céus, que espalhei a terra por mim mesmo. Você pode conferir lá em Isaías 44, 24. E também em Isaías 45, 6 e 22, ele diz assim: eu sou o Senhor e não há nenhum outro. Voltem-se para mim e sejam salvos, todos vocês, confins da terra, pois eu sou Deus e não há nenhum outro. Portanto, nós oramos ao grande Deus que criou todas as coisas.
0: Entendi. Bom, mas eu também acho que a oração é apenas uma herança, digamos, supersticiosa de muito tempo atrás, quando as pessoas acreditavam em deuses, fadas e bruxas. Eu, por exemplo, não acredito que exista um único Deus. E a oração, enfim, não passa de pessoas falando sozinhas. Como pessoas esclarecidas podem acreditar que, por exemplo, existe um Deus que de fato ouve as nossas orações?
1: Olha, nós podemos sim saber que existe um Deus e podemos saber que Ele é um Deus que ouve e que responde às nossas orações. O mundo e a própria natureza nos declaram que há um Deus. A Bíblia diz, em Romanos 1:20, pois desde a criação do mundo, os atributos invisíveis de Deus, seu eterno poder e sua natureza divina têm sido vistos claramente, sendo compreendidos por meio das coisas criadas, de forma que tais homens são indesculpáveis. E a Bíblia também diz: os céus declaram a glória de Deus, o firmamento proclama a obra das suas mãos. Um dia fala disso a outro dia, uma noite o revela a outra noite. Sem discurso nem palavras, não se ouve a sua voz, mas a sua voz ressoa por toda a terra e as suas palavras até os confins do mundo. Está lá em Salmos 19, de 1 a 4. Olha, durante o dia, você pode ver o sol enquanto ele aparentemente se move através dos céus, né? Durante a noite, você pode ver a lua e as estrelas. Toda a criação de Deus dá testemunho de que Ele é um grande Deus de todo poder e de toda sabedoria. O salmista disse que a própria criação nos fala que existe um Deus. Portanto, não importa a língua que uma pessoa fale, ela pode compreender a língua que a criação fala e que existe um grande Deus que criou tudo. Sabemos também que este grande Deus ouve as nossas orações e, por todo

0: Da Bíblia, as Sagradas Escrituras registram que Deus ouve e responde às nossas orações. A própria história registra que Deus ouve e responde às orações, e nós sabemos por experiência própria que Deus ouve e responde às nossas orações.
1: Certo. Mas afinal, a oração funciona de verdade?
0: Olha, Fernanda, obrigado por essa pergunta, viu? Porque tô pensando aqui, nunca me fizeram uma pergunta como essa antes. Mas olha, essa é uma pergunta muito boa. Orar não é como ir a uma máquina automática de venda, aquela que você deposita uma moeda e depois você pega o produto desejado. Nada disso. A oração é muito mais do que simplesmente obter coisas de Deus. A oração é a nossa oportunidade de conversar com o grande Deus do universo, que mantém as galáxias em suas órbitas e ainda tem tempo e o desejo de ouvir de cada um de nós. Olha, até onde eu sei, os humanos são as únicas criaturas que Deus fez, além dos seus anjos, que têm a capacidade de falar com Ele. Os animais da floresta, as aves do ar e as criaturas dos oceanos, todos fazem o que Deus os designou a fazer, mas nenhum deles tem a capacidade de falar com seu Criador. Que oportunidade você e eu temos, que é a oportunidade de conversar com Deus. Então eu te pergunto, será que a oração funciona? Claro, eu respondo, sim, a oração funciona além de nossos sonhos mais loucos. Pensar que Deus quer que conversemos com Ele está praticamente além da nossa imaginação.
1: Isso é bom, saber que Deus quer que a gente converse com Ele. Mas, então, eu preciso orar em voz alta para Ele ouvir?
0: Olha, para mim é até incrível de dizer isso, né? Mas não, você não tem de orar em voz alta. Você pode orar silenciosamente em seu coração e na sua mente, sem sequer mover os seus lábios. Deus sabe o que você está dizendo na sua oração silenciosa. E isso é realmente impressionante. A palavra de Deus nos diz que Deus conhece os nossos pensamentos. Salmo 139, de 1 a 4, nos diz assim: Senhor, Tu me sondas e me conheces. Sabes quando me sento e quando me levanto. De longe percebes os meus pensamentos. Sabes muito bem quando eu trabalho e quando eu descanso. Todos os meus caminhos são bem conhecidos por Ti. Antes mesmo que a palavra me chegue à língua, Tu já a conheces inteiramente, Senhor. Então, olha, no início da história da humanidade, as pessoas, elas se afastaram de Deus. A Bíblia nos diz, lá em Gênesis 6, 5, que o Senhor viu que a perversidade do homem tinha aumentado na terra e que toda a inclinação dos pensamentos do seu coração era sempre e somente para o mal. Portanto, Deus conhecia os pensamentos de cada pessoa naqueles dias e Ele conhece os pensamentos de cada um de nós hoje. O salmista declarou: O Senhor conhece os pensamentos do homem e sabe como são fúteis. Confere lá, Salmos 94, 11. Olha, Deus também sabe quando os nossos pensamentos estão voltados a Ele em oração. Quando oramos silenciosamente, Ele nos ouve.
1: Bom, então, se oramos silenciosamente, Ele nos ouve, e que bom. Mas, Marcos, dúvidas a gente tem todos os dias quando a gente aprende mais sobre Deus. E com mais de 7 bilhões de pessoas no planeta, como que Deus pode ouvir a oração de mais de uma pessoa de cada vez? É muita gente. E se milhares de pessoas em diferentes partes do mundo começassem a orar tudo ao mesmo tempo, como faz?
0: Ah, essa é uma excelente pergunta, viu? Há algumas palavras grandes que descrevem Deus, e uma delas é onipresente. Deus é onipresente. E isso significa que Deus está presente em todos os lugares. Ele está presente na Índia, está presente na Rússia, está presente no Quênia. Na realidade, Ele está presente em todos os lugares ao mesmo tempo. Portanto, Deus está bem ciente da pessoa que está orando e não importa onde ela esteja localizada. Outra palavra grande que descreve Deus é onisciente. E isso significa que Deus sabe de tudo. Ele está ciente de cada pensamento e de cada palavra de cada pessoa. Isso significa que se cada pessoa no mundo começasse a orar silenciosamente ao mesmo tempo, Deus ouviria cada oração. Também agradaria muito a Deus, né, se cada pessoa no mundo orasse a Ele. Nós podemos ter certeza de que Deus ouve as nossas orações.
1: Fico mais aliviada de saber que Deus sim ouve as nossas orações. Mas, Marcos, eu posso então orar em qualquer lugar?
0: Ah, sim, claro. Você pode orar em qualquer lugar. Não há sim algum lugar que esteja fora dos limites da oração. O profeta Daniel, sem dúvida, ele orou depois de ter sido jogado ali na cova daqueles leões famintos. E Deus ouviu a sua oração. E na manhã seguinte, Daniel disse ao rei persa: ó rei, vive para sempre. O meu Deus enviou o seu anjo, que fechou a boca dos leões. Eles não me fizeram mal algum. Está lá em Daniel 6, 21 e 22. O apóstolo Paulo e seu companheiro Silas oraram em uma prisão, quando eles estavam lá na Grécia. O profeta Jonas orou da barriga de um grande peixe depois que o peixe o engoliu. Ou seja, você pode orar no seu quarto, você pode orar caminhando pela estrada, você pode orar enquanto faz seu trabalho, você pode orar onde você quiser.
1: Entendi. Bom, eu, por exemplo, tenho uma outra dúvida. Eu preciso usar palavras especiais para orar ou falar de uma certa maneira quando eu oro, por exemplo?
0: Não, não. Você não precisa usar palavras especiais ou falar de uma certa maneira quando ora. Nada disso. Você pode simplesmente falar com as suas próprias palavras, né? Da sua maneira, do seu jeito, porque Deus vai te ouvir. E Deus entende cada língua, entende cada dialeto, cada jeito de falar.
1: Eu fico imaginando Deus conhecendo todos os idiomas do mundo. Agora, posso eu falar com Deus como ele... Enfim, como se ele fosse um amigo? Como eu falaria, por exemplo, com um amigo próximo?
0: Sim, exatamente. Você pode falar com Deus como você falaria com um amigo, porque Deus é nosso amigo. Ele nos recebe de braços abertos para conversar com ele. Olha, me deixa ressaltar uma coisa, mas por favor, hein, não me entenda mal, não. Nós podemos conversar com Deus a qualquer momento e em qualquer lugar e do nosso próprio jeito. No entanto, devemos estar sempre conscientes de que Deus é um grande Deus e as nossas orações não devem ser assim petulantes ou irreverentes. Não devemos pensar em Deus como o cara lá de cima, né, como muitos dizem. Ele é o Deus do universo que nos ama e quer que conversemos com ele. Mas sempre temos que ter muito respeito.
1: Muito bem, chegamos ao fim então de mais um programa, mais uma vez, com questões muito esclarecedoras. E eu quero agradecer novamente, Marcos, a você por vir até aqui e esclarecer todas essas perguntas que, enfim, deve ser a dúvida de muita gente. Mas, muito obrigada mais uma vez pela sua presença e a você, ouvinte, chegamos ao final do programa de hoje. E eu, inclusive, eu quero desafiá-lo a você também a separar um momento do seu dia, mas todos os dias, para orar a Deus. E aqui estão duas coisas bem simples que você pode fazer, inclusive, para falar com Deus. A primeira delas que você pode fazer é agradecer a Deus por suas bênçãos. E a segunda coisa que você pode fazer é pedir a Deus para Ele estar sempre com você e guiá-lo em tudo que você fizer. Bom, a gente vai encerrar agora agradecendo a Deus por nosso privilégio de falar com Ele. Ouça atentamente enquanto eu oro. E quando eu tiver terminado, vou fazer a mesma oração, mas uma sentença de cada vez. Vou fazer uma pausa depois de cada sentença para que você também ore comigo. Querido Deus, obrigada porque podemos falar com o Senhor hoje. Eu amo o Senhor. Amém. Agora você vai fazer essa oração junto comigo. Eu vou falar uma sentença, vou fazer uma pausa e vou repetir a sentença e depois você repete depois de mim. Faça dela a sua oração para Deus. Ore em voz alta com todo o seu coração. Querido Deus, obrigada porque podemos falar com o Senhor. Eu amo o Senhor. Amém. Obrigada por fazer essa oração junto comigo. A você, ouvinte, quero encorajá-lo a ouvir mais programas como esse, Questões sobre a Vida, trazidos até você pela CTTW e a Rádio Transmundial. E a gente se vê no nosso próximo programa. Obrigada e até lá.
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verdade e liberdade. Jesus disse: conhecerão a verdade, e a verdade os libertará. Está em João 8, verso 32. A primeira ideia de verdade que nos vem à mente é a experiência de entender o que é real a respeito de algumas coisas. Compreender um conjunto de fatos que nos seja revelado e deixar de ser enganados por fatos mentirosos. Hoje parece que a verdade é cada vez mais diluída, porque se fala muito na verdade de cada um. Portanto, não importa o que é verdade, mas o que é verdade para você. Fica meio difícil encarar essa verdade, já que ela seja uma verdade mutável e dependente do ponto de vista e do momento. Talvez as coisas comecem a ficar mais claras ao lermos uma outra declaração de Jesus: eu sou a verdade. Está em João 14, verso 6. Ele não disse saber a verdade, nem mesmo disse que iria anunciar a verdade. Ele declarou de maneira clara e objetiva que ele é a verdade. Portanto, a verdade não é uma teoria, filosofia ou uma doutrina, mas sim uma pessoa. Por outro lado, a Bíblia diz que o diabo é o pai da mentira, que vive para matar, roubar e destruir. A grande arma de destruição usada por ele é a mentira. Usuflar nas mentes e corações sentimentos e crenças baseados em inverdades que aprisionam e induzem ao erro. As nossas mentes são sujeitas ao cativeiro da mentira. Ela, bem engrenada, pode levar alguém a sentir, crer e fazer coisas de que nunca se imaginaria capaz, ou ficar de tal forma confuso que nada parece funcionar. Você já viu uma pessoa inteligente paralisada por acreditar que é estúpida? Na mesma medida em que é possível uma pessoa ficar cativa de mentiras e assim viver uma vida confusa e sem sucesso, ao aproximar-se de Jesus, vivendo uma amizade genuína, é comum ver a vida desse ex-prisioneiro libertar-se e mudar de rumo. A verdade não é um conjunto de fatos, mas alguém. Conhecer Jesus liberta, liberta do pecado, liberta do poder das trevas, mas também liberta da mentira. Não se trata também de algo automático para todo aquele que professa a fé em Jesus. É preciso crescer no conhecimento dele, chegar mais perto, andar com ele. É um progresso de libertação que acontece no dia a dia e progride à medida que alguém submete a vida a Jesus. Não é uma fórmula mágica para o sucesso. É pura e simplesmente um efeito colateral, benfazejo da amizade com Jesus. 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
2: A palavra para hoje. Você já orou a respeito disso? Tiago 4, 2. Vocês não têm porque não pedem. Do início à conclusão da Bíblia, vemos evidências absolutas de que Deus responde às orações. Coisas que consideramos impossíveis, Deus realiza quando as pessoas oram. Quando oramos, nos alinhamos com os propósitos de Deus e acessamos o poder do Todo-Poderoso. Por orarmos, Deus age por meio de nós de maneiras que de outra forma não agiria. Deus fez com que certas coisas dependessem da oração, coisas que nunca serão realizadas a menos que oremos. Deus poderia fazer tudo o que quisesse sem a nossa oração? Claro! Mas Deus determinou que usará as orações do seu povo para cumprir seus propósitos. Quando não oramos, limitamos o que Deus fará em nossas vidas. Alguns podem não gostar do que isso soa. Mas se não fosse verdade, o que Tiago poderia querer dizer quando escreve "Vocês não têm porque não pedem"? Por que Paulo pediria a alguns amigos "Orem por nós, para que a mensagem do Senhor se espalhe rapidamente e seja honrada, para que sejamos libertos de pessoas perversas e más"? 2 Tessalonicenses 3, 1 e 2. Se ele não acreditasse que as orações deles tinham o poder de mudar suas circunstâncias. Tanto Tiago quanto Paulo acreditavam que Deus poderia muito bem retirar sua mão de bênção deles se negligenciassem a oração. Como desejavam todas as bênçãos disponíveis para eles, não apenas oravam eles mesmos, mas recrutavam outros para orar por eles. Nunca quiseram limitar o que Deus poderia ter prazer em fazer neles e por meio deles, por deixarem de orar. E se você deseja todas as bênçãos que Deus tem disponíveis, você também deve orar.
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Palavra Viola, que tá no ar mais uma vez aqui no rádio para você e toda a sua família, pra gente curtir juntos, louvar juntos, um louvor que edifica e também para lermos juntos a Palavra de Deus, hoje no Salmo de número 98, já pega a sua Bíblia e deixa aberta, eu volto logo após a nossa seleção musical tão especial. Música.

Vavá Rodrigues cantou pra gente Cada Dia Melhor. E louvor abençoado, não é verdade? E antes teve Rei Deste Lugar, canção de minha autoria para nossa edificação. Agora chegou o momento dos clássicos, daqueles hinões com viola caipira. As memórias do cancioneiro cristão.

0: Cantem ao Senhor um cântico novo, porque Ele tem feito maravilhas. A sua mão direita e o seu braço santo lhe alcançaram a vitória. O Senhor fez notória a sua salvação, manifestou a sua justiça diante dos olhos das nações. Lembrou-se da sua misericórdia e da sua fidelidade para com a casa de Israel. Todos os confins da terra viram a salvação do nosso Deus. Salmo de número 98, em seus três primeiros versículos. E fica aqui a dica de leitura para você aí nos seus tempos de devocional com a sua família, do Salmo de número 98. É muito bonito, tá bom? E é isso daí. Palavra Viola vai chegando ao fim, mais uma edição, mas antes eu preciso dizer que eu estou lá no YouTube, no meu canal do YouTube e no meu Instagram esperando você, a sua inscrição e que você siga o nosso perfil. youtube.com Vitor Quevedo TV. Vitor Quevedo TV. E lá no Instagram, @ Vitor Quevedo. Aproveita, manda uma mensagem para mim lá falando de onde você está ouvindo Palavra e Viola. Para o Instagram, @ Vitor Quevedo. Diga sua cidade, qual rádio que você está ouvindo, tá bom? E manda aí de onde você está ouvindo Palavra e Viola, porque a gente quer ficar mais perto ainda dos nossos ouvintes de tanto tempo. Obrigado pela sua audiência, obrigado pelo carinho que você tem com o nosso programa. Palavra e Viola está chegando ao fim, mais uma edição. E eu desejo as mais ricas bênçãos de Deus sobre você e toda a sua família. E te aguardo na próxima edição. Até logo! Jesus te abençoe! Tchau, tchau.
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3: Pai misericordioso, te louvamos pelo teu amor imutável, gracioso e incondicional. Neste momento, clamamos pelos marginalizados em Eswatini, uma monarquia no sul da África que antes era conhecida como Suazilândia. A tua palavra nos ensina no Salmo 68, versículo 5, que és pai para os órfãos e defensor das viúvas em sua santa habitação. Querido Deus, diante desse princípio, intercedemos por provisão e proteção às famílias chefiadas por pais solteiros ou por filhos que cuidam de seus irmãos mais novos nessa nação africana. Que o teu amor fortaleça essas famílias desestruturadas, que elas te conheçam de maneira profunda, experimentem do teu santo cuidado e venham testemunhar da sua maravilhosa graça para que outras vidas e famílias sejam alcançadas. Em nome de Jesus que oramos. Eu, Jéssica Barreira, fico muito feliz de orar com você.
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10: Hoje não, hoje com o Pastor Mateus, mas já registro um abração ao Bispo Marcos, ao Bispo Nelson, a Pastora

alguns versículos da Bíblia que se tornam tão conhecidos que, justamente por serem tão repetidos, nós corremos o risco de nunca mais prestar atenção no que eles realmente querem dizer. É como uma música que ouvimos tantas vezes que chega um momento que a gente canta a letra e sem prestar atenção do que realmente ela está dizendo. Com a Bíblia também acontece isso. Nós decoramos alguns textos, colocamos em quadros, escrevemos na agenda, compartilhamos nas redes sociais. Muitas vezes deixamos de perceber a profundidade que existe em cada expressão. Um desses textos é 1 Tessalonicenses capítulo 5, versículo 18, que diz: "Em tudo dai graças, porque essa é a vontade de Deus em Cristo Jesus

para vocês. É difícil encontrar um cristão que nunca tenha ouvido esse versículo. Talvez você mesmo tenha repetido inúmeras vezes. Eu mesmo me lembro que quando eu dei o meu primeiro presente para o Bispo Marcos era um quadro com uma arte que eu tinha feito com esse versículo. Talvez alguém tenha citado esse versículo em um momento difícil da sua vida para você. Ou talvez ele tenha sido lembrado por você em uma oração, em um culto, ou até você tenha escrito para você mesmo em um momento de encorajamento. Mas eu confesso que durante muito tempo esse versículo me incomodava um pouco. Porque se nós lermos apenas superficialmente, parece que Deus está pedindo algo impossível. Parece que Ele está dizendo, seu emprego acabou? Agradeça. Você recebeu um diagnóstico difícil? Agradeça. Perdeu alguém que ama? Agradeça. Essa semana que passou, uma irmã da igreja perdeu a sua mãe e uma amiga foi demitida e ficou se sentindo mal por isso. Que palavras que eu poderia dizer nesses casos? Em tudo dai graças? Isso não me parece combinar com o Deus revelado nas Escrituras. Afinal, o mesmo Deus que nos chama a agradecer é o Deus que vê as lágrimas de Agar no deserto. É o Deus que ouviu o clamor do povo escravizado no Egito. É o Deus que acolheu o choro de Ana. É o Deus que, em Jesus Cristo, também chorou diante do túmulo de Lázaro. A Bíblia nunca trata a dor humana como algo insignificante. Pelo contrário, ela nos mostra que Deus, Ele está na nossa história. Ele conhece o nosso sofrimento. Ele se importa profundamente conosco. Então surge uma pergunta inevitável. Será que Paulo está dizendo que devemos agradecer por todo o sofrimento? Será que Deus espera que celebremos a tragédia? Será que ser grato significa fingir que nada aconteceu? Esconder as lágrimas? Sorrir quando o coração está quebrado? Eu acredito que não. Na verdade, existe um detalhe nesse versículo que passa desapercebido pela maioria das pessoas. É um detalhe pequeno, quase invisível às nossas traduções, mas que muda completamente a forma como compreendemos esse texto. Quando descobrimos esse detalhe, percebemos que Paulo não está impondo um peso para quem sofre. Ele está oferecendo um caminho para o sofrimento. E é exatamente o que eu quero descobrir isso com você hoje. Vamos caminhar devagar por esse versículo, perceber que por trás dessas palavras tão conhecidas, Deus esconde uma sabedoria extraordinária. Que você possa estar pensando sobre isso enquanto nós ouvimos mais uma canção.

0: Depois de compreender esse versículo, talvez a pergunta já não seja mais por que Deus manda agradecer. A pergunta vai passar a ser: o que acontece quando eu deixo de agradecer? E essa é uma pergunta importante, porque a gratidão nunca foi uma necessidade de Deus. Ela sempre foi uma necessidade nossa. Paulo escreve: essa é a vontade de Deus em Cristo Jesus para vocês. Ele fala que a vontade, o propósito, o desejo estabelecido de Deus. Quantas vezes nós gastamos energia tentando descobrir a vontade de Deus apenas olhando para o futuro? Nós perguntamos: será que eu devo mudar de emprego? Será que eu devo aceitar essa oportunidade? Será que Deus quer que eu more em outra cidade? Será que essa ou aquela decisão faz parte da vontade de Deus? Essas perguntas têm seu lugar, mas Paulo faz algo surpreendente. Antes de falar sobre o futuro, ele fala sobre o presente. Antes de falar sobre onde devemos estar, ele fala sobre quem devemos ser. É como se ele dissesse: você quer viver a vontade de Deus? Então comece aprendendo a cultivar um coração grato, exatamente aonde você está. Percebe como isso muda completamente a nossa perspectiva? Nós imaginamos que a vontade de Deus está escondida em algum acontecimento extraordinário da nossa vida. Paulo mostra que ela começa nas pequenas escolhas que fazemos todos os dias. Eu gosto muito de filmes. Minha esposa também. Eu sei que a Renata também gosta. Tem o Pipoca de Graça na RTM.
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0: E dentro desse ambiente do cinema, uma vez eu vi uma entrevista do ator Michael D. Fox, que é conhecido por interpretar o Marty McFly no De Volta para o Futuro. Ele foi diagnosticado precocemente com uma doença de Parkinson, no auge da sua carreira. E aí, ele teve que dar uma pausa muito grande na sua vida profissional. Ele teve que mudar muito a sua vida pessoal. Mas ainda assim, ele deu uma entrevista. E dentro dessa entrevista recente, ele disse: com gratidão, o otimismo é sustentável. Um coração dominado pela reclamação continuará reclamando, mesmo que receba uma promoção. Uma pessoa consumida pela amargura continuará amarga, mesmo que mude de cidade, ou igreja, ou de profissão. Há um detalhe nesse versículo de 1 Tessalonicenses, que é extraordinário. Quando Paulo conclui dizendo que essa é a vontade de Deus para vocês, ele nos mostra que essa ordem foi dada em nosso favor. Deus não precisa da nossa gratidão para se sentir maior, mais importante ou mais amado. Ele continua sendo Deus. Quer que a gente agradeça ou não? Somos nós que precisamos aprender a agradecer, porque Deus conhece o coração humano. Ele sabe que quando deixamos de cultivar a gratidão, outro sentimento rapidamente ocupa esse espaço. A reclamação se transforma em hábito. A comparação rouba a alegria. A frustração alimenta a amargura. E pouco a pouco, deixamos de perceber os sinais da graça de Deus que continuam presentes na nossa vida, mesmo nos dias mais difíceis. Por isso, agradecer é muito mais do que uma prática religiosa. É uma forma de proteger o nosso coração. É uma decisão de não permitir que a dor tenha a última palavra. É reconhecer que mesmo quando existem lágrimas, porque, como eu mesmo disse para a irmã que está em luto, a Bíblia diz: há tempo de chorar. Mas Deus continua presente. Mesmo quando há alguma pergunta sem resposta, Deus continua sendo bom. E mesmo quando a tempestade ainda não passou, sua graça continua sustentando aqueles que confiam no Senhor. Talvez hoje você não consiga agradecer pela circunstância que está vivendo. E tudo bem, A palavra de Deus nunca exigiu isso de você. Mas o que eu quero que você entenda é que a gratidão transforma o coração. Não é uma gratidão ingênua que fecha os olhos para a dor, mas uma gratidão madura que enxerga a fidelidade de Deus. Talvez, quando esse programa começou e você tenha ouvido a expressão "em tudo dai graças", você ficou pensando que isso era algo impossível. Mas agora, nós percebemos que não era isso. Deus nunca pediu que você agradecesse pela dor. Deus nunca pediu que você chamasse o mal pelo bem. Nunca pediu que fingisse que tudo o que está acontecendo não está acontecendo. A Bíblia nunca escondeu a realidade do sofrimento. O que Deus nos oferece é algo muito maior. Ele nos convida a atravessar as circunstâncias da vida sem permitir que elas definam quem nós somos. A gratidão não elimina o vale da sombra das mortes, mas impede que o vale se torne a nossa morada. A gratidão não muda imediatamente as circunstâncias, mas muda o coração de quem caminha por elas. A gratidão nos ajuda a enxergar que, mesmo quando algumas portas se fecham, Deus continua abrindo outras. Que mesmo quando as respostas demoram, sua presença permanece. Que mesmo quando as lágrimas ainda escorrem pelo rosto, sua graça continua sendo suficiente. Por isso, hoje é um bom momento para fazer um exercício simples. Em vez de se perguntar o que está faltando na minha vida, você pode se perguntar o que Deus ainda está sustentando. Em vez de olhar somente para aquilo que foi perdido, olhe também para aquilo que a graça de Deus te preservou. Talvez você descubra que mesmo em meio às lutas, ainda existem motivos para confiar, para esperar, para agradecer. Deus nos convida a uma gratidão que olha para Ele e reconhece que Ele continua conosco em todo o tempo. Que essa verdade acompanhe você ao longo dessa semana. Que independente das circunstâncias que encontra pelo caminho, o seu coração permaneça firme, lembrando que a fidelidade de Deus nunca depende daquilo que os nossos olhos conseguem enxergar. Afinal, há uma grande diferença entre agradecer por tudo e aprender, pela graça de Deus, a agradecer em tudo. Essa diferença pode transformar a maneira como vivemos cada dia da nossa caminhada com Cristo. Vamos orar. Pai, nós nos colocamos em oração, agradecendo por cada ouvinte que esteve conosco, cada um que mandou a sua mensagem, que o Senhor esteja alcançando cada lar, cada família, cada pessoa que está conosco, Pai, que o Senhor esteja enviando seus anjos, enviando a sua bênção sobre cada vida. Nós colocamos diante de Ti os pedidos de oração que nós recebemos pela mãe do Reginaldo, pelo Marcos Garcia, pastor, que está com problemas por causa dessa ventania toda que aconteceu ontem. Colocamos diante de Ti todas as pessoas que estão sofrendo por causa disso, Pai. Colocamos diante de Ti a saúde da Berê, a saúde do Giba, o pedido da Solange, que pede pelo emocional dela, para que ela possa estar cuidando da situação da mãe, da irmã, Pai. Nós colocamos diante de Ti a saúde do pai da Noilma, colocamos diante de Ti a vida da Sol, colocamos diante de Ti o Beto, que está em luto, colocamos diante de Ti a vida do marido da Maria Ângela, a saúde da Cida, Pai, cada pedido que foi enviado, e até aqueles que, por algum motivo, está no coração do ouvinte, e ele não pôde enviar o seu pedido para nós, que o Senhor alcance cada um que está nesse momento, orando e intercedendo conosco. Seja nos abençoando, abençoando o nosso dia, e que nós possamos ver os motivos pela gratidão que nós temos na nossa vida, Pai. Que o Senhor esteja abrindo os nossos olhos para que a gente possa trazer à memória aquilo que nos dá esperança no Senhor. Que o Senhor abençoe o nosso dia, em nome de Jesus. Nós oramos em nome do Pai, do Filho e do Espírito Santo. Amém.
1: Amém e amém. E a gente encontra vocês, então, no próximo episódio aqui do programa Um Tempo com Deus. E esse conteúdo daqui a pouco está lá no nosso site também. Obrigada, pastor Matheus.
0: Amém. Deus abençoe.
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0: Você ouviu Guilherme Quer, Unidade e Diversidade. A Força de Deus. Nossas vidas são a junção de vários esboços, vários rascunhos. Millôr Fernandes já dizia que viver é como desenhar sem borracha. É isso mesmo. E com o tempo que vamos moldando, lapidando e construindo melhor. Em outras páginas, deixando os rascunhos nas páginas passadas. Tem muita folha ainda em branco pela frente. Lembre-se que nem tudo precisa ser reconstruído no mesmo lugar, sobre as mesmas bases, sobre os mesmos princípios. A reconstrução é uma oportunidade de revermos o verdadeiro sentido e propósito daquilo que já existiu. É hora de pensarmos. Precisa ser mesmo do mesmo jeito? Com as mesmas pessoas? No mesmo lugar? A reconstrução nos dá a oportunidade de repensarmos nossas posturas. Como reconstruir o que foi outrora perdido? Um grande exemplo de atitude correta diante da necessidade da reconstrução está em Neemias, os seus capítulos 1 e 2. Leia com calma esses capítulos. Neemias passa por muitas situações onde ele sabe que é preciso reconstruir, estabelecer um novo plano, o plano da reconstrução. É preciso definir as novas bases, os novos caminhos, os novos ingredientes da obra, da relação, dos negócios, enfim, daquilo que foi destruído. Por fim, é necessário agir, empreender, esforço, despender energia. Nossa vida, nosso presente e futuro, e também Deus nos chama sempre para reconstruirmos nossas vidas em todas as áreas que foram afetadas pela ação do tempo, da morbidez, da acomodação, da complacência, do engobo, do engano, da subjetividade. Levante-se, erga-se e caminhe firme para a reconstrução. O Senhor te dará forças. Quanto a mim, bom é estar junto a Deus. No Senhor Deus pondo o meu refúgio para proclamar todos os seus feitos. Salmo 73, verso 28.
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7: Mais uma vez estamos aqui e ficamos felizes em ter você como nosso ouvinte. E nós vamos falar mais uma vez sobre família. Vida em Família é o nome desse programa e, como nós temos dito, a nossa intenção, nosso propósito, extrair lições da Palavra de Deus para que possamos viver bem em família. Em 2 Reis, capítulo de número 4, nós encontramos a história de uma mulher que morava em Sunem. 2 Reis, capítulo 4, versículo 8, nós encontramos a história desta mulher. Mas eu quero ler o texto que fala sobre a morte de seu filho. Diz assim o versículo 18: o menino cresceu e certo dia foi encontrar-se com seu pai, que estava com os ceifeiros. De repente ele começou a chamar o pai, gritando: ai minha cabeça, ai minha cabeça. O pai disse a um servo: leve-o para a mãe dele. O servo pegou e o levou à mãe. O menino ficou no colo dela até o meio-dia e morreu. Ela subiu ao quarto do homem de Deus, deitou o menino na cama, saiu e fechou a porta. Ela chamou o marido e disse: preciso de um servo e de uma jumenta para ir falar com o homem de Deus. Vou e volto logo. Ele perguntou: mas por que hoje? Não é lua nova, nem sábado. Ela respondeu: não se preocupe. Ela mandou selar a jumenta e disse ao servo: vamos rápido, só pare quando eu mandar. Assim ela partiu para encontrar-se com o homem de Deus no Monte Carmelo. Quando ele a viu à distância, disse a seu servo Geazi: olhe, é a sunamita. Corra ao seu encontro e pergunte a ela: está tudo bem com você? Tudo bem com seu marido e com seu filho? Ela respondeu a Geazi: está tudo bem. Eu quero destacar aqui, nesse texto, o versículo 26, que diz assim: corra ao seu encontro e pergunte a ela: está tudo bem com você? Está tudo bem com seu marido e com seu filho? Ela respondeu a Geazi: está tudo bem. Eu pergunto, estava tudo bem mesmo com aquela mulher? Quando nós lemos os versículos anteriores, nós podemos chegar à conclusão de que não estava bem. As coisas não estavam bem em sua família. Ela tinha acabado de perder o seu filho. Estava experimentando a morte, o luto, a dor no coração, a dor do luto. Então, quando ela se aproxima do homem, do servo de Deus, e Geazi pergunta: está tudo bem com você? Tudo bem com seu marido e com seu filho? Muitas vezes nós também respondemos como aquela mulher: não, não há problemas em minha família, não há dificuldades na minha família. Mas essas perguntas servem para nós refletirmos sobre coisas importantes em nossa família, no nosso casamento. A primeira pergunta: está tudo bem com você? Eu faço também essa pergunta: está tudo bem com você? Como é que está a sua vida espiritual? Como está o seu relacionamento com Deus? Você está bem enquanto pessoa? Você tem se relacionado com Deus de maneira harmoniosa, tem tido comunhão com Deus? Está tudo bem com você enquanto pessoa, enquanto indivíduo? Outra pergunta, tudo bem com seu marido? Nós poderíamos também fazer outro tipo de pergunta. Como está a sua vida conjugal? Como está o seu casamento? Como está o seu relacionamento conjugal? Será que alguma dificuldade entre você e seu marido, entre você e a sua esposa? Como está o seu casamento? Você tem experimentado alegria na sua vida conjugal? Há harmonia no seu casamento? Ou há dificuldades? Ou há desentendimentos? Como está o seu casamento? Qual a avaliação que você faz do seu casamento? Como está a vida espiritual na sua vida conjugal? Como está essa área da vida conjugal? Vocês têm orado como casal? Como está a vida financeira do casal? Como está a questão da sexualidade? Como está o seu casamento? E aqui nós encontramos a pergunta, tudo bem com seu marido? E nós poderíamos também dizer, como está o seu casamento? Está tudo bem no seu casamento? E a outra pergunta que nós encontramos aqui, tudo bem com seu filho e com o seu filho? Em outras palavras, poderíamos fazer a seguinte pergunta, e a sua família, como está? Como está o relacionamento com seus filhos? Você tem conversado com seus filhos? Você tem dedicado tempo aos seus filhos? Ou você tem se dedicado mais ao trabalho? Tem se dedicado mais à televisão? Qual foi a última vez que você fez um passeio com os seus filhos? Qual foi a última vez que você orou com os seus filhos? Qual foi a última vez que você caminhou de mãos dadas com seus filhos, com seu filho, com a sua filha? É uma pergunta interessante. É uma pergunta de suma importância. Três perguntas importantes. Como está a nossa vida pessoal? Como estamos como pessoas? Para os casados, como está o nosso casamento? Como está o seu casamento? Como está o meu casamento? Como que está a nossa vida conjugal? Está tudo bem mesmo? E a sua família? O relacionamento com seus filhos? Está tudo bem mesmo em família? Que nós não venhamos a cometer o mesmo erro que aquela mulher cometeu, dizendo, olha, não tenho problemas, não tenho dificuldades, está tudo bem. Quando, no fundo, ela sabia que as coisas não estavam bem. É preciso sinceridade responder essas perguntas. Pergunte a si mesmo, como eu estou enquanto pessoa? Como eu estou no meu relacionamento com Deus? Como eu estou comigo mesmo? Como está o meu casamento, se você é casado? Como está o relacionamento com o meu cônjuge? Tenho brigado muito com meu cônjuge? Tenho sido intolerante? Tenho praticado coisas no meu casamento que não agradam a Deus? Como está o meu casamento? Como está o meu relacionamento conjugal? E a última pergunta que você deve fazer é a seguinte. E a minha família, como está? Está tudo bem em minha família? E os meus filhos, como estão? Tenho me relacionado bem com os meus filhos, com a minha família? Essas três perguntas são muito importantes para nós. E que nós venhamos a responder cada uma dessas perguntas com sinceridade, com honestidade. E a partir daí, com certeza, nós vamos melhorar muitas coisas em nosso próprio coração, em nossa própria vida, no nosso casamento e na nossa família. Que Deus nos abençoe e nos ajude a responder essas perguntas com honestidade. Amém.
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2: Este programa tem a intenção de chamar sua atenção ao fato de que pecado ocorre com mais frequência quando nossa fé está enfraquecida. Este tema, que foi levantado pelo Dr. Daniel Fuller, escrevendo sua obra muito importante chamada Unidade da Bíblia, que deve sair em português, teve uma influência profunda na vida e pensamento de John Piper, muito conhecido no Brasil. Nesse livro sobre a unidade da Bíblia, ele fala de 10 atitudes pecaminosas que mostram uma fé fraca ou fé enfraquecida por dúvidas. Eu descobri outras falhas pecaminosas que eu quero acrescentar ao longo dessa programação. Espero convencer o prezado ouvinte que falta de fé tem consequências fatais para a vida cristã vitoriosa. Gostaria de elaborar um pouco sobre esta erva daninha que cresce no solo da incredulidade. Erva daninha não precisa de adubo para crescer e proliferar, mas impede que as plantas úteis e benéficas produzam os alimentos que o agricultor espera e precisa. Erva daninha suga os nutrientes do solo sem devolver riqueza ou benefício para a terra e nem para o agricultor. Como os espinhos que sufocam a semente boa na parábola que Jesus contou sobre os quatro solos, as sementes boas não têm chance de se desenvolver onde a fé padece. Atitudes e práticas pecaminosas muitas vezes têm sua origem real na falta de fé. Fé fraca, com lacunas, favorece o crescimento de atitudes que dificilmente criam um sentimento de culpa pelo pecado. Portanto, raras vezes são confessados. Facilmente se conclui que eles não são marcas de rebelião e desobediência de mandamentos do Senhor que precisam de perdão e arrependimento. Confissão e renúncia de pecados é somente possível onde há reconhecimento. O problema maior comprova que pecado não confessado afasta o crente de Deus, tal como o pecado prazeroso praticado pelo não cristão consegue mantê-lo longe de Deus, que poderia libertá-lo desse mal. Davi, no Salmo 19, pergunta: quem pode discernir os próprios erros? Absolve-me dos que desconheço. Versículo 12, Salmo 19.
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2: Davi, no Salmo 19, pergunta: quem pode discernir os próprios erros? Absolve-me dos que desconheço. Versículo 12. Quando o Espírito Santo nos chama nossa atenção para os pecados escondidos em nossas almas, endurecemos o coração. Esses deslizes frequentemente se tornam hábitos, como erva daninha, difícil de arrancar e eliminar do campo. Esperamos que Deus faça um bom uso deste estudo para descortinar algumas práticas e atitudes que o desonram. Além deste alvo, desejo que entendamos que em muitos casos a explicação dos pecados estar enterrados longe de nossa consciência reside na qualidade de nossa fé. Pecadores, que somos todos, têm dificuldade em perceber que a fonte de muitos pecados seja uma fé anêmica ou inexistente. Professor D. A. Carson sabe da falta de resistência à constante tentação de depreciar o pecado ou, pior, condenar somente os pecados que não parecem ser nossos. É fácil condenar a guerra quando vivo em paz. Condenar o racismo quando não sou vítima dele, ou provocador dele. Talvez me veja acima da rixa que divide as raças. Mas o pecado não é nada além de fazer o que Deus proíbe, como Adão e Eva fizeram em Gênesis 3. Ou não fazer o que ele manda. E a terrível declaração de independência de uma criatura dependente contra seu Criador. Assim fala Dr. Carson no seu livro novo, O Deus Amordaçado. A ausência do exercício da nossa fé significa não tomar a sério nossa pecaminosidade, mas valorizar a nossa autonomia. Agimos como se Deus não se importasse ou não percebesse a falha, talvez achando que ele, vendo nossa santidade em Cristo, não nota a desobediência. Provavelmente Pedro caiu nessa cegueira em Antioquia quando, depois de comer com os gentios, alguns irmãos vieram da parte de Tiago. Daí, diz o texto, afastou-se e separou-se dos gentios, temendo os que eram da circuncisão, Gálatas 2:12. A hipocrisia de sua ação não escapou da sensibilidade de Paulo, que confrontou o líder entre os apóstolos para convencê-lo da gravidade de sua decisão errada. Creio que foi Agostinho que entendeu que a raiz do pecado humano é a soberba. Tinha fortes razões para interpretar a inclinação para agir contra a vontade expressa por Deus em sua palavra neste pecado capital. Encontrou uma razão adequada no orgulho do coração humano. A única explicação da queda de Satanás foi o espírito arrogante. Que outro pecado um arcanjo poderia ter cometido do que exaltasse a si mesmo e querer destronizar o único glorioso Deus, Criador dos céus e da terra?
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2: Martinho Lutero cria que a raiz do pecado, aquela que dá impulso a todos os outros, seria a incredulidade. Não é difícil entender que uma vez que eliminamos Deus como fonte de toda a existência, o homem se torna central. Contraria a declaração de Paulo, pois dele, por ele e para ele são todas as coisas. Se a teoria da evolução conquista as mentes humanas e o por acaso explica a existência de tudo, abraçamos o pensamento secularizado do humanismo. Deus, se ele existe nesse sentido, não tem qualquer importância para explicar a origem nem a finalidade de todas as coisas. O autor do livro de Hebreus escreveu: sem fé é impossível agradar a Deus, pois quem dele se aproxima precisa crer que ele existe e que recompensa aqueles que o buscam. Capítulo 11, versículo 6. Estou convencido que os problemas principais da vida são de natureza relacional. Relações de marido e mulher, de pais e filhos, de empregado e de gerente, de governantes com os governados, não são fáceis de administrar. Foi um relacionamento falho que provocou o primeiro homicídio. O orgulho e a fé sem convicção motivaram Caim a ferir mortalmente seu irmão Abel. Relacionamentos são prejudicados pelo pecado, todo tipo de pecado. Parece que seria útil identificar esses pecados e oferecer o antídoto para todo pecado, arrependimento e humilhação diante do Senhor, seguidos pelo enchimento do Espírito Santo. Crendo firmemente que Deus tem poder para transformar personalidades e manias pecaminosas, podemos esperar verdadeiros milagres na vida harmoniosa com outras pessoas. A invocação de Deus para participar em nossas lutas contra a carne seria a solução mais eficaz que a Bíblia oferece.
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2: importância deste tema na busca pela santidade fica patente uma vez que tomamos a sério Hebreus 3, 12 e 13. Cuidado, irmãos, para que nenhum de vocês tenha coração perverso e incrédulo, que se afaste do Deus vivo. Ao contrário, encorajem-se uns aos outros todos os dias, durante o tempo que se chama hoje, de modo que nenhum de vocês seja endurecido pelo engano do pecado. O perigo que este autor deseja destacar trata de sentir-se seguro, mas ainda mantendo algumas áreas de incredulidade no coração. Alguns cristãos se aproximam do precipício sem notar que a vida espiritual, de que se julgam ser possuidores, pode se apagar repentinamente. O pai que levou seu filho endemoninhado para os discípulos ficou decepcionado. Quando Jesus voltou do monte da transfiguração, o pai se aproximou de Jesus e pediu: Mestre, se podes fazer alguma coisa, tem compaixão de nós e ajuda-nos. Marcos 9, 22b. A fé do pai ficou abalada com o fracasso dos discípulos. O pai duvidou que Jesus sozinho conseguisse expulsar o impiedoso demônio, já que os discípulos ficaram impotentes para livrar seu filho desse poderoso ser invisível. A resposta de Jesus é profundamente sugestiva. Se podes, disse Jesus, tudo é possível àquele que crê. Quero convencer nesse livro, neste estudo, que esta palavra de Jesus vale para todos os pecados que crescem na falta de fé do praticante. Quero afirmar para meus amados ouvintes que Deus está sempre à disposição para nos dar a vitória sobre os pecados que nos assediam se a pedirmos com fé. O apóstolo João escreveu para os santos da Ásia: esta é a confiança que temos a nos aproximarmos de Deus. Se pedirmos alguma coisa de acordo com a vontade de Deus, Ele nos ouvirá. E se sabemos que Ele nos ouve em tudo que pedimos, sabemos que temos o que dele pedimos. Nas estradas, a sinalização quando os motoristas se aproximam das áreas perigosas, onde outros incautos sofreram acidentes, a sinalização deveria tornar o dirigente mais cuidadoso. O mesmo objetivo deve ser observado neste estudo. Todos nós somos propensos a cair na tentação.
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12: Chegando os Arrais, cantando o deserto.

Arraes cantando Deserto. Vida inútil. Ai daquele que trai o Filho do Homem, melhor lhe seria não haver nascido. Marcos 14, verso 21. Todos os anos repete-se a mesma cena no chamado Sábado de Aleluia, a malhação do Judas. Estravam-se os sentimentos de repúdio e revolta, batendo violentamente no pobre boneco e depois queimando-o. Ao invés dessa atitude de juiz, seria melhor procurar aprender algo com esse personagem que um dia foi discípulo de Jesus, mas que teve um fim tão triste. A trajetória de Iscariotes foi uma sucessão de erros. Acompanhava Jesus cuidando do dinheiro e, por interesse próprio, criticou a atitude de Maria de Betânia. Quando esta derramou bálsamo sobre a cabeça de Jesus, queria vender um unguento por 300 denários e dar o dinheiro aos pobres. Será que daria mesmo? Conforme João 12, verso 6, cremos que não. Inconformado com a carinhosa correção de Jesus, correu ressentido para os principais sacerdotes, oferecendo-se para entregar Jesus, como está em Mateus 26, verso 14. Ajustou um preço de um escravo, 30 moedas de prata. No Getsêmani, acompanhado de uma turba com espadas e cacetes, traiu Jesus com um beijo e ainda teve a audácia de chamá-lo de mestre. Está em Marcos 14, verso 43 ao 45. João chegou a afirmar que Satanás entrou nele e o próprio Jesus chamou de filho da perdição. Mas a palavra mais dura de Judas teve de ouvir, saiu dos próprios lábios de Jesus e está no versículo-chave.

A vida de Judas foi inútil. Teria sido melhor que nem tivesse nascido. Há muitas vidas como a de Judas, corruptas e movidas somente por interesses carnais e terrenos. Judas não suplicou por misericórdia e perdeu-se para sempre. Existe uma chance, que é dada a todos que desejam mudar de vida. Arrepender-se dos pecados e aceitar a Jesus como Salvador, da perdição para a salvação, de trevas para a luz, do inútil para o útil. A nossa vida só será útil se Cristo viver em nós e nós nele. Ministério Aviva!

0: Vem Jesus. Ministério Aviva aqui na Transmundial com essa música lindíssima, hein?
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3: Sejam todos bem-vindos ao Painel Literário da Rádio Transmundial. Eu sou João Paulo Gouveia e hoje, mais uma vez, vou conversar com a doutora Nancy Araújo de Lima. A gente entrevistou a doutora Nancy aqui semana passada e a gente falou sobre a expressão da graça, da criação à missão, que foi o novo livro dela. Mas tem um livro aqui que também... Só me explica, doutora Nancy, é tese do seu doutoramento ou mestrado? Doutoramento.
4: Aham.
3: Ah, ok, muito bom. E o livro foi publicado pela Betel Publicações. Muito bem, pela Betel Publicações. E o título é A Prática da Mentoria Missional, uma proposta para educação missiológica na modalidade à distância. Aí já pega, né? No subtítulo, já pega. Mas se o seu orientador deixou, é porque queria provocar.
4: Sim.
3: Né? Não é assim? Não é assim que fala. Meu orientador no mestrado falou assim: não, você não vai fazer isso aqui, não.
4: Desse jeito.
3: A gente tem que obedecer, isso, né? Te obedece. Eles. Muito bem, mas primeiro eu queria entender o termo que a doutora usa aqui, que é a prática da mentoria. Primeiro, o que que é mentoria de verdade? Entendeu? O que que a irmã entende como mentoria? Explica pra gente.
4: Vamos resumir aqui o que é mentoria, né? Mentoria é acompanhar, é assistir, é instruir, é aconselhar, né? Mentoriar é você caminhar com alguém, instruí-lo, levá-lo ao crescimento, ao conhecimento da palavra de Deus, nesse aspecto.
3: Um relacionamento entre um mestre e um discípulo.
4: Isso.
3: Tá.
4: Sim.
3: Sem ser orgânico ou institucional. Porque isso também importa, né? Institucional vou fazer porque tem que fazer e acabou.
4: Orgânico
3: é uma coisa muito da empatia de um para o outro,
4: isso.
3: Respeito de um para
4: outro. E que é um crescimento, né? É um crescimento contínuo para uma multiplicação.
3: Então é uma autoridade baseada no respeito, no bem-querer, na ideia. Muito bom, isso é muito bom. Agora, a questão, quando a irmã fala também de missional, a gente está falando da missão tradicional, envia alguém para fora, paga salário e deixa ele lá?
4: A questão missional é o dia-a-dia, né? Sentido da igreja... da mesa.
3: Muito bom.
4: Do ir, do vir, no caminho, né? É nesse sentido.
3: É no caminho que se faz isso. A gente conversou no episódio passado, quando falou do seu livro sobre a expressão da graça, a gente falava lá no finalzinho já sobre o id, né?
4: Uhum.
3: Que o id é passivo, né? E o imperativo é o fazer discípulo, né? Então, é imperativo fazer discípulos, mas ele é feito na jornada, é isso?
4: Sim.
3: É assim que...
4: No dia a dia, na caminhada.
3: Mas como que se dá isso?
4: Se dá isso justamente... Nas conexões, nas conversas, né? Eu mesmo tive uma experiência que até hoje, né, aponta e assim, tem se alastrado no dia a dia da minha vida, no meu ministério, por meio de um contato que eu tive com uma irmã e que Deus tocou no coração dessa irmã para me mentorear, né? E nessa caminhada eu comecei a ser discipulada, chegando ao seminário, Deus colocou uma outra missionária, professora, né? E a mentoria é isso. Nessa caminhada você vai conhecendo alguém, que esse alguém tem palavra de Deus, tem conhecimento de Deus, não apenas sobre Deus, e que vai tocando no seu coração, e que é interessante que isso também não fica só em você. Você tem o anseio, o desejo, a aspiração de transmitir isso para outro.
3: Dá para ser mentor sem ser mentoreada? Ou discipulador sem ser discípulo?
4: Como é que você vai pilotar um avião se você nunca aprendeu a pilotar?
3: Só a experiência que pode fazer.
4: Não é suficiente, né? Então, a experiência com essa caminhada é que te faz realmente... A vida de Cristo, né? Quando a gente olha para a vida de Cristo, Cristo não apenas contou histórias... narrativas.
3: Não, mas alguém pode alegar isso. Não, eu sou discípulo de Jesus.
4: Ah, mas é discípulo de Jesus, mas Jesus usa pessoas. Pessoas para caminhar com pessoas. E ele deixou esse exemplo. Ele caminhou com 12.
3: O discípulo Porque tem a frase de Paulo que traz pra gente também, assim, bastante aflição. A gente tenta dar uma ajeitada, porque causa aflição, né? É ser de meus imitadores, né? O discípulo puxa isso pra si? Ou a gente sempre vai jogar isso pro Cristo? Por exemplo, eu, sei lá, ando com o pastor Júnior, que tá aqui, trouxe você até aqui, pastor Júnior. Ele é meu mentor, né? E ele fala assim, não, sede meus imitadores.
4: Não, mas olha para Paulo, Paulo aponta para Cristo. Sede os meus imitadores como eu sou de, né? Ele não diz assim, sede meus imitadores, ponto final. Ele aponta para a pessoa de Cristo. Cristo é o centro.
3: É ligeira, ela pegou a maldade rapidinho, né, no ar. Muito bem, mas tem discipuladores que apontam para si, né,
4: então,
3: em vez de mestre.
4: Esse é o perigo. Esse é o perigo porque ele tende a ficar pelo meio do caminho. Porque quando a gente aponta para Cristo, a glória de Cristo. Então essa mentoria, é como eu falei, ela se multiplica. Olha para a vida de Cristo, né, como exemplo maior. 12 saíram e multiplicaram pelo mundo. A gente olha para a vida de Paulo, que inclusive ele disse ser de os meus imitadores começou de Cristo, né? Ele aponta para Cristo. Paulo também multiplicou. Paulo multiplicou Timóteo, Paulo multiplicou a Tito. E Tito e Timóteo multiplicaram a outros, né? Então, quando alguém tende a ficar apenas no seu gueto, vamos dizer assim, no seu mundo,
3: virando ídolo e não discipulador,
4: morre ali mesmo, né? Agora, quando a gente aponta para a pessoa de Cristo, em que a glória de Cristo invade o nosso ministério, esse ministério, ele é multiplicador, ele não é centralizador.
3: Maravilhoso isso. Agora, eu olho a vida de Jesus, a priori foi presencial, né? Mas depois foi à distância. E parece que isso você aborda no seu livro, assim, de é uma mentoria missional na modalidade à distância. Dá para fazer isso à distância?
4: Olha só, quando eu falo...
3: Dá pra fazer EAD, né?
4: A prática da mentoria missional, né? Ela tem a ver justamente com essa questão presencial. Por quê? Qual o cerne justamente dessa obra, né? Que é o resultado da tese de doutorado. Era dessa inquietação justamente que, vamos dizer, né, lá 2018, quando eu comecei o programa doutorado, havia essa inquietação no meu coração. Inúmeros cursos já estavam surgindo, e esses cursos se dava apenas, né, com as ferramentas lá dentro de uma plataforma, em que os alunos iam lá, o horário que queriam, liam, colocavam suas respostas lá, e eu, como coordenadora daquele curso, eu parava e ficava pensando comigo, né? O que vai ficar de conteúdo no coração desses alunos? E daí é justamente onde surge essa inquietação de pensar nessa mentoria na prática. Uhum. Né? Ou seja, como fazer para suprir essa necessidade desse aluno que ficou sozinho com aquela máquina ali para responder aquelas perguntas, ler todo aquele conteúdo que está posto ali no PDF, vamos dizer assim, né? E aí foi onde surgiu justamente essa proposta, dessa prática da mentoria missional. Ou seja, de ter professores que realmente têm esse ministério de mentorear para caminhar com esses alunos.
3: Alguns anos atrás, muitos anos atrás, eu fui contratado por não me lembro qual que era, um seminário, que fez um projeto de vídeo com o Sayão e com o Itamir Neves. E eles davam aula lá no vídeo, tal, não sei o que lá, mas dados momentos do dia, tinha o plantão, que os alunos podiam ligar. Uhum. E eu era o que atendia o telefone para responder pergunta. E era por telefone, não era assim, quer dizer, o camarada entrava lá não sei aonde, assistia lá na igreja e ligava para fazer pergunta, né? Era muito engraçado isso, parecia um telemarketing de teologia, né? Quando a gente fala distância, parece que a gente perde completamente esse processo do não verbal, de como mexeu as pernas, de como mexe o braço, de como se ajeita na cadeira, a gente fica só ali no visão. Se a gente estiver fazendo uma mentoria à distância, online, né? Né? A gente fica só ali, só no que o rosto está querendo dizer, não verbalmente, só que os olhos estão querendo dizer, perde-se muito se não for presencial, não é?
4: É, quando eu falo sobre a questão da mentoria na prática, não estou sendo aqui tão, como é que chama? Radical no sentido de dizer assim, olha, realmente tem que ser presencial, sentar ali na cadeira, olhar nos olhos, mas essa questão híbrida também, entende? Mas que haja esse contato no sentido de ter esse momento, porque o que acontece é aquilo que você acabou de colocar. Essa questão de olho no olho, essa questão desse contato, essa questão do ouvir de perto, do sentir, isso faz muita diferença, né? Lógico, a gente sabe que hoje tem diversos aplicativos, programas que têm evoluído muito, né? Mas por incrível que pareça, ainda precisa da ação humana.
3: Não tem como fugir, né? Eu vejo as pessoas hoje fazendo terapia com a IA, né? E outros fazendo somente terapia à distância, só pelo celular ou só por um computador e tudo mais. É imprescindível que existam momentos presenciais. É isso que você defende?
4: Sim, para mim eu vejo como necessário, sabe? O momento em que aquele aluno ele tem essa oportunidade, né? Eu sei que hoje, nesse mundo afora, como eu já falei e volto a dizer, diversos aplicativos, programas que têm surgido, e eu também, assim, eu gosto muito dessa área, tá? Eu não vou negar, gosto demais, mas é aquela questão, a gente precisa buscar o ponto de equilíbrio, é necessário.
3: Sempre vai precisar ser assim, sempre vai ter o contato mais caloroso da presença, precisa existir.
4: Uhum.
3: A gente já, eu acho que já é um caminho sem volta. Você também acha que é um caminho sem volta?
4: Sim.
3: Não tem como mais fugir da tecnologia.
4: Não tem. Por exemplo, eu vou preparar um material, ou você vai preparar um material, não dá mais para você pegar lá 20, 30 slides para você preparar uma aula, como a gente fazia antes, e sair procurando imagens lá no Google, procurando, né, imagens disso tal para colar lá no seu slide, e você já tem aquele aplicativo em que você coloca toda a sua fonte, você dá o roteiro, você dá o sumário, e ali a IA já prepara, né? Lógico que você não vai se reger só por aquilo ali. Eu acho pouco demais, eu acho muito escasso, né? Mas, de certa forma, contribui sim, né? Mas é um caminho sem volta, é um caminho sem volta.
3: Conversei aqui com Nancy Araújo de Lima sobre o livro que já está na segunda edição, parabéns, A Prática da Mentoria Missional, uma proposta para educação missiológica na modalidade à distância, publicado pela Betel Publicações. Professora, por favor, né? Eu queria agradecer a sua presença aqui.
4: Eu que
3: Deus abençoe a senhora na sua missão de mentorear aqueles que vão expandir o evangelho.
4: Amém.
3: Por aí.
4: Muito obrigada. Deus abençoe a Rádio Transmundial por todo o carinho, todo o cuidado de vocês em nos receber aqui. Que Deus realmente faça prosperar o trabalho das mãos de vocês. Para a glória de Deus.
3: E é legal se vocês procurarem aí no Instagram, né? Nancy, _ Lima. E aí, curte lá e caminha aí com a professora para poder aprender um pouquinho mais sobre a vida de mentoria missional.
4: Amém. Obrigada, pastor. Deus abençoe.
3: Amém.
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10: Final do dia. Todos estavam cansados. Aquela quinta-feira havia sido intensa. Mesmo assim, o pai fez questão de segurar a mão do menino, também a mão da sua esposa, e orarem juntos. Na oração, antes do jantar começar, ele agradeceu ao Criador por ter soprado neles o fôlego de vida, por decidir criar algo ao invés do nada, por ter revelado sua bondade e expressado seu amor também na criação. Após o amém, só se ouviu o barulho dos talheres ao tocarem os pratos. Nenhuma palavra, nenhum início de conversa. O pai sabia que o seu filho caçula estava preocupado. Afinal, ele só tinha 7 anos de idade para ter presenciado uma cena tão forte. Já sob a face do pai era possível ver as linhas acentuadas, principalmente na testa, indícios de alguém que já havia passado por longos períodos de preocupação. Quem sabe noites em claro, a franzir o rosto em visível inquietação. Mas agora, a essa altura da vida, ele descansava em Deus, mesmo que tudo à sua volta lhe tensionasse ao contrário. Ele havia parado de lutar. Naquele próprio momento, à mesa, em meio ao silêncio, o pai exortava a si mesmo com a lembrança do salmo que dizia: "Aquietai-vos e sabei que eu sou Deus." Foram as experiências de lutas na alma que lhe ensinaram que tudo aquilo que nos aflige, antes de roubar a nossa paz, precisa estar diante do Eterno em oração. A vida já havia lhe provado que não cabe a nós tomar a decisão por nossos filhos. Parte da maturidade está em ser responsável pelas escolhas que fazemos, até aquelas que nos custam muito caro. A mãe, percebendo prolongado silêncio, o rompeu com carinho e zelo. "Diga, João, fale, filho, não guarde essa agonia apenas para você." A criança, um pouco decepcionada, exclama: "Não entendo por que ele fez isso de novo. E não entendo por que Deus deixou ele fazer isso. Porque Deus não fez a gente podendo só fazer o que é certo?" A pergunta fazia jus a toda a tristeza que a família vinha passando naquela luta de anos com o filho mais velho envolvido em drogas. Os pais já não eram moços, já haviam passado dos 50 anos e tiveram 2 filhos com uma distância grande entre o nascimento deles. O primogênito Lucas, de 23, e o caçula João, com apenas 7. Contudo, Foram os últimos anos que acentuaram os cabelos brancos da mãe Cíntia e do pai Josué, reflexo de todo o desassossego que a família passava devido às consequências das más escolhas do filho mais velho. Enquanto os pais fitavam os olhos de João, a criança repetia a pergunta: por que Deus deixa a gente escolher errado? Ele não sabe que é arriscado? Por que ele fez a gente e não impediu que a gente escolhesse o mal? Aquela frase expressava o medo que o menino tinha de perder o seu irmão para o vício. Por vezes, ele encostou os ouvidos na porta do quarto dos pais e ouviu à noite as conversas que tinham. Não foi uma vez que ele ouviu os pais chorarem, expressando o pavor de um dia poderem perder o seu filho para as drogas. Mas antes que o desespero dominasse, o pai se pronunciou na mesa: João, filho, o pai também está preocupado. Mas preciso te contar um segredo que eu aprendi quando vocês nasceram. O papai não consegue proteger vocês o tempo todo. Quando eu peguei vocês no colo, eu me senti a pessoa mais feliz do mundo, mas ao mesmo tempo, a mais impotente. Pois, por mais que eu quisesse, eu não conseguiria proteger vocês durante as 24 horas do dia. Eu preciso confiar que o Deus que os fez de forma milagrosa os ama mais do que o papai pode amar e zela por vocês de dia e de noite. Não dormitará aquele que te guarda. Então, a mãe prosseguiu: meu amor, a mamãe entende a sua angústia. Meu coração também está devastado. Ver seu irmão ter saído aqui de casa hoje daquele jeito, sendo levado por uma equipe médica para mais uma vez ser internado, é chocante. Mas esse era o combinado. Seu irmão Lucas não tinha mais forças para lutar sozinho contra esse vício e não íamos deixar a situação chegar como da última vez. Mãe, é isso que eu estou dizendo, interrompeu a criança. Por que Deus não fez o mesmo? Por que ele não impede que a gente erre? Por que ele não coloca um limite? Se a gente sempre vai fazer o que é errado, por que ele não deixa a gente escolher só o que é certo? Ah, filho, suspirou o pai. Essa é uma questão complexa, mas vou tentar explicar do jeito mais apropriado para que você possa entender. Você lembra daquelas aulas sobre Adão e Eva? Lembra também de tantas vezes que o papai ou a mamãe pegaram a Bíblia bem ali no pé da cama e te contamos como a raça humana se afastou do seu Criador? O ser humano no jardim, diferente dos animais que são dotados de instinto, precisava ser guiado por uma voz exterior a ele, a voz do Criador. Você lembra disso? Enquanto o menino consentia com a cabeça, o pai prosseguia: o ser humano foi feito para ser guiado pela voz do Eterno, para decidir conforme o que ele orienta, de acordo com os limites que ele coloca para o nosso próprio bem. O ser humano podia comer livremente de qualquer árvore do jardim, só não podia comer da árvore do conhecimento do bem e do mal. E o restante da história você já sabe. A serpente enganou Eva, que comeu do fruto, e deu ao seu esposo, que o comeu também. E quando Deus veio para conversar com eles no cair da tarde, na viração do dia, durante aquela brisa gostosa, como era de costume, o casal se escondeu, pois agora eles têm medo de Deus. E responderam que era porque estavam nus. Mas aí o Eterno pergunta: quem lhes disse que vocês estavam nus? Ou seja, que voz que não a minha está dando conselhos a vocês? Aí, meu filho, o ser humano passa a viver sob uma tensão que ele não sabe lidar. Ele passa a viver conhecendo o bem e o mal. O que em Deus está em harmonia, pois ele é soberano e bom, em nós se torna um conflito interno. Quando o ser humano passa a ser conhecedor da realidade dentro desses parâmetros, as duas forças passam a se expressar nele em direções contrárias. Somos movidos por forças que, separadas uma da outra, se movem descontroladamente e instauram uma situação de conflito, da qual ficamos reféns. Toda a sequência da narrativa bíblica vai revelar as consequências dessa tensão. Eu já te contei que as sequelas desastrosas da desobediência humana geraram uma ruptura nessa relação de harmonia e paz que o ser humano tinha com o seu Criador. E esse estranhamento também se mostra na relação do homem consigo mesmo, também com os outros seres humanos e com o meio à sua volta, com a natureza. O que era para estar em harmonia passa a estar sob tensão.
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10: Nós fazemos escolhas, mas não temos nem estrutura para lidar com as consequências das más escolhas que fazemos. Até quando passamos dos limites estabelecidos por Deus, voltamos quebrados, carentes do cuidado do Eterno. Eu sei que você é muito novo para o que eu vou te falar, mas seu irmão provou substâncias que o levaram a sensações e emoções que agora, quimicamente, ele não consegue ficar sem. O corpo ficou desequilibrado. Ele precisa de suporte médico, por isso que ele foi internado. E precisa muito das nossas orações e acolhimento, mesmo depois, quando estiver limpo dessas substâncias e voltar para casa. O seu amor, meu filho, vai ser muito valioso para o seu irmão. Quando ele estiver aqui e passar pela abstinência também dessa parte emocional, vai ser o seu carinho e a sua amizade que serão essenciais para que ele possa retornar e ser acolhido em casa. Devemos aprender com o exemplo do seu irmão. Nunca esquecer que as orientações do Eterno, os limites que ele aponta, são sempre para nos preservar de nós mesmos. Mas pai, retrucou a criança, não seria mais fácil Deus impedir o casal de errar? Com certeza seria mais fácil, prosseguiu o pai, mas não seria o melhor. O Eterno nos fez para o relacionamento. E para o relacionamento com Ele, se Ele não nos desse a possibilidade de escolha, Ele teria criado seres autômatos, que são obrigados a amá-lo. Outro segredo que o papai vai te contar é que quando você e o seu irmão nasceram, como eu já disse, eu me senti o homem mais feliz do mundo, mas ao mesmo tempo me senti o ser mais vulnerável do universo, pois além de não poder assegurar plenamente a proteção de vocês, amar me deixou vulnerável. Eu sabia que a qualquer momento vocês poderiam me machucar. E mesmo assim, eu nunca deixaria de amá-los. E antes que você me pergunte, então por que eu os tive? Pois se o papai não quisesse se machucar, deveria ter comprado um brinquedo, previsível e controlável, e não ter alguém além de si mesmo para amar. Logo, a mãe completou. Sabe o que deve ser mais lindo para Deus? Criar pessoas livres, que mesmo podendo escolher não escutá-lo, abandoná-lo e seguir sozinhos, preferem confiar que só ele tem a voz capaz de nos conduzir por verdes pastos, junto às águas tranquilas, pelas veredas da justiça, por amor do seu nome. E o pai completou. Mesmo que o ser humano no jardim tenha escolhido ouvir outra voz que não a de Deus, Ele nunca deixou de falar conosco e com sua voz orienta os nossos passos a fim de aliviar a tensão que vivemos. Ele nos deu a sua lei para nos orientar, usou os profetas para nos alertar e por fim mandou seu filho para que pudéssemos novamente ter um relacionamento de paz com o Criador e nos deixou o seu Espírito Santo para que nossa condição de tensão não fosse o nosso fim. Agora temos um ajudador dentro de nós, um conselheiro que nos coloca atentos à doce voz do Eterno. A comida sobre a mesa já havia esfriado, mas isso já não importava mais. O que o pai queria mesmo era manter acesa no filho a chama da esperança e provar da mesma alegria que Deus experimenta quando voltamos para Ele. Um pai que acolhe o seu filho em casa é tão feliz, pois pode dizer o mesmo que Deus diz a nós. Este é o meu filho, que estava morto e voltou a viver. Estava perdido e foi encontrado. Vamos, vamos fazer uma festa e vamos comemorar.
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0: Este é o programa Radiografia, que traz para você, amigo ouvinte, o que há de mais prático e polêmico no mundo da medicina. Hoje, como não podia deixar de ser, vamos falar sobre algo sombrio, mas real: a morte. Alguém já disse que para morrer basta estar vivo. Parece uma frase óbvia, simplista, mas é cheia de significado. Revela somente um sentido, ou seja, não podemos inverter a frase dizendo "para viver basta estar morto". Revela também um fim universal de todo ser vivo. Cedo ou tarde, teremos que enfrentá-la. Sempre houve um conflito velado entre a medicina e a possibilidade da morte. Para que serve o médico se não para promover a cura? Perguntaria alguém desesperado diante da morte iminente. Basta um doente morrer para um revoltado qualquer soltar aquela outra frase de muito mau gosto: "Ah, o erro médico a terra encobre". Como se o médico tivesse autorização para não ter que dar satisfação de seus atos para ninguém, inclusive para a lei. Na verdade, não é nada disso. Sofremos pela nossa incapacidade diante do inevitável. Fazemos o possível para que o que sofre tenha o conforto da cura, ou, quando não, do companheirismo para amenizar a dor e o sentimento de impotência gerado por essa dor. Creio que ninguém mais no mundo convive com a morte como o médico. E o que é mais incrível é que nos cursos de medicina não há formação psicológica para o estudante, ou seja, há muito mais ênfase no esforço para encontrar a doença e tratá-la do que ter que admitir a possibilidade da morte. No fundo, todos nós não estamos preparados para conviver com a morte, porque ela revela pequenez, fragilidade, insignificância ou coisa desse tipo. O que temos hoje no mundo em que vivemos? De um lado, homens se esforçando ao máximo para prolongar a vida, por motivos mais nobres. Só para você ter uma ideia, grandes laboratórios farmacêuticos chegam a levar 13 anos para desenvolver uma simples droga. Isso tudo, tá certo que eles têm um interesse financeiro, mas eles estão preocupados em dar uma manutenção à vida de uma forma realmente mais nobre. Eu acho, e você também, que nós merecemos viver, ou não. Mas de outro lado, outros homens vivem tirando estas mesmas vidas, agora por motivos dos mais fúteis. Vemos aí os bandidos, vemos os terroristas, agora mais do que nunca, as notícias sobre o terrorismo têm abalado o mundo de forma tão grande que nós não sabemos o que é que está acontecendo. Essa convivência entre a vida e a morte, entre o bem e o mal, nos levam a pensamentos desconcertantes, cheios de perguntas sem respostas. Por quê? Por quê? Por quê? Em medicina, até que tem uma ciência que estuda a morte. Chama-se tanatologia. É uma palavra meio complicada, mas é isso mesmo. Uma outra ciência que está despontando por aí é a bioética, que, entre outras coisas, discute a questão dos sinais da morte. Ou seja, quando podemos concluir que determinada pessoa está morta? Quando parou de respirar? E se estiver na UTI com respirador artificial? Para muitos médicos que cuidam dessas pessoas, passa a ser de fundamental importância saber o momento que o doente não tem mais condições de sobreviver com seus próprios recursos. Muitas vezes porque alguém está aguardando oportunidade para receber um órgão para transplante. E como fica a família do moribundo? Autoriza que desliguem os aparelhos? espera-se mais uns dias. Como você pode ver, as complicações para se falar na morte estão por todo lado. O que dizer a respeito da pena de morte? Como fica o médico indicado pelo juiz para servir como o profissional que irá injetar o veneno mortal no condenado? Sua função é manter a vida e não acabar com ela. Eu sei que esse assunto não agrada a muitos, principalmente aqueles que não têm um relacionamento com Deus a ponto de entender o que diz a Bíblia a esse respeito. Infelizmente, a maioria dos médicos não se relacionam com Deus tão intimamente para reconhecerem o quanto necessitam dele para lidar com essa área. Ainda a ciência tem dificuldades para se aproximar das coisas espirituais. Essa é uma herança que recebemos da Idade Média, do Iluminismo, onde o homem acreditava ser capaz de responder tudo através das ciências exatas e biológicas. Só para você ter uma ideia, até hoje acredita-se que o universo tenha sido formado através de uma grande explosão, a qual chamaram de Big Bang. Ainda não são humildes o suficiente para aceitar a presença de um Criador Todo-Poderoso. A morte só pode ser entendida quando acreditamos em um Deus Criador que tem em suas mãos o poder de dar e tirar a vida quando ele bem quiser. Ele nos deu condições de aprendermos muita coisa durante a existência humana. Inclusive permitiu que descobríssemos remédios, técnicas cirúrgicas e tantas outras atividades justamente para aliviar o sofrimento desse homem que insiste em achar que é dono de si mesmo. Mas, apesar de todo o nosso conhecimento, ainda temos que concluir que a morte é inevitável, seja para quem for, para o rico, para o pobre, para o que tem convênio, para o que usa o serviço público, para o presidente, para o subordinado, enfim, todos estamos no mesmo barco da vida. Para você que não estuda a Bíblia, saiba que o argumento principal que Satanás lançou para Eva foi justamente esse: de alguém poder ser como Deus, ser imortal e ter o poder de decidir seu próprio destino. Desde então, o homem decidiu amenizar suas inseguranças, traçando seu próprio futuro, fazendo de conta que seu fim aqui na Terra não existe. Felizmente, uma frase que Jesus falou reflete bem a existência dos médicos quando disse: "Os sãos não necessitam de médicos, e sim os doentes." Aqui está a grande revelação de Deus a respeito do pensamento humano. Se você reconhece sua real posição diante de Deus, sabe que, sem Ele, nem mesmo a medicina poderá qualquer coisa. Porém, com Deus, aprendemos a valorizar a vida e entender a morte. Sentimos tristeza, sentimos a perda, mas Deus nos dá o consolo, inclusive através dos médicos. Com Deus, aprendemos a procurá-lo nos dias da angústia e aprendemos a procurar o médico nos dias da doença. Hoje aprendemos que, primeiro, por ser a morte uma realidade física, não podemos ignorá-la. Segundo, é nos revelado que Deus existe e está no comando de todas as coisas. Terceiro, todos precisamos de conforto diante da morte, seja de nossos queridos ou de nossa própria. E quarto, o médico é alguém instituído por Deus para esse propósito, tanto profissional quanto humano. Talvez você tenha ficado com muitas dúvidas em sua cabeça, principalmente porque misturei ciência com religião, embora o cristianismo que pregamos não seja uma religião. Mas é isso mesmo. Só podemos entender a morte com esse conhecimento espiritual que Deus nos dá. Eu sei que há centenas de religiões que tentam explicar a morte, mas falham ao usar termos vagos e imprecisos. Só Deus nos dá respostas claras a respeito da morte e o que acontece depois dela. É esse conhecimento espiritual que estou propondo para você. Sou médico, tenho conhecimento científico, mas se não me apegar a Deus, como bem disse o apóstolo Paulo, todo o meu conhecimento deve ser considerado como nada. Ficamos por aqui. Eu sei que o assunto é um pouco complicado, não é mesmo? Mas de qualquer forma, nós estamos abertos para trocar ideias, trocar informações. E se você quiser saber mais, não deixe de nos escrever. Estamos aqui na Rádio Transmundial, programa Radiografia. Eu sou o Dr. João Marcos. O nosso endereço é Transmundial,
1: Caixa Postal 18113,
0: CEP 04626-970, São Paulo, SP. Se você tiver e-mail, pode mandar também. O nosso e-mail é rtm@transmundial.com.br. Até o próximo programa.

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2: 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E hoje nós vamos ler um texto um pouco diferente, o Salmo 88, um salmo muito pouco lido, pouco, vamos dizer assim, estudado pela sua abordagem, pelo seu conteúdo diferente, um salmo ligado ao Esraíta Emã, que é feito conforme Mahalat Leanot. O texto vai dizer talvez alguma coisa que fala do sofrimento da aquele que está em dificuldades, em grande aflição. O que que acontece? Você sabe muito bem, e acho que vai entender do que eu estou falando. Tem dia que a gente está numa situação tão difícil, que a gente está enfrentando uma dificuldade, um momento de recolhimento do coração, da alma, passando por problemas e dificuldades, que a gente não quer conversar com ninguém. A gente não quer ficar aí ouvindo isso e aquilo. E é interessante como a palavra de Deus dá uma atenção para uma circunstância como essa. Quando você lê, por exemplo, Provérbios 25, 20, vai dizer lá o texto que a pessoa que está nesse

hora do choro, é a hora da dor. E Deus respeita e, aliás, trabalha, desenvolve a nossa vida nesse momento. Por isso é interessante observar que o Salmo 88 é um salmo de lamento, de dificuldade tremenda, de alguém que está passando uma circunstância terrível, que parece estar à beira da morte, talvez enfermo. E neste salmo não há nenhum cântico, nenhuma festa de alegria, até mesmo não há uma espécie de chamada à esperança. O salmo vai dizer que o salmista se volta a Deus pedindo que Deus ouça a sua oração. E aí ele abre o coração, ele diz: tenho sofrido tanto que a minha vida está à beira da sepultura, diz o verso 3. Sou contado entre os que descem a cova, sou como um homem que já não tem forças, fui colocado junto aos mortos. Sou como os cadáveres que jazem no túmulo, dos quais já não te lembras, pois foram tirados de tua mão. Parece que ele está doente, a ponto de uma enfermidade tirar-lhe a vida. É um salmo, assim, do dia de finados, é um salmo, assim, da escuridão, é um salmo do meio da noite, é um salmo da dor e da solidão. Puseste-me na cova mais profunda, na escuridão das profundezas, tua ira pesa sobre mim, com todas as tuas ondas me afligiste. E ele, então, passa por essa dor, por essa enfermidade, por esse momento de sofrimento. Mas o que acontece? Quando a gente está mal, e você sabe disso, o rico tem muitos amigos, mas o pobre até o seu vizinho o amaldiçoa. Quando a pessoa está numa boa, todos seus amigos estão rindo à toa. Mas quando a coisa representa dificuldade, o seu amigo mais próximo muda até de cidade. E é isso que a gente vai ver aqui. Ele vai dizer no verso 8: afastaste de mim os meus melhores amigos e me tornaste repugnante para eles. Estou como um preso que não pode fugir, minhas vistas já estão fracas de tristeza. Eu clamo a ti, Senhor, a cada dia, ergo as minhas mãos. Acaso mostras as tuas maravilhas aos mortos? Acaso os mortos te levantam e te louvam? A sua dor e o seu desespero, o seu lamento é tão profundo que ele diz: Deus, estou doente. Como eu estou mal, e até alguém que estava doente era visto como esquecido por Deus, e às vezes pessoa cheia de impureza, de fato os outros se afastavam. Então ele perdeu a saúde, ele está em dificuldade, os seus amigos e pessoas próximas se afastaram. Ele diz: Deus, se eu morrer, será que não vai faltar gente na celebração lá do templo? Será que vale a pena, Senhor, permitir que isso aconteça? Será que o teu amor é anunciado no túmulo e a tua fidelidade no abismo da morte? Deus, eu estou aqui no meio da comunidade da fé, até porque o salmista presta atenção à realidade desse mundo e não entra em detalhes sobre a vida pós-morte. E então ele apresenta a sua situação, dizendo: Deus, as tuas maravilhas não são anunciadas lá na região das trevas, na terra do esquecimento. E ele volta o seu coração e diz: Senhor, a ti clamo por socorro. Ó Deus, já de manhã minha oração chega à tua presença. Por que, Senhor, o Senhor me rejeita e esconde de mim o seu rosto? Ah, clamor da alma! Ah, dor no coração! Ah, sentimento legítimo que mostra nossa fragilidade! A sensação de que Deus parece ter rejeitado e que ele esconde o rosto, se afasta e a dor nos atinge em cheio. E ele vai dizer: Deus, desde moço tenho sofrido e ando perto da morte. Parece o caso de alguém que tem uma doença e essa doença o acompanha, e ele nunca conseguiu ser curado. E toda hora ele está a ponto de poder morrer por causa disso. Os teus terrores levaram-me ao desespero. Sobre mim se abateu a tua ira, os pavores que me causas me destruíram. Cercam-me o dia todo como uma inundação, envolve-me por completo. Tiraste de mim os meus amigos e os meus companheiros. As trevas são a minha única companhia. Meu querido, minha querida, quando a gente lê um texto como esse, a gente fica até meio confuso. Mas, na verdade, a grande realidade é que talvez nós estejamos acostumados

0: acostumados a uma ideia de que espiritualidade é uma realidade que se relaciona com sorriso, vitória e comemoração. Mas a Bíblia vai mostrar que o Deus, Senhor Todo-Poderoso, não é nosso Deus apenas nos momentos de vitória. Você sabe muito bem do que eu estou falando. Quando a coisa fica difícil, quando uma catástrofe atinge a sua vida, quando há um problema familiar que ninguém entende, quando há uma doença inesperada, quando você enfrenta circunstâncias, muitas vezes você recebe o quê? O olhar de afastamento, às vezes de julgamento da própria comunidade. Até as pessoas que estavam próximas se afastam. E a pergunta é, diante disso, onde repousará o meu coração? Diante de quem eu posso apresentar as minhas lágrimas? Quem será aquele que irá me escutar e aceitar o meu lamento, a minha reclamação, a minha chaga e a minha dor? O salmista não se torna um ateu. Ele não se torna um agnóstico. Ele não entra numa espécie de depressão vazia. O único caminho de expressão do seu coração é o próprio Deus. Os mistérios da ação de Deus não nos permitem saber por que muitos de nós sofremos mais do que nós achamos que deveríamos sofrer. Não dá para entender porque algumas vidas são ceifadas cedo, porque pessoas que parecem prometer muito acabam tendo problemas absolutamente incompreensíveis na vida. A vida é um grande mistério, mas Deus é o Senhor desse mistério. E apesar da dor, apesar da circunstância, uma luz brilha no meio da escuridão do salmo. Ele vai dizer algo tão interessante logo no começo. Ele diz: ó Senhor, Deus que me salva, a ti clamo dia e noite. Que a minha oração chegue a ti. Inclina os teus ouvidos ao meu clamor. Pelo menos de uma coisa eu sei. O meu sofrimento, a minha dor, que tanta gente entende tão superficialmente, Deus entende de modo completo. Eu posso chorar, eu posso lamentar, não preciso sorrir para agradar ninguém, porque Deus sabe o que está acontecendo. Ele entende o meu sofrimento. Eu posso abrir o meu coração completamente para Ele. O meu lamento sobe no meio do culto da comunidade da fé. Deus não me julga no mau sentido da palavra. Ele me ouve e Ele me entende. E Ele é a minha única esperança. Pode ser que não venha acontecer nada. Pode ser que o meu sofrimento vá terminar de uma maneira que me pareça uma derrota. Mas o Deus a quem eu clamo é o Deus que me salva. É o Deus em quem eu tenho esperança. E é o único em quem meu coração pode repousar e misteriosamente, apesar de tudo, descansar. Por isso, nos momentos difíceis, quando você estiver sozinho e disser no fundo do coração: as trevas são a minha única companhia, não fique aborrecido. Não entenda que tudo se foi e que tudo está perdido. Saiba que existe momento na vida de alegria, de festa, mas há momento em que não se pode sorrir, em que não se pode comemorar, porque é a hora do choro. E quando esse momento chegar, saiba que Deus estará lá para te acompanhar.
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2: Zeneque Gagliardo cantando Venham Todos.

Ouvimos Eric Galhardo cantando Venham Todos. Ainda há esperança. Todos nós passamos por situações que parece não haver mais esperança. Situações onde nos encontramos num beco sem saída. Nessas horas de tribulação, de provação e até mesmo de angústia e desespero, as circunstâncias parecem ser maiores que nós e sentimos-nos derrotados, fracassados, impotentes e sem esperança. Foi assim com Jairo, quando ele recebeu a notícia de que era tarde demais. Sua única filha havia morrido. Foi assim com Marta, quando seu irmão Lázaro adoeceu e morreu. Foi assim com Jó, quando ele perdeu tudo o que tinha: bens, filhos e filhas, saúde, reputação, numa sucessão de perdas, tendo esposa e seus amigos contra ele. Até mesmo nessas situações tão extremas, a guerra não estava perdida. Talvez ao longo da nossa caminhada com Deus, nós percamos algumas batalhas, mas nunca a guerra. O nosso general é Cristo. É Ele quem peleja por nós e nos dá a vitória. Jesus Cristo, a esperança da glória. Assim como Jairo, Marta e Jó, devemos colocar a nossa fé no Senhor e crer que nem tudo está perdido e que, apesar das adversidades, das circunstâncias, ainda há esperança. Kleber Lucas e Fernandinho, meu alvo.

Kleber Lucas e Fernandinho, Meu Alvo. Vamos de música, tá chegando ela? Aline Barros, Depois da Cruz.

0: Aline Barros, Depois da Cruz.
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6: Olá, ouvintes! Começa agora Novos Acordes, um programa da RTM Brasil em parceria com a editora Ultimato. Na edição de hoje, trazemos música instrumental. Vamos apresentar o álbum Novos Rumos, de Felipe Fuji, um músico do Rio de Janeiro que acompanhou vários artistas cristãos, inclusive o Grupo Logos. Para quem curte música instrumental brasileira de qualidade, certamente vai gostar muito dessa edição. Eu sou Carlinhos Veiga e fico com você nesta próxima meia hora. Vamos juntos!
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6: Felipe Fuji é natural de Belford Roxo, na Baixada Fluminense. Iniciou sua trajetória musical aos 15 anos de forma autodidata, encontrando no contrabaixo sua principal forma de expressão artística. Os primeiros passos aconteceram na Igreja Metodista Wesleyana. Aos 18 anos, iniciou sua carreira profissional, construindo uma trajetória que transita entre o jazz, música brasileira, black music e o pop. Felipe Fuji é formado em licenciatura em música e aprofundou seus estudos com nomes importantes do contrabaixo brasileiro, como Zecão, Leandro Vieira, Sérgio Groove e André Neiva, além de ter participado de masterclasses com Adriano Gifone, Ney Conceição, Nema Antunes e André Vasconcelos. Entre 2011 e 2014, Felipe integrou o Grupo Logos, realizando turnês nacionais e internacionais e participando da gravação de um disco. No teatro musical, participou dos espetáculos O Macaco da Vizinha e Meu Pequeno Grande Sonho, premiado pela melhor trilha sonora original na 7ª Mostra de Teatro Infantil. Como sideman e músico de gravação, trabalhou com os artistas Lucy Alves, Aline Wheatley, Midian Lima e Alex Cohen. No programa de hoje, vamos conversar com Felipe Fuji e ouvir as canções do seu álbum de música instrumental Novos Rumos. E começamos com a faixa título, Felipe Fuji em Novos Rumos.

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2: Felipe Fuji, é um prazer receber você aqui no programa Novos Acordes. Conte pra gente como foi que você começou a sua trajetória musical, onde foi?
3: Meu primeiro contato com música foi na igreja, né? Eu fui nascido e criado na igreja metodista Eus Leona, do Lote 15, e ali foi o primeiro contato, vendo os músicos tocando, né? E na família eu tenho meu irmão Luiz Cláudio, que toca violão e guitarra, e meu tio Anderson Faria, que também toca violão e guitarra. E eu não me interessava muito por tocar o instrumento, mas eu gostava muito da galera, assim. E eu ia muito com eles, né? Assistir eles tocarem. Eu lembro que meu tio já tinha uma banda instrumental, assim, e eu gostava de ver e tal. E quando foi lá pelos 15, 16 anos, eu ganhei um baixo do meu avô. E aí ali eu comecei a me interessar, né? E aí eu procurei um professor, achei na minha igreja o Caju. É um rapaz de lá, Caju é o apelido dele. Mas ele que me iniciou no contrabaixo, assim, né? Dando as primeiras aulas ali. Posteriormente eu fui estudar com o Leandro Vieira, que é um cara muito importante na minha vida, assim. E com o Zecão, Carlos Belício, que também é da área ali da Baixada Fluminense, que é um cara incrível, né? E aí, posteriormente, eu me formei em licenciatura, né? Eu procurei outros professores para estudar, fui começar minha carreira, minha trajetória ali, lá pelos 19, 20 anos.
2: Felipe, eu te conheci alguns anos atrás, integrando o Grupo Logos como baixista. Como foi que você entrou na banda e quando foi que você saiu?
3: O Grupo Logos foi meu primeiro trabalho profissional, assim, né? De mais porte. E na época eu estudava com Leandro Vieira, né, mais precisamente 2011. Eu tinha 21 anos de idade, né, muito novo. Mas esse teste veio pro Leandro e ele me mandou de substituto, né? Eu acredito que eu fui bem, que o pastor me levou. Com ele eu fiquei mais 3 anos no grupo ali, né? E foi um período de muito aprendizado, né? O Grupo Logos, além de tudo, né, é muito reconhecido pela qualidade musical. E eu pude absorver tudo aquilo ali, né? A limpeza do som, como acompanhar o cantor, como tocar pra música. Foi um período de muito aprendizado, fora as conversas que eu tive com o pastor, né? Sobre vida, sobre o evangelho. E foi um período de muito aprendizado, muito importante ali pro início da minha carreira, né? E eu tenho uma lembrança, né? De com 5, 4 anos de idade, brincando de carrinho no chão, e ouvindo situações, ouvindo da minha fé. E acredito que outros músicos que passaram por lá também têm essa memória, né? Mas é uma coisa que sempre me remete a isso, né? Quando eu vou tocar, nunca é uma coisa comum, nunca é só um trabalho, né? E eu saí em 2014, né? Depois de 3 anos, porque eu tinha outros projetos, assim. Eu queria terminar minha faculdade, licenciatura. Eu queria tocar, né? Fazer meu trabalho autoral também, fazer outras coisas. E aí, nesse período, eu conversei com o pastor e me desliguei do grupo. Mas eu continuo trabalhando com o grupo Logos até hoje, né? Sempre quando ele tá pelo Rio, ele me convida. Nessa gravação agora que a gente teve em São Paulo também, ele me chamou. E eu fico muito feliz de sempre poder participar.
2: Felipe, atualmente, como você desenvolve o seu trabalho como músico?
3: Hoje eu trabalho mais como sideman, né? Acompanhando artistas, né? Basicamente, 80% do meu trabalho é isso. Eu dou aula de contrabaixo desde sempre, sou formado em licenciatura, né? Mas eu exerci só 2 anos de musicalização infantil. Mas a maior parte do meu tempo eu passo acompanhando artistas ou gravando no estúdio, né? Eu fiquei os primeiros 4, 5 anos ali tocando no meio gospel, né? E depois eu expandi para o meio secular. Hoje eu trabalho mais no meio secular, né, do que no gospel. Mas basicamente é isso. Paralelamente eu tenho meu trabalho autoral também, né? Eu tô trabalhando desde 2023. Mas a minha vida hoje profissionalmente é mais como sideman mesmo.
0: Vamos tocar mais uma. Praia de Icaraí, uma das belíssimas praias de Niterói, no Rio de Janeiro. Inspiração para este tema instrumental de Felipe Fuji.

0: Praia de Icaraí, com Felipe Fuji.
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2: Hoje eu entrevisto no Novos Acordes Felipe Fuji, do Rio de Janeiro. Felipe, como surgiu a ideia de você gravar um EP de música instrumental?
3: Eu sempre tive contato com música instrumental desde cedo, né? Meu tio tinha uma banda que chamava Quarta Aumentada, né? Então eu assistia, ia acompanhar e tal. Então eu sempre tive a música instrumental muito perto, né? Entendendo que aquilo ali era uma forma do músico se expressar de forma livre, assim, né? Mais livre do que às vezes acompanhando um cantor, né? Que tem uma responsabilidade, né? E tudo mais. Não que a música instrumental não tenha, né? Mas é onde a gente se diverte, a gente faz, toca o que a gente gosta mesmo. E a ideia do meu disco veio em 2018, cara. Quando o Arthur faleceu, eu tinha ele como referência, né? Todos os baixistas do Brasil têm o Arthur como referência, mas entendendo o trabalho dele com Gil, com Djavan, e com a música instrumental dele, eu pude me conectar com a essência dele, né? Que ele gostava de tocar, as melodias, né, e tudo mais. E aí eu falei, caramba, eu preciso gravar algo que as pessoas se conectem comigo, não com o meu trabalho para outras pessoas. E eu tinha algumas composições, e aí eu escrevi, comecei a gravar, contei com a ajuda de grandes amigos, assim, para gravar. Então essa ideia surgiu ali, para que as pessoas tivessem um contato com a minha essência, né, entender qual é a minha musicalidade, né. Qual é a minha identidade musical, de verdade, não atrelada a algum artista que eu acompanhe.
2: Felipe, trabalhar com música instrumental não deve ser fácil, né? Como é que as pessoas recebem o seu trabalho?
3: A gente nunca tem a dimensão exata, né, de como as pessoas recebem nosso trabalho. Mas eu nunca fui um músico virtuoso, né? Meu disco não é sobre isso, assim. É sobre canções que eu recebi, né? Inspiração e inclusive de lugares, assim, né? Por exemplo, tem uma música que chama Praia de Caraí, que eu compus na Praia de Caraí, aqui em Niterói. Tem a música Valência, né? Meu irmão mora na Espanha, né? Mora em Málaga. E quando eu viajei a Valência, quando eu estive lá, eu compus essa música, né? Muito inspirado na cidade. Então, os feedbacks mais legais que eu recebo são de pessoas que não são músicos, que não são estudantes de música, nem nada, e que me param, às vezes, e falam, né, como a música tocou eles, como remeteu a eles uma paisagem, como foi contemplativo para eles, né? E acho que esses são os feedbacks mais legais que eu recebo, né? Porque, por não ser um músico virtuoso, a minha música acabou sendo mais palatável, mais fácil de digerir para qualquer tipo de pessoa, não só para músicos, né? E isso é muito legal, muito gratificante.
2: Felipe Fuji, você tem algum plano para o futuro, algum trabalho novo em mente?
3: Tenho sim em mente um trabalho novo, né? Que é um segundo EP. E eu tô querendo gravar entre meados de 2027 e início de 2028. Esse ano de 2026 está saindo o audiovisual que eu gravei. Saiu a primeira faixa, que chama Colossos. Então, para sair mais 3 músicas, ao longo do ano vão ir saindo. E como eu tenho feito algumas agendas, agora no segundo semestre, ainda desse show de 2023 do Novos Rumos, a ideia é inserir já essas canções autorais do próximo disco no repertório e ir tocando, né, e amaciando a carne dessas músicas, para quando chegar no estúdio do ano que vem já tá, né, meio que a casa bem arrumada ali, para ficar um lance bem musical, bem bonito, mais orgânico, né. Esse primeiro disco eu gravei ele inteiramente em estúdio, foi gravado parte por parte, assim, sem tocar, né, precisamente as músicas, né, elas nasceram gravando. Mas nesse segundo EP eu quero tocar elas um pouco mais, deixar elas um pouco mais orgânicas, né? E ter essa emoção do ao vivo, né? De ter tocado ali. Então vai ser bacana. Então no show de quarteto eu já vou inserir essas músicas para quando chegar no momento de gravar já tá tudo na marca.
2: Vamos tocar agora mais uma música instrumental de Felipe Fuji. Você ouve Colossos.

Colossos, com Felipe Fuji. E assim chegamos ao fim do Novos Acordes de hoje. Você ouviu o trabalho de Felipe Fuji e seu álbum instrumental, Novos Rumos. Novos Acordes vai ao ar às sextas-feiras, às 15 horas, em edição inédita. É reprisado aos sábados, às 10 e às 23 horas, e aos domingos, às 2h30, 8h30 e às 16h30. 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Basta procurar por Novos Acordes RTM Brasil. Eu sou Carlinhos Veiga e deixo o meu abraço com você. Nos encontramos na próxima edição. Até lá!

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0: Rádio Transmundial, que alegria, que momento gostoso poder abrir esse programa e saber que nós vamos ter um encontro com você, que você vai estar ouvindo esse programa e que a gente vai poder partilhar algo do nosso coração, algo da nossa vida, para poder contar para você. A gente fica muito feliz pela audiência da Rádio Transmundial, que não é pouca, não é só os rádios, né? Mas também nós temos a internet pelo mundo afora que ouvem a programação e assistem a programação da RTM Brasil. Muito contente mesmo de saber que você é o nosso ouvinte cativo. Hoje nós queremos contar uma nova história, dessa vez lá do norte do Brasil, né? Norte do Brasil é o quê? Amazonas, né? Manaus, aquela região ali. Tem um tal de Presidente Figueiredo, que é uma cidade também. E eu queria passar para nossa irmã contadora de história, Marlene, que lembra de tudo, ela não esquece de nada. E ela vai compartilhar com você essa experiência que tivemos ali numa igreja tão pequenininha, de chão batido, pessoas simples, no meio daquele mato, no meio perto daquele rio lindo, e assim por diante. Nós vamos ver essa história que a Marlene vai contar agora.
1: Pois é, Wesley, as coisas simples são as melhores mesmo na nossa vida, né? É tão incrível. Tão incrível, assim, as surpresas que Deus reserva pra gente, né? E ali em Manaus, como você disse, lá no Amazonas, nós temos muitos amigos, amigos de muitos anos, da época do Milad, praticamente da época pós-conversão, assim. E assim, a gente já foi várias vezes em Manaus e a gente encontra aqueles amigos. E quando nós encontramos os nossos amigos ali, eles proporcionam para nós contatos com igrejas, com pastores, levam a gente nos lugares, né? Ali em Manaus nós temos a Socorro, o Onofre, a Marilene, a...

0: Simples, né, Wesley? E eu me lembro que a gente fez aquele trabalho, os irmãos ficaram tão felizes, tão contentes, porque naquela época a gente já estava em nome da Rádio Transmundial, né, Wesley? Foi bem no comecinho, quando nós entramos na rádio, e eu me lembro disso. E então a gente fez o culto, todo o culto ficou todo por nossa conta, o pastor foi muito gentil, os irmãos daquela igreja. Que mais parecia assim uma casa nos recebendo, né? E quando foi chegando assim o final do culto, eu não sei por quê, viu, irmãos, mas quando a gente canta, quando a gente faz a obra de Deus, parece que a gente tem mais fome, né, Wesley?
1: Eu tava com muita fome.
0: Eu tava com muita fome. Eu olhei para o Wesley, eu falei assim: Wesley, eu acho que agora a gente vai comer mesmo só em Manaus, viu? Porque aqui não, já é tarde, não vai ter, acho que não vai ter jantar aqui não, viu? E aconteceu o inesperado, né? Os irmãos assim, sabe aqueles irmãos assim você olha para eles assim, você pensa assim, ah, aqui não, são irmãos bem simples mesmo, né? Vem que acompanha a gente aqui, meus queridos, acompanha a gente. E nós fomos, né? Juntamos a nossa turma lá e nós fomos onde eles queriam nos levar. E de repente a gente chega num lugar que eles estavam assando uns peixes. Que eu acho que era caranha, era o peixe da região.
1: Tambaqui.
0: Tambaqui, não é caranha, é tambaqui.
1: Tambaqui e Matrinchã.
0: Mas aqueles peixes estavam abertos, assim, mas eram muitos, assim. Eu imagino que numa bacia daquela tinha mais de 20 peixes grandes, e eles assavam aquilo, e aquele peixe saindo da brasa, mais um arrozinho, mais um negócio lá no tucupi, um pato no tucupi, não sei. Gente, eu falei, meu Deus, mas que jantar maravilhoso. Acho que nunca mais eu comi um peixe tão saboroso, mas o melhor de tudo, né, Wesley, foi aquela a comunhão com aqueles irmãos, o carinho deles, né?
1: E a pimenta também.
0: A pimenta, isso que é a pimenta murupi, né? Que é a pimenta do Amazonas. Mas assim, a gente conta isso, mas é porque o reino de Deus, ele é incrível. As coisas de Deus são coisas simples, né? E a gente não deve esquecer isso, né? Aonde está a humildade, né? Deus habita com os humildes, com aqueles que realmente são simples. E a gente já passou por essas experiências também.
1: É verdade, Valéria, eu me lembro muito bem daquele momento, né? E o carinho que aqueles irmãos nos serviram, né? Eu lembro que tinha um arrozinho branco, tinha um molho de cheiro verde com pimenta, e eles pegavam aqueles pedaços de tambaqui, aquela costela, e dava pra gente, falava: olha, bota o molho em cima e dá uma garfada no arrozinho e manda pra dentro.
0: Wesley, o
1: Gente,
0: programa Diário de Viagem hoje vai deixar o nosso ouvinte com água na boca,
1: é
0: né? Olha
1: verdade.
0: só.
1: Mas olha, irmãos, é assim, não é por nada, mas tem certos momentos que a melhor comida que tem são essas, das simplicidades de pessoas que fazem com amor, que fazem de coração. E aquele dia a gente ficou muito feliz, muito contente, né? E tivemos ali um momento de descontração, um momento de comunhão e comendo com aqueles irmãos. E agora a gente escolheu uma música.
0: Nós escolhemos uma música aqui, Wesley, mas tem tanta música legal, né? Mas eu vou colocar aqui, Wesley, um hino, que faz tempo, né, que a gente não coloca um hino do disco Hinos Belos Hinos 2, que o Toninho Zé Múnior produziu. Você quer escolher uma música aí? Não? Aquela música Santo, Santo, Santo, Santo, Santo, Santo. É um hino muito cantado, né, nas igrejas. Vamos colocar ela.
1: Então você vai ouvir aí do Hinos Belos, Hinos 2, Santo, Santo, Santo.

0: meu querido, que bom, né? Esse programa com muito apetite, tanto musical como de alimentação, foi muito bom, né? Espero que você tenha gostado. A gente quer dizer ainda que a nossa agenda para o final do ano está aberta. Se você deseja nos convidar, entre em contato com wesleymarlene@hotmail.com, deixe o seu número telefônico e a gente vai entrar em contato com você. Um grande abraço a todos e até o próximo programa.
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4: Você que está ouvindo a programação da Rádio Transmundial, segue ao som de Estênio Márcios cantando Acordo.

Esse foi o Stênio com a bela canção Acordo. Deus é uma pessoa. Como você imagina Deus? O pintor italiano Michelangelo pintou com barbas longas e brancas. Ao ler a Bíblia, você vai perceber que Deus é espírito. Contudo, ele tem atributos de uma pessoa. Ele pensa, ele fala, ele se comunica, ele ama, ele fica irado, ele sofre. E porque Deus é uma pessoa, ele sente aquilo que sentimos. Também fomos criados à sua imagem, então é de se esperar que possamos comunicar os nossos sentimentos mais profundos e nossas emoções para Deus. Através da Bíblia, Deus fala conosco, nos fala quem é Ele, quem somos nós e por que precisamos de um Salvador para que tenhamos com Deus aquele relacionamento que o pecado quebrou. Deus comunica-se conosco através de seu Filho. Jesus disse que nenhum homem pode vir ao Pai a não ser através dele. Se você não conseguir expressar as suas mais profundas emoções, Jesus pode entender o que vai no seu coração e apresentar junto ao Pai o que você precisa. Tenha fé naquele que morreu por você e pagou os seus pecados. Sua compaixão é grande e o seu amor é fiel para conosco. Em Êxodos, capítulo 3, versículo 14, diz: Deus diz a Moisés: Eu sou o que sou. Rádio Transmundial para todo mundo ouvir, tem Heloísa Rosa cantando Não Temerei.

0: Rosa com a canção Não Temerei. 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
4: O homem olhava para a família, colocava uma pequena mala ou sacola no ombro e seguia a viagem. Não saía porque queria, saía porque precisava. Eu vou lhe dizer, ninguém deve ser condenado pela terra onde nasceu, mas pelo amor que aprendeu a repartir onde trabalha. Foi assim que muitos nordestinos vieram da Bahia, Pernambuco, Ceará, da Paraíba, Rio Grande do Norte e Alagoas. Deixaram Sergipe, Piauí e Maranhão. Esses estados formam o Nordeste brasileiro. Deixaram sua terra por causa da seca, por causa da falta de trabalho. Vieram construir cidades, estradas e prédios. Trabalharam também na limpeza urbana e na agricultura. Trouxeram riquezas como força de trabalho que até hoje pertencem ao Brasil inteiro. A coragem, a música, a hospitalidade e o sotaque são apenas algumas das heranças que deixam aqui. Esse povo ajudou a levantar o país, mas o preconceito é injusto. Cristo não mede uma pessoa pelo endereço onde nasceu. Jesus também veio do norte do país. Ele não mede o coração. Quem deve ser julgado pela terra onde nasceu? O que conta é o amor divino que aprende a repartir. Quem precisou deixar sua terra para alimentar sua família sabe o que é ser tratado como estrangeiro. Muitos nordestinos vieram quase como escravos da pobreza em sua própria região. Ainda assim, trabalharam com dignidade onde encontraram oportunidade. Só o Espírito Santo derrama o amor de Deus no coração do pecador. Só ele nos permite olhar para pessoas como Cristo olha. Onde o preconceito separa, Cristo aproxima. Se em seu coração foi derramado o amor a Deus Pai pela fé de Cristo Jesus, você tem condições de abandonar todo desprezo escondido, disfarçado em sua cultura. Receba o próximo com respeito. Valorize quem trabalha com honestidade. O preconceito envergonha. O Evangelho restaura. Ninguém deve ser julgado pela terra onde nasceu, mas pelo amor que aprendeu a repartir, pela fé de Cristo Jesus, como tantos nordestinos fazem até hoje. Ao ler as notas de rodapé do texto dessa mensagem, você aprofunda o seu entendimento a respeito do tema. Acesse, ouça novamente e leia ou imprima esta mensagem pelo site ruajanos.com.br. Eu vou soletrar: ruajanus.com.br. Até já.
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4: Olá, seja bem-vindo ao Missão Notícia desta semana. Eu sou Lucas Meloni, produtor e apresentador deste programa que, você sabe, embarca nas novidades e nas principais temáticas do meio missionário brasileiro e mundial.
5: No Missão Notícia de hoje, nós conversamos com a Mônica Freitas. Ela é coordenadora do Departamento de Acessibilidade da Associação de Missões Transculturais Brasileiras, a AMTB, da qual a RTM Brasil faz parte, e ela vai nos falar sobre o Encontro de Surdos em Missão, que chega à segunda edição e vai acontecer nos dias 21 e 22 de agosto na Conexão Primeira, que é a primeira igreja batista de Santo André, no Grande ABC. Mônica, seja muito bem-vinda aqui ao Missão Notícia.
6: Olá, muito obrigado. Eu quero dizer a todos os ouvintes da rádio que eu estou muito feliz de poder estar participando hoje nesse programa e poder falar de uma coisa que o Senhor tem me dado a oportunidade de servir em sua missão. Que Deus abençoe a todos que estiverem ouvindo essa entrevista, que Deus impacte corações, que ministérios de surdos possam surgir através dessa entrevista.
5: Muito bem, Mônica, para a gente começar aqui a nossa conversa, eu gostaria que você contextualizasse para a gente qual é a realidade da comunidade surda no Brasil e no mundo em relação ao acesso ao evangelho.
6: Então, hoje no Brasil nós temos em torno de 10 milhões de surdos. Desses surdos eu estou juntando surdos de surdez severa, profunda, né? Que não ouvem nada, surdos bilaterais, né? E temos surdos com alguma perda auditiva moderada e temos pessoas surdas com perdas leves. Temos 10 milhões de surdos aqui no Brasil e, de acordo com pesquisas que foram feitas através de missiólogos e também da rede de pesquisas, né, do censo do IBGE e também da MTB, menos de 2% dos surdos no Brasil se declaram cristãos. Em torno de 430 milhões de surdos no mundo, e na maioria, ou pode só afirmar que na maioria, né, de todos os países, os surdos fazem parte dos segmentos menos evangelizados em seus países. E uma curiosidade, Lucas, é que eu tive a oportunidade de falar no CBM, em um momento lá na plenária, é que os surdos, uma curiosidade que o Senhor despertou no meu coração, né? Os surdos, ele é um dos segmentos menos evangelizados em nosso país, mas ele é o único segmento que está entre os demais segmentos menos evangelizados no Brasil e no mundo. Como, por exemplo, nós temos indígenas surdos, quilombolas surdos, sertanejos surdos, hindus surdos, muçulmanos surdos e assim por diante. Então, o desafio é muito grande e, às vezes, a pessoa vai para o campo, eu vou trabalhar com ribeirinhos, mas ela vai chegar lá, ela vai se deparar com um surdo. Trabalhar com um quilombola, ela vai chegar lá e vai se deparar com um surdo. E assim por diante.
5: Muito bem, só para contextualizar o ouvinte aqui do Missão Notícia, a Mônica citou o CBM. O CBM é o Congresso Brasileiro de Missões, um evento que acontece periodicamente, promovido pela MTB e que busca sempre discutir aí quais têm sido os avanços e quais são os desafios missionários pelo Brasil e pelo mundo. Mônica, o tema desse encontro fala sobre surdos vocacionados para a missão. Como tem sido esse despertar aí dentro da própria comunidade surda para liderar a evangelização desse público?
6: Então, Lucas, o tema do congresso, né, foi o nome que nós colocamos. A gente vai trabalhar com surdos vocacionados, mas o tema é surdos em missão. A gente vai trabalhar, né, sobre a vocação dos surdos na missão, mas o Senhor, ele começou a trazer ao nosso coração, como liderança de departamento, algumas coisas, alguns incômodos, a partir do momento em que nós resolvemos fazer uma viagem de surdos, não, para surdos e com surdos, para Paraíba. E ali nós vimos que os surdos, eles tinham um grande potencial para evangelização. E uma outra coisa que o Senhor tem mostrado para a gente é que nós, como Movimento Missionário Brasileiro, estamos há alguns anos, no meu caso, né? Estou desde 2000, no ano de 2000, trabalhando com acessibilidade. E a gente não trabalhava com a inclusão, que são coisas completamente distintas. A acessibilidade é permitir com que a pessoa com deficiência, com que o surdo tenha acesso à informação que está sendo passada, ao cadeirante tem acesso ao templo, a pessoa de baixa visão tem acesso a qualquer espaço por piso tátil. Os surdos tinham acessibilidade nos eventos da MTB, nas lives da MTB, mas eles ainda não eram incluídos como parte do Movimento Missionário Brasileiro. E eles começaram a falar, eu também quero. Então, esse despertar, ele começou no ano de 2023, e a gente tem trabalhado com isso, mostrando que a gente precisa trabalhar também com a inclusão e dando a oportunidade à comunidade surda a participar do Movimento Missionário Brasileiro. Porque a mesma vocação que arde no meu coração, arde, e o amor pela obra arde no coração da maioria deles. E a maioria deles ainda não foram porque não tiveram oportunidades ainda.
5: Muito interessante esse seu relato, porque traz muito da experiência mesmo, da sua percepção e de que forma Deus incentiva, leva pessoas a se sentirem profundamente tocadas para desenvolverem esse ministério também. Mônica, o que muda ou o que há de novo em relação a esse encontro em detrimento do encontro anterior já promovido? O que houve de mudança? O que há de diferencial? O que o público pode esperar?
6: A primeira coisa que eu digo que muda é a questão de que no primeiro, né, no ano de 2024, que 2025, nós não fizemos por causa do Congresso Brasileiro de Missões. Então, de 2024 para esse agora, a primeira coisa que eu posso dizer que muda é que no primeiro, como era o nosso primeiro, a gente não saberia a adesão do público, como que seria, nós fizemos um dia só. Dessa vez, nós teremos dois dias. Né? Teremos a sexta-noite para fazer a abertura e o sábado o dia todo, que vai ser na parte da manhã, com plenárias, painel, testemunho, e a parte da tarde com oficinas, e na parte da noite com testemunho e também plenárias e encerramento. Teremos um momento muito especial no encerramento no sábado à noite. A outra coisa que muda é que nós teremos testemunhos de surdos que já tiveram a oportunidade de servir no campo missionário. E a gente vai estar levando esses surdos para que aqueles surdos que tenham chamado missionário se sintam um pouco apreensivos, será que realmente eu consigo? Para que ele veja ali, né? Olha, ele conseguiu, eu também posso. Aquele que está um pouco inseguro, vamos dizer assim. Então a gente vai ter de diferencial o local, né, que vai ser diferente do ano passado. A gente vai ter 2 dias de evento e a gente vai ter testemunhos de surdos que já tiveram experiência em campo.
5: Mônica, a programação do encontro, ela prevê algumas oficinas. Eu queria que você falasse um pouco que tipo de ferramenta prática, que tipo de conteúdo os participantes vão encontrar durante as oficinas desse encontro aqui na PIB de Santo André.
6: Então, 98% das oficinas serão ministradas por surdos e as que não serão ministradas por surdos serão ministradas com ouvintes com suporte de surdos. As oficinas, no primeiro, Lucas, nós tivemos um público que não sabia nada de Libras e estava indo ali para poder entender o que era o Ministério de Surdos. Então, nós teremos oficinas que falarão sobre noções básicas da Libras para poder dar um norte para aquela pessoa que nunca entendeu ou não sabe nada do que é a Libras. Nós teremos também uma outra demanda que o Departamento de Acessibilidade tem oferecido online, mas nós vamos colocar lá uma oficina sobre como implantar o um Ministério de Surdos em sua igreja e orientação de surdos, pastores surdos, lideranças surdas, que vão estar dando oficinas também, falando sobre a postura e orientação de um surdo que deseja assumir uma liderança surda, deseja assumir uma postura de protagonismo em sua igreja. Na missão de Deus.
5: Muito bem. Mônica, uma das grandes metas mencionadas no material de divulgação até desse encontro é a intenção de ver surdos sendo enviados ao campo missionário no futuro. Hoje, quando você analisa, e você que faz parte de uma organização, né, que reúne várias outras entidades missionárias, eu queria que você fizesse um diagnóstico de quais são os grandes desafios para que esse envio hoje aconteça de fato ao campo missionário. O que tem impedido, o que tem representado grandes desafios para envio de surdos para alcançarem outros surdos?
6: Então, antes de eu entrar propriamente na resposta, eu vou dar uma informação que muitas pessoas me perguntam e ficam com vergonha de perguntar, mas não precisam ficar com vergonha de perguntar. Quando a gente fala sobre língua de sinais, de Libras, é a língua brasileira de sinais. Isso significa que cada país tem a sua língua de sinais própria. E nós também temos os dialetos que foram criados dentro do nosso país. Por exemplo, eu fiz um treinamento de língua de sinais indígenas. São em torno de 120 línguas de sinais indígenas que tem no Brasil. Tem as variações linguísticas de uma região para outra. Um exemplo, o sinal que é usado como culpa aqui no Rio de Janeiro. Em João Pessoa é usado como rei. Em Maringá é usado como rei. E aí a gente passa por essas. Da mesma forma que tem a variação linguística na língua portuguesa, que alguns chamam de sacolé, outros chamam de chup-chup, na Libras também tem, porque a Libras tem a sua estrutura própria. Então, a primeira coisa, a Libras é a língua brasileira de sinais. Cada país possui a sua língua. Existe a variação linguística de regionalidade. E também, né, nós temos esses dialetos que são criados. Aqui na minha cidade, eu moro em Teresópolis, Rio de Janeiro, existe uma comunidade no interior da cidade chamada Rua do Surdo, onde eles trabalham com lavoura. E quando eu chego lá, os sinais deles não têm nada a ver com a Libras, foram sinais que eles criaram para se comunicar entre eles. Então, diante dessa explicação, eu venho dizer que a primeira barreira ou dificuldade é, para esse envio, para esse preparo, são as barreiras linguísticas, né? Porque às vezes a gente quer avançar, né, como missionário, mas aí a gente precisa aprender a língua daquele país e aprender a língua de sinais daquele país. Então, por exemplo, se eu for trabalhar com surdo no interior, lá no meio dos índios, eu vou precisar aprender. Então, a primeira barreira, a primeira dificuldade eu vejo que é a barreira linguística, né? A segunda dificuldade que eu pontuo são as ferramentas, são os treinamentos. Nós tivemos, né, o primeiro encontro de surdos em missão em 2024, conforme eu falei, tivemos um público de 136 pessoas ali presentes, 136 surdos ali presentes, onde todos eles entenderam de forma clara e 90% deles disseram: eis-me aqui, a gente quer ir. E aí eu voltei para dentro do ambiente da MTB para conversar com os diretores das organizações. E aí a gente descobriu que a gente não tem, ou pouquíssimas são, as ferramentas que nós temos para preparar a comunidade surda para o envio missionário. Ah, mas eles não são brasileiros? Eles não falam português? Sim, eles falam. Mas o português é o L2 deles, é a língua número 2. A língua número 1 é a Libras. Então, a gente tem essa dificuldade de não ter treinamento. E aí eu volto naquele assunto de que não seria só colocar um intérprete, isso seria apenas acessibilidade. E aí, quando eu me deparo com uma palavra tipo povo autóctone, como que eu vou explicar essa palavra para o surdo? Teve uma outra palavra esses dias que o surdo me perguntou: o que significa isso? Para mim, é uma palavra que a gente usa no dia a dia. Mas eu tive que explicar para ele, por exemplo, bullying. Eu tive que explicar para ele, ele olhou e falou: o que é isso? E aí eu tive que explicar para ele o que significava bullying, porque isso ainda não fazia parte do vocabulário dele. Então, hoje, a gente não tem centros de treinamentos com material traduzido e adaptado para a comunidade surda de acordo com a língua deles, porque, como eu falei, a Libras é uma língua, foi oficializada dia 24 de abril de 2002 e ela tem uma estrutura própria. Então, os treinamentos, se eu colocar apenas um intérprete lá, o professor vai estar dando a aula e eu vou estar sinalizando, interpretando o que o professor está falando, mas o aluno, durante o tempo todo, ele vai ter dúvidas sobre determinadas palavras, onde eu vou precisar parar para poder explicar e contextualizar o aluno do que significa aquela palavra. Então, ferramentas, as barreiras são linguística, né? Porque muitas pessoas me perguntam. Então, cada país, essa semana uma pessoa de uma organização me perguntou, ela pediu acessibilidade para um vídeo, ela falou: eu preciso botar acessibilidade de um vídeo em espanhol, eu posso usar a mesma acessibilidade? Eu falei: não, cada país tem sua língua de sinais própria. Então, as barreiras são linguísticas. A outra barreira que tem, ainda tem, né, que eu creio que em breve vai ser aberto esse leque, e já está sendo, são ferramentas e treinamentos missiológicos para que os surdos possam. Eu quero trabalhar com o povo hindu. E aí ele vai para uma organização que trabalha com o povo hindu e essa organização consiga preparar esse surdo para que ele vá para o campo. Temos também a dificuldade financeira, né? Porque Algumas pessoas ainda não conseguem e ainda trazem lá de trás aquela cultura de que o surdo ele não consegue pensar, o Espírito Santo não fala com ele, que a fé vem pelo ouvir, o ouvir da palavra de Deus, então o surdo não ouve. Então, muitas pessoas ainda não acreditam no potencial da comunidade surda e, não acreditando, não investem também, né? Porque tudo precisa ser organizado e preparado, e também o espaço, né? Não da igreja, mas o espaço de tudo que vai ser desenvolvido ali. Nós temos uma taxa no valor de R$ 140, que pode parcelar em 2 vezes. A pessoa tem direito ao kit do participante, a participar na sexta noite, no sábado de manhã, no sábado à tarde, nas oficinas, com direito a certificados, e no sábado à noite. E também ela vai ter direito a 3 coffee break.
5: Muito bem. Essa foi a Mônica Freitas que conversou com a gente aqui sobre o segundo encontro de surdos que vai acontecer nos dias 21 e 22 de agosto na Primeira Igreja Batista de Santo André, no Grande ABC Paulista. Mônica, eu agradeço muito a sua participação aqui no Missão Notícia e eu deixo a oportunidade para que você compartilhe uma mensagem final para as igrejas e para os pastores que ouvem aqui o Missão Notícia sobre a importância da inclusão e do apoio aos surdos no cumprimento da missão de Deus. Qual é a mensagem que você quer passar às comunidades nessa edição?
6: A mensagem que eu quero passar é, antes, um pouco eu quero dar um relato de uma pesquisa que foi feita de que apenas 30% das igrejas brasileiras têm ministério com surdos. Então, há uma urgência na inclusão, no apoio ao Ministério de Surdos. O trabalho com surdos, ele não é um investimento, ele é reino. Ele é cumprimento da palavra, ele é a obediência. Então, que a gente entenda que a gente está obedecendo aquele mandamento que diz: ide pregai o evangelho a toda criatura. E esse toda inclui a comunidade surda também. Inclui essa comunidade que ela não consegue se comunicar com a sua voz, mas ela consegue anunciar o amor de Jesus através de suas mãos, que a unção que está sobre nós também está sobre eles, né? E uma frase que Deus trouxe ao meu coração é: a igualdade só cresce em terreno onde há amor, empatia, compreensão e respeito pelas diferenças. Que nós, como Igreja Brasileira, venhamos entender que trabalhar com surdo não é um investimento, é o reino, é o cumprimento da palavra, é obediência.
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7: Olá, eu sou o pastor Luciano e essa é a coluna Perspectivas. No dia 25 de junho, nós celebramos o Dia Nacional do Imigrante. Para mim, essa data não é apenas um registro no calendário de um tema de aula. É uma parte fundamental de quem eu mesmo sou. Até porque, para além de ser um professor de história, alguém ligado às artes e às culturas, acima de tudo sou um migrante nordestino. Esse tema me toca de modo profundo. Inclusive, no meu livro Vida e Fé em Poesia, dediquei um poema chamado Sertanejo Urbano, que mostra exatamente esse sentimento. Parte do que pulsa em mim sobre essa experiência está nessas linhas. Se algo que a história e a vida me ensinaram é que ninguém migra por pura felicidade. Migrar é um ato de coragem, mas também de ruptura. É como uma planta que é arrancada bruscamente pelas raízes. A adaptação ao novo solo é difícil, o clima é outro e nem sempre a vida vinga como antes. Deixar a terra dói muito. Ninguém migra feliz, mas não podemos negar que há beleza nessa dor. Em alguma medida, todos nós somos migrantes. A nossa própria espécie se moveu para povoar o mundo. E esse fluxo constante é o oxigênio das culturas, que chamamos de identidade cultural, nada mais é do que o encontro, a mistura, a riqueza que os povos carregam em suas bagagens invisíveis. Por isso, o respeito ao outro deveria ser a nossa primeira lei. Cuidado ao destratar alguém por seu sotaque, sua origem, seus costumes, seu tom de pele, seu biotipo, etc. Olhe para trás. Veja os rostos dos seus próprios familiares no passado. De onde veio seu avô, seu bisavô, sua avó, sua bisavó? Chegaram aqui, quem sabe, nas condições mais precárias. Todos nós temos origens migratórias. E para aqueles que partilham da nossa fé, temos o próprio Jesus como migrante, nascido na Judeia, quando criança foi refugiado no Egito. Viveu e pregou na Galileia. Então a própria história do Filho de Deus é uma história de caminhos, de exílios, de deslocamentos. Afinal, ele diz aos seus amigos de jornada: tive fome, deste-me de comer. Tive sede, deste-me de beber. Era estrangeiro e hospedaste-me. Que possamos orar por todos os migrantes do mundo, para que Deus os cuide e os ajude, usando a nossa vida e história como instrumentos dele. Graça e paz.
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4: Nós ficamos por aqui com a Missão Notícia. Semana que vem a gente retorna com muito mais conteúdo bacana. 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Você pode ouvir também em podcast nas principais plataformas digitais. É só ir lá no agregador da sua preferência e buscar por Missão Notícia. Se quiser sugerir uma pauta, você pode entrar em contato comigo. O meu e-mail aqui na RTM é lucas@rtmbrasil.org.br. Eu agradeço pela sua companhia e até a próxima edição.
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4: Voltamos, porque o esporte transforma corpos. O evangelho transforma vidas. Seja muito bem-vindo ao Atletas no Ar, o programa que acredita que o cuidado com o atleta vai além do desempenho, alcançando a integralidade do ser humano, corpo, alma e espírito, na prática. Temos o privilégio de anunciar Cristo nos ambientes esportivos, levando esperança, propósito e discipulado a atletas, treinadores, dirigentes e famílias. Afinal, entendemos que cada quadra, campo, pista ou academia também pode ser um campo missionário. E é com essa mesma visão que o CISA, Centro Integrado de Saúde do Atleta, desenvolve seu trabalho unindo ciência, atividade física e princípios bíblicos para promover saúde integral. Mais do que formar atletas, queremos cuidar de pessoas. Nosso compromisso é cumprir a missão que Jesus nos confiou, o ensino por todo mundo, fazendo discípulos em todos os lugares, inclusive por meio do esporte. Eu sou o Lovian Henrique e convido você a seguir conosco. Está começando mais um Atletas no Ar, porque quando o esporte encontra o evangelho, vidas são transformadas. E seguimos com a escalação de hoje. Hoje tem atletas em campo e na meiuca a nossa integrada Renata Burjato. Renata, como os nossos ouvintes podem participar aí do nosso programa?
5: Venham para cá no WhatsApp 11 974 181 456, como fez a dona Lídia Aberê, Stephanie, no sul do Brasil, Magnólia, no Rio Grande do Norte, Newton, aqui em Sampa, dona Maria Vânia com a gente, Jairo Pereira, Gracemildo, Mariana Velasco. Então venham, o WhatsApp é para você também, 11 974 181 456.
4: Tem também o Fala Fera, com a participação do nosso time de ouvintes. E a última volta, apita o árbitro.
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4: E segue o jogo com Atletas no Ar ao vivo e a cores, toda segunda-feira às 13 horas. No ao vivo você acompanha também o jogo rápido com as notícias do esporte. Reprises, daqui a pouco revejo vocês. Sim, ainda hoje nossa primeira reprise às 21 horas. E aquele WO reprises aos sábados às 2 horas e 30 minutos e aos domingos às 10 horas. Segue lá o nosso Instagram, @programaatletasnoar, @programaatletasnoar. E dê aquele amei em nossas publicações. E você, fera, tá esperando o quê para participar, curtir, comentar e compartilhar? E integrada, dê aí então as letrinhas para os nossos ouvintes.
5: Acessem os programas em rtvbrasil.org.br, vai na parte de programas, tá lá o Atletas no Ar. Durante o período de férias em julho, muitos disseram que maratonaram a série do Integrados e já começaram a falar que queriam participar. É gente voltando para um segundo semestre com muita vontade de colocar tudo em ordem, a começar aqui, né?

0: nacionais, ouça aí um dos meus discípulos na área de capelania esportiva, Walter Kiapper. Um dos nossos cursos de capelania esportiva, explicando o que é capelania esportiva.
1: De acordo com a história moderna, o termo capelania vai surgir na França no século XVIII, em que sacerdotes conduziam relíquias de capelas para momentos de batalha em guerras. Mas o termo vai se atualizando, vai se mudando, e atualmente capelania significa... Capelania são serviços religiosos barra pastorais que podem ser oferecidos por sacerdotes, diáconos ou mesmo pastores. O termo capelania não é nada moderno, e assim, em alguns lugares, já é substituído por pastoral alguma coisa. Por exemplo, pastoral escolar, pastoral hospitalar. Talvez você conheça, inclusive, o termo capelania para capelania hospitalar, militar, capelania estudantil. E também, dentro desses vários termos de capelania que existem, surge mais recentemente a capelania esportiva. De acordo com uma reunião mundial de capelães esportivos de 2017, a profissão se define da seguinte forma: apoio pastoral e espiritual, pela permissão daqueles que têm fé ou não, para um completo bem-estar envolvendo toda a comunidade esportiva. De acordo com esse pensamento, o capelão esportivo ele precisa atuar diretamente ligado à parte de um clube, pode ser profissional ou também um clube amador. E assim você tem o apoio espiritual barra pastoral para esse meio. Mas por que esse tipo de coisa existe? Como ele vai ter apoio espiritual ou frequentar uma igreja? Em muitos contextos, isso não é possível. Assim, o capelão é aquele que está ali para ajudá-lo, para apoiá-lo nas suas fases ruins, nas suas fases boas, e assim ele conseguir ter uma estrutura emocional para então conseguir os seus objetivos dentro do esporte sem perder a visão cristã. Então é nesse contexto que a capelania esportiva ela vai atuar, dando apoio tanto ao atleta como aos seus familiares, os pais que investem tanto nos seus filhos para que sejam profissionais ou mesmo participem de ligas escolares, ligas amadoras. Assim, o apoio da capelania esportiva ela é multidisciplinar, envolvendo diferentes áreas, tanto a parte pessoal, a parte psicológica, a parte emocional, mas também a parte espiritual é contemplada pelo capelão esportivo. Esse apoio do capelão esportivo ele é dado de forma totalmente gratuita para que a família possa entender seu papel de apoio para com o atleta. E a mesma coisa do atleta buscando estar sentindo apoiado por alguém nesse momento de crise, nesses momentos de treinamento, nesses momentos difíceis que a vida de atleta reserva a cada um. No Brasil, o capelania esportiva vai se iniciar no ano de 1858, com o nome de Repartição Eclesiástica. Inicialmente, era apenas católica, mas a partir de 1944, na Segunda Guerra Mundial, surge então a primeira capelania protestante evangélica no Brasil. E o primeiro capelão foi o pastor João Finsen Soren. Ele foi o primeiro capelão aqui no Brasil. Mas é legalizado? Sim. Desde a Constituição de 1988, a profissão de capelão é regulamentada. Inclusive, tem até concursos públicos para você ser um capelão, não esportivo, né, mas um capelão na parte militar, na parte hospitalar. Existem esses tipos de capelania, são remunerados pelas empresas que assim o contratam. Então, existe capelania tanto em presídios, hospitais, escolas. Existe também em diversas frentes a capelania. Algumas delas vão ser pagas, outras vão ser totalmente voluntárias. E quando a gente fala de capelania esportiva, essa é uma capelania totalmente voluntária que vive de doações. Um exemplo clássico de capelania esportiva é daquele filme que está inclusive no vídeo acima, um vídeo que fala sobre um capelão esportivo que buscou então fazer a mudança naquela equipe de mentalidade pelo apoio daquele capelão esportivo. Aquela equipe conseguiu se integrar em um tempo de segregação racial muito forte nos Estados Unidos. Mas como eu posso ser um capelão no Brasil? Bom, tem algumas formas. Depende da igreja que você está afiliado, você tem que fazer um curso de teologia ou não, né? Você pode ser como voluntário, fazer um curso livre. Então, no Brasil, para você ser capelão esportivo, você faz um curso de aperfeiçoamento, de aprimoramento nessa área. Como, por exemplo, eu fiz o curso com os Atletas de Cristo, que estavam filiados a uma empresa ligada à pastoral esportiva nos Estados Unidos. E assim eu consegui, então, entrar nessa área. Mas claro, eu entro como voluntário, eu sou voluntário. Como eu sou capelão esportivo? Eu sou capelão esportivo da minha equipe, onde eu sou o técnico

0: da equipe de tênis de mesa do UNASP Campus Engenheiro Coelho. E assim eu atuo levando os nossos atletas a terem uma conscientização de que eles são representantes de Cristo quando jogam com alguém, quando vencem e quando perdem. Então, fazemos trabalhos entregando literaturas nos campeonatos, algumas ações foram acontecendo ao longo dos anos, e assim tentamos mostrar o nosso amor por Jesus e compartilhar isso para com o nosso semelhante. Mas quais são as ações práticas de um capelão esportivo no dia a dia de um clube profissional ou clube amador? Primeira coisa, um capelão esportivo tem que estar sempre pronto para evangelizar aquele atleta, aquela família, mostrar Jesus para essas pessoas em suas ações e mesmo em suas mensagens. Segunda ação prática, o capelão esportivo tem que estar sempre disposto a abrir portas, nunca ligado a falar de uma denominação específica, mas sim mostrar Jesus. Ele tem que sempre buscar, se ele vai falar com um clube profissional, que não vai buscar trazer atletas para sua própria religião, mas sim mostrar Jesus e dar apoio espiritual, emocional aos jogadores. Terceira ação prática são as capelas. Sim, o capelão esportivo prepara cultos, capelas para os jogadores. Então, assim, incentivá-los, motivá-los através de mensagens bíblicas para que ele consiga exercer, estar aliviado, ter paz para ser o atleta que ele tem que ser. Outra forma de atuação do capelão esportivo é justamente quando ele pode estar pronto para oferecer conselhos, orações para cada situação, independente daquela pessoa acreditar ou não em Deus, não estar ligada à mesma fé que você, você tem que estar ali para ajudar a qualquer um que está no seu time, no seu grupo de apoio. Outra forma também de atuação seria a visitação. Assim como um pastor, o capelão esportivo deve sim visitar o seu grupo, orar com as famílias, para se mostrar à disposição, para que criar laços de confiança e assim poder ajudar ainda mais o seu time. Por fim, o capelão esportivo tem que apresentar e abrir a Bíblia para os atletas, mostrar Jesus para atletas, familiares, dirigentes do clube, aonde for. Eu já mostrei para vocês em alguns vídeos anteriores, alguns foram considerados capelães esportivos, inclusive na seleção brasileira. Eu falei para vocês aqui de um ex-piloto de Fórmula 1 que foi o capelão das últimas Copas do Mundo na seleção brasileira. Mas vários clubes têm alguém que dá apoio, às vezes é um massagista, às vezes é um cara que está ligado a uma parte mais de cuidados de limpeza, e ele consegue abrir a palavra com alguém. Foi assim que aconteceu com Ayrton Senna, foi assim que aconteceu na seleção brasileira, e isso é muito mais comum fora do Brasil. Por exemplo, nos Estados Unidos você vai encontrar a Liga de Beisebol, ela tem uma central de capelania exclusiva que vai atender os clubes de beisebol dos Estados Unidos. A mesma coisa acontece com a Liga de Hockey e também com a NASCAR. Você tem cada clube ali, cada equipe pode procurar o apoio do capelão esportivo. Você também vê vários capelães esportivos quando acontecem grandes eventos, como por exemplo a Copa do Mundo e as Olimpíadas. Inclusive tem um espaço ali só para os capelães poderem ajudar, claro, tudo ecumênico, para que você possa dar apoio espiritual e emocional aos atletas durante os jogos. A igreja que eu frequento, a Igreja Adventista do Sétimo Dia, não existe na América do Sul o termo capelão esportivo. Até onde eu sei, no curso que eu fiz com os Atletas de Cristo, foi o terceiro curso, eu fui o primeiro aqui no Brasil, pelo menos, a fazer esse curso com eles, na Igreja Batista. Mas não é algo comum no Brasil ainda, no meio adventista. Eu espero popularizar isso com o canal, fazendo as coisas acontecerem, ao pessoal ver aqui o meu nome embaixo, capelão esportivo, buscarem. Assim, ter outras pessoas, até com um perfil mais dinâmico que o meu, pessoas que vão surgindo para pregar a palavra e assim para diferentes grupos no esporte alcançarmos pessoas para Jesus Cristo. Que Deus te abençoe, espero que você tenha gostado desse vídeo. Realmente, eu precisaria de muito mais tempo para poder falar todos os detalhes da capelania esportiva, a sua história no Brasil, a sua história no mundo, especialmente porque lá fora o cenário é muito mais avançado do que no Brasil, inclusive em clubes profissionais e também amadores.
1: O filme que o Walter e o vídeo que ele menciona já estão disponíveis no nosso Instagram, @programaatletasnoar, @programaatletasnoar. Agora seja expressivo, facilmente compreensível, demonstre as suas ações por meio da fala, fale com Deus, fale sozinho, fale com os outros. Por isso, que ruge o leão, fala fera!
2: Fala fera!
3: Muita gente participando. Olha lá. Seu Railson, ouvindo a gente no Piauí. Um grande abraço, meu querido. Estamos ainda com gente saindo de férias, curtindo os dias de descanso. A Renata, no Rio de Janeiro, disse: ouvindo a rádio, subindo a serra de Itaipava, que Deus nos presenteou com os dias de descanso. Meu esposo Carlos está mandando um abração pro Lovian e desejando uma ótima semana para todos nós. Pode responder, Lovian.
1: Carlão, Renata, casal abençoado. Renata integrada e o Carlão, esperamos aí que ele seja um novo participante aí do nosso reality Integrados.
3: E aí vem do testemunho hoje sobre capelania esportiva, é a turma que tá na igreja, indo pra fora pro esporte, é a turma também das igrejas fazendo esporte, fazendo dança, fazendo arte. O Jairo Pereira mandou foto da filhota dele, das mensageiras do rei da igreja, todas vestidas de verde e amarelo, e comentou: completou 31 anos de experiência esse ministério aqui na nossa comunidade. Que coisa linda que tua filha, que era um bebê, tá virando uma moça, logo logo adolescente, esteja sempre envolvida com as coisas do reino, viu, meu querido? E olha que demais! Você tem memória aí, querido Lovian, de talvez qual foi o maior pedal que você já fez, a maior quilometragem?
1: Foi um recentemente com a Radar Cister aqui, se eu não me engano, aí acho que uns 300 metros.
3: E ele fez 400 km. O Juvenal acabou de voltar de um Audax e ele disse: olha, não sei se a minha memória está curta, mas depois de tantos, né, eu achei que foi um dos mais duros. Bom, 400 km, meu querido, foi duro. Só de ler aqui tua mensagem, a gente já sente cansaço, né, Lovian? Parabéns, Juvenal, parabéns. Ele disse assim: o Audax foi muito duro, tínhamos 27 horas, fizemos em 26:30, acumulamos uma altimetria de 7.250 metros, estava frio durante a noite começou com um Santo Antônio Pinhal, imagina lá a subida, depois continuaram por Monteiro Lobato, São Francisco de Xavier, Joanópolis, Piracaia, onde dormiram meia hora na frente de uma padaria e ainda faltavam 50 quilômetros e ainda tinham 2 horas e pouco de pedal. Então você sabe que além de ser 400, é 400 na pauleira, porque senão não ganha nem o certificado que terminou, né? Ô Juvenal, bora mandar uma foto sua e dos seus colegas pra gente marcar, né? No arroba do programa? Chama ele aí, Lovian.
1: Além disso, Juvenal, nós, para os leigos do Atletas no Ar, a explicação do que é o Audax, para que eles entendam também todo esse contexto dessa competição maravilhosa.
3: Bom, se não der tempo de você mandar ainda agora no programa, vem no próximo. Mas que eu saiba, você só pode ir aumentando os níveis depois que você faz o primeiro. Acho que o primeiro é 100 km, depois vai progredindo 200, mas só aqueles que conseguiram os pontos, fazendo o tempo que a prova estipula e podem participar dos desafios maiores, né? Então, ele estar a 400 km aí é uma grande história, né? Parabéns, meu querido Juvenal, e se der tempo, corre aí pra contar pra gente, viu?
1: É, aguardamos aí, aguardamos a explicação daquele que vive, pra que possa compartilhar aí com os nossos ouvintes.
3: Deixa eu aproveitar que a gente tem uns minutinhos e aí damos tempo de o Juvenal contar mais. Durante esse período de férias de julho, que tivemos algumas reprises, alguns ouvintes perguntaram: como é que eu faço para participar do Integrados? Então conta aí se tem alguma novidade, mas a Berê, que está no tratamento oncológico, ela luta com as severas consequências, né? Os fatores que vêm logo depois do tratamento, enjoo, muitas vezes por conta do remédio, inchaço, e ela quer voltar à prática de exercício, mas tem toda essa questão também do corpo, né? Que sente cansaço por conta do tratamento. Lovian, eu sei que você atende atletas de alto rendimento, mas atletas, gente comum também, né? E durante o tempo do Integradas, algumas pacientes, né? No caso, a nossa querida Wanda até teve que ficar ali aquele tempo de molho, teve que ficar no hospital. Como que é essa retomada? E você tem alguma palavra de incentivo pro pessoal que tá tentando voltar?
1: A palavra de incentivo é que todo movimento conta. E no reality Integrados, nós prezamos a sua individualidade biológica. Então é justamente por isso da importância de uma análise da sua composição corporal, da história prévia, para que nós possamos ter aí, nesse primeiro momento, uma hipótese diagnóstica e o diagnóstico para a prescrição da conduta e sim se tornar aí uma integrada. Muitas novidades para esse próximo semestre. Nós já estamos aí finalizando, se teremos aí o Integrados Casal, aproveitando aí a Renata que participou, já colocar a melhor metade para estar junto conosco. Mas estamos aí analisando, estudando aí qual será o próximo episódio de Integrados. Mas uma boa notícia é que na próxima semana já estaremos aí nos preparativos aí, porque recebemos aí um convite para a 13ª edição do torneio Amizade Internacional de Futsal lá em Uambo 2026, lá em Angola. E a carta diz o seguinte: os nossos melhores cumprimentos à cidade do Uambo. Acolhe de 8 a 15 de agosto de 2026 a 13ª edição do TAF Internacional, com a participação de equipes de Portugal, Luxemburgo, Brasil e Angola, totalizando 40 delegações e cerca de 1.500 atletas nas classes de sêniores masculinos, sêniores femininos e super sêniores masters. Ipso facto, já o português angolano, o TAF tem a honra de convidar o Dr. Lovê Henrique para prestigiar este evento internacional em Angola, cidade do Uambo. Elevada estima e consideração, Uambo, 7 de julho de 2026, o CEO Martins Santana. Então nós teremos aí os nossos programas direto de Angola do 13º Torneio da Amizade Internacional de Futsal. Essa já é uma das novidades aí, estamos caminhando para Angola no dia 5. Próximo programa ainda estaremos aqui trazendo novidade das atletas que representarão o Brasil. E o programa, não este, o próximo, diretamente de Angola, um programa aí especial. E na sequência, as novas ações aí dos integrados, corpo, alma e espírito na prática.
3: Que bom! Então já se prepara, ouvintes do Brasil e turma também do continente africano, onde temos vários ouvintes. Imagina, Lovian vai estar pisando aí, tá invadindo sua praia no continente africano, vai fazer programa diretamente de lá. E você, de alguma forma, vai poder assistir tudo isso, porque a gente vai transmitir pra vocês. Então já fica o convite pro mês de agosto. E deu tempo, Lovian, de a gente bater essa bola e ele voltar pra contar os detalhes. Ó, o Juvenal disse assim: olha lá. Ao darts é um desafio de longa distância com um tempo limite. A média mínima é de 15 km por hora, o mínimo, né? Tem ao darts de asfalto e tem ao darts, que aí é aquele terreno misto, né? Asfalto e terra, que foi exatamente o que ele fez nesse final de semana agora. E ele disse assim, ó: nesse ao darts foram 400 km, pedalamos 160 km em terra. Esse ano já fiz 3 etapas, a de 300 quilômetros, a de 209 quilômetros e a de 400 quilômetros. Falta só uma para completar a série mista, que é 600 quilômetros em 40 horas. Lovia, faz a conta aí, não dá para dormir, meu amigo. No máximo uma soneca, no máximo um pão de queijo. E bora que é pé em cima do pedal. E ele falou, ao completar a série, ganhamos um troféu de paralelepípedo. No evento tinham várias distâncias, misto e asfalto, 100 km, 200 km, 300 km, 400 km. Demais, né?
1: Show de bola. E é justamente por isso que nesse tempo o nosso corpo aí já sente o cansaço, a mente é testada e o coração revela aquilo que realmente nos move. A última volta não é o fim, é a chance de terminar com os olhos fitos em Jesus. Preparem-se para a última volta.
4: Última volta.
3: A produção e a apresentação é do Lovian Henrique, com trabalhos técnicos de Pedro Campos e Luiz Felipe. E as nossas vinhetas?
1: Elas gravadas pelo meu mano Edson Tawil, a voz da Bíblia. Uma semana abençoada para todos os nossos ouvintes, por todo mundo. Um beijo especial para minha melhor metade, Vanessa Daniela, para o meu melhor quarto, a minha Radassisté. E que venha a prorrogação.
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3: Este programa tem a intenção de chamar sua atenção ao fato de que pecado ocorre com mais frequência quando nossa fé está enfraquecida. Este tema, que foi levantado pelo Dr. Daniel Fuller, escrevendo sua obra muito importante chamada Unidade da Bíblia, que deve sair em português, teve uma influência profunda na vida e pensamento de John Piper, muito conhecido no Brasil. Nesse livro sobre a unidade da Bíblia, ele fala de 10 atitudes pecaminosas que mostram uma fé fraca ou fé enfraquecida por dúvidas. Eu descobri outras falhas pecaminosas que eu quero acrescentar ao longo dessa programação. Espero convencer o prezado ouvinte que falta de fé tem consequências fatais para a vida cristã vitoriosa. Gostaria de elaborar um pouco sobre esta erva daninha que cresce no solo de incredulidade. Erva daninha não precisa de adubo para crescer e proliferar, mas impede que as plantas úteis e benéficas produzam os alimentos que o agricultor espera e precisa. Erva daninha suga os nutrientes do solo sem devolver riqueza ou benefício para a terra e nem para o agricultor. Como os espinhos que sufocam a semente boa na parábola que Jesus contou sobre os quatro solos, as sementes boas não têm chance de se desenvolver onde a fé padece. Atitudes e práticas pecaminosas muitas vezes têm sua origem real na falta de fé. Fé fraca, com lacunas, favorece o crescimento de atitudes que dificilmente criam um sentimento de culpa pelo pecado. Portanto, raras vezes são confessados. Facilmente se conclui que eles não são marcas de rebelião e desobediência de mandamentos do Senhor que precisam de perdão e arrependimento. Confissão e renúncia de pecados é somente possível onde há reconhecimento. O problema maior comprova que pecado não confessado afasta o crente de Deus, tal como o pecado prazeroso praticado pelo não cristão consegue mantê-lo longe de Deus, que poderia libertá-lo desse mal. Davi, no Salmo 19, pergunta: quem pode discernir os próprios erros? Absolve-me dos que desconheço. Versículo 12, Salmo 19.
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3: Davi, no Salmo 19, pergunta: quem pode discernir os próprios erros? Absolve-me dos que desconheço. Versículo 12. Quando o Espírito Santo nos chama nossa atenção, para os pecados escondidos em nossas almas, endurecemos o coração. Esses deslizes frequentemente se tornam hábitos, como erva daninha, difícil de arrancar e eliminar do campo. Esperamos que Deus faça um bom uso deste estudo para descortinar algumas práticas e atitudes que o desonram. Além deste alvo, desejo que entendamos que, em muitos casos, a explicação dos pecados estarem enterrados longe de nossa consciência reside na qualidade de nossa fé. Pecadores, que somos todos, têm dificuldade em perceber que a fonte de muitos pecados seja uma fé anêmica ou inexistente. Professor D. A. Carson sabe da falta de resistência à constante tentação de depreciar o pecado, ou pior, condenar somente os pecados que não parecem ser nossos. É fácil condenar a guerra quando vivo em paz, condenar o racismo quando não sou vítima dele, ou provocador dele. Talvez me veja acima da rixa que divide as raças, mas o pecado não é nada além de fazer o que Deus proíbe, como Adão e Eva fizeram em Gênesis 3, ou não fazer o que ele manda. E a terrível declaração de independência de uma criatura dependente contra seu Criador. Assim fala Dr. Carson no seu livro novo, O Deus Amordaçado. A ausência do exercício da nossa fé significa não tomar a sério nossa pecaminosidade, mas valorizar a nossa autonomia. Agimos como se Deus não se importasse ou não percebesse a falha, talvez achando que ele, vendo nossa santidade em Cristo, não nota a desobediência. Provavelmente Pedro caiu nessa cegueira em Antioquia quando, depois de comer com os gentios, alguns irmãos vieram da parte de Tiago. Daí, diz o texto, afastou-se e separou-se dos gentios, temendo os que eram da circuncisão, Gálatas 2:12. A hipocrisia de sua ação não escapou da sensibilidade de Paulo, que confrontou o líder entre os apóstolos para convencê-lo da gravidade de sua decisão errada. Creio que foi Agostinho que entendeu que a raiz do pecado humano é a soberba. Tinha fortes razões para interpretar a inclinação para agir contra a vontade expressa por Deus em sua palavra neste pecado capital. Encontrou uma razão adequada no orgulho do coração humano. A única explicação da queda de Satanás foi o espírito arrogante. Que outro pecado um arcanjo poderia ter cometido do que exaltasse a si mesmo e querer destronizar ao único glorioso Deus, Criador dos céus e da terra?
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3: Martinho Lutero cria que a raiz do pecado, aquela que dá impulso a todos os outros, seria a incredulidade. Não é difícil entender que, uma vez que eliminamos Deus como fonte de toda a existência, o homem se torna central. Contraria a declaração de Paulo, pois dele, por ele e para ele são todas as coisas. Se a teoria da evolução conquista as mentes humanas e o por acaso explica a existência de tudo, abraçamos o pensamento secularizado do humanismo. Deus, se ele existe nesse sentido, não tem qualquer importância para explicar a origem nem a finalidade de todas as coisas. O autor do livro de Hebreus escreveu: sem fé é impossível agradar a Deus, pois quem dele se aproxima precisa crer que ele existe e que recompensa aqueles que o buscam. Capítulo 11, versículo 6. Estou convencido que os problemas principais da vida são de natureza relacional. Relações de marido e mulher, de pais e filhos, de empregado e de gerente, de governantes com os governados, não são fáceis de administrar. Foi um relacionamento falho que provocou o primeiro homicídio. O orgulho e a fé sem convicção motivaram Caim a ferir mortalmente seu irmão Abel. Relacionamentos são prejudicados pelo pecado, todo tipo de pecado. Parece que seria útil identificar esses pecados e oferecer o antídoto para todo pecado, arrependimento e humilhação diante do Senhor, seguidos pelo enchimento do Espírito Santo. Crendo firmemente que Deus tem poder para transformar personalidades e manias pecaminosas, podemos esperar verdadeiros milagres na vida harmoniosa com outras pessoas. A invocação de Deus para participar em nossas lutas contra a carne seria a solução mais eficaz que a Bíblia oferece.
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3: A importância deste tema na busca pela santidade fica patente uma vez que tomamos a sério Hebreus 3, 12 e 13. Cuidado, irmãos, para que nenhum de vocês tenha coração perverso e incrédulo, que se afaste do Deus vivo. Ao contrário, encorajem-se uns aos outros todos os dias, durante o tempo que se chama hoje, de modo que nenhum de vocês seja endurecido pelo engano do pecado. O perigo que este autor deseja destacar trata de sentir-se seguro, mas ainda mantendo algumas áreas de incredulidade no coração. Alguns cristãos se aproximam do precipício sem notar que a vida espiritual, de que se julgam ser possuidores, pode se apagar repentinamente. O pai que levou seu filho endemoninhado para os discípulos ficou decepcionado. Quando Jesus voltou do monte da transfiguração, o pai se aproximou de Jesus e pediu: Mestre, se podes fazer alguma coisa, tem compaixão de nós e ajuda-nos. Marcos 9:22b. A fé do pai ficou abalada com o fracasso dos discípulos. O pai duvidou que Jesus sozinho conseguisse expulsar o impiedoso demônio, já que os discípulos ficaram impotentes para livrar seu filho desse poderoso ser invisível. A resposta de Jesus é profundamente sugestiva. Se podes, disse Jesus, tudo é possível àquele que crê. Quero convencer nesse livro, neste estudo, que esta palavra de Jesus vale para todos os pecados que crescem na falta de fé do praticante. Quero afirmar para meus amados ouvintes que Deus está sempre à disposição para nos dar a vitória sobre os pecados que nos assediam, se a pedirmos com fé. O apóstolo João escreveu para os santos da Ásia: esta é a confiança que temos a nos aproximarmos de Deus. Se pedirmos alguma coisa de acordo com a vontade de Deus, Ele nos ouvirá. E se sabemos que Ele nos ouve em tudo que pedimos, sabemos que temos o que dele pedimos. Nas estradas, a sinalização quando os motoristas se aproximam das áreas perigosas, onde outros incautos sofreram acidentes, a sinalização deveria tornar o dirigente mais cuidadoso. O mesmo objetivo deve ser observado neste estudo. Todos nós somos propensos a cair na tentação.
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5: Gostaria que você pensasse na sua infância por um momento. Você brincava de siga o líder?
4: As regras eram simples. Escolhia-se um líder e as outras crianças seguiam o líder. O objetivo do jogo era seguir o líder e imitar tudo o que o líder fazia. Não era assim, lembra? Então, por exemplo, se o líder fizesse uma curva acentuada à esquerda, em determinado lugar, todos na fila fariam uma curva acentuada à esquerda quando chegasse naquele ponto. Se o líder pulasse com um pé, todos teriam de pular com um pé naquele ponto. Quem não seguisse o líder e não fizesse exatamente o que ele estava fazendo, sairia do jogo. Era muito divertido, não é? Mas o que isso tem a ver com o nosso programa hoje? Bem-vindos ao Chamados à Vitória. Eu sou Edson Tawil e estou aqui com Douglas Peck para continuarmos a série sobre as características de um cristão. Hoje nós vamos falar como os cristãos escolhem seguir o líder. Dois pontos: Jesus Cristo. Mas não em um jogo, e sim no dia a dia da vida. Uma questão de vida e morte. Fique conosco no Chamados à Vitória. Olá, Douglas, bem-vindo de novo.
5: Muito obrigado, Edson. Tudo
4: certo?
5: Bem?
4: Certinho. Você já brincou de seguir o líder?
5: Ah, certeza que sim, mas já faz muito
4: tempo. Não, você não tá tão velho assim, para. Diga lá, nunca brincou depois de adulto com esse... Você falou faz muito, né?
5: Faz
4: não
5: tempo.
4: Lembrou nem com a criançada, sobrinhos lá, né? Enfim.
5: Olha, com sobrinhos, filhos de amigos ou na igreja quando cuidava da classe infantil, acho que sim. E eu sempre me lembro de fazer aquela conexão clássica de siga o líder, seguir a Jesus, né?
4: E quando dizemos seguir a Cristo, significa que estamos deixando que Ele nos guie, é isso?
5: Sim, mas às vezes nós esquecemos de que esse jogo, né? Duas partes. Tem seguir e ser o líder. Para mim, se eu vou seguir alguém, essa pessoa precisa ser digna de eu seguir.
4: Muito bom. Tem que ser exemplo. Paulo disse isso, né?
5: Exato.
4: Fazer como ele faz. Seguir a Cristo como eu sigo.
5: Então, exato.
4: Por exemplo, é difícil seguir um chefe que não tem as habilidades, né? Não mostra a autoridade no domínio do assunto que ele faz. Né? Ou seja, não tem compromisso com a liderança.
5: Verdade. Isso é muito difícil. Outro problema é quando nós vemos claramente a motivação errada por trás da liderança.
4: Exato.
5: Às vezes sendo usada para o ganho pessoal, né?
4: É terrível isso. E aí, como que é seguir um bom líder?
5: Ah, isso é ótimo, né? A gente tem direção, propósito. Você percebe que ele está equipado para fazer o que precisa. Pode ser difícil, mas um bom líder lidera pelo caminho, né?
4: Pois é. E Jesus disse, eu sou o caminho, né?
5: Exato.
4: Essa é a verdadeira liderança, né?
5: E isso parece mesmo a liderança de Cristo. Jesus lidera com todas essas qualidades e muito mais. Essas qualidades se enquadram em duas grandes categorias. Jesus é o nosso líder na vida e Jesus é o nosso líder na morte.
4: Isso cobre tudo, né?
5: Sim.
4: Apaga qualquer dúvida que o ser humano tenha, né?
5: Pois
4: não
5: é.
4: Só aquele. Então, ele é o nosso líder realmente, na vida e morte, né?
5: Sim. Primeiro nós vamos ver como Jesus é o líder na vida, claro,
4: vamos
5: né?
4: Lá.
5: Aqui, nós temos quatro qualidades a considerar. A primeira é que Jesus tem o poder de liderar. Em Mateus 28:18, nós vemos, então Jesus aproximou-se deles e disse, foi-me dada toda a autoridade nos céus e na terra. Toda autoridade.
4: Tremendo.
5: Né? A segunda qualidade da liderança de Jesus é Jesus tem sabedoria para liderar.
4: Pois
5: né?
4: É. Eu já vi muitos líderes com poder, mas sem sabedoria.
5: Isso...
4: Ou seja, não tinha nem poder nesse.
5: Não, isso é um assustador, né?
4: É.
5: Mas Jesus tem a sabedoria, né? Lucas capítulo 2, versículo 52 diz: Jesus ia crescendo em sabedoria, estatura e graça diante de Deus e dos homens. Mas não é sabedoria do homem, né? Jesus tem a sabedoria de Deus. Em João capítulo 10, versículo 30, Jesus disse: eu e o Pai somos um. E também em João capítulo 8, versículo 28, nós vemos Jesus dizendo: nada faço de mim mesmo, mas falo exatamente o que o Pai me ensinou.
4: É que levamos a pensar, inclusive, né? A gente não consegue nada, não posso nada, não sei de nada,
5: sem
4: mas
5: dúvida.
4: Cristo sabe.
5: E
4: se a gente segue a Cristo, então nós sabemos em determinados momentos a liderar, né? Como se deve.
5: Sim.
4: Vamos lá.
5: Uhum.
4: Qual a terceira qualidade da liderança?
5: Jesus tem um compromisso pessoal com a gente, né? Ele tem um compromisso pessoal conosco, né?
4: Sim. E essa qualidade de liderança é muito menos comum?
5: Infelizmente, né? Pense nessa hipótese, assim, você trabalha em uma grande empresa, num escritório do governo, talvez, que tem um grande líder, mas em muitos casos você nunca conhece o grande líder, nunca conhece essa pessoa, né?
4: Ou mesmo se conhece, é um aperto de mão e eles provavelmente se esquecem de você, claro, imediatamente.
5: Exatamente. Né? Mas Jesus disse em João capítulo 10, versículo 27, as minhas ovelhas ouvem a minha voz e eu as conheço e elas me seguem. E no versículo 3, Jesus fala sobre como as ovelhas ouvem a voz do pastor e ele as chama pelo nome.
4: E aí, ouvinte, você tem essa sensibilidade de ouvir a voz de Cristo? É incrível quando a gente entende isso, né, Douglas?
5: É difícil entender que o Criador do Universo me conhece pessoalmente.
4: Pois é. Né?
5: Que ele conhece você, conhece nosso ouvinte, como você estava falando, sim, aí com eles. E Deus não tem somente um conhecimento superficial sobre nós. Ele nos conhece. Mas ele não somente nos conhece, mas também se importa conosco.
4: Repita isso aí, por favor.
5: Ele não somente nos conhece, mas também se importa conosco. Que é importante que mesmo.
4: Glória a Deus. Daqui a pouquinho nós vamos continuar essa conversa muito gostosa com o Douglas Peck. Fique com a gente. Você está ouvindo Chamados à Vitória, um programa de homens para homens que querem ser o seu melhor com Jesus Cristo. Nesta série, nós estamos explorando as características de um cristão. E hoje estamos discutindo como Cristo é o nosso líder. Douglas, você acabou de dizer aí que Jesus tem poder e sabedoria e ainda se importa conosco.
5: Pois é. Benção. A gente vê isso em Mateus 11, versículo 28. Jesus disse, venham a mim todos os que estão cansados e sobrecarregados, e eu lhes darei descanso. Jesus, o nosso líder, ele sabe exatamente do que precisamos e ele se importa conosco. Tem os recursos para nos ajudar ainda.
4: Sim, você,
5: né,
4: sabe que eu me lembro, na minha igreja que eu frequento, chegou uma pessoa lá e gritou, mulambento, bêbado e tal. Ele disse bem assim, se ajoelhou ali em frente ao palco ali do púlpito e falou, Jesus, descasque esse abacaxi. E Deus olhou para a necessidade dele e hoje ele é pastor.
5: Pois é.
4: Tão diferente de muitos líderes que nós conhecemos.
5: Jesus, por quê? Porque Jesus é especial, né? E a última qualidade da liderança que nós vemos confirma isso. Jesus não é um ditador.
4: Sim,
5: né?
4: É. Isso me lembra as palavras de Jesus no capítulo 13, verso 34 de Lucas. Jerusalém, Jerusalém, você que mata os profetas e apedreja os que são enviados. Quantas vezes eu quis reunir os seus filhos, como a galinha reúne os seus pintinhos debaixo de suas asas, mas vocês não quiseram.
5: Aí você vê que Jesus não força sua liderança,
4: sim,
5: sobre ninguém.
4: Isso.
5: Né? Outro versículo que mostra isso é Lucas 9:23. Ele diz, se alguém quiser acompanhar-me, negue-se a si mesmo, tome diariamente a sua cruz e siga-me. É uma escolha.
4: Claro.
5: Né? Nós também lemos isso em João, capítulo 6. E eu encorajo nossos ouvintes a ler o capítulo 6 de João, dos versículos 25 a 70. Jesus pode ser nosso líder na morte, porque provou que pode vencer a morte.
4: Aleluia!
5: Né?
4: Que verdade maravilhosa, né?
5: Sim.
4: Mas pro ouvinte, isso levanta uma questão importante, não é?
5: Sim. A pergunta é, meu amigo, quem é que está liderando a sua vida?
4: É.
5: Se não for Jesus Cristo, você deve responder a seguinte pergunta. Quando você morrer, terá a justiça que Deus exige para poder entrar no céu? Mesmo que a pessoa ou outro Deus que você segue seja um bom líder na vida, eles podem ser tão bons líderes na morte? Os cristãos têm a certeza das palavras que João, um dos apóstolos originais de Cristo, registrou em 1 João, capítulo 5, versículo 13. Ele diz, escrevi-lhes estas coisas a vocês que creem no nome do Filho de Deus, para que vocês saibam que têm a vida eterna. O líder que você segue, se não for Jesus, pode lhe prometer isso?
4: Pois é. Não só prometer, não é? Mas se o seu líder não for Jesus, não poderá cumprir muitas promessas.
5: Verdade, Edson. Qualquer um pode fazer promessa, mas cumprir já é outra história, né? Meu amigo ouvinte, quero falar para você o seguinte, você tem a certeza que já tem a vida eterna? Você acha que pode ter Jesus como seu líder, mas seguir um outro Deus? Talvez você ache que pode ter Deus como seu líder, mas não se comprometer com Jesus Cristo. A Bíblia diz em 1 João capítulo 2, versículo 23, todo o que nega o Filho também não tem o Pai. Quem confessa publicamente o Filho tem também o Pai. Você precisa se tornar um filho de Deus para ter Jesus como seu verdadeiro líder. Para fazer isso, você precisa primeiro admitir que é um pecador, separado de Deus, e que nenhum esforço que você fizer pode mudar isso. e você deve confessar com a sua boca e crer em seu coração que Jesus morreu, foi sepultado e voltou à vida, e confiar nele que ele é Deus em carne. Se você realmente acredita nisso e quer se tornar um filho de Deus, basta fazer uma oração simples. Eu vou dar um exemplo. Ouça bem essa oração. Deus, eu confesso que sou culpado e estou desamparado sem a sua misericórdia e graça. Acredito que seu filho, Jesus, levou a penalidade de minhas transgressões ao morrer na cruz e que ressuscitou ao terceiro dia. Eu recebo esse sacrifício de Jesus pela fé e o aceito como meu salvador pessoal. Obrigado pelo presente do perdão e da vida eterna. Agora eu confesso que te aceito como meu único líder. Venha e tome controle da minha vida. Dê-me vitória sobre o pecado, para que eu possa ser um exemplo para aqueles a quem devo ajudar através do seu poder e do seu amor. Me ajude a confiar no Senhor e a fazer a tua vontade sempre. Venha, Senhor Jesus, e viva a sua vida através de mim. Amém. Se você faz uma oração como essa, sinceramente, você se torna filho de Deus e co-herdeiro de Jesus Cristo.
6: Muito bom. Se você tem dúvida, anote rapidamente aí o site para você pedir essa oração ou questionar alguma dúvida que você tenha a respeito da salvação em Cristo, tá bom? Anote aí. www.transmundial.org.br. Envie para nós, tá bom? A Bíblia diz que há alegria na presença dos anjos de Deus por um pecador que se arrepende. Se você fez esta oração agora ou quer mais informações, então entre em contato comigo. Eu vou repetir o nosso site aqui da Rádio Transmundial. www.transmundial.org.br, tá bom? Agora queremos lembrar o que nós discutimos hoje. Você pode fazer essa revisão, Douglas, por favor.
5: Claro, nós discutimos que Jesus é o único que tem todas as qualificações para ser nosso líder. Uhum. Ele tem todo o poder, toda a sabedoria, ele cuida de nós e provou que pode nos liderar tanto nessa vida como na vida futura, depois que morremos.
6: Obrigado por sintonizar Chamados à Vitória, um programa onde os homens são equipados, fortalecidos para alcançar seu potencial dado por Deus. Hoje descobrimos as características que Jesus Cristo apresenta para ser nosso líder e como ele é o único capacitado para nos liderar nesta vida e na futura. O material que usamos foi baseado no trabalho de John Woodward e Grace Fellowship International e usado com permissão. Querido ouvinte, caso queira outros materiais ou saber mais a respeito do Chamado da Vitória, entre em contato conosco, www.transmundial.org.br. Esperamos você no próximo programa. Até lá! Este programa foi apresentado por mim, Edson Tawil e Douglas Peck, na mesa de som Lilian Claro.
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8: Momento de oração. Chamados à vitória. Para ser um homem de acordo com a vontade de Deus. Hoje é dia 2 e o tema é mentiras. Para o governante que dá ouvidos a mentiras, todos os seus oficiais são ímpios. Provérbios 29, versículo 12. A integridade moral dos líderes no governo é um presente de Deus. Ore para que homens e mulheres em posições de autoridade tenham sabedoria para discernir a coragem e para defender o que é certo. Seja você mesmo um homem de valor. Eu sou Ricardo Santos, é uma alegria orar com você. 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
9: Imagina uma área maior que todo o estado de São Paulo, tomada pelo clima árido. Agora, vê só, esse é o tamanho das terras áridas já identificadas no Brasil. Segundo o estudo, são 282 mil quilômetros quadrados, espalhados por Bahia, Pernambuco, Paraíba e Piauí. E isso é um alerta de que a crise climática já está mudando o mapa do Brasil. Sabe por quê? Porque isso significa que essa parte do país está ficando ainda mais seca. E não é só uma seca temporária, tá? É uma mudança climática permanente, que já está acontecendo. E segundo cientistas, é justamente o aquecimento global que está mudando o padrão de chuvas no Brasil. A evaporação aumentou, a umidade caiu, e é isso que está transformando o semiárido quase em um grande deserto. E sabe por que você deve se preocupar com isso? Porque isso pode afetar a água que você bebe, a comida que chega na sua mesa e a conta de luz na sua casa. É que o Brasil depende de reservatórios para gerar mais de 60% da sua eletricidade. Aí, se falta chuva, falta energia. Fora isso, o calor e a falta d'água também afetam o campo e a produção de comida. Por isso, os cientistas dizem que a hora de agir é agora. A desertificação, infelizmente, não é mais um risco do futuro.
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11: Fala pessoal, meu nome é Carlos Henrique, está começando mais um Pensando Verde, nosso encontro semanal, que você já sabe, né? Pra gente poder conversar sobre fé e meio ambiente. E, gente, se você também tem alguma coisa que sempre quis saber ou entender melhor sobre o tema, manda sua mensagem no nosso WhatsApp, DDD11 97 418 1456. Pessoal, quando eu vejo essas matérias falando sobre avanço da desertificação, diminuição dos dias de chuva, enfim, que tá cada vez mais comum, né? Vem uma coisa muito forte assim, no meu coração, que é: Deus mandou o ser humano descansar, mas ele também mandou a terra descansar. E a gente precisa refletir um pouco se existe alguma relação sobre o esgotamento da natureza e o nosso próprio esgotamento. Na semana passada, a gente conversou sobre prevenção, né? A gente viu que Deus chama prudência. A gente viu que prevenir também é uma forma de amor ao próximo. E hoje eu queria olhar para essa outra dimensão do cuidado, que não é apenas proteger pessoas, mas aprender a respeitar os limites da própria criação. Tem um texto na Bíblia que quase nunca aparece nas nossas pregações, né? Tá lá em Levítico, capítulo 25, onde Deus fala bem assim pro povo de Israel, ó: durante 6 anos semeia sua lavoura, mas no 7º ano a terra terá um sábado de descanso, um descanso dedicado ao Senhor. Você entende o que esse texto está dizendo? Não era só o povo que descansava, a terra também descansava. E isso é muito extraordinário, gente, porque Deus podia falar simplesmente assim, ó: produzam o máximo possível. Mas não. Deus, enquanto criador e dono de todas as coisas, estabeleceu um limite. Porque até aquilo que produz alimento precisa descansar. Desde Gênesis, Deus organiza o universo em ritmos. É o dia e a noite, as estações do ano, tem tempo para plantar, tem tempo para colher, tem trabalho, tem descanso. O sábado, ele nunca foi só uma regra religiosa. O sábado, na verdade, era uma forma de lembrar que a vida não depende apenas do nosso esforço. Hoje a gente sabe que um solo explorado continuamente, ele perde a fertilidade. A matéria orgânica diminui, a biodiversidade desaparece, a erosão aumenta, a capacidade de armazenar água diminui, e aos poucos, aquilo que antes produzia abundância, começa a produzir cada vez menos. A ciência descobriu algo que Deus já tinha ensinado milhares e milhares de anos atrás. A criação possui limites. A criação é limitada. Ela não foi criada para a gente poder usar ela ao nosso bel prazer. Ela foi criada para que a gente use ela segundo a vontade de Deus. E talvez alguém pensasse, mas deixar uma terra sem produzir durante o ano não é prejuízo? Imagina, gente. Se hoje a gente pensa assim, imagina naquela época que eles viviam 100% da terra, né? Aos olhos da lógica econômica, talvez sim. Mas aos olhos de Deus, isso era investimento. Isso é aprender a confiar que Deus continua sustentando o seu povo. Que Deus continua sendo soberano sobre Israel. Percebe como Deus desafia a lógica da escassez? Enquanto o mundo fala pra gente bem assim, produza sem parar, trabalhe sem parar, consuma sem parar, cresça. Deus olha e fala, ó, tem um tempo pra parar. Tem um tempo pra confiar em mim. Você precisa aprender a confiar em mim na sua rotina.

0: gente, exige confiança. Afinal de contas, gente, nessa prática bíblica, descansar exigia confiança. Afinal, quem deixaria uma terra inteira sem plantar? Só alguém que realmente acreditasse que Deus continuaria sustentando a vida. O sábado lembrava para Israel de que a provisão vinha de Deus, não apenas a capacidade humana de produzir. E tem um outro detalhe muito interessante. Durante o ano sabático, aquilo que nascia espontaneamente na terra não era reservado apenas para o proprietário. Servia para alimentar os pobres, os estrangeiros, os servos, os animais. Essa imagem, particularmente assim, eu acho ela muito bonita, né? Porque quando a terra descansava, todo mundo era beneficiado. Todo mundo era abençoado nesse ato de descanso da terra. E talvez, gente, essa seja uma das grandes mensagens desse texto. Deus nunca planejou um mundo baseado na exploração sem limites. Nem das pessoas, nem dos animais, nem da terra, nem da economia. Talvez Deus esteja convidando eu e você hoje para recuperar uma palavra esquecida. Limite. Nem tudo que a gente pode fazer, a gente deve fazer. Nem tudo que a gente consegue produzir, a gente precisa produzir. Nem tudo que a gente consegue consumir, a gente precisa consumir. O ano sabático ensinava Israel a confiar. O ano sabático ensinava Israel a reconhecer que Deus, que Yahvé, era e é o verdadeiro dono da terra. E que eles eram apenas administradores. Em outras palavras, o que o ano sabático está ensinando é que a terra não era uma máquina. A terra não é uma máquina. Ela era um presente e ela segue sendo esse presente de Deus para a gente. Talvez uma das perguntas mais importantes que a gente possa fazer hoje seja: o que acontece quando permitimos que nada descanse? A gente não permite que a terra, que os rios, que as florestas, que a criação, né, de forma geral descanse, a gente não permite. Mas a gente também não permite que o nosso corpo e a nossa alma descanse. A Bíblia mostra que Deus criou um universo sustentado por ritmos, né? Trabalhar, parar, plantar, esperar, colher, recomeçar. Talvez, gente, a verdadeira sustentabilidade não comece com a nova tecnologia. Talvez ela comece com uma antiga virtude. Aprender que existem limites. Aprender que respeitar esses limites é uma forma de adorar o Criador. Porque o descanso nunca foi sinal de fraqueza. Descanso é sinal de confiança. Confiança de que Deus continua sustentando a criação, mesmo quando nós paramos. Mesmo quando a gente não está sendo mordomo, não está atuando nessa função. É quase umas férias, né? Mesmo quando a gente tira férias da função de mordomos da criação. Então, que hoje Deus nos ensine a cuidar da terra. Que Deus nos ensine a sermos bons mordomos da criação. Mas que Deus também nos ensine a descansar com a criação. Que a gente olhe para a criação e a gente aprenda essa coisa dos ritmos e do descanso. Afinal de contas, gente, um coração que aprende a confiar em Deus e deixa de viver essa lógica de exploração, essa lógica de um ritmo frenético de vida, e passa a viver a lógica da gratidão, é de fato o coração que se rendeu a Cristo. Enfim, pessoal, muito bom estar com vocês mais essa semana. Eu espero muito que vocês tenham gostado de mais esse episódio. E você já sabe, se você perdeu algum episódio, ou se você quiser ouvir novamente esse episódio ou os anteriores, ou compartilhar com os amigos da rede vizinha aí, nas redes sociais, enfim, né? É só você acessar o site da RTM. É www.rtmbrasil.org.br. Valeu, pessoal, e até semana que vem.
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0: Você ficou na companhia de Liege, com a música Pai, Estou
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3: Olá, queridos ouvintes, aqui quem fala é o pastor Alex Uemura, pastor da Igreja Batista Paulistana, na cidade de São Paulo. Que alegria compartilhar com os queridos mais uma palavra de Deus, um tempo devocional de inspiração, de aprendizado, de capacitação mútua. E hoje converso com os irmãos sobre o tema espiritualidade no lar. O texto bíblico para essa breve reflexão está em Efésios capítulo 5, do verso 18 até o verso 23, onde o apóstolo Paulo escreve: "Não se embriaguem com o vinho que leva à libertinagem, mas deixem-se encher pelo Espírito, falando entre si com salmos, hinos e cânticos espirituais, cantando e louvando de coração ao Senhor, dando graças constantemente a Deus Pai por todas as coisas, em nome de nosso Senhor Jesus Cristo. Sujeitem-se uns aos outros por temor a Cristo. Mulheres, sujeitem-se a seus maridos como ao Senhor, pois o marido é o cabeça da mulher, como também Cristo é o cabeça da igreja, que é o seu corpo, do qual ele é o Salvador." O texto de Efésios capítulo 5, assim como também o capítulo 6, é uma explanação do apóstolo Paulo sobre a vida plena no Espírito Santo. E o próprio apóstolo inicia o seu ensino no verso 18, nos exortando a não nos embriagarmos com o vinho, mas a sermos cheios do Espírito Santo, permitindo com que o Senhor domine os nossos corações, nossa mente, nossa fala e, sobretudo, nossa atitude de serviço e submissão mútua. Nesse caso, o apóstolo, então, nos ensina a servirmos no ambiente doméstico e depois expande o conceito de serviço para todos os demais relacionamentos que possamos desenvolver, seja no trabalho, seja na faculdade, seja na escola, seja na igreja. O caminho para vivermos um lar saudável e cheio da presença de Deus não está necessariamente no tipo de oração que fazemos ou no programa de estudos que faremos em comunidade, como família, mas o caminho para a saúde espiritual dentro do lar está na atitude individual de cada um doente familiar. Nós cremos que uma das formas de demonstrarmos submissão e temor a Deus é através do nosso relacionamento com aqueles que vivem conosco, daqueles que estão próximos a nós. E o apóstolo Paulo evidencia que a plenitude do Espírito Santo, que vivermos cheios da presença de Deus, é algo que se faz evidente pela submissão voluntária e mútua de uns aos outros. É isso que ele nos deixa claro no verso 21, após nos exortar a sermos plenos do Espírito. Ele nos escreve: sujeitando-vos uns aos outros. E logo no verso 22, ele aplica o tema sujeição das mulheres aos seus maridos. Mas ele não se limita às mulheres como as únicas que devem se sujeitar. Ele expande o conceito, ensinando aos homens que amem as suas esposas abrindo mão de si mesmos, de suas próprias vontades, de seus próprios desejos, a fim de demonstrarem um amor prático e sacrificial pelas suas esposas e em prol da sua família. Na prática, todos devem se sujeitar a alguém, porque sem sujeição, sem submissão, sem atitude voluntária de concessão, não existe presença e plenitude de Deus em nossas vidas. As mulheres se sujeitam aos seus maridos, mas os maridos se sujeitam em tudo, também às suas mulheres, à sua família, porque estão sujeitos ao Senhor. É impossível exercer o papel de líder sem sermos servos. E o apóstolo Paulo, então, exemplifica o papel do homem ao exemplo de Cristo, que a tudo abnegou-se, abriu mão de sua glória e veio como servo. Os filhos devem se sujeitar aos pais, em Efésios capítulo 6, verso 1. e os servos ou os trabalhadores aos seus senhores e supervisores terrenos, conforme Efésios capítulo 6, verso 5. E os pais e senhores todos estão sujeitos a Cristo, porque eles não estão exercendo os seus papéis por si mesmos, mas sim conduzindo aqueles que o Senhor lhes colocou a responsabilidade a caminharem mais próximos do Senhor. Por fim, toda a igreja está sujeita a Cristo, e todos aqueles que se consideram discípulos do Senhor Jesus não podem viver por si mesmos, mas pertencem ao Senhor da glória. Na prática, a submissão voluntária como atitude individual de concessão em prol do outro demonstra verdadeira maturidade espiritual, porque só consegue abrir mão da sua vontade e servir quem está seguro de quem é diante de Deus. O próprio Senhor Jesus Cristo traz este exemplo. Quando nós lemos no Evangelho de João, capítulo 13, a partir dos versos 3 a 5, que o Senhor Jesus Cristo, no auge da sua autoconsciência, sabendo que o Pai lhe tinha entregue todo o poder e toda a autoridade debaixo dos seus pés, ele então se prostra, pega uma toalha, uma bacia com água e começa a lavar os pés dos seus discípulos. Jesus evidencia que a verdadeira autoridade está naquele que tem a coragem para se humilhar e servir. Somente quem sabe quem é, somente quem está seguro da sua posição de filho amado, somente quem sabe como Deus o ama, somente quem sabe qual é o seu valor pessoal, tem a coragem para se humilhar e se submeter, servindo aqueles que a sociedade pode considerar inferior. Grandeza espiritual nada tem a ver com capacidade de mandar, mas com a coragem de servir. Eu quero inspirar a você, meu ouvinte, minha ouvinte, que talvez tenha lidado com desafios e dificuldades no seu lar, que talvez tenha lidado com desafios e dificuldades no seu ambiente profissional, no seu ambiente de trabalho, no seu ambiente de estudos, talvez na faculdade, lidando com pessoas que divergem e que se colocam como superiores a você. A palavra de Deus nos mostra que a plenitude do Espírito Santo em nossos corações nos dá a coragem de ceder. Ceder para que o Senhor seja visto e glorificado em nós. Ceder para que o caráter de Cristo seja evidenciado através de uma postura de domínio próprio, de longanimidade, de amor prático, em atitudes que visam o bem do outro. Nós somos chamados a amar aqueles que nos perseguem, a amar aqueles que divergem de nós, a amar aqueles que têm opiniões e posições diferentes, a partir de um desejo e de uma postura prática de fazer o bem quando tivermos a oportunidade. Amem os seus inimigos é a verdadeira distinção do discípulo, pois é muito fácil ter afeto por quem está próximo de mim e me ama. Mas amar, servindo, se dedicando, abençoando, cuidando aqueles que não gostam de mim, é isso que nos faz verdadeiros filhos de Deus, a resplandecer a glória do Senhor, a sua luz e a sua imagem nesta sociedade corrompida e depravada. Apenas luta para mandar quem não está seguro da sua posição em Deus. Entendamos que quando o apóstolo Paulo escreve aos Efésios, ele escreve a pessoas que não tinham uma cultura cristã, pessoas que estavam acostumadas a valores deste mundo, assim como vemos em nossa sociedade brasileira atual. Então, algumas dessas pessoas começam a crer em Cristo e a ter agora uma nova percepção de vida, um novo propósito, um novo caminho pelo reino de Deus, ganham agora uma motivação adicional porque passam a viver pela eternidade sob o senhorio de Jesus Cristo. A fé no Senhor abre-nos novos conhecimentos, a fé no Senhor nos dá novas oportunidades, a fé em Jesus Cristo nos concede esperança. E agora estas pessoas que passam a crer em Jesus e ganham novas motivações, novos propósitos e uma nova perspectiva de vida, precisam conviver e lidar com entes familiares que não criam da mesma forma, que não pensavam da mesma forma, que tinham valores materialistas, que tinham valores divergentes das Escrituras. Como lidar com pessoas que pensam diferente e que até mesmo têm valores espiritualmente inferiores a nós? O caminho da palavra de Deus é: sirva-os. Entenda que a quem mais é dado, mais será cobrado. Entenda que a maturidade não está na imposição, mas na capacidade de serviço, de amar, de se entregar, de abrir mão, Porque assim como o apóstolo Paulo fazia, me fiz de fraco para com os fracos e fiz de tudo para ganhar a todos. O Senhor tem te dado a graça e o privilégio de compreender coisas maiores para que você possa servir melhor àqueles que ainda nada compreendam. A maturidade cristã se faz evidente pela autossujeição voluntária. Mas saiba que você nunca terá a opção de não se submeter a alguém. Submissão verdadeira a Jesus Cristo é evidenciada pela postura que temos uns com os outros. Se você é servo de Deus, o seu serviço ao Senhor passa pelo seu relacionamento e serviço com aqueles que Deus colocou ao seu redor, a começar no seu ambiente doméstico, a começar no seu casamento, com os seus pais, ou com os seus filhos, ou com os seus irmãos, ou com a comunidade estendida na igreja. Tenha a oportunidade de sempre servir ao nosso Deus, servindo ao seu próximo. Que o Senhor te inspire a viver com integralidade a vida cristã e aplicar os princípios da fé em todas as suas relações pessoais, familiares e profissionais. Que Deus te abençoe.
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0: Olá, sou Samuel Matos e no História das Missões, George Allan. O trabalho dele e sua esposa Mary Ann foi fundamental na história do protestantismo na Bolívia no início do século XX. George Allan nasceu em 1866 na Escócia, mas sua família emigrou para a Nova Zelândia quando ele ainda era criança. Allan cresceu numa área de colonização escocesa presbiteriana. A vida no campo, na Nova Zelândia daquela época, era rústica, o que o preparou fisicamente para as privações que enfrentaria nos Andes. Antes de se dedicar ao ministério, ele trabalhou como ferreiro em fazendas. Essa habilidade manual foi essencial mais tarde para construir suas próprias casas e estações missionárias na Bolívia. O jovem George Allan teve uma experiência real e profunda com o seu mestre, que o levou a abandonar a carreira secular para estudar teologia e se preparar para missões. George casou-se com Mary Ann Stirling, com 23 anos de idade. Ela era uma mulher de fibra, cuja dedicação foi o que permitiu que Allan persistisse nos momentos de maior desespero. Desde o início, foi uma parceira com propósito missionário. Mary Ann não era apenas a esposa do missionário, ela era educadora e enfermeira prática da missão. Logo após o casamento, o casal enfrentou um período difícil de separação física. George viajou primeiro para a América do Sul, para explorar o campo missionário, enquanto Mary permaneceria na Nova Zelândia, cuidando da família e aguardando o chamado para se juntar a ele. O início da vida de casados, já na missão na Bolívia, foi marcado pela perda de filhos. Isto fortaleceu o vínculo entre eles, mas também trouxe uma tristeza profunda que Mary Ann descreveu futuramente em cartas como o maior sacrifício de sua fé. Enquanto George focava na tradução do Quechua e na diplomacia com as autoridades, Mary cuidava das filhas e da manutenção da casa da missão, onde eles habitavam. E suas habilidades como enfermeira, em uma cultura onde homens estrangeiros tinham dificuldade em acessar o ambiente doméstico indígena, Mary abria as portas através de cuidados com a saúde feminina e higiene. George e Mary Ann formaram uma das parcerias mais resilientes da história missionária moderna, permanecendo juntos até a morte de George na capital La Paz, em 1941. Mary Ann continuou o legado da família até a sua própria partida, anos depois.
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0: Embora George Allan e Mary Ann Stirling tenham chegado à América do Sul originalmente em 1899, foi em 1909 que ele consolidou a fundação da missão aos índios bolivianos. Ao contrário de muitos missionários da época que focavam nas elites urbanas de língua espanhola, Allan tinha como objetivo principal a evangelização e assistência aos povos indígenas, especialmente os quechuas, dedicando-se ao aprendizado da língua com o objetivo de se comunicar diretamente com a população local, principalmente em Cochabamba. Trabalhou na tradução do Novo Testamento para o Quechua, estabeleceu escolas e o casal prestou auxílio médico básico, o que era inovador para a época em áreas rurais remotas. Allan e Mary serviram na Bolívia por 50 anos, encontrando ali resistência religiosa e desafios geográficos. A organização que ele fundou acabou se fundindo com outras missões décadas depois, mas o trabalho iniciado em 1909 abriu as portas para a presença de igrejas cristãs entre as comunidades indígenas bolivianas.
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0: As principais dificuldades que Allan e Mary enfrentaram podem ser divididas em perdas familiares, com a morte de dois filhos durante os primeiros anos de exploração na região, devido às condições precárias de saúde e à falta de assistência médica. Isolamento. A família vivia em áreas remotas, onde o apoio de outros estrangeiros era inexistente, o que gerava um peso emocional e psicológico imenso. Hostilidade religiosa e social. Na Bolívia, do início do século XX, a Igreja Oficial exercia forte influência política, praticando a perseguição. Alan enfrentou resistência ferrenha de líderes locais que viam os protestantes como uma ameaça ou hereges. Não eram raros os casos de apedrejamento de casas missionárias ou incitação da população contra eles. Barreiras legais. Embora a liberdade de culto estivesse começando a avançar legalmente, na prática as autoridades locais muitas vezes dificultavam a compra de terras para a missão ou a abertura de escolas. Doenças tropicais e clima extremo foram um dos maiores inimigos da missão, como as febres e a malária. George Alan quase morreu de malária em 1923 e seu colega Harry Webendorfer não resistiu à doença. O mal da montanha. Estabelecer-se em áreas altas, que são comuns no altiplano boliviano, exigia um esforço físico extenuante para os estrangeiros, afetando a saúde cardiovascular e a disposição da equipe. A barreira linguística e cultural. Alan percebeu que o espanhol não era suficiente para atingir o coração do povo. Era preciso aprender o quechua, uma língua complexa e sem gramáticas padronizadas na época, para traduzir o Novo Testamento. Desconfiança indígena. O povo quechua, historicamente explorado, via qualquer homem branco com profunda desconfiança. Alan precisou de anos de serviço social e médico para provar que suas intenções eram diferentes dos colonizadores anteriores.
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0: Uma recordação de testes, prova de fé, lágrimas, angústias e vitórias. Assim descreveu sua filha Margarita Alan Rhodes Pitt, no livro Ripening Fruit. O trabalho de George e Mary Ann Alan não terminou com eles, tornou-se um verdadeiro legado familiar. Suas filhas cresceram imersas na cultura boliviana e desempenharam papéis cruciais na continuidade da Bolivian Indian Mission. Margarita Al, a biógrafa e escritora, casou-se com Thomas Huspt, que também era um missionário dedicado. Juntos assumiram cargos de liderança na missão, garantindo que o foco no povo quechua permanecesse após a morte do pai. Ela tinha um talento especial para comunicação, usando suas cartas e livros para arrecadar fundos e recrutar novos missionários na Austrália, Nova Zelândia e Estados Unidos. A outra filha, Ellen Alan, deu continuidade no trabalho no campo, focando o trabalho direto com as comunidades quechua, e também permaneceu profundamente envolvida. Seguindo os passos da mãe, se dedicou à alfabetização de mulheres e crianças, uma tarefa revolucionária para a época, já que o acesso à educação para o povo quechua era quase inexistente. Ellen ajudou na gestão das propriedades da missão em São Pedro e Cochabamba, que serviam como centros de treinamento para novos obreiros. O trabalho das filhas e genros de George Alan cresceu tanto que precisou de uma estrutura maior. Nas décadas de 1960 e 1970, a Bolivian Indian Mission se fundiu com a Andes Evangelical Mission, uma das maiores organizações missionárias do mundo. O trabalho de continuidade de suas filhas levou à transição da missão composta de estrangeiros para uma igreja autóctone, dirigida por nativos quechuas. Hoje, as igrejas cristãs de fala quechua na Bolívia são autossuficientes e fruto direto daquela primeira escola e da tradução iniciada pela família Alan. A tradução do Novo Testamento que George Allan iniciou e que sua família ajudou a revisar e distribuir foi fundamental para que o quechua boliviano se tornasse uma língua literária escrita, ajudando a preservar a dignidade cultural do povo frente à pressão para que falassem apenas o espanhol. A filha Margarita foi talvez a figura mais importante para a preservação da memória da família. Ela escreveu a biografia Ripening Fruit, Frutos Amadurecendo, 50 anos de missão na Bolívia. O livro é a principal fonte de detalhes sobre o trabalho da família Allan na Bolívia. Na produção e locução, Samuel Matos. Direção, André Castilho. Envie seus comentários pelo e-mail rtm@rtmbrasil.org.br. Um abraço e até o próximo.
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1: A palavra do Senhor veio a Jonas, filho de Amitai, com esta ordem: vá depressa à grande cidade de Nínive e pregue contra ela, porque a sua maldade subiu até a minha presença.
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3: De volta às raízes, aprendendo sobre Deus e a sua maneira de agir, e sobre a nossa vida com o livro de Jonas, aqui versículo por versículo, acompanhando a palavra de Deus. Agora nós estamos chegando ao versículo 8 do capítulo 4. O livro de Jonas termina no versículo 11 e nós vamos ver as lições especiais deste texto tão valioso para a nossa vida quando estudamos a palavra divina. Chegando agora então ao verso 8, o que nós vamos encontrar? Nós podemos ler o texto que diz o seguinte: ao nascer do sol, Deus trouxe um vento oriental muito quente, e o sol bateu na cabeça de Jonas ao ponto de ele quase desmaiar. Com isso, ele desejou morrer e disse: para mim seria melhor morrer do que viver. É absolutamente impressionante, o que a gente jamais esperaria de um livro na Bíblia, né? Até porque as pessoas, de modo geral, têm uma ideia tão fora da realidade em relação ao que a Bíblia vai apresentar. Geralmente se imagina que no texto fala-se de pessoas muito santas, que têm um comportamento extraordinário, e aqui nós vamos encontrar gente com toda a sua fragilidade exposta, sendo trabalhada pela graça e pelo poder de Deus. Nós vamos ver algo surpreendente, porque à medida em que Deus age, à medida em que existe oportunidade em cada momento para Jonas realinhar a sua maneira de ser, nem sempre isso acontece. Parece que há um trabalho que precisa de um certo tempo, de uma ação prolongada para os resultados da ação divina serem percebidos aqui na vida do profeta. O texto começa com, no texto original, duas orações paralelas que estabelecem essa relação entre as duas primeiras frases. Por exemplo, a versão mais tradicional, antiga, em português, diz que: e aconteceu que, aparecendo o sol, Deus mandou um vento, né? A própria versão mais atual diz: ao nascer do sol, Deus trouxe um vento oriental. E, de fato, há versões que mostram esse paralelo, dizendo que quando o sol apareceu, ou quando o sol começou a brilhar, até porque o texto original, de fato, tem essa ideia do sol brilhando, que é uma maneira como se diz na língua hebraica. Quando o sol então nasceu ou passou a brilhar, o texto vai dizer: Deus envia esse vento quente do Oriente. É interessante e importante ressaltar que, mais uma vez, veja que aparece aqui o verbo maná, aquele verbo que de repente começa a aparecer um versículo após o outro, que envolve a ideia de Deus preparar, Deus dispor, Deus estar no controle da situação. Deus então vai enviar aqui um outro emissário natural dos seus propósitos. Se trata de um vento oriental muito quente, e muitos estudiosos aqui falam desse vento, e relacionam o vento com aquilo que é conhecido na região da terra de Israel até os dias de hoje, e entende que se trata daquilo que muitas vezes é chamado de Hamassim, de vento quente que vem do deserto e que traz aí resultados terríveis para quem experimenta essa onda de calor terrível. De qualquer maneira, qualquer que seja a referência, ainda que apareça lá um adjetivo muito raro, difícil, que parece muitas vezes ser traduzido como um vento que é silencioso, mas os estudiosos preferem corretamente relacioná-lo com um vento extremamente quente que vem do Oriente, de modo que o Sol agora vai atingir, né, literalmente ferir a cabeça de Jonas, de modo que o profeta é profundamente atingido por esse calor insuportável, já que ele estava todo preocupado com o seu conforto numa situação muito favorável, e ele agora está a ponto quase de desmaiar. Esse vento quente, semelhante a esse Hamassim, esse vento do deserto que se experimenta em Israel agora, lá também no deserto da região de Nínive, atinge Jonas e é impressionante. É absolutamente claro como o texto, ironicamente, vai mostrar o tamanho da fragilidade do profeta, que agora vai fazer o quê? Vai pedir a morte, né? Não só o texto diz que ele está desfalecendo, que ele está totalmente fraco diante dessa experiência negativa, literalmente ele pediu para a sua alma para morrer, ou seja, a marca nítida, mais uma vez, como nós vemos, Jonas querendo a morte. Isso é surpreendente. É surpreendente, de um lado, quando a gente não imaginaria que alguém que está ligado, vamos dizer assim, à ação divina, vai querer morrer, vai querer dar fim à sua vida. Mas esta é uma situação que está presente na vida de Jonas, não é aí a primeira vez que vemos isso na Bíblia. É interessante que a gente percebe na ação do escritor uma espécie de paralelo claro com a pessoa de Elias. Porque, vamos nos lembrar, Elias também é alguém que fica deitado debaixo de uma planta, que às vezes inclusive é traduzida por zimbro, e ali ele entra também numa situação de profundo desespero, aborrecimento, e também ele pede a morte para si num momento difícil, onde a história mostra também um paralelo da relação difícil, da experiência com Deus na comunidade de Israel e a situação daqueles que são de fora e que não conhecem a Deus, e onde parece que de alguma maneira por trás do cenário há uma espécie de vitória do mal. No tempo de Elias a coisa parece mais complicada, porque aqueles que adoram Baal, aqueles que estão em sintonia com Jezabel, parece que vão destruir a obra de Deus e os profetas. E aqui existe uma coisa que muita gente hoje parece ser refém da mesma situação. Como assim Deus vai mostrar tanta misericórdia e bondade para com os ninivitas? Será que isso seria aceitável? Isso não seria um triunfo dos perversos, já que de uma hora para outra, por causa da bondade divina, eles serão perdoados? Não, não pode ser assim. Portanto, Jonas se retira para dentro de si mesmo, se torna fechado para a maneira de Deus agir, não quer refletir nem pensar sobre a realidade, e sendo refém de si mesmo, lhe resta apenas o seu próprio conforto. preste bastante atenção nessa realidade que o texto nos apresenta. Uma vez que a gente não consegue aprender com Deus, uma vez que nós nos fechamos no nosso mundo, em que a nossa mente, o nosso coração não está mais disposto a processar aquilo que Deus coloca diante de nós, e esse fechamento da mente e do coração se traduz num egocentrismo hedonista, numa atitude absolutamente voltada para nós mesmos, com uma indignação insuportável, é assustador, mas existe um desejo de morrer em vez de querer a Deus se submeter. Não se trata só de não compreender, mas de fechar a mente a ponto de não se submeter à vontade divina. E a ironia do texto é que Deus, através desse processo de incômodo crescente, abre espaço para que Jonas venha a ser ensinado. Mas à medida em que Deus aumenta a dose desse desconforto didático para o benefício do nosso amigo profeta, em vez de Jonas crescer, parece que agora ele quer jogar tudo para cima, ele quer simplesmente morrer. Para mim, seria melhor morrer do que viver. Preste atenção, talvez na sua vida você tenha momentos de depressão. Às vezes você se fecha dentro do seu próprio coração e entra numa relação de ruptura profunda com tudo, sendo refém dos seus pensamentos negativos. Não faça isso. Abra sua mente, abra o seu coração, se volte para os ensinos da palavra de Deus, permita que Deus quebre as suas defesas e não se torne refém do seu próprio conforto, da sua superficial felicidade momentânea, porque isso não poderá sustentar a sua vida. Qualquer lagarta acaba com a sua sombra, qualquer vento termina com seu conforto. É necessário ouvir a voz divina, entender a palavra de Deus e submeter-se a ele, porque se isso não acontece, no fim das contas, a gente, mesmo que não diga, na verdade deseja morrer. Que Deus da vida nos livre desse sentimento tão negativo e nós venhamos a aprender mais com o livro de Jonas aqui no De Volta às Raízes.
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14: Pai misericordioso, te louvamos pelo teu amor imutável, gracioso e incondicional. Neste momento, clamamos pelos marginalizados em Eswatini, uma monarquia no sul da África que antes era conhecida como Suazilândia. A tua palavra nos ensina no Salmo 68, versículo 5, que és pai para os órfãos e defensor das viúvas em sua santa habitação. Querido Deus, diante desse princípio, intercedemos por provisão e proteção às famílias chefiadas por pais solteiros ou por filhos que cuidam de seus irmãos mais novos nessa nação africana. Que o teu amor fortaleça essas famílias desestruturadas, que elas te conheçam de maneira profunda, experimentem do teu santo cuidado e venham testemunhar da sua maravilhosa graça para que outras vidas e famílias sejam alcançadas. Em nome de Jesus que oramos. Eu, Jéssica Barreira, fico muito feliz de orar com você.
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1: Olá, amigos e ouvintes de todo o Brasil, Portugal e comunidades de língua portuguesa espalhados por tantos países no mundo. Aqui é Nelson Bomilcar, apresentando o programa Sons do Coração, programa que quer convidar a você a adorar a Deus e refletir sobre música, adoração e arte cristã, reconhecendo os sons que Deus coloca no coração criativo de homens e mulheres, autores e compositores que têm feito a história da música e arte cristã.
2: Hoje no Sons do Coração, uma reflexão sobre ampliando a visão dos músicos na igreja e participações musicais do Coro Colina, Grupo Quilte, Quarteto Vida, Trio Liberdade, Vencedores por Cristo e Grupo Dínamos. Primeira música do Sons do Coração de hoje, Dia, com o Coro Colina.

0: Ouvimos com Coro Colina, no Sons do Coração de hoje, a música Dia.
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0: Ouviremos com o grupo Quilt de Campina Grande a música Entardecer.

0: ouvimos a música Entardecer com o Grupo Kilt nos Sons do Coração de hoje.
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0: Ouviremos Quarteto Vida logo de manhã, uma música de Aristeu Pires.

0: ouvimos com o Quarteto Vida a música Logo de Manhã.
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0: Ampliar a visão dos músicos em relação à santidade é sempre um encorajamento necessário. Presente sempre nos encontros, congressos, reflexões das igrejas locais, olhar a realidade da santidade, viver uma vida de retidão, à luz da palavra de Deus, com uma intimidade e comunhão desenvolvida com Ele o tempo todo. Afinal, louvar e adorar não é cantar e tocar. A santidade das Escrituras é muito clara. Nas Escrituras Sagradas, a palavra santidade tem basicamente o sentido de purificação e direção do homem pela obra de Jesus Cristo. Também o substantivo santificação com o verbo santificar derivam do vocábulo latino santo, vocábulo latino facere, e traduz os termos hebraicos também, que enfatizam a necessidade de andarmos em retidão na presença de Deus. O sentido básico da palavra hebraica é variadamente dada como separar, ter brilho, dedicação, posição, estado, uma relação que vamos desenvolvendo na vida, durante a vida, em todas as áreas que estamos envolvidos. No Novo Testamento, a santificação prossegue com o pensamento de uma transformação interna que gradualmente tem o lugar e que resulta em pureza, retidão moral, pensamentos santos e espirituais que se expressam por meio de uma vida externa de bondade e também de piedade. Santificação é andar na luz. Se andarmos na luz, como ele na luz está, temos comunhão uns com os outros e o sangue de Jesus Cristo nos purifica de todo o pecado. 1 João 7. Santificação é também guardar os mandamentos de Deus, e nisto sabemos que conhecemos, se guardamos os seus mandamentos. 1 João 2:3. Santificação é também viver de modo digno do Senhor, para que possais andar de maneira digna do Senhor, agradando-lhe em tudo, frutificando em toda boa obra e crescendo no conhecimento de Deus. Colossenses 1:10. Santidade no âmbito musical e da arte é fundamental. Que seja uma expressão viva, genuína, quando estamos cantando e tocando, que é uma continuação daquilo que vivemos no nosso dia a dia, em todas as áreas da nossa vida. Se vivemos no Espírito, andamos também no Espírito. Não nos deixemos possuir de vanglória, provocando uns aos outros, ou mesmo tendo inveja uns dos outros. A importância, então, de buscarmos essa santificação, sem a qual ninguém verá a Deus. Ouviremos com o trio Liberdade, O Senhor é a Luz.

0: Ouvimos O Senhor e a Luz com o trio Liberdade.
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0: Ouviremos a música Vou Chegar com Vencedores por Cristo.

0: Ouvimos Convencedores por Cristo, Vou Chegar, no programa Sons do Coração de hoje.
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0: Na saideira do programa Sons do Coração, ouviremos o grupo Dynamos. Glória!

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1: Olá, seja muito bem-vindo a este programa de rádio. Aqui quem fala é o pastor Lucas e estaremos juntos nestes próximos minutos, onde que com a palavra de Deus queremos realmente ser confrontados, mas também animados para seguirmos uma vida segundo a vontade e o propósito de Deus para cada um de nós. Quero te convidar hoje a estar refletindo sobre um tema que por muito tempo é algo que precisa ser sempre relembrado. E até o fim, nós precisaremos estar atentos e lembrar dele também. Porque tudo começa no coração de Deus. E se tudo começa dentro da vontade, dos planos de Deus, então começa com um Deus que é um Deus amoroso. Ao mesmo tempo que nós conhecemos um Deus que faz justiça, um Deus que também se preocupa com os seus, um Deus que clama para que cada um enxergue nele a salvação para suas almas, é um Deus que também planeja tudo ao seu redor para que eu e você pudéssemos encontrar nas evidências do dia a dia o grande e misterioso amor de Deus para cada um de nós. E sobre o tema amor é que nós estaremos hoje falando aqui nesse programa. Quando nós, de modo geral, abordamos sobre o tema amor, acredito que em muitas mentes vem a memória de algum sentimento, de algum momento ou talvez de alguma canção. E é interessante, né, que fazendo uma pesquisa, existe alguns dados sobre os anos 70 ali, onde que as músicas que chegaram ao top 40 dos Estados Unidos mostraram que cerca de 65 a 70% continham referências de relacionamentos e amor. E o amor era, de longe, o tema dominante das canções populares. Ainda algumas letras aí entre 1970 a 2011 mostrou que algumas músicas tiveram como amor que atingiram seu pico justamente durante os anos 70. Ou seja, se nós voltássemos aí para 1970, as canções que falavam sobre amor poderiam estar aí nas rádios tocando cerca até de 70% das músicas tocadas nas rádios. Então falavam sobre o tema amor. E aí, se a gente fosse a dar uma análise aí sobre os últimos 5 anos, né? De 2021 a 2026, a gente pode perceber que o amor ele continua sendo o tema mais frequente nas músicas de sucesso, principalmente nas músicas pop ou nas músicas K-pop ou, por exemplo, músicas brasileiras. E é interessante analisar que, embora o tema seja amor, ela ainda parece muito, agora muito mais misturado com temas a respeito de, por exemplo, sexualidade. Ou sobre algo como autoestima, sobre superação, sobre ansiedade, sobre independência, sobre dinheiro e status também. E eu acredito que músicas, principalmente as que estão tocando agora, podem ser, sim, um indicativo de como está a nossa própria sociedade, do que mais ela está sofrendo na temática sobre o amor. E é interessante que nesse estudo ainda mostra que essas letras elas se tornaram, na média, como letras mais tristes, mais introspectivas e mais focadas no eu do que nas décadas passadas, por exemplo. Então, nos anos 70, a gente poderia dizer que amor ele está em a ver com compromisso, com paixão e com romance duradouro, enquanto que nos últimos 5 anos o amor ele é frequentemente ligado à experiência pessoal, ao desejo, ao autoconhecimento ou às próprias frustrações. Nos anos 70 existiam muitas canções que diziam as declarações públicas de eu te amo. Nos últimos 5 anos, a maior parte das músicas fala sobre término de relações ou relações tóxicas ou autoestima e independência. E nos anos 70, a gente vê ainda um casal como um centro da narrativa. Nos últimos 5 anos, a gente vê um indivíduo como centro da narrativa. São aí algumas coisas para a gente estar pensando e vendo como que o amor se reflete na própria sociedade que estamos vivendo hoje. Mas eu gostaria de trazer algo muito importante para cada um de nós, que é a respeito de um amor correspondido. E o único amor verdadeiro que pode ser correspondido aos nossos corações vai ser o amor de Jesus Cristo por cada um de nós. Ainda podemos acrescentar dizendo que hoje em dia nunca foi tão fácil demonstrar carinho através das mensagens, de fotos, chamadas de vídeo ou escrever nas nossas redes sociais, mas também parece que nunca foi tão fácil expressar o ódio, o desprezo e a agressividade de forma instantânea e muitas vezes até anônima, através de redes sociais, através de comentários aqui e ali. E é interessante analisar que essa agressão às vezes vem camuflada por uma comparação constante, por relações mais superficiais. E isso vem refletindo aquilo que em Mateus 24:12 diz: e por se multiplicar a iniquidade, o amor de muitos esfriará. Aqui é próprio Cristo Jesus alertando a todos, aqueles que o seguem, que a iniquidade ou a maldade vai aumentar tanto ao ponto de que o próprio amor vai estar esfriando no coração humano. Não o amor de Deus pela humanidade, mas sim o próprio amor de seres humanos pelo outro ou pela criação. Haverá menos perdão, haverá mais intolerância, haverá menos disposição para servir, até mesmo na própria igreja. E João 13:35, Deus traz um contraponto de que somente aqueles que são discípulos de Jesus Cristo serão reconhecidos, porque irão ser reconhecidos pelos atos de amor, por amar realmente o próximo e cuidar dele. E analisando o próprio aspecto de como era na época de Jesus e como pode estar hoje, talvez, a gente pode ressignificar dizendo: na época de Jesus, o amor ele era baseado em um compromisso, em aliança. Hoje, na verdade, amor é baseado praticamente em sentimentos ou satisfação pessoal. Na época de Jesus, o dever era com a família, com a comunidade, e isso era muito valorizado. Hoje, a gente pode perceber que quanto mais individual, parece que é melhor para cada um, mais egoísmo. Cada um cuida do seu e ninguém cuida do meu. Agora, quando a gente vê o que, que envolvia o amor na época de Jesus, a gente vê também que amar ele envolvia servir, envolvia cuidar, envolvia sacrificar-se. Mas hoje a gente só quer pensar, talvez, em amar desde que fique dentro da nossa zona de conforto, em ser feliz ou eu me sinto bem se eu estou assim. Quando a gente vê, né, com Cristo, a gente percebe que o amor ele era demonstrado principalmente permanecer fiel, considerando isso como uma virtude importante para cada caráter, cada ser humano. Porque hoje em dia a gente percebe que permanecer com um relacionamento vai depender da continuidade de minha satisfação emocional. Se estou bem com uma pessoa, então continuo me relacionar. Se não estou bem, está tudo bem também terminar e vida que segue. Percebam que os relacionamentos parecem estar cada vez mais superficiais e às vezes esse é mais um alerta para a gente perceber que o amor tem esfriado e infelizmente isso está acontecendo e vai acontecer porque é mais um sinal de que Cristo está voltando. Mas nós precisamos, como igreja, voltar a reconhecer o primeiro amor em Cristo Jesus, voltar a reconhecer aquilo que ele nos ensinou, e para isso a gente precisa sim tomar um tempo e aprender com ele a sua vontade. Quando a gente vê em 1 João 4, versículo 7 em diante, diz assim, ele começa já citando: amados, ou seja, as pessoas que estão atentas a essa palavra, que é a palavra de Deus, ele já está se referindo, ei, você é amado. Então, é uma afirmação. Amados, continuemos a amar uns aos outros, pois o amor vem de Deus. Quem ama é nascido de Deus e conhece a Deus. Quem não ama não conhece a Deus, porque Deus é amor. Deus mostrou o quanto nos amou ao enviar o seu único filho ao mundo para que, por meio dele, tenhamos vida. É nisto que consiste o amor, não em que tenhamos amado a Deus, mas em que ele nos amou e enviou seu filho como sacrifício para o perdão de nossos pecados. Ele continua dizendo ainda: amados, visto que Deus tanto nos amou, certamente devemos amar uns aos outros. Nessa perspectiva, eu acredito que o próprio escritor aqui, João, ele traz essa afirmação: ei, somente aqueles que querem receber de Deus esse amor é que são considerados os amados. E quando a gente faz então uma análise assim superficial dos últimos 5 anos, de como a nossa sociedade tem crescido em perspectiva, talvez não mais de amor, mas sim de ódio, a gente pode perceber que as pessoas já não estão mais buscando ser amadas por Deus. Ou, ainda mais profundo, as pessoas já não estão mais buscando reconhecer que a única maneira delas poderem amar outras pessoas, a maneira de poder receber amor, é somente através de Deus, porque foi Ele quem nos amou primeiro. Eu não consigo amar a minha esposa porque eu mesmo desafio a mim mesmo a amá-la. Amo a minha esposa porque Deus me amou, Deus se sacrificou por mim. E aí existe então em Efésios um grande desafio que Paulo escreve para os maridos, onde ele diz assim: maridos, amem as suas esposas assim como Cristo amou a igreja. Ou seja, o desafio proposto é de que eu, como esposo, tenho que amar de uma maneira sacrificial, ou seja, me doar, mesmo que doa para mim, mesmo que eu tenha que, num dia cansado, ter que levantar e ainda carregar as compras que ela fez, ou talvez ter que levar as crianças até tal lugar, e talvez ter que mover o meu próprio corpo para que haja uma ação de amor e de cuidado sobre a minha esposa, então eu sou chamado a isso. Sou chamado a entregar a mim mesmo em amor à minha esposa. Parece que o entretenimento tem tomado uma conta de muitos corações, que tem burlado aí ou mascarado uma maneira de você odiar, mas talvez trazendo palavras bonitas. Ame a você mesmo, cuide de si mesmo, supere a si mesmo, né? São palavras que na verdade trazem um egoísmo muito maior, de que eu posso ser dependente de mim mesmo, quando na verdade nós aprendemos naquilo que a palavra de Deus nos diz, que nós somos totalmente dependentes daquele que nos amou primeiro. Então, para eu aprender a amar ao próximo, eu preciso primeiro recorrer àquele que me amou primeiro, obedecê-lo, cumpri-lo suas regras, obedecer a Cristo, aos seus mandamentos, a meditar nas suas leis, a sua palavra, e dizer: bom, eu não sou o suficiente para ninguém, eu preciso de Deus em minha vida. E esse é o primeiro aspecto que nós precisamos entender para sermos, para vivermos um amor correspondido. Eu correspondo ao amor que Deus me deu, porque é isso que eu fui chamado para fazer. E ainda nesse texto de João 4:8, diz ainda um versículo muito forte: quem não ama, não conhece a Deus. Ou seja, muitos podem dizer: bom, eu já ouvi falar sobre Jesus Cristo, já fui a um culto, a uma missa, a algum evento religioso, mas se essa pessoa de fato só participou friamente de algo assim, saiba que não conheceu de fato quem Deus é. E a única maneira de você ter recebido amor deveria ser então através daquilo que Cristo fez por você. Reconhecer isso irá nos trazer o próximo passo, que então será amar ao próximo como a nós mesmos. Ou seja, colocar o outro antes de mim e colocar a Deus acima de tudo e acima de todas as pessoas. E obedecer a Ele vai dizer que eu amo aquele que me fez. E se eu não quiser essa linha, se eu não quiser seguir esse pensamento, pode ter certeza que ao dia que partir, Deus irá olhar para sua alma e dizer assim: não, eu não te conheço. Quando chegar o dia do juízo, onde que as pessoas aqui nessa terra que morreram vão então se encontrar com o Deus eterno, aquele que criou todos os detalhes, que mostrou toda a beleza, toda a perfeição de criação da natureza, também que trouxe pessoas para que se relacionassem contigo ao seu redor, para te formar, para te dar... transformar o seu caráter, para te cuidar, para te trazer também o carinho e o consolo quando precisa. Esse mesmo Deus que colocou tudo isso ao seu dispor é o mesmo Deus que havia planejado desde toda a eternidade te amar. Mas se você não o reconhecer aqui nessa terra, não o reconhecer que não existe outra fonte de amor a não ser o próprio Cristo Jesus, então... nós estaremos um dia diante dos reis dos reis e provavelmente ele iria dizer para essa alma: não, não te conheço, afaste-se de mim. Que terrível seria para aqueles que morressem para a sua eternidade. Que terrível fim seria para aqueles que tiveram oportunidade na terra de dizer: eu aceito ao Senhor como Senhor e Salvador da minha vida, porque eu sei que o Senhor amou o mundo de tal maneira que enviou seu único Filho unigênito para todo aquele que nele crer não morra, mas tenha vida eterna. E por o Senhor amar a mim, eu posso amar adiante. Pessoas que não reconhecerem isso aqui na terra, infelizmente, estarão vivendo a amargura eterna. O ódio vem crescendo cada vez mais. E isso a gente está vendo em todo o mundo acontecer. As notícias não são boas. Hoje você abrir um canal de notícias de 10, uma tiver sendo uma notícia boa, a gente vai perceber que, bom, de 9, então, são notícias ruins. Notícias que trazem ódio, que trazem raiva, que trazem constrangimento, que trazem momentos onde que você percebe existe muita corrupção, existe muito apego às coisas materiais, existe muito apego ao egoísmo. É pai que briga com filho, é filho que mata a mãe, é homem que bate em mulher, é mulher que foge de casa e deixa seus filhos. São tantas notícias que a gente, infelizmente, tem visto crescer cada vez mais. E a única maneira de nós suportarmos isso até o fim deve ser se apegando àquilo que Cristo fez por nós. Ele é o amor correspondido a cada um de nós. Ele é aquele que provou o seu amor por nós ao entregar Jesus como seu sacrifício no meu e no seu lugar, para que nós pudéssemos ser salvos. E a única maneira, então, de neste mundo eu e você tivermos a chance de transmitir, transbordar um pouco mais de amor, vai ser, então, reconhecendo que Ele me amou primeiro. Esse é o amor correspondido. Eu correspondo a Ele aquilo que Ele já fez por mim. E esse é o nosso chamado, então. Que a gente possa amar a Ele como Ele nos amou primeiro. A minha oração é que Deus esteja em primeiro lugar. E eu quero agradecer ao Senhor porque o Senhor me amou, mesmo sem eu merecer. Eu não consigo entender e muito menos explicar isso, mas eu aceito. Ajuda-me a evidenciar esse amor pelo Senhor de forma prática, dedicando totalmente o meu ser, os meus sonhos, os meus planos e a minha mentalidade. Que esse amor pelo Senhor, que é derramado no meu coração através do Espírito Santo, que ele possa ser demonstrado na minha vida e uma vida que agrade a Ti. E como desafio para você, meu irmão, minha irmã, que estava conosco aqui, eu deixo... assim como o apóstolo João disse que nós demonstramos amar a Deus quando dedicamos o amor ao próximo, então procure essa semana, procure esse começo de dia para que você deixe algum rastro de amor aonde você passar. Fale aos seus amigos sobre o amor de Jesus, use suas redes sociais para levar mensagens que promovam a paz. E quanto mais palavras boas você conseguir levar ao seu próximo, maior vai ser a chance dele também encontrar a Cristo como o suficiente Salvador da sua vida. Que Deus te abençoe.
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4: O homem olhava para a família, colocava uma pequena mala ou sacola no ombro e seguia a viagem. Não saía porque queria, saía porque precisava. Eu vou lhe dizer, ninguém deve ser condenado pela terra onde nasceu, mas pelo amor que aprendeu a repartir onde trabalha. Foi assim que muitos nordestinos vieram da Bahia, Pernambuco, Ceará, da Paraíba, Rio Grande do Norte e Alagoas. Deixaram Sergipe, Piauí e Maranhão. Esses estados formam o Nordeste brasileiro. Deixaram sua terra por causa da seca, por causa da falta de trabalho. Vieram construir cidades, estradas e prédios. Trabalharam também na limpeza urbana e na agricultura. Trouxeram riquezas como força de trabalho que até hoje pertencem ao Brasil inteiro. A coragem, a música, a hospitalidade e o sotaque são apenas algumas das heranças que deixam aqui. Esse povo ajudou a levantar o país, mas o preconceito é injusto. Cristo não mede uma pessoa pelo endereço onde nasceu. Jesus também veio do norte do país. Ele não mede o coração. Quem deve ser julgado pela terra onde nasceu? O que conta é o amor divino que aprende a repartir. Quem precisou deixar sua terra para alimentar sua família sabe o que é ser tratado como estrangeiro. Muitos nordestinos vieram quase como escravos da pobreza em sua própria região. Ainda assim, trabalharam com dignidade onde encontraram oportunidade. Só o Espírito Santo derrama o amor de Deus no coração do pecador. Só ele nos permite olhar para pessoas como Cristo olha. Onde o preconceito separa, Cristo aproxima. Se em seu coração foi derramado o amor a Deus Pai pela fé de Cristo Jesus, você tem condições de abandonar todo desprezo escondido, disfarçado em sua cultura. Receba o próximo com respeito. Valorize quem trabalha com honestidade. O preconceito envergonha. O Evangelho restaura. Ninguém deve ser julgado pela terra onde nasceu, mas pelo amor que aprendeu a repartir, pela fé de Cristo Jesus, como tantos nordestinos fazem até hoje. Ao ler as notas de rodapé do texto dessa mensagem, você aprofunda o seu entendimento a respeito do tema. Acesse, ouça novamente e leia ou imprima esta mensagem pelo site ruajanos.com.br. Eu vou soletrar: ruajanus.com.br. Até já.
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5: Bem-vindo a mais um Hinos que Tocam. Hoje ouviremos sobre o compositor do hino Nada Jamais Faltará. Charles Hutchinson Gabriel nasceu no dia 18 de agosto do ano de 1856, na cidade de Wilton, estado de Iowa, Estados Unidos. Cresceu numa fazenda, onde aprendeu a tocar sozinho o pequeno órgão da família. Aos 16 anos de idade, Charles começou a lecionar canto e tornou-se muito conhecido como professor e compositor. Serviu como diretor musical na Igreja Episcopal Metodista de Grace, em São Francisco, na Califórnia. Enquanto servia nessa igreja, foi convidado para escrever uma música para um culto de missões. Gabriel então escreveu Saint Delight, que se tornou seu primeiro hino de alcance em gravadoras. Em 1912, Charles começou a trabalhar na editora Homer Road Weaver. Foram publicadas as seguintes obras de Gabriel: 43 livros de cânticos, 7 livros para cânticos de corais, 19 coleções de antemas e 23 cantatas. Vamos então ouvir uma música de autoria de Charles Hutchinson Gabriel. Ouça Nada Jamais Faltará, versão em português, na voz de Samuel de Camargo. Vamos ouvir juntos, agora, aqui, no nosso Hinos que Tocam.

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1: São os belos hinos que estamos ouvindo aqui, você nos ajudando a fazer esta edição, e seguimos ouvindo mais hinos clássicos na edição de hoje do nosso Hinos que Tocam. Dinho, qual o próximo hino então que vamos ouvir juntos aqui no nosso programa de hoje?
2: Olivares, o próximo hino, Sem Ovelhas, cantado por Oséias de Paula.

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1: E olha, daqui a pouquinho nós vamos agradecer a todas as participações que estão chegando na edição de hoje, né? Nosso ouvinte sugerindo belos hinos, nos ajudando a fazer a edição do nosso Hinos que Tocam. Então daqui a pouquinho a gente vai agradecer a todas as participações, tá bom? Antes dá tempo de ouvirmos mais um belo hino por aqui. E qual é o hino então que vamos ouvir, Dinho?
2: Agora vamos ouvir o hino Alvo Mais Que a Neve, cantado por Paulo Gomes.

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1: Sem dúvida nenhuma, né? A participação dos nossos ouvintes é sempre muito importante. Você nos abençoa quando envia sua mensagem, sugere um belo hino, oferece para aquela pessoa querida e marca a tua participação com a gente aqui no nosso Hinos que Tocam.
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4: Carlos Cider, pra lá não voltará.

0: Você ouviu Eterno com Central 3 e Bia Morandini.
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As demandas da sua igreja estão alinhadas ao seu chamado ou estão fragmentando sua vida e ministério? Eu sei que essa é uma pergunta incômoda e crucial para pastores e líderes que querem efetivamente ser simples, construírem uma igreja simples e levarem o direcionamento do seu chamado para o alvo. É sobre isso que a gente está falando nessa série do Envisionar Podcast, em parceria com a Rádio Transmundial, sobre pastores simples, líderes simples, que querem construir uma igreja simples e levar a sua igreja a ser missional e transformadora na sociedade. E hoje nós vamos abordar aqui um pouquinho sobre o alinhamento da agenda, o alinhamento do foco pastoral e da liderança, para que isso efetivamente te leve a ser um pastor simples, focado e objetivo. Bom, vamos voltar à pergunta inicial. As demandas da sua igreja estão alinhadas ao seu chamado ou estão simplesmente fragmentando sua vida e ministério? Quando a gente olha para esse problema, que é o ministério puxando você em várias direções ao mesmo tempo e fazendo com que você comece a perder o seu foco, a sua energia, a sua paixão até mesmo e a sua disposição, isso faz com que haja também uma outra coisa, a perda de identidade e de unidade da liderança. Vocês estão sendo puxados, esticados para todos os lados, e eu me lembro que eu já passei por isso em vários momentos do meu ministério, onde as demandas eram tão altas, tinha tanta coisa para resolver, tinha tanto problema, né? Como a gente dizia, tanto abacaxi, tanto pepino para descascar, que você acaba, em alguns momentos, pensando assim, o que que eu estou fazendo mesmo? Será que eu estou atingindo o alvo? Será que eu estou atingindo a missão? Será que nós estamos construindo alguma coisa aqui? E são nesses momentos onde a gente efetivamente precisa parar, avaliar tudo que a gente está fazendo, listar tudo que a gente está fazendo, para saber se efetivamente a gente está simplesmente correndo atrás de demandas ou se a nossa agenda está alinhada ao foco. Perceba que na construção de uma igreja simples, um dos pilares é exatamente o alinhamento. Primeiro a gente estabelece clareza do que a gente quer fazer, depois a gente começa um movimento, passos na direção da execução daquilo que a gente quer fazer, depois a gente alinha o quê? A estrutura da igreja, aquele alvo principal. Na nossa vida não é muito diferente. Se a gente não alinhar a nossa agenda, as nossas prioridades e o foco ao foco daquilo que a gente quer fazer, a gente basicamente vai ter a agenda cheia de atividades, mas totalmente desalinhada. Isso pode ser comparado, por exemplo, ao carro. Quando você tem um carro, normalmente os pneus precisam estar bem alinhados para que não haja desgaste e, obviamente, uma perda até daqueles pneus. Eu me lembro que uma vez eu estava viajando com a Raquel, nós éramos jovens ainda, tínhamos um carrinho velho e a gente viajava muito pelo interior de São Paulo para atividades ministeriais, treinamentos de jovens, etc. A gente pegou uma estrada num final de semana, onde naquela época havia até racionamento de combustível, os postos de gasolina fechavam, e a gente percebeu que o pneu ficou desalinhado. Mas não tinha onde parar, tudo fechado, final de semana, feriado prolongado, etc. E a gente foi viajando centenas de quilômetros assim. Chegou um momento que o pneu desgastou tanto que ele estourou. Ele foi desgastando de uma maneira aberta, de tal forma que estourou. Obviamente aquilo comprometeu toda a nossa viagem, gastos extras que não estavam planejados e assim por diante. Eu diria que essa comparação pode ser aplicada à nossa vida, à nossa liderança, ao nosso ministério. Quando você está desalinhado na sua agenda, nos seus objetivos e naquilo que você faz no dia a dia, vai havendo como um desgaste, né, do pneu da sua vida. E vai chegar um momento que ele não aguenta, porque ele desgastou tanto que ele chegou na lona, no ar, etc., e ele acaba estourando. É isso que acontece com pastores e líderes que não têm a sua agenda alinhada, um movimento alinhado na direção das demandas
que efetivamente você precisa colocar a sua mão. E quando você então é puxado em várias direções e perde essa essência daquilo que você tem que fazer, automaticamente isso acaba ao longo de muito tempo, às vezes de muitos anos, comprometendo a sua própria identidade. Você foi chamado para fazer uma coisa e você está fazendo milhares de outras, e isso compromete a sua identidade e até faz com que você questione o chamado que você tem, ou como pastor ou como líder. Perceba então que na realidade, sem alinhamento claro, o pastor simplesmente reage e avança sem direção. A liderança que está junto com o pastor também vai na mesma pegada. Vocês reagem a tudo que está acontecendo e avançam sem direção. O ministério se fragmenta, a igreja se fragmenta e automaticamente a missão se perde. É como que se o pneu estourasse, e você sabe que no caso de alinhamento de carros, de pneus, você não faz isso uma vez só na vida. Você tem que fazer constantemente. Qualquer buraquinho que você passar, desalinha, você tem que ir lá realinhar. Se você troca os pneus, você tem que alinhar novamente. Quando você troca os pneus, o que normalmente o pessoal diz? Volte daqui 5 mil quilômetros para alinhar outra vez, porque os pneus novos também podem se desalinhar. Alinhamento para ser um pastor ou um líder simples, focado na missão, requer alinhamento constante, constante, constante. Senão isso acaba permitindo com que a sua agenda seja entupida de coisas, você vai ser engolido por isso e você passa a ser um líder, então, desalinhado com o foco, desalinhado com o chamado e a essência da sua missão. E isso gera, obviamente, uma outra dor, que são expectativas excessivas, conflitos constantes, você acaba sendo cobrado sem fim por inúmeras pessoas, áreas, ministérios, departamentos, etc., que te esgotam e fazem com que você perca aquele prazer de estar num movimento de Deus, numa liderança que Deus colocou para você, para conduzir um grupo, uma igreja, uma organização para um determinado objetivo que vai gerar impacto no mundo, transformação nas pessoas. Percebe que você tem algo muito bonito, muito desafiador à frente, e você acaba se enrolando aqui com uma porção de coisas que desalinham sua vida e desalinham sua liderança. Bom, com tudo isso, provavelmente pode surgir uma dor mais profunda, que são pressões externas que fragmentam a sua vida e a sua liderança, fragmentam a sua identidade, como eu mencionei. E esse ritmo intenso, maluco, ao longo de muito tempo, gera um desgaste tão profundo que, às vezes, muita gente desiste da liderança, desiste do ministério, desiste de conduzir uma igreja para o seu objetivo, que é exatamente o que o inimigo quer. Isso não acontece da noite para o dia, é um processo. Começa com um pouquinho de coisas na agenda, mais um pouquinho amanhã, mais um pouquinho de demandas, mais um pouquinho de expectativas, mais um pouquinho de conflitos, mais um pouquinho de cobrança, e uma hora aquilo se torna então uma montanha. Como eu disse, eu não quero simplesmente levantar os problemas e deixar só as perguntas, mas eu quero oferecer algumas dicas, alguns insights de soluções que você pode ter na sua vida e que eu mesmo já tive que viver e trabalhar isso para que efetivamente houvesse mudança na minha vida. Então, um insight pode ser o seguinte: o pastor conduz a igreja na missão. O pastor e a liderança são os responsáveis por conduzir a igreja na missão. Perceba que isso implica em que você já diga não para uma coisa. Você não vai responder a todas as demandas. Você não vai responder a todas as preferências. Você não vai resolver todos os problemas. E se a gente olhar para Jesus, que é o nosso maior exemplo disso, ele fez exatamente isso. Ele não curou todas as pessoas que precisavam, ele não expulsou todos os demônios, ele não fez todos os milagres, não teve 10 versões do Sermão do Monte, foi só uma, porque o tempo todo ele estava focado na agenda que ele precisava cumprir. Primeiro, morrer na cruz, chegar lá e morrer na cruz. Era uma trajetória até aquele momento. Segundo, discipular aqueles 12 e prepará-los para que depois eles continuassem. O resto
era o resto. Ele não respondeu todas as perguntas dos fariseus, ele não foi no templo para discutir com os sacerdotes, né, todas as possibilidades possíveis, porque ele tinha um foco, ele tinha um alinhamento da sua agenda e das suas prioridades para que aquilo efetivamente ajudasse a cumprir a missão. Bom, que aplicação prática, então, a gente pode fazer de tudo isso? Primeiro, avalie todas as reuniões, eventos, atividades, ministérios com os quais você está envolvido. Eles estão alinhados à missão que Deus te deu, ao chamado que Deus te deu, ou eles simplesmente sustentam expectativas antigas das pessoas, ou expectativas que a igreja colocou sobre você, mas que você não precisa necessariamente responder? Em igreja sempre é interessante que tem alguém que vai chegar e dizer: pastor, a gente deveria fazer isso. Ele está dizendo assim: você deveria fazer isso. Devolva, faça como Jesus, devolva a pergunta. Irmão, você acha que isso a gente deveria fazer? Sim. Então quem dá, eu sempre uso essa expressão, quem dá a ideia é a melhor pessoa para executar. Você deve executar isso. Não eu, porque Deus não me chamou para fazer isso. Deus deu a ideia para você. Então você é a pessoa que deve fazer isso. Se você sente que não deve fazer, então talvez Deus não tá nesse negócio. Vamos deixar esse negócio de lado, porque não é prioridade. Muitas coisas são mantidas nas igrejas ao longo do tempo, porque as pessoas acham que aquilo não pode parar. Será que não pode parar? Será que aquilo efetivamente continua atingindo o objetivo? E eu não estou dizendo para você chegar lá e destruir tudo, acabar com tudo, etc. Mas o que eu estou dizendo é: avalie tudo que você tem feito para que efetivamente você saiba se aquilo contribui para o foco. Alinhamento de agenda é isso, é toda a sua agenda indo na mesma direção, uma só direção, um só foco. Alinhamento não é controle, alinhamento é direção compartilhada. Eu me lembro que alguns anos atrás eu tive o privilégio de servir como diretor da CEPAL no Brasil, uma organização missionária que trabalha com pastores, líderes, etc. E naquele momento, tanto no Brasil como globalmente, a CEPAL e a nossa missão global estavam vivendo um momento como esse, onde a gente fazia centenas de coisas que a gente não sabia direito mais se deveria ou não fazer. E quando efetivamente a gente começou a alinhar, estabelecer o foco primeiro, clareza do foco, e depois alinhar a nossa agenda, nós paramos uma porção de coisas, nós fechamos até organizações. A CEPAL, por exemplo, tinha uma editora, a gente chegou à conclusão que já não fazia mais sentido ter aquela editora, porque tinham surgido milhares, centenas de editoras no Brasil e poderiam fazer aquilo que a gente estava fazendo, e a gente poderia dedicar aquela energia para fazer coisas muito mais efetivas. E eu me lembro que ao final, globalmente, a liderança global, nós sentamos e definimos: ó, esse é o foco, nós só vamos fazer isso. Tudo que não tem a ver com isso, tira da agenda. Isso tornou a nossa agenda muito mais leve, muito mais eficaz e com resultados de muito maior impacto. Nós saímos naquela época de 20 ou 30 missionários em duas equipes no Brasil para mais de 130 missionários em 14 países do mundo e 12 equipes no Brasil. Nós atingimos milhares de pastores e líderes porque nós alinhamos o foco da nossa agenda, ou alinhamos a nossa agenda ao foco principal daquilo que Deus tinha nos chamado para fazer. Então, lembre, alinhamento não é controle, é direção compartilhada. Alinhamento é a simplicidade de fazer poucas coisas de forma muito eficaz e efetiva para que o alvo seja atingido. Simplicidade não é ausência de esforço, mas é unidade de propósito. É quando você junta tudo na mesma direção. Controle normalmente divide. Alinhamento une, move as pessoas na mesma direção. Então vamos às tarefas práticas desse episódio. Primeiro, revise a sua lista do tudo. Lembra que no primeiro episódio eu pedi para você listar tudo que você faz? A gente já fez algumas revisões, hoje tem mais uma. Revise a sua lista do tudo e elimine expectativas altas e irreais que você não vai conseguir atender daquela lista. Novamente eu volto para Atos 6. A expectativa das pessoas é que os apóstolos cuidassem das viúvas. Eles disseram: nós estamos no foco, alguém precisa cuidar disso. Elimine da sua lista pressões externas desnecessárias. Lembra de Neemias? O pessoal chamando ele lá para conversar e ele disse: não, eu tenho algo mais importante para fazer, eu estou reconstruindo os muros que Deus mandou. Acrescente à sua lista o que você efetivamente precisa fazer para alinhar a sua liderança na direção do foco. Quando pastor e igreja caminham juntos, alinhados na agenda, na direção da missão,
o ministério ganha leveza, unidade e propósito. É assim que você se torna um pastor simples. É assim que a sua igreja se torna simples. E eu espero ouvir falar, então, da sua história de alinhamento de agenda na direção do foco. No próximo episódio, a gente continua mais algumas dicas práticas. Até lá e Deus te abençoe.

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1: Azaf Borba canta Jesus, tu és o rio.

nós ouvimos com a Zaf Borba, Jesus Tu És o Rio. 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A doença de mim mesmo. Psicanalistas franceses diagnosticaram uma doença, a que ironicamente denominaram a doença de mim mesmo. Não é de admirar que esse mal nos atinge nos dias de hoje. Os discípulos de Jesus também foram afetados por esta enfermidade moral. Eles se preocupavam em demasia com seus problemas pessoais, querendo saber quem sentaria à direita, quem seria o maior, se tudo aconteceria logo. A despeito dos esforços científicos, nenhuma vacina foi conseguida para evitar tão traiçoeira e, por vezes, mortal enfermidade. O único remédio que tem se revelado eficaz é a transformação de vida e valores que Cristo pode operar. Na realidade, o seu amor opera uma modificação radical no coração do ser humano, transformando o egoísmo em uma atitude de altruísmo vivificante. E você reconhece esses sintomas e precisa de cura? Pense nisso. Ouça agora Banda Raízes cantando Teu Presente.

0: nós ouvimos com a banda Raízes Teu Presente.
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4: um jovem casado que praticou o dom da hospitalidade de maneira original. A história é verdadeira, mas os nomes são fictícios.

Paulo Almeida é um homem casado, pai de família com 3 filhos. Que certa noite estava voltando para sua casa depois de um longo dia de trabalho. O seu emprego era bem distante de sua casa. Era preciso tomar um trem e depois 2 ônibus. Havia dias que era difícil prosseguir, ainda mais que ele estava pensando em cursar uma faculdade à noite. E perdido nesses pensamentos, Paulo Almeida, certa noite, chegando ao ponto final onde descia, reparou que ao seu lado havia uma jovem senhora grávida. Todos desceram e ela, descendo também, dirigiu-se para Paulo, perguntando se o ônibus não iria adiante. Paulo explicou que ali era o terminal, o ponto final. Naquele momento, ela se deu conta que tomara o ônibus errado. Esperaria outro. Paulo então explicou que àquela hora, já tão tarde, não passariam mais ônibus nem lotações, a não ser que ela caminhasse por alguns quarteirões para pegar outro ônibus em uma avenida afastada. Vendo o olhar de desespero da jovem senhora, Paulo ofereceu-se para caminhar com ela, já que o caminho era longo, deserto e principalmente muito escuro. Ela ficou então indecisa, mas aceitou a ajuda de Paulo. Era a única maneira de chegar em casa. Caminharam por cerca de 100 metros, quando Paulo sentiu em seu coração que não deveria ir adiante. Era muito perigoso àquela hora da noite eles estarem caminhando por ali, naquele local. Paulo parou, explicou que não seria bom seguirem adiante e sugeriu que voltassem. Ela começou a chorar e então Paulo orou a Deus pedindo que desse uma orientação do que fazer. Não podia abandonar aquela mulher sozinha no terminal. Nem podia deixar que ela caminhasse para pegar um outro ônibus. Orou novamente. Foi então que decidiu: eu vou levá-la para minha casa. Com muito receio do que ela pudesse pensar, Paulo Almeida sugeriu que ela fosse dormir na sua casa. O seu medo era que ela pensasse tratar-se de uma cantada ou de um convite para um programa. Mas não era nada disso. A compaixão por aquela jovem fez com que aquela ideia maluca fosse a mais plausível para o momento. Ela, chorando muito, não entendia nada e Paulo explicou que era um cristão que estava tentando achar a melhor solução. Ele era casado e que ela poderia vir até a sua casa. Ali, do orelhão, poderia ligar para alguém e avisar que dormiria seguro e no dia seguinte iria para casa. Ela então concordou, e agora o seu receio era outro. O que poderia pensar a sua mulher, seus filhos? Paulo orou novamente e pediu que Deus providenciasse tudo. Ele então levou aquela jovem senhora até a sua casa. Ali, foi bem recebida. Pôde tomar uma sopa quente e descansar. Ali, dormiu e no dia seguinte foi segura para sua casa. As atitudes que tomamos devem sempre ir além daquilo que as pessoas podem pensar. E importa sempre agradar a Deus do que aos homens. E Paulo Almeida percebeu isso.

No Relatos de Fé, ouvimos Carlos Sider. Que eu viva a te agradar. A história de hoje de Paulo Almeida é para mostrar que devemos sempre praticar a hospitalidade como bem fala a palavra de Deus. Pois muitos fazendo assim, hospedaram a anjos. Neste caso, Paulo foi o anjo que Deus enviou àquela jovem. Escreva pra gente. Mande o seu relato, seu depoimento para a Caixa Postal 18.113. CEP 04626970 São Paulo, São Paulo. Ou também pelo e-mail rtm@transmundial.com.br. Eu aqui com você no microfone, Ricardo Santos.

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2: Olá, está começando mais um episódio do programa Entrevista. Eu sou Michele Gomes e hoje a gente continua o nosso bate-papo com o casal Jailton e Rose Bueno, eles que são líderes do projeto A Trilha do Casamento. Sejam bem-vindos mais uma vez ao programa Entrevista, tudo bem?
3: Muito obrigado, Michele, tudo bem? Estamos muito felizes aqui, animados e empolgados.
4: Exatamente, obrigado, Mi.
2: A gente que agradece. Bom, no episódio anterior vocês contaram como vocês se conheceram, como que foi a conversão de cada um, e a gente ficou curioso, assim, para saber de que maneira, né, Deus acabou unindo a experiência de vocês, a história de vocês, para auxiliar outros casais. Porque esse projeto, quando surge o projeto A Trilha do Casamento, como que foi que Deus mostrou para vocês, ó, é isso que eu quero que vocês façam, ó, nesse momento?
3: Muito bem, Michele, como a gente falou no episódio anterior, a gente teve muito tempo de mesa com outros casais, né, jovens, e alguns até maduros, né?
2: Sim. 20,
3: a gente já chegou a sentar com casais de 20 anos de casado. A gente vai fazer 16 ainda, né? Então foram experiências muito incríveis. Então a gente começou a ver um padrão de recorrência em desafios nesses casais. Puxa, sexualidade, sempre os mesmos desafios. Comunicação, sempre os mesmos desafios. Fala um outro...
4: Finanças
3: na trilha, outro desafio.
4: Tempo de qualidade,
3: no casamento,
4: papéis,
3: tempo de qualidade.
4: Enfim, o combo.
3: Então, quando a gente começou a ver esses padrões se repetindo, falou, meu, a gente pode pensar em algum material para ajudar esses casais na prática.
4: Sim.
3: E a gente começou a estudar, pesquisar nomes, a gente já tinha um certo conhecimento aí de algumas áreas específicas. E aí falou, meu, mas é necessário ter um passo a passo, seguir uma rota, seguir uma trilha. Legal, vamos pensar no nome, né? Trilha. Trilha legal. Trilha do amor? Não, não tem a ver com amor. Tem a ver com relacionamento. Trilha do casamento. E aí tivemos um start. Aí surgiu a trilha do casamento, que é um passo a passo de situações do dia a dia que casais vivem. A partir daí, a gente desenvolveu um projeto. E aí convidamos, foi mais incrível, né? Tá, beleza. E a gente faz o que agora com essa ideia? A gente faz o que agora com esse esboço?
4: A gente chorou bastante.
3: O que a gente faz? Vamos convidar alguns amigos nossos. A gente montou um grupo, convidou alguns amigos, explicamos o projeto para eles. Falaram, vocês topam caminhar com a gente? Um ano, Michele.
4: Um ano inteiro de caminhada.
3: Um ano inteiro.
4: De 15 em 15 dias.
3: Ó, gente, vai ser um ano. Nós vamos passar juntos testando esse conteúdo desse projeto. Topam? Topam. Vamos. Então, a cada 15 dias, a gente se reunia online com casais de todo o Brasil para compartilhar assuntos da trilha do casamento. Assunto de finanças, assunto de sexualidade, assunto de troca de papéis, que muitos casais têm trocado os papéis, têm dificultado os casamentos.
4: Comunicação.
3: Identidade,
4: enfim.
3: Vida emocional.
4: Como eu falei, assim, foi um pacote, foi mais ou menos 12 temas, né? Porque foi um
3: 8
4: ano. 8 a 12 temas que nós fomos fazendo, coisas que a gente foi tirando mesmo do nosso dia a dia, da nossa vida, e nós fomos colocando aquilo. E foi uma troca muito especial, muito
3: poderoso,
4: especial.
3: Foi muito poderoso.
4: Porque muitas coisas que a gente percebeu também que a gente precisava melhorar, foi nessa... E assim, foi o mais bacana de tudo, que não, ela tinha o roteiro que a gente seguia, era muito vida na vida. A gente compartilhava coisas
3: natural,
4: de nossa intimidade, do nosso dia a dia. Não era uma coisa assim, olha, a gente vai falar, vocês cumpram, que vai dar certo. Não.
3: Não era uma palestra.
4: A gente era uma roda de conversa, como a gente tá fazendo
2: uma
4: aqui hoje.
2: Mesmo.
4: Era uma partilha. A gente compartilhava um pouco da nossa vida e cada um ia trazendo isso também, ia trazendo segurança pra eles compartilharem conosco também a vida deles. E foi uma troca muito especial.
3: Muito especial.
2: Feedbacks desse processo. Vocês estão falando como isso foi impactante pra vocês, pra esses casais que fizeram parte dessa experiência também. O que que vocês ouviram que mais marcaram?
3: Ah, tem um casal.
4: Tem um casal muito
3: Vamos
4: específico.
3: Falar o nome deles aqui. Eles com certeza vão ouvir esse programa, que é a Priscila e o Lucas, né? Eles foram fantásticos, né? A transformação, a jornada deles nesse processo. Pra você ter ideia, ela trabalhava no Exército Brasileiro. Ela era praça, né? Sargento, né? Na área de engenharia.
2: Que tem toda uma cultura, né, de disciplina.
3: Toda uma cultura. Tudo. Só que a gente fala também de vida emocional na trilha do casamento e finanças. Então, financeiramente e emocionalmente, ela se identificou de uma forma tão poderosa na trilha que eles conversaram em casa, Jailton. Isso no encontro posterior a esse conteúdo. Eu e meu esposo, nós conversamos de acordo com o que a gente estudou no encontro passado e eu tomei a decisão. Eu vou pedir exoneração do exército. Eu falei, meu Deus, calma. Por quê? Me explica. O que é que a gente falou? Não. Eu não estou feliz. E tudo que eu faço tem afetado a minha saúde, mas não tem outro caminho. Não, Jailton, eu entendi que emocionalmente e financeiramente Deus está apontando para mim um outro caminho. E aí nós confirmamos, você tem plena convicção que é o Senhor que está falando com você? Sim. Meses depois, ela conseguiu uma outra oportunidade com a qualidade de vida superior que ela vivia antes. Ela está muito bem na área dela. O esposo dela também avançou para a questão da vocação dele, que a gente fala de vocação, de vida profissional também, no casamento. Esse é um dos testemunhos que a gente olha assim e fala, meu, tudo que a gente fala tem um impacto.
2: Deu uma guinada.
3: Deu uma guinada na vida deles. Eles são muito gratos, né? Eles sempre falam com a gente, meu, como foi especial viver esses 12 meses com vocês.
2: Para o nosso ouvinte que está ouvindo, né? Vocês trouxeram já tantas coisas importantes, mudanças que vocês foram identificando, compartilhando tudo isso. Esse casal que é um testemunho. Aqueles ouvintes que tiverem interesse em conhecer mais desse projeto, vocês estão abertos? Como que funciona na prática? Como as pessoas podem ter acesso à trilha do casamento?
3: A gente tem um site chamado êxodo18.com.br. Êxodo 18 é o nosso projeto principal e dentro do Êxodo 18 a gente tem várias frentes para vocação, para gestão e para a família. Então, dentro do Êxodo 18 tem lá a trilha do casamento. O ouvinte vai ser conduzido para um site, né, para uma página onde a gente tem todas as informações da trilha do casamento e ele pode acessar essas informações e participar do curso digital. Então, o que a gente fez? A gente gravou esses conteúdos e hoje a gente disponibiliza para todas as pessoas que desejarem de qualquer lugar, porque a gente tinha essa dificuldade. Ah, Jailton, à noite eu não consigo. Puxa, Jailton, durante 12 meses não vai ser possível. Então, a pessoa hoje, ela entra na plataforma, ela assiste as aulas quando ela quiser, onde ela quiser e quantas vezes ela quiser. A gente decidiu tornar o acesso vitalício também.
4: Depois de muita oração que nós tivemos, nós pensamos, poxa, é um projeto tão legal e tão bacana, por que a gente não faz algo, né, pra, não só para quem tá aqui no nosso, né, no nosso grupo, nosso círculo, por que a gente não expande? E a gente orou bastante, colocamos diante de Deus e veio a ideia, por que a gente não faz online, né, algo digital? Então, qualquer pessoa que estiver interessada pode entrar lá no site, como ele falou, acessar a trilha, os conteúdos estão fáceis de entender, simples, não são vídeos longos. Então, eu super recomendo, gente.
2: E é interessante vocês falando de todas essas etapas, né, que vocês passaram. E você sempre destacando a oração, Rose, né? Eu acho que como um alicerce ali para tudo que vocês pensaram e programaram para que hoje, né, tivesse esse curso disponível para casais, para famílias. Hoje, as principais queixas que vocês recebem, por exemplo, de casais que estão passando por crise, mas que estão buscando ajuda, né? Estão buscando uma maneira de melhorar o relacionamento. Vocês detectaram que essa questão do relacionamento com Deus, né? Esse distanciamento é um dos principais problemas que abrem brechas aí para todos esses desafios. Sim. Que vocês apontaram?
4: Sim, eu acredito que a maior brecha que uma pessoa, eu, qualquer um, abre é a falta de relacionamento com o Senhor. E nós aprendemos isso, tanto que temos aí outros projetos voltados também para esse tema de oração, porque nós dois entendemos que nós precisávamos ter mais relacionamento com Deus e um com o outro. Então, a gente percebe que falta, assim, muitas vezes o casal é um casal que frequenta,
3: vontade,
4: que serve,
3: né?
4: Tem boa vontade, mas falta a busca de verdade, o se render de verdade, o se ajoelhar diante dos pés do Senhor e falar, Senhor, eu não consigo sozinho, me ajuda. Quando a gente, de fato, entendeu e começou a colocar isso em prática, a nossa vida mudou. Então, enquanto a gente não entendeu que precisava dar uma... comigo, andado de braço garrado comigo, é que vocês vão conseguir. E Deus tem feito coisas tão maravilhosas, tão, tão esplêndido que Ele tem feito através dessa, desse entendimento de anda comigo porque eu vou abrir o mar vermelho para vocês. Anda comigo porque eu vou trazer o maná. Anda comigo que eu vou trazer as codornizes. Anda para mim que vocês vão para a terra que mana leite e mel. Então, depois que a gente entendeu de fato, tudo que nós vamos fazer, a gente coloca diante do Senhor. Ah, vamos comprar essa caneca, mas a gente vai comprar por quê?
3: Vamos orar.
4: Vamos orar. Sabe, coisa simples. A gente fala caneca, né? Sim. Mas para as pessoas entenderem que é algo simples. Não precisa, não tem segredo. É no seu secreto, é ali no lavar das louças, é no chorar dentro do banheiro. Deus não, não tem lugar específico para a gente conversar com Deus. Verdade. Em todo tempo a gente pode conversar. E quando a gente entendeu isso, foi maravilhoso.
2: Gente, que tempo especial, viu? Parabéns por essa iniciativa, por ouvir, né? Estar sensível a ouvir essa voz e estar obedecendo aí. Muitas vezes a gente não consegue ver muito ali na frente. É, as nossas inseguranças vem querer tirar, né, a nossa alegria muitas vezes, mas como você colocou, entender que tem que estar agarrado com ele ali, que ele vai apontar o caminho. Foi um prazer conhecê-los.
3: Todo nosso.
4: Prazer todo nosso, com certeza.
2: E que Deus continue abençoando grandemente o projeto, a trilha do casamento, que muitas famílias aí sejam, né, alcançadas, que precisam, né, desse apoio. E ó, pra turma que tá ouvindo, você que tá chegando agora, pesquise lá, êxodo18.com.br, nesse site que está disponível o curso digital A Trilha do Casamento, correto?
3: Correto, sim.
2: êxodo18.com.br. A gente teve a alegria de receber a Rose e o Jailton Bueno, eles que são líderes dessa iniciativa, do projeto. Muito obrigada pela presença de vocês e até uma próxima oportunidade para a gente compartilhar de outros testemunhos aí.
3: Tem bastante.
4: Tem.
3: Vamos nos preparar para isso. Muito obrigada, foi prazeroso.
4: Foi incrível, uma experiência muito boa. Obrigada.
3: Obrigado, Michele. Deus abençoe.
2: Amém. A gente que agradece. O programa de hoje teve produção e apresentação de Michele Gomes e na mesa de som, Giovanni Henrique. Até o próximo entrevista.
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8: Com vocês, boas novas. Querido ouvinte, o Evangelho de Jesus Cristo, esta mensagem de boas novas que Deus quer trazer a cada um de nós nos próximos minutos. Com vocês, o pastor Francisco, nos controles técnicos Victorino. Queremos saudar a vocês, queridos ouvintes, desejando a graça e a paz de nosso Senhor Jesus Cristo, desejando que Deus, acima de todas as coisas, esteja cuidando de tua e da minha vida. Que você possa experimentar sempre de novo este grande amor de Cristo em sua vida. Que este amor de Cristo possa estar reinando e direcionando a sua e a minha vida. Que Deus esteja te abençoando e cuidando de nós nesses próximos minutos. Nós hoje queremos terminar o livro de Tiago, e você tem nos acompanhado, e quando nós olhamos para dentro do livro de Tiago, nós vemos os grandes prazeres que o mundo procura por aí, e nós precisamos cuidar muito com estes prazeres para que nós não sejamos levados para uma vida de pecado por causa de prazeres deste mundo.

Quando nós pensamos nos prazeres deste mundo, Tiago nos mostra no capítulo 4 que nós temos quatro lutas. Há guerras e lutas entre os homens. E os jornais estão cheios disso todo dia. Há guerras e prazeres que guerreiam dentro do nosso próprio corpo. Nós queremos ser, precisamos cuidar para não ser dominado por certos prazeres. A terceira luta que nós temos é a... Quando Tiago diz no capítulo 4, pedis e não recebeis, porque pedis mal, para esbanjardes em vossos prazeres. Nós queremos só esbanjar com os nossos próprios prazeres. E a quarta luta é a vida sensual, sexual que nós vivemos atualmente, que está toda degenerada e assim por diante. E aí ele nos dá a resposta disso a partir do verso 6 até o verso 10, quando ele diz, sujeitai-vos a Deus, chegai-vos a Deus e ele chegará a vós, humilhai-vos na presença do Senhor. Ele nos convida a fazer isso. Ser amigo do mundo significa ser inimigo de Deus. Jesus disse, não podeis servir a Deus e às riquezas. Portanto, entregue-se a Deus e não se sujeite ao diabo. Como é fácil deixar Deus fora de nossos planos e como isso é fútil. Submetamos nossos planos a Ele e procuremos saber sua vontade no assunto. Se o Senhor quiser. Uma das coisas mais maravilhosas na palavra de Deus é que, embora Ele sustente o universo todo em suas mãos, ainda assim Ele tem um plano definido para a vida de cada um de nós. Nossa vida é uma série de surpresas. Vivemos um dia de cada vez. Não sabemos o que vai acontecer amanhã. Que Deus maravilhoso que nós temos, que cuida de nós e nos orienta. Mas nós temos que colocar aquilo que Ele faz aí no capítulo 5. A fé revela-se por nossa vida de oração. É evidentemente muitas das pessoas humildes dentre os judeus, cristãos, estavam sendo oprimidos pelos ricos e seus salários eram retidos com fraude. É a situação que nós vivemos hoje também no Brasil. Ainda há o mesmo quadro se repetindo em todo que é canto e lado, onde os ricos continuam dominando os pobres. É verdade que há entre os abastados grandes almas cristãs, mas a maioria delas se aplica bem ao quadro descrito por Tiago. Jesus disse que era mais fácil passar um camelo pelo fundo de uma agulha do que um rico entrar no reino de Deus. E outra vez ele menciona a língua. É surpreendente o número de crentes que em suas conversas tomam o nome do Senhor em vão. E a Bíblia diz tão clara, o Senhor não terá por inocente o que tomar o seu nome em vão. Nós temos que ter na nossa vida um cuidado gigante. O que nós fazemos com o nome de Deus? O nome de Deus é um nome que precisa ser respeitado. Eu sempre digo assim, quando os primeiros homens começaram a escrever a Bíblia, e cada vez que eles escreviam o nome Deus, Eles não tinham caneta como nós temos, não tinham lápis como nós temos, eles tinham uma pena de uma ave. E com aquela ponta eles apontavam aquilo, daí botavam no tinteiro e escreviam. E quando eles escreviam a palavra Deus, eles pegavam uma nova pena para escrever. Porque eles achavam que a pena poderia estar sujeita a algum erro em algum lugar, porque tinha sido escrito alguma coisa que não era para a honra de Deus, então aquela pena não era mais digna de escrever o nome de Deus. Talvez isso seja um exagero para você e para mim. Mas eu quero mostrar com isso a responsabilidade que nós temos quando nós usamos o nome de Deus. Ai, meu Deus do céu, ai, meu Deus do não sei o quê, e Deus para tudo que é canto. Peraí, Deus não é palavra para ser jogada pelos ventos. Nós precisamos usá-la para honrar e glorificar o nome dEle. E para isso nós precisamos levar uma vida de oração. Eu acho que o capítulo 5 de Tiago é um dos capítulos que tem dado mais controvérsia muitas vezes, porque as pessoas não estão entendendo o que está dizendo ali. Quando ele fala da oração, é uma chave dourada que, se for conservada em constante uso, abrirá os tesouros da terra e do céu, a Bíblia diz. Tiago dá uma série de conselhos em frases curtas. Se alguém está sofrendo, ore. Se alguém está alegre, cante. Se está enfermo, mande chamar os presbíteros da igreja para ungí-lo com óleo e orar.
Oração da fé salvará o enfermo, e o Senhor levantará, e se houver cometido pecado, serão perdoados. E daí ele diz uma coisa, que isto precisa acontecer para que a oração seja atendida. Se alguém causa mal a outro, confesse-lhe o erro. Confesse o pecado. Não adianta eu ficar vivendo uma vida, quase quer dizer, de um animal. Uma vida toda impura, uma vida toda falha, uma vida toda errada. E daí na hora que eu estou em dificuldade, ai Senhor, vem curar-me. Não, Deus quer, ainda assim na misericórdia ele faz. Mas Deus quer que você leve uma vida de oração, pura. A tentação existe, nos cerca todo dia, mas nós precisamos ser vitoriosos. A oração da fé exige confissão de pecado e uma vontade sujeita a Deus. Eu preciso confessar os meus pecados. Eu preciso dizer, errei, Senhor, perdoa-me. A poderosa oração de Elias, que abriu e fechou os céus, é um exemplo para nós, pois muito pode por sua eficácia e súplica do justo. Mas para eu ter isto, eu preciso ter uma vida de santificação constantemente. Elias tinha essa vida de santificação. E por isso nos é mostrado esse texto. Esse texto não está ali para enfeite na Bíblia. Esse texto está para mostrar que para eu ter o que Tiago, o que Elias teve, eu preciso ter essa intimidade com Deus. Essa epístola termina de modo abrupto, num plano elevado, quando ele diz, conquanto só Deus possa salvar uma alma, ele usa instrumentos humanos para fazer isto. Ele quer usar você. Essa pessoa salvará da morte a alma dele e cobrirá a multidão de pecados. Deus usa pessoas como você e eu para levar o evangelho a outras pessoas, para que essas outras pessoas venham conhecer a verdade. E para isso nós precisamos deixar Deus nos usar. E Deus quer usar a você e a mim para isso. Então deixe Deus te usar, deixe ser um instrumento, viva uma vida de santificação, domine a sua língua, controle as suas tentações e não deixe o diabo ser vitorioso na tua vida. Em nome de Jesus.

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2: Hoje é 2 de agosto. O título de hoje é Trabalho. Leitura bíblica, Gênesis capítulo 3, do versículo 17 ao 19. Versículo-chave. Tudo o que fizerem, façam de todo o coração, como para o Senhor, não para os homens. Colossenses, capítulo 3, versículo 23. É bastante conhecida a declaração do personagem Garfield, o gato mal-humorado e preguiçoso. Odeio segunda-feira. Essa imagem expressa o que muitos sentem em relação ao trabalho. Afinal, o que trabalhar representa para nós? É uma bênção ou uma maldição? Essa questão também é tratada com seriedade na Bíblia. Na criação, o próprio Deus deu o exemplo trabalhando arduamente durante 6 dias e descansando somente no sétimo. Está em Gênesis, capítulo 2, parte B do versículo 3. Ao formar o homem, designou-lhe uma tarefa: classificar, nomear e catalogar todos os animais e plantas para preservá-los e fazê-los reproduzir, a fim de refletir a glória do Criador, desenvolvendo uma atividade que lhe conferia um senso de dignidade pessoal. Porém, uma compreensão distorcida sobre as consequências da queda, a entrada do pecado no mundo, tem nos feito ver o trabalho como algo negativo. Muitos sonham com um enriquecimento rápido e fácil para nunca mais ter de trabalhar. Mas em toda a Bíblia, a ociosidade é duramente condenada. No livro de Provérbios, o preguiçoso é advertido pelo menos 30 vezes. É fato que, com a queda, a entrada do pecado no mundo, o trabalho deixou de ser prazeroso e agradável, tornou-se penoso, duro e extenuante. Nem por isso perdeu seu propósito de glorificar a Deus e conferir dignidade ao homem. O trabalho não foi amaldiçoado, mas passou a apresentar empecilhos, portanto, não seria mais tão fácil. A partir de então, o sustento começou a ser ganho com suor. Quando Jesus se fez homem, veio como um trabalhador. Os 12 que chamou para discípulos tinham suas profissões. Grande parte de seus ensinos trazia exemplos de trabalhadores: agricultor, pescador, pastor de ovelhas, coletor de impostos, escriba, artesão, sacerdote, levita, entre outros. Além de ver o trabalho como uma bênção de Deus, precisamos sempre ter em mente que tudo o que realizarmos deverá ser feito de coração, como se fosse para o próprio Senhor. Trabalho dignifica o homem. Max Weber, sociólogo. 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
5: Chegando Tere Grace, ela canta Aleluia.

Ouvimos Aleluia com Danny Grace. Hoje, o seu melhor. Você pode aprender com o passado, mas não pode viver nele. Em lugar de fugir do dia de hoje, retire dele o que há de melhor. Não há necessidade de se apressar em direção ao futuro. Nem há benefício algum em viver no passado. Hoje é tudo o que você tem, e este é um tempo singular. E ele é seu para vivê-lo e desfrutá-lo. Descontraia-se e viva. Não existe sentido algum em estar frustrado em relação àquilo que você ainda não tem. Em vez disso, aprecie aquilo que você tem, que chegou-lhe graciosamente às mãos. Isto é suficiente para que você movimente-se na direção que deseja. Hoje é o dia que Deus está lhe dando para viver. Uma nova página está iniciando em sua vida. Você pode trabalhar, planejar e construir seu futuro, mas você não pode vivê-lo e desfrutá-lo. A hora de viver, o tempo para retirar o melhor da vida, é um instante presente. Alegre-se pelo precioso dom de viver e faça do dia de hoje o melhor que pode fazer. Este é o dia que o Senhor fez. Regozijemo-nos e alegremo-nos nele. Salmo 118, versículo 24. Na Transmundial, Aline Barros, IPG. Cantarei desse amor.

0: Ouvimos Aline Barros e PG. Cantarei desse amor.
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5: Chegando, Banda Gólgota, Castelo Forte.

ouvimos a versão com Amanda Gongota, Castelo Forte. 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Vem aí, Vencedores por Cristo, Voz de Louvar.

ouvimos Vencedores por Cristo, Voz de Louvar. Deus não abandona. Você já notou que o sentimento de abandono é comum em todo ser humano? Na maioria das vezes, não se trata de perda da fé ou fracasso na perseverança.

quando lemos a história dos patriarcas, dos profetas, dos grandes homens heróis da fé, até mesmo do rei e salmista Davi, vemos que em suas vidas houve momentos em que foram tomados pelo sentimento de abandono e também do fracasso. No entanto, os encontramos logo depois louvando a Deus pela bondade, fidelidade e permanente presença. Deus não abandona. Abandonar é uma atitude inexistente no caráter e na pessoa de Deus. Deus não é homem para que minta, nem filho de homem para que se arrependa. Acaso ele fala e deixa de agir? Acaso promete e deixa de cumprir? Números 23, versículo 19. A sensação de abandono é uma reação humana, acompanhada de medo e vergonha. Se você vive esta fase, saiba que ela é semelhante a um resfriado. Tem o tempo de ação contado. No devido tempo, o consolo e o alívio procedente do Espírito Santo cuidará de você. Ele confirmará isso em você com serenidade, suavidade e perenidade. Em Isaías 41, versículo 10, lemos o seguinte: por isso não tema, pois estou com você. Não tenha medo, pois sou o seu Deus. Eu o fortalecerei e o ajudarei. Eu o segurarei com a minha mão direita vitoriosa. Isaías 41, versículo 10. Pense nisso. É a Transmundial chegando com você, Emerson Pinheiro. Amo o Senhor.

0: nós acabamos de acompanhar Amo o Senhor com Emerson Pinheiro.
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Palavra e Viola, que tá no ar mais uma vez aqui no rádio para você e toda a sua família, pra gente curtir juntos, louvar juntos, um louvor que edifica e também para lermos juntos a Palavra de Deus, hoje no Salmo de número 98. Já pega sua Bíblia e deixa aberta, eu volto logo após a nossa seleção musical tão especial. Música.

Vavá Rodrigues cantou pra gente Cada Dia Melhor. E louvor abençoado, não é verdade? E antes teve Rei Deste Lugar, canção de minha autoria para nossa edificação. Agora chegou o momento dos clássicos, daqueles hinões com viola caipira. As memórias do cancioneiro cristão.

0: Cantem ao Senhor um cântico novo, porque Ele tem feito maravilhas. A sua mão direita e o seu braço santo lhe alcançaram a vitória. O Senhor fez notória a sua salvação, manifestou a sua justiça diante dos olhos das nações. Lembrou-se da sua misericórdia e da sua fidelidade para com a casa de Israel. Todos os confins da terra viram a salvação do nosso Deus. Salmo de número 98, em seus três primeiros versículos. E fica aqui a dica de leitura para você aí nos seus tempos de devocional com a sua família, do Salmo de número 98. É muito bonito, tá bom? E é isso daí. Palavra e Viola vai chegando ao fim, mais uma edição. Mas antes, eu preciso dizer que eu estou lá no YouTube, no meu canal do YouTube e no meu Instagram, esperando você, a sua inscrição, e que você siga o nosso perfil. youtube.com Vitor Quevedo TV. Vitor Quevedo TV. E lá no Instagram, arroba Vitor Quevedo. Aproveita, manda uma mensagem para mim lá, falando de onde você está ouvindo Palavra e Viola. Para o Instagram, arroba Vitor Quevedo. Diga sua cidade, qual rádio que você está ouvindo, tá bom? E manda aí de onde você está ouvindo Palavra e Viola, porque a gente quer ficar mais perto ainda dos nossos ouvintes de tanto tempo. Obrigado pela sua audiência, obrigado pelo carinho que você tem com o nosso programa. Palavra e Viola está chegando ao fim, mais uma edição. E eu desejo as mais ricas bênçãos de Deus sobre você e toda a sua família. E te aguardo na próxima edição. Até logo! Jesus te abençoe! Tchau, tchau.
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0: Depois de termos feito dois programas sobre a letra da canção e em seguida mais dois programas sobre a melodia, chegamos então no momento de juntar essas duas coisas, letra e música. E adivinhe só, faremos isso juntos, como se estivéssemos em pequenos laboratórios de composição. E para isso, vamos então nos lembrar de vários conceitos que aprendemos nesses programas e vamos procurar colocá-los em prática, usando na composição de pequenos trechos de músicas, estrofes curtas. Vamos testar se a teoria realmente funciona. Pegue a caneta, o papel, pegue o seu instrumento e vamos finalmente colocar a mão na massa e tentar fazer alguma coisa.
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0: Um método que funciona muito bem, e não só para iniciantes, mas até mesmo para compositores bem experientes, é o método de musicar trechos bíblicos. Pegar grupos de um ou dois versículos bíblicos e colocar melodias neles. Pegar trechos de salmos ou até salmos inteiros e musicá-los. Mas, atenção, muito cuidado aqui pela seguinte razão. Os versos bíblicos não vêm metrificados. Isso significa que cada frase ou cada verso do versículo terá um número de sílabas diferente, e isso dificulta a confecção da melodia. Vamos pegar um trecho, o Salmo 117, por exemplo, que é um salmo curto, e vamos, em primeiro lugar, exemplificar essa questão da metrificação. Vamos pegar a versão revista e atualizada e fazer a contagem de sílabas poéticas que vai até a última sílaba tônica do verso. Louvai ao Senhor, vós todos os gentios. 11 sílabas. Segundo verso. Louvai-o todos os povos. Temos 7 sílabas. O terceiro verso, eu já vou lhe dizer, é comprido demais. Tem 17 sílabas, porque muito grande é a sua misericórdia para conosco. Vamos ver o quarto. E a fidelidade do Senhor. 9 sílabas. Subsiste para sempre. 6 sílabas. E termina com o aleluia. Perceba que, em termos de métrica, nós temos um pequeno monstrinho nas mãos, porque cada verso desse salmo tem um número de sílabas diferente. Dá para musicar o salmo do jeito que ele está? Até dá, mas a sua melodia também vai ficar bem quebrada. Então veja agora a diferença. Eu já tenho o Salmo 117 metrificado. É claro que para mostrar o processo aqui ao vivo demoraria demais. Então eu já trouxe ele pronto. Ouça agora como é que isso ficou. Louvem povos ao Senhor. 7 sílabas. Rendam glória às nações. 7 sílabas. Grande é seu amor por nós. 7 sílabas. Para sempre é fiel. 7 sílabas. E no final você pega o aleluia e repete para que dê 7 sílabas. Aleluia, aleluia. 7 sílabas. Pronto, amansamos a fera. Talvez você pense, mas você mudou o salmo. Não, eu não mudei. As palavras mudaram, mas o sentido é o mesmo. E eu mudei por quê? Para que todos os versos ficassem com o mesmo número de sílabas. Sim, isso dá algum trabalhinho no começo. Mas com experiência, você vai aprender naturalmente a escrever as frases ritmadas. Já nem precisará mais contar o número de sílabas. E para que tudo isso? Ora, porque depois que a sua letra já está metrificada, meu amigo, fazer uma melodia para ela vai ser mais fácil do que tirar doce de criança.
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0: Muito bem. Agora é com você, amigo compositor. Use à vontade essa letra, esse salmo metrificado, e coloque nele a sua melodia. E eu também vou tentar fazer uma melodia aqui e agora, sem nada pensado anteriormente, e seja o que Deus quiser. Pegando aqui um acorde de sol maior, no qual eu gosto muito de compor.

Ficou meio que mais ou menos, né? Ficou um tanto melancólico, digamos. Vou fazer agora uma tentativa em Ré maior. Tentar fazer um pouco mais animado.

É, ficou bem mais ou menos também. Veja, se você gastar 10 minutos numa dessas duas melodias, você vai conseguir melhorá-las assim 50, 60%. Mas o objetivo nessa aula não é mostrar a música muito bem acabada. É mostrar para você como é simples você colocar a melodia num trecho metrificado. Se a letra está metrificada, qualquer trecho melódico que você ponha num verso vai servir nos outros versos. Por exemplo,

É claro que você não vai ficar repetindo assim, né? Porque aí já fica meio enjoativo. Mas numa estrofe de 4 versos, por exemplo, você pode fazer os 2 primeiros iguais. Louvem povos ao Senhor, rendam glória às nações. E aí você faz os outros, os 2 últimos diferentes.

Se você lembrar de nossas aulas sobre melodia, nós podemos aplicar aqui aqueles conceitos. Por exemplo, temos aqui 4 versos, né? Eu não estou contando o aleluia, aleluia, porque eu considero como uma parte final da música. Então, eu estou dizendo que esse trecho tem 4 versos. Muito bem. O que mais poderia ser feito aqui? Você poderia ir criando em cada verso uma melodia que fosse crescendo até que chegasse ao ponto máximo aqui no Para Sempre é Fiel. Por exemplo, pegando aqui um acorde de Dó maior...

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2: Por hoje trataremos até aqui, mas eu gostaria de enfatizar que um trecho de letra metrificado já é quase que 70 a 80% de todo o trabalho que você vai ter na sua composição. Não tenha receio, meu irmão. Isso é para você fazer. Você mesmo. Porque se você está ouvindo essas aulas, demonstra que já tem bastante interesse na composição. Então eu tenho certeza que você será capaz de fazer uma melodia para esse Salmo 117. Na próxima semana, se Deus quiser, continuaremos com esse laboratório de composição. Mãos à obra e Deus te abençoe.
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6: Sejam todos bem-vindos ao Painel Literário da Rádio Transmundial. Eu sou João Paulo Gouveia e hoje, mais uma vez, vou conversar com a doutora Nancy Araújo de Lima. A gente entrevistou a doutora Nancy aqui semana passada, e a gente falou sobre a expressão da graça, da criação à missão, que foi o novo livro dela. Mas tem um livro aqui que também... Só me explica, doutora Nancy, é tese do seu doutoramento ou mestrado? Doutoramento.
7: Aham.
6: Ah, ok, muito bom. E o livro foi publicado pela Betel Publicações. Muito bem, pela Betel Publicações. E o título é A Prática da Mentoria Missional, uma proposta para educação missiológica na modalidade à distância. Aí já pega, né? No subtítulo já pega. Mas se o seu orientador deixou, é porque queria provocar.
7: Sim.
6: Né? Não é assim? É assim que fala. Meu orientador no mestrado falou assim: não, você não vai fazer isso aqui, não.
7: Desse jeito.
6: A gente tem que obedecer, isso, né? Te obedece eles. Muito bem, mas primeiro eu queria entender o termo que a doutora usa aqui, que é a prática da mentoria. Primeiro, o que que é mentoria de verdade? Entendeu? O que que a irmã entende como mentoria? Explica pra gente.
7: Vamos resumir aqui o que é mentoria, né? Mentoria é acompanhar, é assistir, é instruir, é aconselhar, né? Mentoriar é você caminhar com alguém, instruí-lo, levá-lo ao crescimento, ao conhecimento da palavra de Deus, nesse aspecto.
6: Um relacionamento entre um mestre e um discípulo.
7: Isso.
6: Tá.
7: Sim.
6: Sem ser orgânico ou institucional? Porque isso também importa, né? Institucional vou fazer porque tem que fazer e acabou.
7: Orgânico
6: é uma coisa muito da empatia de um para o outro,
7: isso,
6: do respeito
7: e que,
6: de um
7: e que é um
6: outro.
7: Crescimento, né? É um crescimento contínuo para uma multiplicação.
6: Então é uma autoridade baseada no respeito, no bem-querer, na ideia. Muito bom, isso é muito bom. Agora, a questão, quando a irmã fala também de missional, a gente está falando da missão tradicional, envia alguém para fora, paga salário e deixa ele lá?
7: A questão missional é o dia-a-dia, né? Sentido da igreja... da mesa.
6: Muito bom.
7: Do ir, do vir, no caminho, né? É nesse sentido.
6: É no caminho que se faz isso. A gente conversou no episódio passado, quando falou do seu livro sobre a expressão da graça, a gente falava lá no finalzinho já sobre o id, né?
7: Uhum.
6: Que o id é passivo, né? E o imperativo é o fazer discípulo, né? Então, é imperativo fazer discípulos, mas ele é feito na jornada, é isso?
7: É assim que no dia a dia, na caminhada.
6: É. Mas como que se dá isso?
7: Se dá isso justamente nas conexões, nas conversas, né? Eu mesmo tive uma experiência que até hoje, né, aponta e assim, tem se alastrado no dia a dia, na minha vida, no meu ministério, por meio de um contato que eu tive com uma irmã e que Deus tocou no coração dessa irmã para me mentorear, né? E nessa caminhada eu comecei a ser discipulada.
6: Uhum.
7: Chegando ao seminário, Deus colocou uma outra missionária, professora, né? E a mentoria é isso. Nessa caminhada você vai conhecendo alguém, que esse alguém tem palavra de Deus, tem conhecimento de Deus, não apenas sobre Deus, e que vai tocando no seu coração, e que é interessante que isso também não fica só em você. Você tem o anseio, o desejo, a aspiração de transmitir isso para outro.
6: Dá para ser mentor sem ser mentoreada? Ou discipulador sem ser discípulo?
7: Como é que você vai pilotar um avião se você nunca aprendeu a pilotar?
6: Só a experiência que pode fazer.
7: Não é suficiente, né? Ah. Então, a experiência com essa caminhada é que te faz realmente a vida de Cristo, né? Quando a gente olha para a vida de Cristo, Cristo não apenas contou histórias narrativas.
6: Não, mas alguém pode alegar isso. Não, eu sou discípulo de Jesus.
7: Ah, mas é discípulo de Jesus, mas Jesus usa pessoas. Pessoas para caminhar com pessoas. E ele deixou esse exemplo. Ele caminhou com 12.
6: O discípulo, porque tem a frase de Paulo que traz pra gente também, assim, bastante aflição. A gente tenta dar uma ajeitada, porque causa aflição, né? É ser de meus imitadores, né? O discípulo puxa isso para si? Ou a gente sempre vai jogar isso pro Cristo? Por exemplo, eu, sei lá, ando com o pastor Júnior, que tá aqui, trouxe você até aqui, pastor Júnior. Ele é meu mentor, né? E ele fala assim, não, sede meus imitadores.
7: Não, mas olha para Paulo, Paulo aponta para Cristo. Sede os meus imitadores como eu sou de, né? Ele não diz assim, sede meus imitadores, ponto final. Ele aponta para a pessoa de Cristo. Cristo é o centro.
6: É ligeira, ela pegou a maldade rapidinho, né, no ar. Muito bem, mas tem discipuladores que apontam para si, né,
7: então,
6: em vez de o mestre.
7: Esse é o perigo. Esse é o perigo porque ele tende a ficar pelo meio do caminho. Porque quando a gente aponta para Cristo, a glória de Cristo. Então essa mentoria, é como eu falei, ela se multiplica. Olha para a vida de Cristo, né, como exemplo maior. 12 saíram e multiplicaram pelo mundo. A gente olha para a vida de Paulo, que inclusive ele disse ser de os meus imitadores começou de Cristo, né? Ele aponta para Cristo. Paulo também multiplicou. Paulo multiplicou Timóteo, Paulo multiplicou a Tito. E Tito e Timóteo multiplicaram a outros, né? Então, quando alguém tende a ficar apenas no seu gueto, vamos dizer assim, no seu mundo,
6: virando ídolo e não discipulador,
7: morre ali mesmo, né? Agora, quando a gente aponta para a pessoa de Cristo, em que a glória de Cristo invade o nosso ministério, esse ministério, ele é multiplicador, ele não é centralizador.
6: Maravilhoso isso. Agora, eu olho a vida de Jesus, a priori foi presencial, né? Mas depois foi à distância. E parece que isso você aborda no seu livro, assim, de é uma mentoria missional na modalidade à distância. Dá para fazer isso à distância?
7: Olha só, quando eu falo
6: fazer
7: a prática,
6: EAD, né?
7: A prática da mentoria missional, né? Ela tem a ver justamente com essa questão presencial. Por quê? Qual o cerne justamente dessa obra, né? Que é o resultado da tese de doutorado. Era dessa inquietação justamente que, vamos dizer, né, lá em 2018, quando eu comecei o programa doutorado, havia essa inquietação no meu coração. Inúmeros cursos já estavam surgindo, e esses cursos se dava apenas, né, com as ferramentas lá dentro de uma plataforma, em que os alunos iam lá, o horário que queriam, liam, colocavam suas respostas lá, e eu, como coordenadora daquele curso, eu parava e ficava pensando comigo, né? O que vai ficar de conteúdo no coração desses alunos? E daí é justamente onde surge essa inquietação de pensar nessa mentoria na prática.
2: Uhum.
7: Né? Ou seja, é como fazer para suprir essa necessidade desse aluno que ficou sozinho com aquela máquina ali para responder aquelas perguntas, ler todo aquele conteúdo que está posto ali no PDF, vamos dizer assim. Né? E aí foi onde surgiu justamente essa proposta, dessa prática da mentoria missional. Ou seja, de ter professores que realmente têm esse ministério de mentorear para caminhar com esses alunos.
6: Alguns anos atrás, muitos anos atrás, eu fui contratado por não me lembro qual que era, um seminário, que fez um projeto de vídeo com o Sayão e com o Itamir Neves. E eles davam aula lá no vídeo, tal, não sei o que lá, mas dados momentos do dia, tinha o plantão, que os alunos podiam ligar.
7: Uhum.
6: E eu era o que atendia o telefone para responder pergunta. E era por telefone, não era assim, quer dizer, o camarada entrava lá não sei aonde, assistia lá na igreja e ligava para fazer pergunta, né? Era muito engraçado isso, parecia um telemarketing de teologia, né? Quando a gente fala distância, parece que a gente perde completamente esse processo do não verbal, de como mexeu as pernas, de como mexe o braço, de como se ajeita na cadeira, de a gente fica só ali no visão. Se a gente estiver fazendo uma mentoria à distância, online, né? Né? A gente fica só ali, só no que o rosto está querendo dizer, não verbalmente, só que os olhos estão querendo dizer. Perde-se muito se não for presencial, não é?
7: Quando eu falo sobre a questão da mentoria na prática, não estou sendo aqui tão, radical no sentido de dizer assim, olha, realmente tem que ser presencial, sentar ali na cadeira, olhar nos olhos, mas essa questão híbrida também, entende? Mas que haja esse contato no sentido de ter esse momento, porque o que acontece é aquilo que você acabou de colocar. Essa questão de olho no olho, essa questão desse contato, essa questão do ouvir de perto, do sentir, isso faz muita diferença, né? Lógico, a gente sabe que hoje tem diversos aplicativos, programas que têm evoluído muito, né? Mas por incrível que pareça, ainda precisa da ação humana.
6: Não tem como fugir, né? Eu vejo as pessoas hoje fazendo terapia com a IA, né? E outros fazendo somente terapia à distância, só pelo celular ou só por um computador e tudo mais. É imprescindível que existam momentos presenciais. É isso que você defende?
7: Sim, para mim, eu vejo como necessário, sabe? O momento em que aquele aluno, ele tem essa oportunidade, né? Eu sei que hoje, nesse mundo afora, como eu já falei e volto a dizer, diversos aplicativos, programas que têm surgido, e eu também, assim, eu gosto muito dessa área, tá? Eu não vou negar, gosto demais, mas é aquela questão, a gente precisa buscar o ponto de equilíbrio, é necessário.
6: Sempre vai precisar ser assim, sempre vai ter o contato mais caloroso da presença, precisa existir. A gente já, eu acho que já é um caminho sem volta. Você também acha que é um caminho sem volta?
7: Sim.
6: Não tem como mais fugir da tecnologia.
7: Não tem. Por exemplo, eu vou preparar um material, ou você vai preparar um material, não dá mais para você pegar lá 20, 30 slides para você preparar uma aula, como a gente fazia antes, e sair procurando imagens lá no Google, procurando, né, imagens disso tal para colar lá no seu slide, e você já tem aquele aplicativo em que você coloca toda a sua fonte, você dá o roteiro, você dá o sumário, e ali a IA já prepara, né? Lógico que você não vai se reger só por aquilo ali. Eu acho pouco demais, eu acho muito escasso, né? Mas, de certa forma, contribui sim, né? Mas é um caminho sem volta,
6: Conversei aqui com Nancy Araújo de Lima sobre o livro que já está na segunda edição, parabéns, A Prática da Mentoria Missional, uma proposta para educação missiológica na modalidade à distância, publicado pela Betel Publicações. Professora, Por favor, né? Eu queria agradecer a sua presença aqui.
7: Eu que
6: Deus abençoe a senhora na sua missão de mentorear aqueles que vão expandir o evangelho.
7: Amém.
6: Por aí.
7: Muito obrigada. Deus abençoe a Rádio Transmundial por todo o carinho, todo o cuidado de vocês em nos receber aqui. Que Deus realmente faça prosperar o trabalho das mãos de vocês. Para a glória de Deus.
6: E é legal se vocês procurarem aí no Instagram, né? Nancy, _Lima. E aí, curte lá e caminha aí com a professora para poder aprender um pouquinho mais sobre a vida de mentoria missionária.
7: Amém. Obrigada, pastor. Deus abençoe.
6: Amém.
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15: Olá, queridos ouvintes, aqui quem fala é o pastor Alex Uemura, pastor da Igreja Batista Paulistana, na cidade de São Paulo. Que alegria compartilhar com os queridos mais uma palavra de Deus, um tempo devocional de inspiração, de aprendizado, de capacitação mútua. E hoje, converso com os irmãos sobre o tema espiritualidade no lar. O texto bíblico para essa breve reflexão está em Efésios capítulo 5, do verso 18 até o verso 23, onde o apóstolo Paulo escreve: "Não se embriaguem com o vinho que leva à libertinagem, mas deixem-se encher pelo Espírito, falando entre si com salmos, hinos e cânticos espirituais, cantando e louvando de coração ao Senhor, dando graças constantemente a Deus Pai por todas as coisas, em nome de nosso Senhor Jesus Cristo. Sujeitem-se uns aos outros por temor a Cristo. Mulheres, sujeitem-se a seus maridos como ao Senhor, pois o marido é o cabeça da mulher, como também Cristo é o cabeça da igreja, que é o seu corpo, do qual ele é o Salvador." O texto de Efésios capítulo 5, assim como também o capítulo 6, é uma explanação do apóstolo Paulo sobre a vida plena no Espírito Santo. E o próprio apóstolo inicia o seu ensino no verso 18, nos exortando a não nos embriagarmos com o vinho, mas a sermos cheios do Espírito Santo, permitindo com que o Senhor domine os nossos corações, nossa mente, nossa fala e, sobretudo, nossa atitude de serviço e submissão mútua. Nesse caso, o apóstolo, então, nos ensina a servirmos no ambiente doméstico e depois expande o conceito de serviço para todos os demais relacionamentos que possamos desenvolver, seja no trabalho, seja na faculdade, seja na escola, seja na igreja. O caminho para vivermos um lar saudável e cheio da presença de Deus não está necessariamente no tipo de oração que fazemos ou no programa de estudos que faremos em comunidade, como família, mas o caminho para a saúde espiritual dentro do lar está na atitude individual de cada um doente familiar. Nós cremos que uma das formas de demonstrarmos submissão e temor a Deus é através do nosso relacionamento com aqueles que vivem conosco, daqueles que estão próximos a nós. E o apóstolo Paulo evidencia que a plenitude do Espírito Santo, que vivermos cheios da presença de Deus, é algo que se faz evidente pela submissão voluntária e mútua de uns aos outros. É isso que ele nos deixa claro no verso 21, após nos exortar a sermos plenos do Espírito. Ele nos escreve: sujeitando-vos uns aos outros. E logo no verso 22, ele aplica o tema sujeição das mulheres aos seus maridos. Mas ele não se limita às mulheres como as únicas que devem se sujeitar. Ele expande o conceito ensinando aos homens que amem as suas esposas abrindo mão de si mesmos, de suas próprias vontades, de seus próprios desejos, a fim de demonstrarem um amor prático e sacrificial pelas suas esposas e em prol da sua família. Na prática, todos devem se sujeitar a alguém, porque sem sujeição, sem submissão, sem atitude voluntária de concessão, não existe presença e plenitude de Deus em nossas vidas. As mulheres se sujeitam aos seus maridos, mas os maridos se sujeitam em tudo, também às suas mulheres, à sua família, porque estão sujeitos ao Senhor. É impossível exercer o papel de líder sem sermos servos. E o apóstolo Paulo, então, exemplifica o papel do homem ao exemplo de Cristo, que a tudo abnegou-se, abriu mão de sua glória e veio como servo. Os filhos devem se sujeitar aos pais, em Efésios capítulo 6, verso 1, e os servos ou os trabalhadores aos seus senhores e supervisores terrenos, conforme Efésios capítulo 6, verso 5. E os pais e senhores todos estão sujeitos a Cristo, porque eles não estão exercendo os seus papéis por si mesmos, mas sim conduzindo aqueles que o Senhor lhes colocou a responsabilidade a caminharem mais próximos do Senhor. Por fim, toda a igreja está sujeita a Cristo, e todos aqueles que se consideram discípulos do Senhor Jesus não podem viver por si mesmos, mas pertencem ao Senhor da Glória. Na prática, a submissão voluntária como atitude individual de concessão em prol do outro demonstra verdadeira maturidade espiritual, porque só consegue abrir mão da sua vontade e servir quem está seguro de quem é diante de Deus. O próprio Senhor Jesus Cristo traz este exemplo quando nós lemos no Evangelho de João, capítulo 13, a partir dos versos 3 a 5, que o Senhor Jesus Cristo, no auge da sua autoconsciência, sabendo que o Pai lhe tinha entregue todo o poder e toda a autoridade debaixo dos seus pés, ele então se prostra, pega uma toalha, uma bacia com água e começa a lavar os pés dos seus discípulos. Jesus evidencia que a verdadeira autoridade está naquele que tem a coragem para se humilhar e servir. Somente quem sabe quem é, somente quem está seguro da sua posição de filho amado, somente quem sabe como Deus o ama, somente quem sabe qual é o seu valor pessoal, tem a coragem para se humilhar e se submeter, servindo aqueles que a sociedade pode considerar inferior. Grandeza espiritual nada tem a ver com capacidade de mandar, mas com a coragem de servir. Eu quero inspirar a você, meu ouvinte, minha ouvinte, que talvez tenha lidado com desafios e dificuldades no seu lar, que talvez tenha lidado com desafios e dificuldades no seu ambiente profissional, no seu ambiente de trabalho, no seu ambiente de estudos, talvez na faculdade, lidando com pessoas que divergem e que se colocam como superiores a você. A palavra de Deus nos mostra que a plenitude do Espírito Santo em nossos corações nos dá a coragem de ceder. Ceder para que o Senhor seja visto e glorificado em nós. Ceder para que o caráter de Cristo seja evidenciado através de uma postura de domínio próprio, de longanimidade, de amor prático, em atitudes que visam o bem do outro. Nós somos chamados a amar aqueles que nos perseguem, a amar aqueles que divergem de nós, a amar aqueles que têm opiniões e posições diferentes, a partir de um desejo e de uma postura prática de fazer o bem, quando tivermos a oportunidade. Amem os seus inimigos é a verdadeira distinção do discípulo, pois é muito fácil ter afeto por quem está próximo de mim e me ama. Mas amar, servindo, se dedicando, abençoando, cuidando aqueles que não gostam de mim, é isso que nos faz verdadeiros filhos de Deus, a resplandecer a glória do Senhor, a sua luz e a sua imagem nesta sociedade corrompida e depravada. Apenas luta para mandar quem não está seguro da sua posição em Deus. Entendamos que quando o apóstolo Paulo escreve aos Efésios, ele escreve a pessoas que não tinham uma cultura cristã, pessoas que estavam acostumadas a valores deste mundo, assim como vemos em nossa sociedade brasileira atual. Então, algumas dessas pessoas começam a crer em Cristo e a ter agora uma nova percepção de vida, um novo propósito, um novo caminho pelo reino.

0: que até mesmo têm valores espiritualmente inferiores a nós. O caminho da palavra de Deus é: sirva-os. Entenda que a quem mais é dado, mais será cobrado. Entenda que a maturidade não está na imposição, mas na capacidade de serviço, de amar, de se entregar, de abrir mão. Porque assim como o apóstolo Paulo fazia, me fiz de fraco para com os fracos e fiz de tudo para ganhar a todos. O Senhor tem te dado a graça e o privilégio de compreender coisas maiores para que você possa servir melhor àqueles que ainda nada compreendam. A maturidade cristã se faz evidente pela autossujeição voluntária. Mas saiba que você nunca terá a opção de não se submeter a alguém. Submissão verdadeira a Jesus Cristo é evidenciada pela postura que temos uns com os outros. Se você é servo de Deus, o seu serviço ao Senhor passa pelo seu relacionamento e serviço com aqueles que Deus colocou ao seu redor, a começar no seu ambiente doméstico, a começar no seu casamento, com os seus pais, ou com os seus filhos, ou com os seus irmãos, ou com a comunidade estendida na igreja. Tenha a oportunidade de sempre servir ao nosso Deus, servindo ao seu próximo. Que o Senhor te inspire a viver com integralidade a vida cristã e aplicar os princípios da fé em todas as suas relações pessoais, familiares e profissionais. Que Deus te abençoe.
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0: gratidão e retribuição. Quanto custa agradecer a quem lhe fez um favor? Você já parou para agradecer tudo o que de bom tem acontecido em sua vida? As pessoas comuns dizem que a ingratidão é o pior vício. Logo, não há pior ofensa do que chamar alguém de ingrato. Contudo, notamos que esse vício é bastante comum e que, na maioria dos casos, pouco se agradece àqueles que merecem toda a nossa gratidão. Temos casos de pai e mãe que se dedicam a seus filhos, mas que o que recebem em troca? Na verdade, um filho agradecido é coisa rara. Precisamos aprender a ser gratos, guardando-nos desse detestável vício que é a ingratidão. Deus, nosso Senhor, deseja que lhe demos a honra de agradecer por todos os seus benefícios. E, na verdade, deveríamos fazer isso com gosto e boa vontade, pois trata-se de algo que não exige muito esforço ou trabalho. Voltar-se para Deus e dizer: Senhor, agradeço do fundo do meu coração por tudo isso, pois tu me deste a dádiva da vida. Se você quiser ser um cristão piedoso, uma cristã piedosa, aprenda a ser grato, grata, primeiramente a Deus, que nos dá vida e nos sustenta. Também nos dá tudo relacionado com a vida eterna. Seja também grato a seus pais, amigos, vizinhos e todos aqueles que lhe fazem o bem. Se não for possível retribuir com obras, demonstre sua alegria e gratidão por meio de palavras. Que a paz de Cristo seja o juiz em seu coração, visto que vocês foram chamados para viver em paz, como membros de um só corpo, e sejam agradecidos. Colossenses 3, versículo 15.
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0: nós acompanhamos a Ariane cantando A Casa.
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0: Momento de oração. Chamados à vitória. Para ser um homem de acordo com a vontade de Deus. Hoje é dia 2 e o tema é mentiras. Para o governante que dá ouvidos a mentiras, todos os seus oficiais são ímpios. Provérbios 29, versículo 12. A integridade moral dos líderes no governo é um presente de Deus. Ore para que homens e mulheres em posições de autoridade tenham sabedoria para discernir a coragem e para defender o que é certo. Seja você mesmo um homem de valor. Eu sou Ricardo Santos, é uma alegria orar com você. 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
7: Olá, Olá, ouvintes! Começa agora Novos Acordes, um programa da RTM Brasil em parceria com a editora Ultimato. Na edição de hoje, trazemos música instrumental. Vamos apresentar o álbum Novos Rumos, de Felipe Fuji, um músico do Rio de Janeiro que acompanhou vários artistas cristãos, inclusive o Grupo Logos. Para quem curte música instrumental brasileira de qualidade, certamente vai gostar muito dessa edição. Eu sou Carlinhos Veiga e fico com você nesta próxima meia hora. Vamos juntos!
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7: Felipe Fuji é natural de Belford Roxo, na Baixada Fluminense. Iniciou sua trajetória musical aos 15 anos de forma autodidata, encontrando no contrabaixo sua principal forma de expressão artística. Os primeiros passos aconteceram na Igreja Metodista Wesleyana. Aos 18 anos, iniciou sua carreira profissional, construindo uma trajetória que transita entre o jazz, música brasileira, black music e o pop. Felipe Fuji é formado em licenciatura em música e aprofundou seus estudos com nomes importantes do contrabaixo brasileiro, como Zecão, Leandro Vieira, Sérgio Groove e André Neiva, além de ter participado de masterclasses com Adriano Gifone, Ney Conceição, Nema Antunes e André Vasconcelos. Entre 2011 e 2014, Felipe integrou o Grupo Logos, realizando turnês nacionais e internacionais e participando da gravação de um disco. No teatro musical, participou dos espetáculos O Macaco da Vizinha e Meu Pequeno Grande Sonho, premiado pela melhor trilha sonora original na 7ª Mostra de Teatro Infantil. Como sideman e músico de gravação, trabalhou com os artistas Lucy Alves, Aline Wheatley, Midian Lima e Alex Cohen. No programa de hoje, vamos conversar com Felipe Fuji e ouvir as canções do seu álbum de música instrumental Novos Rumos. E começamos com a faixa título, Felipe Fuji em Novos Rumos.

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2: Felipe Fuji, é um prazer receber você aqui no programa Novos Acordes. Conte pra gente como foi que você começou a sua trajetória musical, onde foi?
3: Meu primeiro contato com música foi na igreja, né? Eu fui nascido e criado na igreja metodista Eus Leana, do Lote 15, e ali foi o primeiro contato, vendo os músicos tocando, né? E na família eu tenho meu irmão Luiz Cláudio, que toca violão e guitarra, e meu tio Anderson Faria, que também toca violão e guitarra. E eu não me interessava muito por tocar o instrumento, mas eu gostava muito da galera, assim. E eu ia muito com eles, né? Assistir eles tocarem. Eu lembro que meu tio já tinha uma banda instrumental, assim, e eu gostava de ver e tal. E quando foi lá pelos 15, 16 anos, eu ganhei um baixo do meu avô. E aí ali eu comecei a me interessar, né? E aí eu procurei um professor, achei na minha igreja o Caju. É um rapaz de lá, Caju é o apelido dele. Mas ele que me iniciou no contrabaixo, assim, né? Dando as primeiras aulas ali. Posteriormente eu fui estudar com o Leandro Vieira, que é um cara muito importante na minha vida, assim, e com o Zecão, Carlos Belício, que também é da área ali da Baixada Fluminense, que é um cara incrível, né? E aí posteriormente eu me formei em licenciatura, né? Eu procurei outros professores para estudar, fui começar minha carreira, minha trajetória ali lá pelos 19, 20 anos.
2: Felipe, eu te conheci alguns anos atrás, integrando o Grupo Logos como baixista. Como foi que você entrou na banda e quando foi que você saiu?
3: O Grupo Logos foi meu primeiro trabalho profissional, assim, né? De mais porte. E na época eu estudava com o Leandro Vieira, né? Mais precisamente 2011. Eu tinha 21 anos de idade, né? Muito novo. Mas esse teste veio pro Leandro. E ele me mandou de substituto, né? Eu acredito que eu fui bem, que o pastor me levou. Com ele, eu fiquei mais 3 anos no grupo ali, né? E foi um período de muito aprendizado, né? O Grupo Logos, além de tudo, né? É muito reconhecido pela qualidade musical. E eu pude absorver tudo aquilo ali, né? A limpeza do som, como acompanhar o cantor, como tocar pra música. Foi um período de muito aprendizado, fora as conversas que eu tive com o pastor, né? Sobre vida, sobre o evangelho. E foi um período de muito aprendizado, muito importante ali pro início da minha carreira, né? E eu lembro, eu tenho uma lembrança, né, de com 5, 4 anos de idade, brincando de carrinho no chão, eu ouvindo situações, eu ouvindo da minha fé. E acredito que outros músicos que passaram por lá também têm essa memória, né? Mas é uma coisa que sempre me remete a isso, né? Quando eu vou tocar, nunca é uma coisa comum, nunca é só um trabalho, né? E eu saí em 2014, né? Depois de 3 anos, porque eu tinha outros projetos, assim, eu queria terminar minha faculdade, licenciatura, eu queria tocar, né, fazer meu trabalho autoral também, fazer outras coisas. E aí nesse período eu conversei com o pastor e me desliguei do grupo. Mas eu continuo trabalhando com o Grupo Logos até hoje, né? Sempre quando ele tá pelo Rio, ele me convida. Nessa gravação agora que a gente teve em São Paulo também, ele me chamou e eu fico muito feliz de sempre poder participar.
2: Felipe, atualmente, como você desenvolve o seu trabalho como músico?
3: Hoje eu trabalho mais como sideman, né, acompanhando artistas, né, basicamente 80% do meu trabalho é isso. Eu dou aula de contrabaixo desde sempre, sou formado em licenciatura, né, mas eu exerci só 2 anos de musicalização infantil, mas a maior parte do meu tempo eu passo acompanhando artistas ou gravando no estúdio, né. Eu fiquei os primeiros 4, 5 anos ali tocando no meio gospel, né? E depois eu expandi pro meio secular. Hoje eu trabalho mais no meio secular, né, do que no gospel. Mas basicamente é isso. Paralelamente eu tenho meu trabalho autoral também, né? Eu tô trabalhando desde 2023. Mas a minha vida hoje profissionalmente é mais como sideman mesmo.
0: Vamos tocar mais uma. Praia de Icaraí. Uma das belíssimas praias de Niterói, no Rio de Janeiro, inspiração para este tema instrumental de Felipe Fuji.

0: praia de Icaraí, com Felipe Fuji.
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2: Hoje eu entrevisto no Novos Acordes Felipe Fuji, do Rio de Janeiro. Felipe, como surgiu a ideia de você gravar um EP de música instrumental?
3: Eu sempre tive contato com música instrumental desde cedo, né? Meu tio tinha uma banda que chamava Quarta Aumentada, né? Então eu assistia, ia acompanhar e tal. Então eu sempre tive a música instrumental muito perto, né? Entendendo que aquilo ali era uma forma do músico se expressar de forma livre, assim, né? Mais livre do que às vezes acompanhando um cantor, né? Que tem uma responsabilidade, né? E tudo mais. Não que a música instrumental não tenha, né? Mas é onde a gente se diverte, a gente toca o que a gente gosta mesmo. E a ideia do meu disco veio em 2018, cara. Quando o Arthur faleceu, eu tinha ele como referência, né? Todos os baixistas do Brasil têm o Arthur como referência, mas entendendo o trabalho dele com Gil, com Djavan, e com a música instrumental dele, eu pude me conectar com a essência dele, né? Que ele gostava de tocar, as melodias, né, e tudo mais. E aí eu falei, caramba, eu preciso gravar algo que as pessoas se conectem comigo, não com o meu trabalho para outras pessoas. E eu tinha algumas composições, e aí eu escrevi, comecei a gravar, contei com a ajuda de grandes amigos, assim, para gravar. Então essa ideia surgiu ali, para que as pessoas tivessem um contato com a minha essência, né, entender qual é a minha musicalidade, né. Qual é a minha identidade musical de verdade, não atrelada a algum artista que eu acompanhe.
2: Felipe, trabalhar com música instrumental não deve ser fácil, né? Como é que as pessoas recebem o seu trabalho?
3: A gente nunca tem a dimensão exata, né, de como as pessoas recebem nosso trabalho. Mas eu nunca fui um músico virtuoso, né? Meu disco não é sobre isso, assim. É sobre canções que eu recebi, né? Inspiração e inclusive de lugares, assim, né? Por exemplo, tem uma música que chama Praia de Caraí, que eu compus na Praia de Caraí, aqui em Niterói. Tem a música Valência, né? Meu irmão mora na Espanha, né? Mora em Málaga. E quando eu viajei a Valência, quando eu estive lá, eu compus essa música, né? Muito inspirado na cidade. Então, os feedbacks mais legais que eu recebo são de pessoas que não são músicos, que não são estudantes de música, nem nada, e que me param, às vezes, e falam, né, como a música tocou eles, como remeteu a eles uma paisagem, como foi contemplativo para eles, né? E acho que esses são os feedbacks mais legais que eu recebo, né? Porque, por não ser um músico virtuoso, a minha música acabou sendo mais palatável, mais fácil de digerir para qualquer tipo de pessoa, não só para músicos, né? E isso é muito legal, muito gratificante.
2: Felipe Fuji, você tem algum plano para o futuro, algum trabalho novo em mente?
3: Tenho sim em mente um trabalho novo, né? Que é um segundo EP. E eu tô querendo gravar entre meados de 2027 e início de 2028. Esse ano de 2026 está saindo um audiovisual que eu gravei. Saiu a primeira faixa, que chama Colossos. Então, para sair mais 3 músicas, ao longo do ano vão ir saindo. E como eu tenho feito algumas agendas agora no segundo semestre, ainda desse show de 2023 do Novos Rumos, a ideia é inserir já essas canções autorais do próximo disco no repertório e ir tocando, né, e amaciando a carne dessas músicas, para quando chegar no estúdio do ano que vem já tá, né, meio que a casa bem arrumada ali, para ficar um lance bem musical, bem bonito, mais orgânico, né. Esse primeiro disco eu gravei ele inteiramente em estúdio, foi gravado parte por parte, assim, sem tocar, né, precisamente as músicas, né, elas nasceram no, gravando. Mas nesse segundo EP eu quero tocar elas um pouco mais, deixar elas um pouco mais orgânicas, né? E ter essa emoção do ao vivo, né? De ter tocado ali. Então vai ser bacana. Então no show de quarteto eu já vou inserir essas músicas para quando chegar no momento de gravar já tá tudo na marca.
0: Vamos tocar agora mais uma música instrumental de Felipe Fuji. Você ouve Colossos.

Colossos, com Felipe Fuji. E assim chegamos ao fim do Novos Acordes de hoje. Você ouviu o trabalho de Felipe Fuji e seu álbum instrumental, Novos Rumos. Novos Acordes vai ao ar às sextas-feiras, às 15 horas, em edição inédita. É reprisado aos sábados, às 10 e às 23 horas, e aos domingos, às 2h30, 8h30 e às 16h30. 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Eu sou Carlinhos Veiga e deixo o meu abraço com você. Nos encontramos na próxima edição. Até lá!

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6: Pai misericordioso, te louvamos pelo teu amor imutável, gracioso e incondicional. Neste momento, clamamos pelos marginalizados em Eswatini, uma monarquia no sul da África que antes era conhecida como Suazilândia. A tua palavra nos ensina no Salmo 68, versículo 5, que és pai para os órfãos e defensor das viúvas em sua santa habitação. Querido Deus, diante desse princípio, intercedemos por provisão e proteção às famílias chefiadas por pais solteiros ou por filhos que cuidam de seus irmãos mais novos nessa nação africana. Que o teu amor fortaleça essas famílias desestruturadas, que elas te conheçam de maneira profunda, experimentem do teu santo cuidado e venham testemunhar da sua maravilhosa graça para que outras vidas e famílias sejam alcançadas. Em nome de Jesus que oramos. Eu, Jéssica Barreira, fico muito feliz de orar com você.
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8: No programa anterior, vimos que a Bíblia é um livro inspirado por Deus, por isso ela é palavra de Deus. No entanto, essa inspiração, essa revelação divina, aconteceu dentro da história e através da vida comum de pessoas semelhantes a nós. As memórias do povo de Israel foram registradas no Antigo Testamento, e as narrativas sobre Jesus e a formação das primeiras comunidades cristãs estão registradas no Novo Testamento. Hoje, vamos responder à pergunta: como a Bíblia está organizada? A grande divisão da Bíblia é entre Antigo e Novo Testamentos. O Antigo Testamento é produto da nação de Israel, produto do povo hebreu. O Antigo Testamento foi escrito em hebraico, com apenas uma pequena porção em aramaico. A organização da Bíblia não segue uma ordem cronológica, mas sim agrupamentos de livros por seu gênero literário ou tipo de narrativa. O primeiro bloco de livros da Bíblia é chamado de Pentateuco. O Pentateuco são os cinco primeiros livros do Antigo Testamento, que vão de Gênesis até Deuteronômio. Na Bíblia hebraica, eles são chamados de Torá, ou Livros da Lei. O segundo bloco são os livros históricos, que vão de Josué até Ester. Eles narram desde o período da tomada da Terra Prometida lá com Josué, até o período dos exílios, tanto do Reino do Norte quanto do Reino do Sul. O segundo bloco de livros são os livros didáticos ou poéticos, como também são chamados. Vão de Jó a Cântico dos Cânticos. Esses livros contêm diversos tipos de ensinamentos em forma poética e musical, refletindo o estilo de transmissão da sabedoria hebraica. O quarto bloco são os livros chamados de proféticos, que vão de Isaías até Malaquias. Eles são divididos entre profetas maiores, de Isaías até Daniel, e profetas menores, de Oséias a Malaquias. Essa divisão entre maiores e menores é pelo volume, pela quantidade em que profetizaram, em que escreveram as suas profecias. Os livros proféticos vão desde o período da monarquia até o retorno do exílio com o Reino do Sul. As denúncias e anúncios dos profetas dizem respeito à vida religiosa, social, política e econômica da nação. Outro e fundamental assunto da maioria dos profetas é o anúncio da vinda do Messias, evento que se cumpriria em Jesus no Novo Testamento. Aqui merece um destaque profetas como Jeremias e Ezequiel, que falaram do estabelecimento de uma nova aliança. O Novo Testamento também não segue uma ordem cronológica. Ele também está organizado por gêneros literários. Então, ele começa com quatro livros históricos que falam sobre a vida de Jesus. Esses livros são chamados de Evangelhos. Esses quatro livros são seguidos por um outro livro histórico chamado de Atos dos Apóstolos, que narra o surgimento da Igreja Cristã. De Romanos até Judas, nós temos cartas escritas para as comunidades cristãs, e essas cartas visavam a edificação, a organização dessas comunidades, a erradicação de ensinos equivocados e motivação daquelas pessoas, daqueles convertidos, à perseverança. O livro do Apocalipse, apesar de também ser uma carta, é um livro diferente por ser de um gênero literário conhecido como apocalíptica, semelhante ao livro de Daniel no Antigo Testamento.
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8: Não perca o próximo Didática, pois vamos falar sobre qual é a mensagem da Bíblia. Até mais!
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Fernandinho e Paula Santos cantando Como Eu Te Amo.

0: Como Eu Te Amo, cantaram Fernandinho e Paula Santos.
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3: Final do dia. Todos estavam cansados. Aquela quinta-feira havia sido intensa. Mesmo assim, o pai fez questão de segurar a mão do menino, também a mão da sua esposa, e orarem juntos. Na oração, antes do jantar começar, ele agradeceu ao Criador por ter soprado neles o fôlego de vida, por decidir criar algo ao invés do nada, por ter revelado sua bondade e expressado seu amor também na criação. Após o amém, só se ouviu o barulho dos talheres ao tocarem os pratos. Nenhuma palavra, nenhum início de conversa. O pai sabia que o seu filho caçula estava preocupado. Afinal, ele só tinha 7 anos de idade para ter presenciado uma cena tão forte. Já sob a face do pai, era possível ver as linhas acentuadas, principalmente na testa, indícios de alguém que já havia passado por longos períodos de preocupação. Quem sabe noites em claro, a franzir o rosto em visível inquietação. Mas agora, a essa altura da vida, ele descansava em Deus, mesmo que tudo à sua volta lhe tensionasse ao contrário. Ele havia parado de lutar. Naquele próprio momento, à mesa, em meio ao silêncio, o pai exortava a si mesmo com a lembrança do salmo que dizia: "Aquietai-vos e sabei que eu sou Deus." Foram as experiências de lutas na alma que lhe ensinaram que tudo aquilo que nos aflige, antes de roubar a nossa paz, precisa estar diante do Eterno em oração. A vida já havia lhe provado que não cabe a nós tomar a decisão por nossos filhos. Parte da maturidade está em ser responsável pelas escolhas que fazemos.

0: fazemos, até aquelas que nos custam muito caro. A mãe, percebendo prolongado silêncio, o rompeu com carinho e zelo. Diga, João. Fale, filho. Não guarde essa agonia apenas para você. A criança, um pouco decepcionada, exclama: Não entendo por que ele fez isso de novo. E não entendo por que Deus deixou ele fazer isso. Porque Deus não fez a gente podendo só fazer o que é certo? A pergunta fazia jus a toda a tristeza que a família vinha passando naquela luta de anos com o filho mais velho envolvido em drogas. Os pais já não eram moços, já haviam passado dos 50 anos e tiveram dois filhos com uma distância grande entre o nascimento deles. O primogênito Lucas, de 23, e o caçula João, com apenas 7. Contudo, foram os últimos anos que acentuaram os cabelos brancos da mãe Cíntia e do pai Josué, reflexo de todo o desassossego que a família passava devido às consequências das más escolhas do filho mais velho. Enquanto os pais fitavam os olhos de João, a criança repetia a pergunta: Por que Deus deixa a gente escolher errado? Ele não sabe que é arriscado? Por que ele fez a gente e não impediu que a gente escolhesse o mal? Aquela frase expressava o medo que o menino tinha de perder o seu irmão para o vício. Por vezes, ele encostou os ouvidos na porta do quarto dos pais e ouviu à noite as conversas que tinham. Não foi uma vez que ele ouviu os pais chorarem, expressando pavor de um dia poderem perder o seu filho para as drogas. Mas antes que o desespero dominasse, o pai se pronunciou na mesa: João, filho, o pai também está preocupado. Mas preciso te contar um segredo que eu aprendi quando vocês nasceram. O papai não consegue proteger vocês o tempo todo. Quando eu peguei vocês no colo, eu me senti a pessoa mais feliz do mundo, mas ao mesmo tempo, a mais impotente. Pois, por mais que eu quisesse, eu não conseguiria proteger vocês durante as 24 horas do dia. Eu preciso confiar que o Deus que os fez de forma milagrosa os ama mais do que o papai pode amar e zela por vocês de dia e de noite. Não dormitará aquele que te guarda. Então, a mãe prosseguiu: Meu amor, a mamãe entende a sua angústia. Meu coração também está devastado. Ver seu irmão ter saído aqui de casa hoje daquele jeito, sendo levado por uma equipe médica para mais uma vez ser internado, é chocante. Mas esse era o combinado. Seu irmão Lucas não tinha mais forças para lutar sozinho contra esse vício e não íamos deixar a situação chegar como da última vez. Mãe, é isso que eu estou dizendo, interrompeu a criança. Por que Deus não fez o mesmo? Por que ele não impede que a gente erre? Por que ele não coloca um limite? Se a gente sempre vai fazer o que é errado, por que ele não deixa a gente escolher só o que é certo? Ah, filho, suspirou o pai. Essa é uma questão complexa, mas vou tentar explicar do jeito mais apropriado para que você possa entender. Você lembra daquelas aulas sobre Adão e Eva? Lembra também de tantas vezes que o papai ou a mamãe pegaram a Bíblia bem ali no pé da cama e te contamos como a raça humana se afastou do seu Criador? O ser humano no jardim, diferente dos animais que são dotados de instinto, precisava ser guiado por uma voz exterior a ele, a voz do Criador. Você lembra disso? Enquanto o menino consentia com a cabeça, o pai prosseguia: O ser humano foi feito para ser guiado pela voz do Eterno, para decidir conforme o que ele orienta, de acordo com os limites que ele coloca para o nosso próprio bem. O ser humano podia comer livremente de qualquer árvore do jardim, só não podia comer da árvore do conhecimento do bem e do mal. E o restante da história você já sabe. A serpente enganou Eva, que comeu do fruto, e deu ao seu esposo, que o comeu também. E quando Deus veio para conversar com eles no cair da tarde, na viração do dia, durante aquela brisa gostosa, como era de costume, o casal se escondeu, pois agora eles têm medo de Deus. E responderam que era porque estavam nus. Mas aí o Eterno pergunta: Quem lhes disse que vocês estavam nus? Ou seja, que voz que não a minha está dando conselhos a vocês? Aí, meu filho, o ser humano passa a viver sob uma atenção que ele não sabe lidar. Ele passa a viver conhecendo o bem e o mal. O que em Deus está em harmonia, pois Ele é soberano e bom, em nós se torna um conflito interno. Quando o ser humano passa a ser conhecedor da realidade dentro desses parâmetros, as duas forças passam a se expressar nele em direções contrárias. Somos movidos por forças que, separadas uma da outra, se movem descontroladamente e instauram uma situação de conflito, da qual ficamos reféns. Toda a sequência da narrativa bíblica vai revelar as consequências dessa tensão. Eu já te contei que as sequelas desastrosas da desobediência humana geraram uma ruptura nessa relação de harmonia e paz que o ser humano tinha com o seu Criador. E esse estranhamento também se mostra na relação do homem consigo mesmo, também com os outros seres humanos e com o meio à sua volta, com a natureza. O que era para estar em harmonia passa a estar sob tensão.
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0: Nós fazemos escolhas, mas não temos nem estrutura para lidar com as consequências das más escolhas que fazemos. Até quando passamos dos limites estabelecidos por Deus, voltamos quebrados, carentes do cuidado do Eterno. Eu sei que você é muito novo para o que eu vou te falar, mas seu irmão provou substâncias que o levaram a sensações e emoções que agora, quimicamente, ele não consegue ficar sem. O corpo ficou desequilibrado. Ele precisa de suporte médico, por isso que ele foi internado. E precisa muito das nossas orações e acolhimento, mesmo depois, quando estiver limpo dessas substâncias e voltar para casa. O seu amor, meu filho, vai ser muito valioso para o seu irmão. Quando ele estiver aqui e passar pela abstinência também dessa parte emocional, vai ser o seu carinho e a sua amizade que serão essenciais para que ele possa retornar e ser acolhido em casa. Devemos aprender com o exemplo do seu irmão. Nunca esquecer que as orientações do Eterno, os limites que ele aponta, são sempre para nos preservar de nós mesmos. Mas, pai, retrucou a criança, não seria mais fácil Deus impedir o casal de errar? Com certeza seria mais fácil, prosseguiu o pai, mas não seria o melhor. O Eterno nos fez para o relacionamento. E para o relacionamento com Ele, se Ele não nos desse a possibilidade de escolha, Ele teria criado seres autômatos, que são obrigados a amá-lo. Outro segredo que o papai vai te contar é que quando você e o seu irmão nasceram, como eu já disse, eu me senti o homem mais feliz do mundo, mas ao mesmo tempo me senti o ser mais vulnerável do universo, pois além de não poder assegurar plenamente a proteção de vocês, amar me deixou vulnerável. Eu sabia que a qualquer momento vocês poderiam me machucar. E mesmo assim, eu nunca deixaria de amá-los. E antes que você me pergunte, então por que eu os tive? Pois se o papai não quisesse se machucar, deveria ter comprado um brinquedo, previsível e controlável, e não ter alguém além de si mesmo para amar. Logo, a mãe completou. Sabe o que deve ser mais lindo para Deus? Criar pessoas livres, que mesmo podendo escolher não escutá-lo, abandoná-lo e seguir sozinhos, preferem confiar que só Ele tem a voz capaz de nos conduzir por verdes pastos, junto às águas tranquilas, pelas veredas da justiça, por amor do seu nome. E o pai completou. Mesmo que o ser humano no jardim tenha escolhido ouvir outra voz que não a de Deus, Ele nunca deixou de falar conosco e com sua voz orienta os nossos passos a fim de aliviar a tensão que vivemos. Ele nos deu a sua lei para nos orientar, usou os profetas para nos alertar e por fim mandou seu filho para que pudéssemos novamente ter um relacionamento de paz com o Criador e nos deixou o seu Espírito Santo para que nossa condição de tensão não fosse o nosso fim. Agora temos um ajudador dentro de nós, um conselheiro que nos coloca atentos à doce voz do Eterno. A comida sobre a mesa já havia esfriado, mas isso já não importava mais. O que o pai queria mesmo era manter acesa no filho a chama da esperança e provar da mesma alegria que Deus experimenta quando voltamos para Ele. Um pai que acolhe o seu filho em casa é tão feliz, pois pode dizer o mesmo que Deus diz a nós: este é o meu filho, que estava morto e voltou a viver, estava perdido e foi encontrado. Vamos, vamos fazer uma festa e vamos comemorar.
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1: A palavra do Senhor veio a Jonas, filho de Amitai, com esta ordem: vá depressa à grande cidade de Nínive e pregue contra ela, porque a sua maldade subiu até a minha presença.
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3: De volta às raízes, aprendendo sobre Deus e a sua maneira de agir, e sobre a nossa vida com o livro de Jonas, aqui versículo por versículo, acompanhando a palavra de Deus. Agora nós estamos chegando ao versículo 8 do capítulo 4. O livro de Jonas termina no versículo 11 e nós vamos ver as lições especiais deste texto tão valioso para a nossa vida quando estudamos a palavra divina. Chegando agora então ao verso 8, o que que nós vamos encontrar? Nós podemos ler o texto que diz o seguinte: ao nascer do sol, Deus trouxe um vento oriental muito quente, e o sol bateu na cabeça de Jonas ao ponto de ele quase desmaiar. Com isso, ele desejou morrer e disse: para mim seria melhor morrer do que viver. É absolutamente impressionante, o que a gente jamais esperaria de um livro na Bíblia, né? Até porque as pessoas, de modo geral, têm uma ideia tão fora da realidade em relação ao que a Bíblia vai apresentar. Geralmente se imagina que no texto fala-se de pessoas muito santas, que têm um comportamento extraordinário, e aqui nós vamos encontrar gente com toda a sua fragilidade exposta, sendo trabalhada pela graça e pelo poder de Deus. Nós vamos ver algo surpreendente, porque à medida em que Deus age, à medida em que existe oportunidade em cada momento para Jonas realinhar a sua maneira de ser, nem sempre isso acontece. Parece que há um trabalho que precisa de um certo tempo, de uma ação prolongada para os resultados da ação divina serem percebidos aqui na vida do profeta. O texto começa com, no texto original, duas orações paralelas que estabelecem essa relação entre as duas primeiras frases. Por exemplo, a versão mais tradicional, antiga, em português, diz que: e aconteceu que, aparecendo o sol, Deus mandou um vento, né? A própria versão mais atual diz: ao nascer do sol, Deus trouxe um vento oriental. E, de fato, há versões que mostram esse paralelo, dizendo que quando o sol apareceu, ou quando o sol começou a brilhar, até porque o texto original, de fato, tem essa ideia do sol brilhando, que é uma maneira como se diz na língua hebraica. Quando o sol, então, nasceu ou passou a brilhar, o texto vai dizer: Deus envia esse vento quente do Oriente. É interessante e importante ressaltar que, mais uma vez, veja que aparece aqui o verbo maná, aquele verbo que de repente começa a aparecer um versículo após o outro, que envolve a ideia de Deus preparar, Deus dispor, Deus estar no controle da situação, Deus então vai enviar aqui um outro emissário natural dos seus propósitos. Se trata de um vento oriental muito quente, e muitos estudiosos aqui falam desse vento e relacionam o vento com aquilo que é conhecido na região da terra de Israel até os dias de hoje, e entende que se trata daquilo que muitas vezes é chamado de Hamassim, de vento quente que vem do deserto e que traz aí resultados terríveis para quem experimenta essa onda de calor terrível. De qualquer maneira, qualquer que seja a referência, ainda que apareça lá um adjetivo muito raro, difícil, que parece muitas vezes ser traduzido como um vento que é silencioso, mas os estudiosos preferem corretamente relacioná-lo com um vento extremamente quente que vem do Oriente, de modo que o Sol agora vai atingir, né, literalmente ferir a cabeça de Jonas, de modo que o profeta é profundamente atingido por esse calor insuportável, já que ele estava todo preocupado com o seu conforto numa situação muito favorável, e ele agora está a ponto quase de desmaiar. Esse vento quente, semelhante a esse Hamassim, esse vento do deserto que se experimenta em Israel agora, lá também no deserto da região de Nínive, atinge Jonas e é impressionante. É absolutamente claro como o texto, ironicamente, vai mostrar o tamanho da fragilidade do profeta, que agora vai fazer o que? Vai pedir a morte, né? Não só o texto diz que ele está desfalecendo, que ele está totalmente fraco diante dessa experiência negativa, literalmente ele pediu para a sua alma para morrer, ou seja, a marca nítida, mais uma vez, como nós vemos, Jonas querendo a morte. Isso é surpreendente. É surpreendente, de um lado, quando a gente não imaginaria que alguém que está ligado, vamos dizer assim, à ação divina, vai querer morrer, vai querer dar fim à sua vida. Mas esta é uma situação que está presente na vida de Jonas, não é aí a primeira vez que vemos isso na Bíblia. É interessante que a gente percebe na ação do escritor uma espécie de paralelo claro com a pessoa de Elias. Porque, vamos nos lembrar, Elias também é alguém que fica deitado debaixo de uma planta, que às vezes inclusive é traduzida por zimbro, e ali ele entra também numa situação de profundo desespero, aborrecimento, e também ele pede a morte para si num momento difícil, onde a história mostra também um paralelo da relação difícil, da experiência com Deus na comunidade de Israel e a situação daqueles que são de fora e que não conhecem a Deus, e onde parece que de alguma maneira por trás do cenário há uma espécie de vitória do mal. No tempo de Elias a coisa parece mais complicada, porque aqueles que adoram Baal, aqueles que estão em sintonia com Jezabel, parece que vão destruir a obra de Deus e os profetas. E aqui existe uma coisa que muita gente hoje parece ser refém da mesma situação. Como assim Deus vai mostrar tanta misericórdia e bondade para com os ninivitas? Será que isso seria aceitável? Isso não seria um triunfo dos perversos, já que de uma hora para outra, por causa da bondade divina, eles serão perdoados? Não, não pode ser assim. Portanto, Jonas se retira para dentro de si mesmo, se torna fechado para a maneira de Deus agir, não quer refletir nem pensar sobre a realidade, e sendo refém de si mesmo, lhe resta apenas o seu próprio conforto. Preste bastante atenção nessa realidade que o texto nos apresenta. Uma vez que a gente não consegue aprender com Deus, uma vez que nós nos fechamos no nosso mundo, em que a nossa mente, o nosso coração não está mais disposto a processar aquilo que Deus coloca diante de nós, e esse fechamento da mente e do coração se traduz num egocentrismo hedonista, numa atitude absolutamente voltada para nós mesmos, com uma indignação insuportável. É assustador, mas existe um desejo de morrer em vez de querer a Deus se submeter. Não se trata só de não compreender, mas de fechar a mente a ponto de não se submeter à vontade divina. E a ironia do texto é que Deus, através desse processo de incômodo crescente, abre espaço para que Jonas venha a ser ensinado. Mas à medida em que Deus aumenta a dose desse desconforto didático para o benefício do nosso amigo profeta, em vez de Jonas crescer, parece que agora ele quer jogar tudo para cima, ele quer simplesmente morrer. Para mim, seria melhor morrer do que viver. Preste atenção, talvez na sua vida você tenha momentos de depressão. Às vezes você se fecha dentro do seu próprio coração e entra numa relação de ruptura profunda com tudo, sendo refém dos seus pensamentos negativos. Não faça isso. Abra sua mente, abra o seu coração, se volte para os ensinos da palavra de Deus, permita que Deus quebre as suas defesas e não se torne refém do seu próprio conforto, da sua superficial felicidade momentânea, porque isso não poderá sustentar a sua vida. Qualquer lagarta acaba com a sua sombra, qualquer vento termina com o seu conforto. É necessário ouvir a voz divina, entender a palavra de Deus e submeter-se a Ele, porque se isso não acontece, no fim das contas, a gente, mesmo que não diga, na verdade, deseja morrer. Que Deus da vida nos livre desse sentimento tão negativo e nós venhamos a aprender mais com o livro de Jonas aqui no De Volta às Raízes.
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6: Olá, aqui é Samuel Matos, hoje conhecendo César Tomé. Ouça o pastor César Tomé apresentando o programa Opinião. Opinião.
7: Brasil, o caminho da paz. O estado de Rondônia ocupou as manchetes dos principais jornais e revistas da quinzena. Dois graves acontecimentos marcaram com sangue e crueldade a morte de 29 garimpeiros na reserva Roosevelt e a chacina de 15 detentos, perpetrada de maneira bárbara por seus companheiros de cela no presídio de Porto Velho. A rigor, tais eventos, e que pesem a extrema violência e o ódio revelados por seus autores, já não provocam na opinião pública o impacto que ocasionariam...
6: O pastor César Tomé colaborou com a Transmundial durante os anos de 2005, 2006, 2007. Além dos textos que escrevia para o devocional Presente Diário e a apresentação do programa Opinião, o pastor César Tomé apresentou, por um bom tempo, o programa Em Contato. Seu papel era interpretar a voz do pastor americano Charles Stanley. O pastor César Tomé faleceu no dia 6 de maio de 2008. Vamos ouvir agora uma entrevista concedida à Fernanda, contando um pouco sobre a vida e o trabalho do pastor César Tomé. Estamos no ano de 2005.
8: Olá, hoje eu vou conversar e conhecer um pouco do apresentador do programa Em Contato, pastor César Tomé. A minha primeira pergunta é: quem é o pastor César Tomé? Hoje eu estou conversando com ele pessoalmente, ninguém melhor que ele para responder quem é o pastor César Tomé.
9: Ok, Fernanda. Eu sou um homem simples, um homem de Deus, dediquei minha vida ao pastorado, fui pastor na Igreja Batista Paulistana por 38 anos e também lecionei teologia no Seminário Teológico Batista de São Paulo e, mais recentemente, na parte assim ministerial, eu estou me dedicando, colaborando com a Transmundial, na transmissão desses programas.
8: Certo. Para a gente ter uma ideia, pastor, um pouco mais agora da sua vida particular, do seu cotidiano, o senhor vem para a rádio, vem gravar, como que é? O senhor é casado?
9: Sim, eu sou casado há 43 anos. Sou casado. Tenho 4 filhos, 2 homens e 2 mulheres, e tenho 7 netos. Mas os meus netos moram todos fora de São Paulo. 4 deles são norte-americanos, 2 são curitibanos e 1 é gaúcho.
6: Você está ouvindo uma entrevista que foi realizada com o pastor César Tomé no ano de 2005.
9: E frequentemente nos visitamos. Então somos uma família numerosa, mas uma família abençoada. Todos os meus filhos são pessoas que temem a Deus e são discípulos de Jesus Cristo.
8: Pastor César Tomé estava me contando que já trabalhou em rádio, tem uma experiência aí. Quantos anos de rádio?
9: Sim, tenho alguma experiência. Eu, desde jovem, sempre que houve uma oportunidade, eu me dediquei aos programas de rádio. Fiz um programa Suave Promessa na Rádio Tupi por alguns anos. Depois, outros programas vieram mais tarde. Meu Caminho, Minha Vida. Fiz programas na Rádio Mulher, na Rádio São Paulo, na Rádio Cacique de São Caetano e outras mais, de que agora não me lembro.
8: Certo. E como surgiu esse convite para o senhor apresentar o programa?
9: Bem, quando eu terminei o meu ministério pastoral, no ano passado, na Igreja Batista Paulistana, alguma coisa eu desejaria fazer. E sempre tive dentro de mim essa motivação pelo rádio. Então, conversando com o José Eduardo Dias, que foi meu colega, meu aluno, aliás, na faculdade teológica, com Hartmut Glaser, que também é muito amigo, apareceu essa oportunidade de colaborar a transmissão de programas. E foi assim que, pouco a pouco, surgiu essa oportunidade. E a nossa oração é exatamente essa, que o programa tenha um tal impacto, pessoas vão mudar de atitude, outras vão se achegar a Jesus, que modifique a vida de muitos dos nossos ouvintes.
8: E o pastor César Tomé, nosso irmão, agora colaborador da Transmundial, eu tenho certeza que você ouviu.
10: Você está ouvindo uma entrevista que foi realizada com o pastor César Tomé no ano de 2005.
8: Certo, então eu queria, para a gente finalizar essa nossa conversa, o nosso bate-papo, que o senhor deixasse uma mensagem especial para o ouvinte, que o senhor convidasse o ouvinte a conhecer ou até voltar a ouvir o programa Em Contato.
9: Muito bem, prezado ouvinte, você está sendo desafiado a partir de hoje a ser um ouvinte do programa Em Contato. Você vai verificar, toda vez que você estiver em contato com a nossa emissora, que a mensagem que você vai receber vai produzir modificações na sua vida, vai trazer respostas às suas ansiedades, às suas angústias, e você vai encontrar o apoio da palavra de Deus para decisões que você deseja tomar. Portanto, ouça bem o meu conselho, seja um ouvinte assíduo, e o grande beneficiado vai ser você.
8: Pastor, muito obrigada. Foi um prazer conhecê-lo, pessoal.
9: Obrigado.
10: Você conheceu hoje um pouquinho da vida e da história do pastor César Tomé. Obrigado por nos ouvir até aqui. Escreva-nos um e-mail para rtm@rtmbrasil.org.br. Um abraço do Samuel e até o próximo.
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4: Este programa tem a intenção de chamar sua atenção ao fato de que pecado ocorre com mais frequência quando nossa fé está enfraquecida. Este tema, que foi levantado pelo Dr. Daniel Fuller, escrevendo sua obra muito importante, chamada Unidade da Bíblia, que deve sair em português, teve uma influência profunda na vida e pensamento de John Piper, muito conhecido no Brasil. Nesse livro sobre a unidade da Bíblia, ele fala de 10 atitudes pecaminosas que mostram uma fé fraca ou fé enfraquecida por dúvidas. Eu descobri outras falhas pecaminosas que eu quero acrescentar ao longo dessa programação. Espero convencer o prezado ouvinte que falta de fé tem consequências fatais para a vida cristã vitoriosa. Gostaria de elaborar um pouco sobre esta erva daninha que cresce no solo da incredulidade. Erva daninha não precisa de adubo para crescer e proliferar, mas impede que as plantas úteis e benéficas produzam os alimentos que o agricultor espera e precisa. Erva daninha suga os nutrientes do solo sem devolver riqueza ou benefício para a terra e nem para o agricultor. Como os espinhos que sufocam a semente boa na parábola que Jesus contou sobre os quatro solos, as sementes boas não têm chance de se desenvolver onde a fé padece. Atitudes e práticas pecaminosas muitas vezes têm sua origem real na falta de fé. Fé fraca, com lacunas, favorece o crescimento de atitudes que dificilmente criam um sentimento de culpa pelo pecado. Portanto, raras vezes são confessados. Facilmente se conclui que eles não são marcas de rebelião e desobediência de mandamentos do Senhor que precisam de perdão e arrependimento. Confissão e renúncia de pecados é somente possível onde há reconhecimento. O problema maior comprova que pecado não confessado afasta o crente de Deus, tal como o pecado prazeroso praticado pelo não cristão consegue mantê-lo longe de Deus, que poderia libertá-lo desse mal. Davi, no Salmo 19, pergunta: quem pode discernir os próprios erros? Absolve-me dos que desconheço. Versículo 12, Salmo 19.
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4: Davi, no Salmo 19, pergunta: quem pode discernir os próprios erros? Absolve-me dos que desconheço. Versículo 12. Quando o Espírito Santo nos chama nossa atenção para os pecados escondidos em nossas almas, endurecemos o coração. Esses deslizes frequentemente se tornam hábitos, como erva daninha, difícil de arrancar e eliminar do campo. Esperamos que Deus faça um bom uso deste estudo para descortinar algumas práticas e atitudes que o desonram. Além deste alvo, desejo que entendamos que, em muitos casos, a explicação dos pecados estarem enterrados longe de nossa consciência reside na qualidade de nossa fé. Pecadores, que somos todos, têm dificuldade em perceber que a fonte de muitos pecados seja uma fé anêmica ou inexistente. Professor D. A. Carson sabe da falta de resistência à constante tentação de depreciar o pecado, ou pior, condenar somente os pecados que não parecem ser nossos. É fácil condenar a guerra quando vivo em paz, condenar o racismo quando não sou vítima dele, ou provocador dele. Talvez me veja acima da rixa que divide as raças, mas o pecado não é nada além de fazer o que Deus proíbe, como Adão e Eva fizeram em Gênesis 3, ou não fazer o que ele manda. E a terrível declaração de independência de uma criatura dependente contra seu Criador. Assim fala Dr. Carson no seu livro novo, O Deus Amordaçado. A ausência do exercício da nossa fé significa não tomar a sério nossa pecaminosidade, mas valorizar a nossa autonomia. Agimos como se Deus não se importasse ou não percebesse a falha, talvez achando que ele, vendo nossa santidade em Cristo, não nota a desobediência. Provavelmente Pedro caiu nessa cegueira em Antioquia quando, depois de comer com os gentios, alguns irmãos vieram da parte de Tiago. Daí, diz o texto, afastou-se e separou-se dos gentios, temendo os que eram da circuncisão. Gálatas 2:12. A hipocrisia de sua ação não escapou da sensibilidade de Paulo, que confrontou o líder entre os apóstolos para convencê-lo da gravidade de sua decisão errada. Creio que foi Agostinho que entendeu que a raiz do pecado humano é a soberba. Tinha fortes razões para interpretar a inclinação para agir contra a vontade expressa por Deus em sua palavra neste pecado capital. Encontrou uma razão adequada no orgulho do coração humano. A única explicação da queda de Satanás foi o espírito arrogante. Que outro pecado um arcanjo poderia ter cometido do que exaltasse a si mesmo e querer destronizar ao único glorioso Deus, Criador dos céus e da terra?
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4: Martinho Lutero cria que a raiz do pecado, aquela que dá impulso a todos os outros, seria a incredulidade. Não é difícil entender que, uma vez que eliminamos Deus como fonte de toda a existência, o homem se torna central. Contraria a declaração de Paulo, pois dele, por ele e para ele são todas as coisas. Se a teoria da evolução conquista as mentes humanas e o por acaso explica a existência de tudo, abraçamos o pensamento secularizado do humanismo. Deus, se ele existe nesse sentido, não tem qualquer importância para explicar a origem nem a finalidade de todas as coisas. O autor do livro de Hebreus escreveu: sem fé é impossível agradar a Deus, pois quem dele se aproxima precisa crer que ele existe e que recompensa aqueles que o buscam. Capítulo 11, versículo 6. Estou convencido que os problemas principais da vida são de natureza relacional. Relações de marido e mulher, de pais e filhos, de empregado e de gerente, de governantes com os governados, não são fáceis de administrar. Foi um relacionamento falho que provocou o primeiro homicídio. O orgulho e a fé, sem convicção, motivaram Caim a ferir mortalmente seu irmão Abel. Relacionamentos são prejudicados pelo pecado, todo tipo de pecado. Parece que seria útil identificar esses pecados e oferecer o antídoto para todo pecado, arrependimento e humilhação diante do Senhor, seguidos pelo enchimento do Espírito Santo. Crendo firmemente que Deus tem poder para transformar personalidades e manias pecaminosas, podemos esperar verdadeiros milagres na vida harmoniosa com outras pessoas. A invocação de Deus para participar em nossas lutas contra a carne seria a solução mais eficaz que a Bíblia oferece.
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4: A importância deste tema na busca pela santidade fica patente uma vez que tomamos a sério Hebreus 3, 12 e 13. Cuidado, irmãos, para que nenhum de vocês tenha coração perverso e incrédulo, que se afaste do Deus vivo. Ao contrário, encorajem-se uns aos outros todos os dias, durante o tempo que se chama hoje, de modo que nenhum de vocês seja endurecido pelo engano do pecado. O perigo que este autor deseja destacar trata de sentir-se seguro, mas ainda mantendo algumas áreas de incredulidade no coração.

0: conseguisse expulsar o impiedoso demônio, já que os discípulos ficaram impotentes para livrar seu filho desse poderoso ser invisível. A resposta de Jesus é profundamente sugestiva. Se podes, disse Jesus, tudo é possível àquele que crê. Quero convencer nesse livro, neste estudo, que esta palavra de Jesus vale para todos os pecados que crescem na falta de fé do praticante. Quero afirmar para meus amados ouvintes que Deus está sempre à disposição para nos dar a vitória sobre os pecados que nos assediam se a pedirmos com fé. O apóstolo João escreveu para os santos da Ásia: esta é a confiança que temos a nos aproximarmos de Deus. Se pedirmos alguma coisa de acordo com a vontade de Deus, Ele nos ouvirá. E se sabemos que Ele nos ouve em tudo que pedimos, sabemos que temos o que dele pedimos. Nas estradas, a sinalização quando os motoristas se aproximam das áreas perigosas, onde outros incautos sofreram acidentes, a sinalização deveria tornar o dirigente mais cuidadoso. O mesmo objetivo deve ser observado neste estudo. Todos nós somos propensos a cair na tentação.
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3: 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Olá, hoje eu quero conversar com você sobre o tema Cheque Sem Fundos. Eu quero começar com uma pequena história. Imagine o seguinte: você está precisando de dinheiro, então se vê obrigado a vender o carro para obter os recursos necessários para cobrir a sua dívida. Então você anuncia o carro e consegue vendê-lo por um bom preço. O objeto é pago e você recebe o cheque, deposita e espera a compensação. Então você vai verificar o extrato bancário e percebe que o cheque foi devolvido. Era um cheque sem fundos. Muitos já passaram por uma experiência assim. Pois bem, vamos examinar agora o perigo de que a nossa vida também se torne um cheque sem fundos. Então eu pergunto, como você reage ao receber um cheque sem fundos? Além da raiva, possivelmente sente uma grande frustração, um vazio e também um medo de ter perdido o bom negócio. Os nomes mudam: cheque voador, cheque frio, cheque borrachudo, mas o valor é sempre igual, zero. Todos corremos o risco de ter em mãos um pedaço de papel sem valor, um cheque sem fundos. E um cheque sem fundos é um cheque frio e representa a pessoa que diz uma coisa e faz outra. É como se tivesse dupla personalidade. Em casa tem um comportamento exemplar, mas na rua ou no trabalho é outra bem diferente. Por esta razão, Jesus afirmou: seja o seu sim, sim, e o seu não, não. O que passar disso vem do maligno. Mateus 5:37. Há pessoas que por fora parecem cheques verdadeiros, bem preenchidos, assinados corretamente, porém não têm valor. Mostram um sorriso aberto, aparentam bondade e sinceridade, mas no fundo são cheques frios. A Bíblia nos revela muitos exemplos de pessoas que se parecem com cheques sem fundos. Veja, por exemplo,

0: a vida de Saul. Ele foi escolhido por Deus para ser rei. Até então, ele vivera no anonimato e agora recebia o trono. Deus esteve com ele nas batalhas, garantindo-lhe muitas vitórias. Entretanto, ao se tornar grande, ele se esqueceu de Deus e começou a desobedecer às ordens divinas e foi duramente advertido pelo profeta Samuel, que disse: "Acaso tem o Senhor tanto prazer em holocaustos e sacrifícios quanto em que se obedeça a sua palavra? A obediência é melhor do que sacrifício, e a submissão é melhor do que a gordura de carneiros." 1 Samuel 15, 22. Daí para frente, todas as atitudes e reações de Saul foram frias, sem valor. Preste atenção. Quando deixamos de obedecer à palavra de Deus, estamos tornando a nossa vida fria, sem fundos. A pessoa pode até se justificar, como Saul fez diante do profeta. Pode exteriormente mostrar sinceridade e declarar fidelidade a Deus. Porém, quando se apresenta o cheque para ser descontado, não há fundos. Um outro exemplo de vida vazia foi o rei Uzias. Ele começou a reinar aos 16 anos, fez o que era reto diante de Deus e tornou-se um rei forte e poderoso. Em 2 Crônicas 26, 15, há um relato de que Uzias fez durante o seu tempo de reinado. Contudo, um dia ele emitiu um cheque sem fundos. 2 Crônicas 26, 16. Sabemos como é difícil para muitos carregar um copo cheio sem perder o equilíbrio. Emitir cheque sem fundos pode ocorrer com muita facilidade. É muito fácil prometer fidelidade, amor e amizade. O difícil é emitir um cheque de fidelidade, de amor e de amizade com fundos. Muitas amizades hoje são como cheques frios. Durante o período da amizade, as juras eram constantes. Mas na hora de descontar o cheque, muitos amigos percebem que receberam um cheque borrachudo. Outros personagens bíblicos também podem ser citados. Absalão, filho de Davi. Ele inundou a praça de cheques sem fundos. Em Números 16, de 1 a 3, a história de Coré, Datã, Abirão e On, que emitiram cheques frios. O resultado, milhares de pessoas mortas. Todas morreram em razão de terem confiado num cheque sem fundos. O próprio Davi deixou-se levar pela falta de integridade e acabou emitindo um cheque frio. Felizmente, ele se arrependeu a tempo. Lembre-se, podemos cair no erro de emitir cheques sem fundos quando deixamos de lado as coisas espirituais, abandonamos o exercício da oração, esquecemos da leitura bíblica e da meditação constante, quando não somos fiéis também nos dízimos e nas ofertas e deixamos de ser obedientes e submissos a Deus, ausentando-nos da comunhão com nossos irmãos. Precisamos ter cuidado com as palavras, com as reações, com os pensamentos. Devemos orar todos os dias para que Deus nos ajude a ser verdadeiros, que as nossas palavras sejam temperadas com sal, que sejamos um exemplo de autenticidade, de verdade, que as pessoas possam confiar em nós, que as circunstâncias adversas não nos levem a emitir cheques frios, cheques sem fundos. Agora, você sabe por que emitimos os cheques sem fundos? Porque descapitalizamos a nossa vida. Deixamos de aplicar os talentos e dons que Deus nos dá. Muitos têm talentos enterrados, escondidos. Quando um dom não é usado, ele perde o valor. A santa palavra de Deus nos ensina que só podemos dar aquilo que temos. E muitos já deixaram o amor desaparecer. O perdão já não faz parte do saldo espiritual. A simpatia, a participação, a sinceridade e o trabalho perderam o sabor e o entusiasmo. Quando entramos nesse processo, corremos o risco de emitir cheques frios. Jesus condenou o povo dizendo: "Esse povo me honra com os lábios, mas o seu coração está longe de mim." Mateus 15, 8. Procure pensar e com toda urgência em acrescentar um saldo espiritual em sua conta. Peça a Deus que o ajude a ter uma vida em que as pessoas possam confiar. Deixe de dar o que você não tem. Lembre-se, sua reação ao receber um cheque sem fundos é a mesma de uma pessoa com a qual você falha com ela. Se você quer ser um cheque ao portador, com saldo na conta bancária de Deus, uma pessoa verdadeira, transparente, humilhe-se diante da potente mão do Senhor, pedindo: ó Deus, eu quero ser um portador da graça maravilhosa e bendita que é a mensagem redentora de Jesus. E para isso, enche-me agora com teu Espírito. Esta é uma oração que Deus honra e você se torna um verdadeiro cheque de valor, pois terá a bendita assinatura de Deus em sua vida. Deus abençoe você.
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4: Bem-vindo a mais um Hinos que Tocam. Hoje ouviremos sobre o compositor do hino De Deus Tu És Eleita. Este hino foi composto por Samuel Sebastian Wesley, que nasceu em Londres, na Inglaterra, no dia 14 de agosto de 1810. Foi um organista notável e um diretor de teatro de renome. Era neto do grande hinista metodista Charles Wesley. Sua carreira musical começou quando ainda era um menino e cantava no coro da Capela Real e no coro de St. Paul. Em 1826, começou a servir como organista e fez as primeiras composições de música sacra. Se tornou um organista de grande renome, além de adquirir vasta experiência como regente. Apesar de dotado de grande talento natural, também se preparou habilmente na Universidade de Oxford, onde recebeu os graus de bacharel e doutor em música. Ele escreveu aproximadamente 38 hinos e fez arranjos para muitos outros. Vamos então ouvir, de sua autoria, De Deus Tu És Eleita, nas vozes de Bruna, Eduardo e Douglas Alves.

0: 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De Bruna Eduardo e Douglas Gonçalves, de Deus Tu És Eleita, o hino que nós destacamos na edição de hoje do nosso Hinos que Tocam, mas este é só o primeiro hino do nosso programa e vale ainda a sua participação. Fique à vontade para pedir o seu hino, sugerir aquele hino clássico que você gosta muito, que marcou um momento especial da sua vida, né? Através do nosso WhatsApp, 5511-974-181-456. Vamos dando sequência, então, ao nosso Hinos que Tocam de hoje. Dinho Oliveira, qual o próximo hino que vamos ouvir nesta edição do Hinos que Tocam?
1: Agora vamos ouvir o hino Eu Venho Como Estou, do CD Clássicos da Música Cristã.

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1: Muito bem, seguimos com o nosso Hinos que Tocam, né? Você continua participando através do nosso WhatsApp 11974181456. Qual o próximo hino que vamos ouvir já na sequência do nosso programa hoje, Dinho?
2: Olivares, vamos ouvir agora o hino Saudamo-nos, irmãos em Cristo, com Haroldo.

0: 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São belos hinos, são hinos clássicos que nós temos o privilégio de sempre trazer aqui na programação do Hinos que Tocam. Você sempre nos ajuda a fazer esta programação, sugerindo belos hinos também aqui para as nossas edições. Qual o próximo hino, então, que já vamos ouvir na sequência do programa hoje?
1: Vamos ouvir na sequência, Avante, ó crentes. É o

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1: E chegou a hora de agradecermos as participações dos nossos ouvintes que ao longo do nosso programa vão enviando suas mensagens, nos abençoando com as suas participações, sugerindo belos hinos, oferecendo para aquela pessoa querida e marcando presença aqui na edição do Hinos que Tocam. Então, o nosso muito obrigado de hoje vai para quem, Dinho?
2: Olivares, nosso muito obrigado de hoje vai para Magnólia, ela que está em Natal, Rio Grande do Norte, acompanhando a programação especial do Hinos que Tocam. Também Almira, ela que está em Manaus, ouvindo a programação. A Cleidiane de Itaguaçu, na Bahia. Nosso querido Lima, taxista de São Luís do Maranhão. E a Virgínia de Recife, a Danusa também de São Luís do Maranhão. E o Peterson Lima, ele que está no Grande ABC em Santo André, na Grande São Paulo. E a nossa querida Elcinete Coutinho, ela que está em São Luís no Maranhão. São essas as participações de hoje aqui na programação do Hinos que Tocam, Olivares.
1: E nós agradecemos cada uma dessas participações que nos abençoam, não é? E marcam presença aqui na edição do Hinos que Tocam. Aproveito para agradecer a todos os nossos ouvintes que estão na audiência do nosso programa, porque nos abençoam quando ligam o rádio na programação da RTM Brasil, quando estão nos acompanhando através do nosso site, também do nosso aplicativo, acompanhando sempre as edições do nosso Hinos que Tocam.
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4: Jairo Bonfim canta Eu Clamei.

0: Você ouviu Jairo Bonfim cantando Eu Clamei. Qual é o grande e insuperável problema da humanidade? Será que é de ordem econômica, política ou social? O problema maior da humanidade é aquele que ciência nenhuma pode superar: a morte. Todos nós estamos destinados à morte. E contra esse mal não há remédio nem cirurgia. Não há fortuna no mundo que possa comprar uma solução para o problema da morte. Somente Deus pode resolver esse problema. E foi isso que ele fez. A Bíblia narra a história da morte da morte. É, aquela pálida e distante promessa contida nas profecias de Isaías está se avolumando e vai transbordar. Destruirá a morte para sempre. O soberano Senhor enxugará as lágrimas de todo o rosto e retirará de toda a terra a zombaria do seu povo. Foi o Senhor quem disse. Isaías 25, versículo 8. Aquela perguntinha maldosa, arrogante e destemida que aparece no profeta Oséias vai se transformar num grito de libertação. Onde estão, ó morte, as suas pragas? Onde está, ó sepultura, a sua destruição? Oséias 13, versículo 14. Paulo foi muito feliz ao colocar lado a lado o texto de Isaías com o texto de Oséias, como se vê no mais famoso capítulo da Bíblia sobre a morte da morte. Quando, porém, o que é corruptível se revestir de incorruptibilidade e o que é mortal de imortalidade, então se cumprirá a palavra que está escrita: a morte foi destruída pela vitória. Onde está, ó morte, a sua vitória? Onde está, ó morte, o seu aguilhão? 1 Coríntios 15, versículos 54 e 55. A morte foi vencida. E essa vitória é algo que já temos experimentado com a ressurreição de Jesus. Ao voltar à vida, Cristo venceu a morte e, por isso, nós podemos ter esperança no fato de que um dia ressuscitaremos como Ele. Quem ama, cuida. Canta Regis Danese.
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0: Você ouviu Regis Danese, Quem Ama Cuida.
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0: Testemunhar é declarar ter visto, ouvido ou conhecido algo. É ver, presenciar, expressar, revelar. Você vai ouvir aqui o que o Deus Todo-Poderoso fez e continua fazendo na vida de muitas pessoas. Hoje, o seu relato de fé irá contar a história de Paulo Almeida, um jovem casado que praticou o dom da hospitalidade de maneira original. A história é verdadeira, mas os nomes são fictícios.

Paulo Almeida é um homem casado, pai de família com 3 filhos. Que certa noite estava voltando para sua casa depois de um longo dia de trabalho. O seu emprego era bem distante de sua casa. Era preciso tomar um trem e depois 2 ônibus. Havia dias que era difícil prosseguir, ainda mais que ele estava pensando em cursar uma faculdade à noite. E perdido nesses pensamentos, Paulo Almeida, certa noite, chegando ao ponto final onde descia, reparou que ao seu lado havia uma jovem senhora grávida. Todos desceram e ela, descendo também, dirigiu-se para Paulo, perguntando se o ônibus não iria adiante. Paulo explicou que ali era o terminal, o ponto final. Naquele momento, ela se deu conta que tomara o ônibus errado. Esperaria outro. Paulo então explicou que àquela hora, já tão tarde, não passariam mais ônibus nem lotações, a não ser que ela caminhasse por alguns quarteirões para pegar outro ônibus em uma avenida afastada. Vendo o olhar de desespero da jovem senhora, Paulo ofereceu-se para caminhar com ela, já que o caminho era longo, deserto e principalmente muito escuro. Ela ficou então indecisa, mas aceitou a ajuda de Paulo. Era a única maneira de chegar em casa. Caminharam por cerca de 100 metros, quando Paulo sentiu em seu coração que não deveria ir adiante. Era muito perigoso àquela hora da noite eles estarem caminhando por ali, naquele local. Paulo parou, explicou que não seria bom seguirem adiante e sugeriu que voltassem. Ela começou a chorar e então Paulo orou a Deus pedindo que desse uma orientação do que fazer. Não podia abandonar aquela mulher sozinha no terminal. Nem podia deixar que ela caminhasse para pegar um outro ônibus. Orou novamente. Foi então que decidiu: eu vou levá-la para minha casa. Com muito receio do que ela pudesse pensar, Paulo Almeida sugeriu que ela fosse dormir na sua casa. O seu medo era que ela pensasse tratar-se de uma cantada ou de um convite para um programa. Mas não era nada disso. A compaixão por aquela jovem fez com que aquela ideia maluca fosse a mais plausível para o momento. Ela, chorando muito, não entendia nada e Paulo explicou que era um cristão que estava tentando achar a melhor solução. Ele era casado e que ela poderia vir até a sua casa. Ali, do orelhão, poderia ligar para alguém avisar que dormiria segura e no dia seguinte iria para casa. Ela então concordou, e agora o seu receio era outro. O que poderia pensar a sua mulher, seus filhos? Paulo orou novamente e pediu que Deus providenciasse tudo. Ele então levou aquela jovem senhora até a sua casa. Ali, foi bem recebida. Pôde tomar uma sopa quente e descansar. Ali, dormiu e no dia seguinte foi segura para sua casa. As atitudes que tomamos devem sempre ir além daquilo que as pessoas podem pensar. E importa sempre agradar a Deus do que aos homens. E Paulo Almeida percebeu isso.

No relato de fé ouvimos Carlos Sider, que eu viva a te agradar. A história de hoje de Paulo Almeida é para mostrar que devemos sempre praticar a hospitalidade como bem fala a palavra de Deus. Pois muitos fazendo assim, hospedaram a anjos. Neste caso, Paulo foi o anjo que Deus enviou àquela jovem. Escreva pra gente. Mande o seu relato, seu depoimento para Caixa Postal 18.113. CEP 04626970 São Paulo, São Paulo. Ou também pelo e-mail rtm@transmundial.com.br. Eu aqui com você no microfone, Ricardo Santos.

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1: Gabriela Gomes e Luma Eupídio cantam O Nome.

0: Ouvimos O Nome, com Gabriela Gomes e Lu Maiopídio.
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4: Olá, querido ouvinte da RTM, eu sou o pastor Marcelo Santos e é uma alegria estar com você mais uma vez aqui no nosso programa História da Igreja. A sua companhia é sempre muito bem-vinda, a sua opinião, a sua crítica, e eu espero que você esteja gostando dos nossos programas, esteja atento e participe com a gente. Participe aí pelo WhatsApp, participe pelas nossas redes sociais da RTM ou as minhas redes sociais pessoais. Vai ser um prazer falar com você, compartilhar com você sobre a história da Igreja. Nós estamos aí já chegando na Idade Média, naquilo que a gente chama de Idade Média, o mundo medieval, o cristianismo medieval, e vamos começar a conversar hoje sobre as cruzadas. Na verdade, o que são as cruzadas? As cruzadas são um movimento de reação do cristianismo, principalmente o cristianismo ocidental, com relação à expansão árabe, à expansão muçulmana. Você se lembra que no último programa nós conversamos sobre a expansão dos árabes? Os últimos programas, os últimos dois programas nós conversamos sobre isso, sobre a expansão e consolidação do mundo árabe, a sua cultura, a sua teologia, como eles vão dominar ali a região da Palestina, o norte da África, e até mesmo tentar invadir e dominar aquilo que era o antigo Império Romano do Ocidente, e que a essa altura vai ser aí a raiz, né, vai ser a base daquilo que se tornaria a Europa moderna. A época das cruzadas

0: Olimpíadas, ela abrange cerca de 2 séculos. Ela vai do ano de 1095, quando é convocada a primeira cruzada no Concílio de Clermont, até o ano de 1291, quando acontece a queda da última fortaleza cristã na cidade de São João d'Acre. E ela vai cair, ser reconquistada novamente pelos muçulmanos. Esse é um movimento muito interessante quando a gente fala acerca de cruzadas, porque ela foi uma reação cristã de tentativa de reconquistar os territórios que estavam sob o poder dos muçulmanos e que anteriormente eram cristãos, mas na verdade não é uma reconquista permanente. Mas isso a gente vai conversar ao longo desses próximos programas. Quais eram os objetivos das cruzadas? Vale a pena a gente entender um pouco disso. O primeiro objetivo era derrotar os muçulmanos que vão ameaçar Constantinopla. Constantinopla era a primeira cidade ali, limítrofe mesmo, né? Era a divisa entre o mundo ocidental e o mundo oriental, a cidade cristã, era a grande cidade cristã, era a grande divisor ali, o marco do cristianismo, e uma vez Constantinopla caindo no poder dos muçulmanos, seria, as portas estariam abertas, o caminho estaria aberto para que o islamismo invadisse e dominasse todo o Ocidente. Então o primeiro grande objetivo era justamente tentar derrotar os muçulmanos que estão ali a essa altura ameaçando conquistar e dominar Constantinopla. Um segundo objetivo era salvar o Império do Oriente, né? Constantinopla era a capital do Império do Oriente, ali estava o imperador, e pelo mesmo motivo que a gente já conversou anteriormente, era importante mesmo, né, não deixar que isso caísse sob o domínio dos muçulmanos. O terceiro objetivo era unir de novo a cristandade. Você se lembra que por conta de várias polêmicas e disputas internas, o cristianismo acabou tendo uma ruptura, que em 1095 houve um grande cisma entre o cristianismo ocidental e o cristianismo oriental. Nós vamos conversar sobre isso mais à frente, mas um dos objetivos das cruzadas era tentar novamente unificar a cristandade, obviamente, debaixo do poder do pontífice romano.
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0: Bom, nós estamos conversando sobre os objetivos das cruzadas, e um quarto objetivo que vale a pena destacar, a gente já falou sobre ele aqui, é reconquistar a Terra Santa. Os locais sagrados para os cristãos estavam a essa altura sobre o poder e domínio dos muçulmanos, e obviamente os cristãos tentam reconquistar a Terra Santa. E o último e quinto objetivo era, com tudo isso, ganhar o céu, ganhar a eternidade, porque há todo um discurso teológico, há toda uma teologia construída por detrás das cruzadas, que na verdade eram empreitadas militares. Para que você entenda isso, vale a pena entender dois conceitos que são muito importantes. O primeiro deles é o conceito de peregrinação. Desde a Idade Antiga, as peregrinações à Terra Santa eram muito populares. Com a invasão muçulmana, essas peregrinações vão ser dificultadas, por razões óbvias, né? Porque se os muçulmanos são os detentores do poder do território, os cristãos vão sofrer perseguição e vão ter sérias restrições ao chegar aos locais sagrados. No século XI, os turcos sejúcidas realizam várias invasões e uma outra dinastia árabe toma o que os turcos haviam conquistado. A região vai se tornar um lugar de conflitos e ponto de saques por diversos grupos. E isso vai acabar produzindo dois tipos de peregrinos. O primeiro, daqueles que encaravam a morte na peregrinação como um gesto de alta religiosidade, de devoção, de martírio. Gente que sabia, né, que ia visitar a Terra Santa, mas sabia que ia morrer porque estava sob o domínio dos muçulmanos aquele território, e encarava isso como um martírio, como um ato de fé. Mas há um segundo grupo de peregrinos, que são aqueles que realizavam a peregrinação armados e preparados para lutar. Esses são os cruzados. O fortalecimento desse conceito de Guerra Santa, principalmente a partir de Constantino, vai fazer com que esses grupos de peregrinação acabem se organizando e se consolidando. Então são essas duas tradições, né, a peregrinação e o conceito de Guerra Santa, que vão criar o ideal das cruzadas. Deve-se juntar a isso a grande dificuldade ocidental devido à incapacidade de absorver a massa populacional, devido à fome, né, que era resultado das fracas colheitas, das epidemias, das pestes. Você deve se lembrar que o Império Romano, né, ele já vivia um momento de crise e de dificuldade, porque ele é construído, ou foi construído, a partir da conquista de outros povos. Some-se a isso as diversas nações bárbaras que vão invadir o Império Romano, vão se estabelecer ali, ou seja, o Império Romano não tinha infraestrutura para absorver tanta gente, né? Então, quando as colheitas eram fracas, haviam epidemias, as pestes, era um verdadeiro caos. E as cruzadas acabam sendo uma válvula de escape para mandar milhares e milhares de pessoas lutar em busca da Terra Santa e, de certa forma, resolver um problema que o Império enfrentava. Como é que tudo isso começa? Começa quando o imperador de Bizâncio ou de Constantinopla, Alexo Comneno, pede ajuda ao Ocidente contra a ameaça dos turcos que estão tentando invadir Constantinopla. Como resposta, o Papa Urbano II vai convocar a primeira cruzada no Concílio de Clermont, que acontece na França. E qual é a contrapartida? O que é que ele oferece em troca? O Papa vai oferecer para aqueles que se alistassem aos exércitos para lutar essa cruzada a indulgência plena ou indulgência plenária a todos que morressem nesse empreendimento. E o que é que é indulgência plenária? Só para te lembrar, era o perdão dos pecados passados, presentes e futuros. Então o camarada não tinha que comer, doença, família grande, não tinha recursos, ele ia para as cruzadas, era uma válvula de escape e também, caso ele morresse lá, ele teria certeza da eternidade, segundo aquilo que a igreja oferecia na época. Talvez você diga assim, mas como é que alguém pode acreditar num negócio desses, né? Vale a pena lembrar que a gente está falando do mundo medieval. Não haviam as ciências ainda, tudo era explicado a partir do sobrenatural, do sagrado, e o poder do conhecimento estava na mão da igreja.
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0: Bom, dentro desse contexto, várias cruzadas vão acontecer. As primeiras delas são as chamadas Cruzadas do Povo. Antes mesmo da convocação dessa primeira cruzada pelo Papa Urbano II, houve uma resposta popular a toda essa circunstância, a todo esse contexto, né? E até levando em conta o caos que estava o Império Romano. Multidões indisciplinadas, divididas em vários grupos e muitas vezes lideradas por líderes carismáticos, né? Com discurso messiânico, e aí vale a pena destacar Pedro o Eremita, caso você queira aí consultar e se aprofundar mais nessa temática. Essas multidões movidas por um ideal, partiram para salvar a Terra Santa, saquearam e cometeram toda sorte de abuso, e até mesmo dentro do próprio Império, promovendo inclusive a matança de muitos judeus. Os que foram mais longe foram praticamente dizimados pelos turcos sejuques e logo após transporem a divisa no ano de 1096. Vale a pena destacar que essas cruzadas populares, na verdade, elas eram cruzadas ou foram cruzadas que não tiveram êxito algum. Algumas delas nem chegaram a pisar, né, em território islâmico, em território árabe, para tentar a reconquista. E lembrando a você que não havia avião, não havia nada disso, né? Essas viagens daquilo que a gente tem como Europa hoje até o mundo ali da Palestina eram feitas a pé, quando muito a cavalo, para aqueles que tinham um pouco mais de posses, e levavam meses, anos. E no meio do caminho, né, tomados pela fome, pelo cansaço, muitas vezes esses exércitos acabavam saqueando os seus próprios compatriotas. Mas depois dessas primeiras cruzadas populares ou cruzadas do povo, vão começar as cruzadas, vamos dizer assim, oficiais. Então a primeira, como eu já disse para você, foi convocada no ano de 1096 e ela vai durar 3 anos, até o ano de 1099. Como é que ela acontece? Os nobres vão preparar uma expedição militar bem elaborada e vão partir da Europa para a cidade de Constantinopla por diversos caminhos. Qual era o objetivo específico dessa cruzada? A libertação de Jerusalém do domínio turco. Como resultado efetivo, eles conseguem capturar Nicéia, Antioquia, Edessa e finalmente no dia 13 de julho de 1099 eles chegam a Jerusalém, conquistam Jerusalém e estabelecem lá os reinos feudais cruzados. nesse processo de conquista vai se manifestar aquilo que ia acabar se tornando uma realidade em todas as outras expedições, a realidade de luta entre o sistema bizantino e o latino, a disputa de poder, né, entre o Império Romano do Ocidente e o Império Romano do Oriente. Isso vai desdobrar em outras cruzadas, porque na verdade os árabes estabelecidos ali acabam reconquistando esses territórios, o que vai suscitar novas cruzadas que vão acontecer ao longo dos séculos. Mas isso é uma outra história que nós vamos conversar num próximo programa. Eu espero te encontrar lá. Que Jesus te abençoe.
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0: 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Fique conosco, Agenda Missional. Fique por dentro da programação dos eventos relacionados com a obra missionária. Ontem, a Primeira Igreja Batista de Santo André comemorou 86 anos, como anunciamos no programa anterior. E as comemorações não param. Amanhã, quarta-feira, dia 29 de julho, às 20 horas, no encerramento de nossas comemorações, o pastor Kleber Balaniuk, da Agência Missionária Pioneiros, estará conosco. Venha celebrar ao Senhor pelos 86 anos da igreja. Anote o endereço: Rua São Vicente, 130, Centro de Santo André. Conheça a missão. Saiba quem são e onde estão atuando os principais agentes que fazem missões. 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
1: Pastor Edson, essa imagem que Marcos nos mostra, que eu posso dizer uma das mais profundas imagens do que é o trabalho de um discípulo de Jesus. Diz assim o texto: dias depois, quantas coisas estavam acontecendo. Jesus estava curando, Jesus, o reino estava sendo expandido. Jesus tinha anunciado a sua mensagem na Galileia. E o capítulo 2 começa assim: dias depois, quando Jesus retorna a Cafarnaum. Jesus está de volta a Cafarnaum. E a notícia correu que ele tinha voltado. E isso se espalhou rapidamente. E o verso 2 vai nos dizer que em pouco tempo a casa onde ele estava hospedado, para muitos, alguns dizem a casa de Pedro, o local onde ele costumava se hospedar, não podemos afirmar isso ser verdade, mas de fato era um lugar que ele estava acostumado a estar. E ali as pessoas ouvem falar e correm para lá. E a casa fica cheia, a ponto que do lado de fora, na beira da porta, estava lotado. E enquanto isso, o Senhor lhes anunciava a palavra de Deus. O texto vai dizer então, a partir do verso 3, que quatro homens então vieram carregando um paralítico numa maca. Por causa da multidão, não tinham como levá-lo até Jesus. Imagina aquela casa cheia, se transporta lá para Cafarnaum agora. Imagine, não teria como entrar. E aí o texto vai nos dizer, meus irmãos, que diante de toda aquela situação, eles abriram um buraco no teto, acima de onde Jesus estava, e em seguida baixaram o homem numa maca, bem à frente de Jesus. E o texto vai dizer, vendo-lhes a fé, ou ao ver a fé que eles tinham, é a versão que eu estou lendo aqui, a nova versão transformadora, Jesus disse ao paralítico: filho, os seus pecados estão perdoados. E alguns mestres da lei que estavam ali ficaram impactados com aquela palavra de Jesus E começaram de fato a dizer, e eles começaram a pensar, sentados ali, imaginando: quem é ele? Que blasfêmia é essa? Somente Deus pode perdoar pecados. Jesus, conhecendo o coração daqueles homens, como só ele conhece o nosso coração, vira para eles e diz: é mais fácil dizer ao paralítico: os seus pecados estão perdoados, ou levante-se, pegue a sua maca e ande. Mas eu, para lhes mostrar, ou lhes mostrarei, que o Filho do Homem tem autoridade na terra para perdoar pecados. Então disse ao paralítico: levanta-se, pega sua maca e vá para casa. Levanta-se, pegue a sua maca e vá para sua casa. Que retrato Marcos nos dá acerca do que estava acontecendo e do que aquilo que Jesus espera de mim e de você. Irmãos, Jesus tinha voltado para casa. Jesus tinha voltado para Cafarnaum. Agora imagina Cafarnaum, irmãos. Imagina Jesus chegando. E não era alguém que tinha vindo para São Paulo e voltado, não. Nós estamos falando do Rei dos Reis, do Senhor dos Senhores. Nós estamos falando daquele que fazia milagres, daquele que faz, melhor dizendo, fazia, não faz, porque ele faz hoje, ele faz agora. É aquele que tem todo o poder. E ele volta agora para Cafarnaum. E eu fico imaginando que tinha gente ali esperando, que tinha gente ali que estava com expectativa e passava. Eu não sei se era a casa de Pedro, eu não sei a casa que Jesus ficava, mas indiferente quem é essa casa, eu imagino que todo dia ia lá e falava assim: ele já chegou, ele já voltou, você sabe que dia que ele vai voltar? Aquela expectativa. E alguém disse assim: ó, eu vi falar que ele está voltando aí, eu acho que essa semana ele chega. E aí chegou, irmãos, o dia. E o texto diz que dia que Jesus chegou, mineiro ele inventa a palavra, irmãos. Nós temos um dicionário que é só mineiro que tem. Aquela arrumada de gente foi para lá. Aquele povão foi tudo para lá. E o povão juntou. E juntou dentro de casa, irmãos. Imagine agora, aquele povão tudo na presença de Jesus. Irmãos, se um culto desse aqui a gente já não quer ir embora, imagina lá em Cafarnaum ouvindo o mestre. Imagine aquelas palavras amorosas, assim, pertinho, assim, ó, dentro daquela casa, ele contando o que tinha acontecido, ele ensinando as verdades mais profundas do reino de Deus. Só que aqui tem uma coisa interessante, não é uma aplicação do texto, não, mas isso me chama a atenção. O povo estava ali dentro naquele momento. Imagine, irmãos, Marcos vai nos mostrar isso. Dentro de casa tinha uma multidão interessada em Jesus. Agora, interessante, do lado de fora tinha gente desesperada que podia entrar e precisava entrar. Uma das coisas que me chama a atenção aqui, que é um grande perigo que a gente tem que tomar cuidado, que às vezes nós estamos tanto aqui dentro, e aqui dentro, na presença de Jesus, é tão gostoso, que nós esquecemos que tem paralítico lá fora. Tem hora que essa nossa vida aqui, irmão, ser crente é bom demais, irmãos. Eu sou a primeira geração de crente da nossa casa, o evangelho chegou na nossa vida, e aí a gente conheceu Jesus, nós fomos libertos do medo da morte, nós encontramos a vida. Irmão, igreja é um lugar que a gente cresce. E ali na minha adolescência, eu e a minha esposa, nós fomos assim quase que criados na igreja. Ela tinha a mãe crente, eu não, meus pais se converteram depois, mas eu pude ser criado com 13, 14, 15 anos no evangelho, boas amizades. Igreja, irmãos, é um lugar seguro. E aí quando você pensa, uma igreja como essa, 86 anos de história, seu neto está correndo ali no ministério infantil, você sabe que ele está correndo com o netinho daquele irmão que você conhece ele há 40 anos, há 50 anos. Esse ambiente é tão seguro, ele é tão gostoso. Aí termina, a gente vai ali para o espaço Atos 1:8 e começa a tomar um café gostoso e começa aquela conversa de crente. Irmão, aquela conversa de crente é boa demais. Só que esse negócio é tão bom, é tão maravilhoso, a gente está juntinho assim, que a gente pode correr o risco de esquecer que lá fora tem gente que precisa entrar aqui dentro. A gente esquece. Porque a gente passa a viver isso. No início, assim, da nossa conversão, o coração até ardia mais. No início, quando a gente se converteu, conheceu a Jesus, essa preocupação era maior. Você lembra? Quando você se converteu, você pregava até para poste. Você andava na rua, você andava no trem, você pegava o ônibus, você levava folheto. Aí os anos foram passando, o volume do folheto foi diminuindo, assim, ó. Aí daqui a pouco você já começou a achar que você incomodava as pessoas falando de Jesus. Nosso coração vai esfriando, irmãos. Se a gente não tomar cuidado, irmãos, a gente vai sendo tão aculturado aqui entre nós, a gente vai vindo para um ambiente tão seguro, que a gente esquece que lá fora tem um paralítico que precisa entrar aqui dentro. Mas não é sobre isso não, vamos avançar um pouco mais. E aí o texto vai nos mostrar. E aí, irmãos, esse texto, e aqui eu só parei para dizer que nem toda multidão que está perto de Jesus, ela tem a capacidade de enxergar o paralítico lá fora. Guarda isso. Nem toda multidão que está perto de Jesus tem a capacidade de enxergar que tem um paralítico lá fora. Mas o Senhor quer falar conosco nesse texto. E Ele quer nos ensinar algumas lições à luz dessa história do paralítico. Eu queria, junto com você, tirar três lições aqui para a nossa vida, para a nossa jornada, e tentar responder a pergunta: como um discípulo de Jesus vive no seu dia a dia? Como nós devemos olhar lá fora? Como deve ser a nossa jornada? E a primeira lição está aí, sabe aonde? Quando você vê esses quatro amigos. O texto vai dizer que enquanto Jesus lhes anunciava a palavra de Deus, versículo 2, o verso 3 vai dizer que quatro homens vieram carregando um paralítico na maca. Marcos faz questão, olha na sua Bíblia, de mencionar que são quatro homens, que não têm os seus nomes mencionados, que não receberam condecorações, que nós não sabemos nem quem eles são. E é interessante que a grande questão aqui, irmãos, o Espírito Santo quis verdadeiramente nos mostrar, não é que a gente pudesse lembrar os seus nomes, mas é que nós pudéssemos cravar no nosso coração a atitude deles. Por quê? Porque a primeira lição que nós

0: estamos encerrando mais um Conexão Missionária. Eu sou Edson Tauil e junto com os técnicos Samuel Moreira, Tiago Liza, Pedro Campos e Luiz Felipe, preparamos este programa com muito carinho para toda a sua família. As vinhetas foram gravadas gentilmente por Sandra Simões. O meu muito obrigado a você que ama missões e não deseja ficar de fora do que Deus está fazendo. Até o próximo Conexão Missionária.
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2: Olá, queridos ouvintes, aqui quem fala é o pastor Alex Uemura, pastor da Igreja Batista Paulistana, na cidade de São Paulo. Que alegria compartilhar com os queridos mais uma palavra de Deus, um tempo devocional de inspiração, de aprendizado, de capacitação mútua. E hoje converso com os irmãos sobre o tema espiritualidade no lar. O texto bíblico para essa breve reflexão está em Efésios capítulo 5, do verso 18 até o verso 23, onde o apóstolo Paulo escreve: "Não se embriaguem com o vinho que leva à libertinagem, mas deixem-se encher pelo Espírito, falando entre si com salmos, hinos e cânticos espirituais, cantando e louvando de coração ao Senhor, dando graças constantemente a Deus Pai por todas as coisas, em nome de nosso Senhor Jesus Cristo. Sujeitem-se uns aos outros por temor a Cristo. Mulheres, sujeitem-se a seus maridos como ao Senhor, pois o marido é o cabeça da mulher, como também Cristo é o cabeça da igreja, que é o seu corpo, do qual ele é o Salvador." O texto de Efésios capítulo 5, assim como também o capítulo 6, é uma explanação do apóstolo Paulo sobre a vida plena no Espírito Santo. E o próprio apóstolo inicia o seu ensino no verso 18, nos exortando a não nos embriagarmos com o vinho, mas a sermos cheios do Espírito Santo, permitindo com que o Senhor domine os nossos corações, nossa mente, nossa fala e, sobretudo, nossa atitude de serviço e submissão mútua. Nesse caso, o apóstolo, então, nos ensina a servirmos no ambiente doméstico e depois expande o conceito de serviço para todos os demais relacionamentos que possamos desenvolver, seja no trabalho, seja na faculdade, seja na escola, seja na igreja. O caminho para vivermos um lar saudável e cheio da presença de Deus não está necessariamente no tipo de oração que fazemos ou no programa de estudos que faremos em comunidade, como família, mas o caminho para a saúde espiritual dentro do lar está na atitude individual de cada um do ente familiar. Nós cremos que uma das formas de demonstrarmos submissão e temor a Deus é através do nosso relacionamento com aqueles que vivem conosco, daqueles que estão próximos a nós. E o apóstolo Paulo evidencia que a plenitude do Espírito Santo, que vivermos cheios da presença de Deus, é algo que se faz evidente pela submissão voluntária e mútua de uns aos outros. É isso que ele nos deixa claro no verso 21, após nos exortar a sermos plenos do Espírito. Ele nos escreve: sujeitando-vos uns aos outros. E logo no verso 22, ele aplica o tema sujeição das mulheres aos seus maridos. Mas ele não se limita às mulheres como as únicas que devem se sujeitar. Ele expande o conceito ensinando aos homens que amem as suas esposas abrindo mão de si mesmos, de suas próprias vontades, de seus próprios desejos, a fim de demonstrarem um amor prático e sacrificial pelas suas esposas e em prol da sua família. Na prática, todos devem se sujeitar a alguém, porque sem sujeição, sem submissão, sem atitude voluntária de concessão, não existe presença e plenitude de Deus em nossas vidas. As mulheres se sujeitam aos seus maridos, mas os maridos se sujeitam em tudo, também às suas mulheres, à sua família, porque estão sujeitos ao Senhor. É impossível exercer o papel de líder sem sermos servos. E o apóstolo Paulo, então, exemplifica o papel do homem ao exemplo de Cristo, que a tudo abnegou-se, abriu mão de sua glória e veio como servo. Os filhos devem se sujeitar aos pais, em Efésios capítulo 6, verso 1. E os servos ou os trabalhadores aos seus senhores e supervisores terrenos, conforme Efésios capítulo 6, verso 5. E os pais e senhores todos estão sujeitos a Cristo, porque eles não estão exercendo os seus papéis por si mesmos, mas sim conduzindo aqueles que o Senhor lhes colocou a responsabilidade a caminharem mais próximos do Senhor. Por fim, toda a igreja está sujeita a Cristo, e todos aqueles que se consideram discípulos do Senhor Jesus não podem viver por si mesmos, mas pertencem ao Senhor da glória. Na prática, a submissão voluntária como atitude individual de concessão em prol do outro demonstra verdadeira maturidade espiritual, porque só consegue abrir mão da sua vontade e servir quem está seguro de quem é diante de Deus. O próprio Senhor Jesus Cristo traz este exemplo. Quando nós lemos no Evangelho de João, capítulo 13, a partir dos versos 3 a 5, que o Senhor Jesus Cristo, no auge da sua autoconsciência, sabendo que o Pai lhe tinha entregue todo o poder e toda a autoridade debaixo dos seus pés, ele então se prostra, pega uma toalha, uma bacia com água e começa a lavar os pés dos seus discípulos. Jesus evidencia que a verdadeira autoridade está naquele que tem a coragem para se humilhar e servir. Somente quem sabe quem é, somente quem está seguro da sua posição de filho amado, somente quem sabe como Deus o ama, somente quem sabe qual é o seu valor pessoal, tem a coragem para se humilhar e se submeter, servindo aqueles que a sociedade pode considerar inferior. Grandeza espiritual nada tem a ver com capacidade de mandar, mas com a coragem de servir. Eu quero inspirar a você, meu ouvinte, minha ouvinte, que talvez tenha lidado com desafios e dificuldades no seu lar, que talvez tenha lidado com desafios e dificuldades no seu ambiente profissional, no seu ambiente de trabalho, no seu ambiente de estudos, talvez na faculdade, lidando com pessoas que divergem e que se colocam como superiores a você. A palavra de Deus nos mostra que a plenitude do Espírito Santo em nossos corações nos dá a coragem de ceder. Ceder para que o Senhor seja visto e glorificado em nós. Ceder para que o caráter de Cristo seja evidenciado através de uma postura de domínio próprio, de longanimidade, de amor prático, em atitudes que visam o bem do outro. Nós somos chamados a amar aqueles que nos perseguem, a amar aqueles que divergem de nós, a amar aqueles que têm opiniões e posições diferentes, a partir de um desejo e de uma postura prática de fazer o bem, quando tivermos a oportunidade. Amem os seus inimigos é a verdadeira distinção do discípulo, pois é muito fácil ter afeto por quem está próximo de mim e me ama. Mas amar, servindo, se dedicando, abençoando, cuidando aqueles que não gostam de mim, é isso que nos faz verdadeiros filhos de Deus, a resplandecer a glória do Senhor, a sua luz e a sua imagem nesta sociedade corrompida e depravada. Apenas luta para mandar quem não está seguro da sua posição em Deus. Entendamos que quando o apóstolo Paulo escreve aos Efésios, ele escreve a pessoas que não tinham uma cultura cristã, pessoas que estavam acostumadas a valores deste mundo, assim como vemos em nossa sociedade brasileira atual. Então, algumas dessas pessoas começam a crer em Cristo e a ter agora uma nova percepção de vida, um novo propósito, um novo caminho pelo reino de Deus, ganham agora uma motivação adicional porque passam a viver pela eternidade sob o senhorio de Jesus Cristo. A fé no Senhor abre-nos novos conhecimentos, a fé no Senhor nos dá novas oportunidades, a fé em Jesus Cristo nos concede esperança. E agora estas pessoas que passam a crer em Jesus e ganham novas motivações, novos propósitos e uma nova perspectiva de vida, precisam conviver e lidar com entes familiares que não criam da mesma forma, que não pensavam da mesma forma, que tinham valores materialistas, que tinham valores divergentes das escrituras, como lidar com pessoas que pensam diferente e que até mesmo têm valores espiritualmente inferiores a nós? O caminho da palavra de Deus é: sirva-os. Entenda que a quem mais é dado, mais será cobrado. Entenda que a maturidade não está na imposição, mas na capacidade de serviço, de amar, de se entregar, de abrir mão. Porque assim como o apóstolo Paulo fazia, me fiz de fraco para com os fracos e fiz de tudo para ganhar a todos. O Senhor tem te dado a graça e o privilégio de compreender coisas maiores para que você possa servir melhor àqueles que ainda nada compreendam. A maturidade cristã se faz evidente pela autossujeição voluntária. Mas saiba que você nunca terá a opção de não se submeter a alguém. Submissão verdadeira a Jesus Cristo é evidenciada pela postura que temos uns com os outros. Se você é servo de Deus, o seu serviço ao Senhor passa pelo seu relacionamento e serviço com aqueles que Deus colocou ao seu redor, a começar no seu ambiente doméstico, a começar no seu casamento, com os seus pais, ou com os seus filhos, ou com os seus irmãos, ou com a comunidade estendida na igreja. Tenha a oportunidade de sempre servir ao nosso Deus, servindo ao seu próximo. Que o Senhor te inspire a viver com integralidade a vida cristã e aplicar os princípios da fé em todas as suas relações pessoais, familiares e profissionais. Que Deus te abençoe.
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11: Que alegria estar novamente com você. Hoje eu, Dora Bomilcar, recebo para um bate-papo, uma conversa franca, um amigo. Pois é, Marcelo Oliveira, ele que é advogado e vem falar para você e para mim, que sou idosa, informação que garante direitos. Pois é, hoje eu gostaria de fazer uma pergunta para você. Quais benefícios e serviços públicos os idosos podem acessar? Você sabe disso? Faça favor de comentar o tema ou responder a esta pergunta ou ainda fazer uma pergunta para o Marcelo Oliveira, que é advogado. Você pode acessar o Estatuto da Pessoa Idosa com questionário Direitos e Deveres do Idoso. Você pode acessar aí na sua casa. Se não tem o Estatuto, leia tudo, Direitos e Deveres. Mas queremos que você participe através do 011 974181456 ou através do nosso canal no YouTube. Repetindo, informações que garantem direitos. O Conversa Franca começa agora.
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11: Muito bem, o Conversa Franca começa agora com Marcelo Oliveira. O Marcelo é um amigo, porque eu digo o seguinte: nós fazemos parte do grupo cristão chamado 60 Mais. E ele nos assessora, ele manda artigos, ele fala de novidades que estão aparecendo aí para o 60 Mais. Então, eu tenho o prazer de convidar e conversar agora com o Marcelo Oliveira. Eu queria que o Marcelo desse um olá para os nossos ouvintes e já nos contasse quem ele é.
12: Boa tarde, Dora. Boa tarde, ouvintes. Para mim é uma grande alegria estar com vocês aqui nessa tarde. Para mim, eu me sinto muito honrado e, de alguma medida, poder contribuir para um assunto tão importante que diz respeito aos direitos dessa população 60 mais. Então, assim, para mim é uma grande honra estar aqui.
11: Agora, pode falar.
12: Eu sou advogado já há alguns anos, há 26 anos, e em alguma medida a gente tem militado nessa área tão importante, tão densa da sociedade, que é a advocacia. E para mim é uma alegria estar aqui com vocês.
11: Marcelo, nós pensamos em falar de aposentadoria, mas ia ser um assunto muito longo. Agora, uma pergunta aqui do nosso ouvinte: quanto vale a pena revisar um benefício?
12: Tá. Isso aí toda vez, tá? Toda vez que ele perceber que o extrato dele se encontra contra... Alô?
11: Pois não, pode continuar.
12: Tá. Toda vez que ele perceber defasagem no extrato dele, tá? Isso é importante. É bom ele lembrar que isso tem que ser feito no máximo 10 anos a partir do primeiro recebimento da aposentadoria, tá? Então, essas questões ele tem que estar muito próximas do conhecimento dele para que ele não erre na hora de pedir isso.
11: Aposentado pode continuar trabalhando? O que fazer quando o INSS nega o benefício?
12: O aposentado, ele pode, tá? Em regra, ele pode, desde que, tá, ele não seja aposentado por invalidez. E desde que também, vamos supor, se ele foi aposentado no aposentadoria especial, ele não pode mais trabalhar em nenhuma área onde ele vá ser exposto a agentes nocivos ou coisas que o levaram a aposentadoria especial. Agora, fora desses dois casos, é possível ele trabalhar normalmente. O que é diferente já da regra do BPC, tá? Depois eu vou falar.
11: E o que é o BPC Loas?
12: Bom, o BPC Loas, ele é um benefício da assistência social, tá? Dado a dois tipos, a dois grupos muito distintos: os deficientes e o idoso acima de 65 anos. E o BPC é uma ajuda com um salário mínimo mensal a pessoas de baixa renda, tá? Então tem alguns critérios: além dele ser um idoso acima de 65 anos ou ele ser um deficiente, é necessário que a renda familiar dessa pessoa que pede o BPC, que pede o LOAS, popularmente conhecido como LOAS, né, que a renda dessa pessoa não ultrapasse a um quarto do salário mínimo.
11: Quem nunca contribuiu pode ter algum benefício?
12: Então, tá. A aposentadoria não tem jeito. A aposentadoria, ela requer a contribuição, tá certo? Mas vamos pensar que a Seguridade Social, ela tem um tripé, tá certo? Saúde, a Previdência e a Assistência Social. Para questões da aposentadoria, é necessário contribuição. Saindo da aposentadoria, tanto a assistência social quanto a saúde, ela é gratuita. Então, pessoas que querem fazer uso ou que tenham direito ao BPC, elas não precisam nunca ter contribuído, porque se trata de um benefício assistencial, diferente do que a maioria da população acha. Não é um benefício previdenciário, embora pago pelo INSS, mas é um benefício da assistência social, que isso fique muito claro. Não precisa de contribuição alguma essas pessoas portadoras de deficiência ou idosas acima de 65 anos que estejam nessa faixa etária, infelizmente, dita pelas pessoas como miserabilidade.
11: E quais os direitos os idosos mais desconhecem? O Estatuto da Pessoa Idosa funciona na prática? São duas perguntas. Quais os direitos que os idosos mais desconhecem e sobre o Estatuto da Pessoa Idosa?
12: Veja bem, o Estatuto da Pessoa Idosa é um estatuto muito importante, sem dúvida alguma, um ganho muito útil para esses quase 33 milhões de idosos que o nosso país tem. Então, numa faixa etária tão importante, de um contingente tão grande de idosos, e os números e a futurologia diz que os idosos aumentarão ao longo dos anos, devido ao avanço da medicina, ao bem-estar e tudo mais, é necessário que nós já há muito tempo tivéssemos um estatuto, no caso, voltado para esse público idoso. E ele funciona, tá? Ele é bom. Entretanto, é necessário uma participação efetiva do idoso, dos próprios familiares, da Defensoria Pública, do Ministério Público, enfim, de todos os agentes sociais para que o Estatuto do Idoso ele seja operacionalizado. Tá? Ele é bom, ele é útil, ele é relevante. Obviamente, mas precisa, sem dúvida nenhuma, de pessoas por trás para operacionalizarem. A segunda pergunta, Dora, desculpa.
11: Sobre o Estatuto do Idoso, isso.
12: No próprio Estatuto do Idoso, nós temos vários direitos. Vários, tá? Eu vou citar alguns aqui. Medicamentos gratuitos, por exemplo, é uma das coisas muito importantes, tá? Principalmente aqueles medicamentos de uso continuado. Dentro do Estatuto do Idoso, tem o atendimento domiciliar, a internação, muitas vezes, domiciliar para quem não pode ir para o hospital. Então, são cuidados que muitas pessoas desconhecem e que fazem a vida do idoso melhorar. O Estatuto do Idoso também fala da reabilitação geriátrica, onde o idoso ele deve ser cuidado por um especialista da área, tá certo? Não alguém que tenha somente conhecimentos gerais, embora também seja útil e relevante, mas alguém que trabalhe com idoso, um médico que seja especializado em gerontologia, em geriatria e coisas do tipo. Então, são coisas muito importantes, avanços, que fazem parte do dia a dia do idoso. Eu posso citar vários, eu estou com tempo para citar alguns.
11: Sim,
12: outros
11: pode falar.
12: Direitos. Tá? Muitos idosos não sabem, mas eles têm direito à prótese, né? que isso é muito útil, caríssimo, e é prótese. Alguma coisa absoluta, prótese disponível para o idoso. Fora isso, dentro desse espectro, nós temos as órteses também, que está lá no Estatuto do Idoso, que é colete ortopédico, coisas que ajudam a locomoção do idoso, ele pode, a bengala, o andador, o óculos, tudo isso como direito garantido e está lá à disposição, mas veja bem, é como eu disse, é necessário que alguém operacionalize isso, tá certo? O transporte público, também o Estatuto do Idoso garante 2 vagas gratuitas, tá? E não só em ônibus interestadual. Tá certo? O Estatuto do Idoso, e junto com o Decreto 5934 de 2006, ele garante também esse transporte nos 3 modais, tanto ferroviário como fluvial também. Então, são coisas importantes e que muitas vezes são desconhecidas ao idoso, tá certo? Muitos idosos, olha aqui, Dora, muitos idosos, eles protelam entrar com ação judicial porque eles acham assim, e aí é um erro do idoso. Ah, eu não tenho tempo, minha vida... Enfim, existe um direito, tanto no Estatuto do Idoso, quanto no CPC, o Código de Processo Civil, que garante uma tramitação processual mais rápida, a partir de 60 anos. Tá? Então, o processo de alguém idoso, ele tende a tramitar mais rápido. E se essa pessoa ela tem acima de 80 anos, ela ganha um super benefício de uma rapidez ainda maior, uma celeridade processual ainda maior. Por isso que vale a pena o idoso em busca dos seus direitos também pela via judiciária, justamente porque o direito garante, a lei garante,

0: de restituição do imposto de renda é outro benefício também que é permitido ao idoso, direito ao acompanhante na internação, enfim, são muitos, tá? Os idosos que gostam de usufruir da cultura, dos teatros, dos shows, dos cinemas, eles têm 50% de desconto, no mínimo.
1: Uau!
0: Então, assim, é alguma coisa que traz uma qualidade de vida maior, tá? Porque a gente pega, quando a gente fala de direitos idosos, a gente sempre pensa naquela parte mais árida, mais difícil, hospital, médico e tal. Não, mas são coisas boas. Transporte é bom, interestadual. A cultura acessada da forma correta, num preço mais acessível, vale a pena. Enfim, são vários os direitos, né? E por aí vai, sabe?
1: Nossa, tem notícia boa, né, Marcelo?
0: Não, claro.
1: Agora, quando
0: claro.
1: É hora de procurar um advogado?
0: Ó, eu penso, tá? O que vale para o médico, acho que vale em relação ao advogado também. Quando é que vale a pena procurar um médico? Quando me dói alguma coisa, quando eu tenho que fazer um check-up, tá? Então, imediatamente eu tenho que procurar um médico. Com o advogado é mais ou menos a mesma situação, tá? Quando eu tenho alguma dúvida que envolva um direito meu ou um direito de um terceiro que seja importante para mim, tá? Quando eu estou com algum déficit em alguma área que envolva um critério legal, um critério de lei, eu tenho que procurar um advogado. Por quê? Porque senão o problema pode aumentar. Então, por exemplo, muitos idosos com direito ao BPC LOAS, eles, quando eles vão pela via pessoal atrás do direito, muitos deles tem o seu direito negado junto ao INSS. Mas quando eles vão pela via correta, procurando um profissional que entenda do métier, que entenda daquilo que acontece, a coisa se torna mais fácil. Isso vale para o previdenciário, para a aposentadoria, isso vale para o direito de família, um divórcio que envolva bens, guarda de filho, enfim. Eu creio que é muito importante a gente sempre ter um profissional do direito que possa nos auxiliar nesses momentos tão difíceis, seja patrimoniais, seja familiares nossos, do mundo dos negócios. É importante que a gente tenha alguém para estar ao nosso lado e nos aconselhar de uma maneira técnica, que isso que é fundamental, você entendeu?
1: E o Conversa Franca hoje bate um papo com Marcelo Oliveira, ele que é advogado e vem trazer o tema informação que garante direitos. E a minha pergunta para o ouvinte, quais benefícios e serviços públicos os idosos podem acessar? Qual deles? Você pode estar também acessando o Estatuto da Pessoa Idosa, com o questionário Direitos e Deveres do Idoso. Tudo isso no conforto do seu lar. Totalmente gratuito. Agora, Marcelo, como identificar e evitar golpes contra os idosos?
0: Isso aí é uma questão muito séria. Ela é muito atual, tá? Sem dúvida nenhuma que da fatia social, os idosos são aqueles que mais têm sofrido com esse problema, né? Essa pandemia aí, que é a questão do crime, né? Dos golpes, do estelionato e por aí vai. E os idosos é a fatia, sem dúvida nenhuma, mais vulnerável a isso. A primeira precaução que um idoso deve ter para evitar esse tipo de situação é desconfiar de tudo. E é, infelizmente, assim, tá? Infelizmente, a realidade do nosso país, nós não podemos agir de outra forma. Principalmente quando nos é oferecido, quando nos são oferecidos benefícios. Tá? Eu tinha um tio, me permite contar uma história, que ele falava que nós devíamos desconfiar de tudo, e ele usava uma frase para isso, né? Que principalmente o idoso é aquele que mais sofre de forma acachapante com isso. Eu não sou idoso ainda, mas estou caminhando para isso, e eu sempre digo para as pessoas idosas, desconfie de tudo, pergunte tudo, se você está na dúvida, chame alguém da sua confiança para interagir no seu lugar. Não acredite em milagres, não acredite nisso, Isso aí é alguma coisa que mexe com o interior de cada um, mas nos vulnerabiliza ao mesmo tempo.

0: Porque quando alguém vem oferecer algo para nós, tá, de uma forma liberal e muito generosa, a gente tem que pensar assim, porque muitos caem no engodo por acreditar de primeira. E outra coisa que infelizmente acontece muito, Dora, são os golpes dentro de casa, tá? Então o idoso tem lá sua aposentadoria, ou ele recebe o BPC Loas, e ele tem ali o seu cartão de crédito, onde ele tem dificuldade de locomoção para ir ao banco, ele tem dificuldade para acessar os meios tecnológicos para ter acesso ao seu benefício. O que ele faz? Ele entrega o cartão para um vizinho, uma vizinha, ou para um parente dele, um filho, um neto. E muitas vezes esse filho ou neto faz empréstimos no nome dele. Então isso é muito comum acontecer. E aí o idoso, ele começa a perceber que aquele salário que ele tinha já não é mais o mesmo, porque está sendo debitado mês a mês algo que foi contratado em nome dele sem que ele soubesse. Então o idoso tem que ter muito cuidado para quem ele entrega o cartão, em quem ele confia, e isso infelizmente é um problema muito grande dentro das próprias famílias.
1: Agora, Dora, deixa eu perguntar para ele, ele falou desse negócio que é importante, que a pessoa pega o cartão do pai ou da mãe e faz um empréstimo. Quando ele descobre, doutor, ele pode reverter essa situação? Falar, não, mas eu não fiz esse empréstimo, foi o meu filho que usou de má fé e fez esse empréstimo. Ele pode reverter essa situação? E outra segunda pergunta que eu quero aproveitar, eu estava assistindo um programa de TV esses dias, de uma pessoa no Rio que cuida de idosos que são abandonados pelos filhos, pessoas que realmente estão em situações deploráveis, os pais. O que caracteriza o abandono do idoso, doutor?
2: Duas perguntas muito importantes.
0: Tá, o abandono do idoso, por exemplo, nós temos no Estatuto do Idoso, tá? Um filho que abandona o pai no hospital. Um exemplo muito claro isso. Isso se configura crime, tá? Então, abandono é qualquer situação em que aqueles que deveriam ter a obrigação de amparar com amor, com carinho, o seu genitor ou a sua genitora, eles colocam à margem. Abandono no hospital, no asilo, a situação de miserabilidade financeira. Então, é aquele que expõe o pai ou a mãe, ou não necessariamente, mas que se eu moro com um idoso e exponho, eu também respondo por isso, tá certo? E isso é... isso dá cadeia, tá certo? Isso é crime, isso tem consequência tanto na esfera penal quanto na esfera civil, onde o idoso, ele pode, por exemplo, entrar ou com uma ação de alimentos, conforme eu já falei, em relação ao filho ou aos filhos, ou ele pode entrar com uma ação de dano moral por abandono. Então ele pode fazer isso, tá? E ele deve fazer isso. Isso é triste, mas é algo que, se não for feito, vai perpetuar a injustiça. E muitas vezes, a fim de não gerar uma crise familiar ou uma angústia maior, o idoso ele se afasta disso. Mas eu digo que ele deve se levantar contra isso. E pessoas que estão no entorno do idoso, ajudá-lo a compreender também os seus direitos em face disso. E denunciar a opressão. Porque isso faz parte também. A gente está falando para uma rádio de maioria evangélica, penso eu, Dora. Tá? E uma das coisas que o cristão deve fazer é se levantar em face da injustiça, né? E isso sim é relação de injustiça absoluta, na qual tanto o idoso quanto pessoas do entorno devem denunciar o crime de abandono ou as coisas correlatas. Reverter a questão, né? A segunda pergunta que você fez.
2: Isso.
0: Reverter a questão enfim, ele pode, tá? Eu lembrei agora aqui, que eu estava tentando lembrar a segunda pergunta que ele tinha feito. Quando o idoso se vê em alguma situação onde, de alguma forma, ele foi talhado o seu direito ou foi usurpado de uma parcela de um salário seu, sim, ele pode ir atrás disso. De que forma? Tá? Ele primeiro vai ao banco, dizendo que aquele contrato não foi assinado por ele, e munido de todas as provas, ele pode reverter isso na justiça. Ele pode, tá? Ele pode, usando muitas vezes até o Código de Defesa do Consumidor, porque o banco deveria estar muito antenado a quem fez o empréstimo e como foi feito o empréstimo. E onde o idoso não deu causa a esse empréstimo, ele pode sim reverter o seu prejuízo, principalmente no judiciário, que é onde a coisa mais funciona quando nós temos esse caso. Tá?
2: Eu tenho aqui uma pergunta do ouvinte, quase fechando aqui a nosso bate-papo. O SUS é obrigado a fornecer medicamentos e tratamentos?
0: Sim, ele é. Tá? O SUS, o idoso, ele é amparado pelo código, pelo estatuto do idoso, tá? E principalmente, conforme eu já disse, os medicamentos, sejam eles de alto custo, sejam os medicamentos de uso prolongado, o SUS deve fazer isso. Muitas vezes, Dora, o que tem acontecido? O SUS não tem feito isso, tá? Não tem feito. Então, nós temos medicamentos, por exemplo, do câncer, que são medicamentos de altíssimo custo. Muitos municípios não têm feito isso. O que o idoso deve fazer? Ele deve procurar um advogado, tá? Que vai entrar com uma ação na justiça e possivelmente ele terá esse medicamento entregue ao seu tempo para suprir a sua necessidade. Então ele tem esse direito e ele deve fazer uso disso. Nem sempre o SUS dá, mas mediante uma ação judicial é bem possível que ele consiga e num tempo mais rápido do que o normal, tendo em vista a idade do idoso, 60 anos ou 80, conforme já disse, é onde os processos são muito mais sérios.
2: Agora, que conselho você daria para quem quer envelhecer com segurança e dignidade, Marcelo?
0: Nossa, isso é importante. Olha, eu tenho visto que um dos grandes problemas do idoso é a solidão. Isso tem me preocupado bastante. Na semana retrasada, no dia de feriado, uma cliente me mandou alguns áudios, né? E áudios fora de tempo, muito um tempo alongado cada áudio. E no final ela disse assim, ela é uma idosa, ela disse: doutor, me desculpe os áudios longos, é porque eu não tenho com ninguém com quem conversar. E ali o meu coração... Então, a solidão é um problema do idoso, de muitos. Eu aconselharia eles a se unirem fraternalmente a um grupo que os acolhe. Eu tenho visto muitos idosos fazendo parte de grupos de caminhada, grupos de parque, de dança, muitos desse viés cristão participando de uma igreja. O 60 mais faz isso, onde você é uma das idealizadoras e você está lá. Eu não sendo idoso, participo às vezes, gostaria de participar mais, minha mulher também participasse, justamente nos preparando para esse momento tão importante da vida. E vencer a solidão é envelhecer de uma forma digna. Uma outra questão, um outro conselho que eu daria aos idosos também, e que é um erro dos idosos, é que muitos dizem assim: meu tempo já passou. Não, o nosso tempo só passará quando a morte vier até nós. Enquanto estivermos vivos, nós somos agentes de benfeitoria familiar, social, espiritual, todos nós, e principalmente os idosos. E aqui eu invoco a poesia do Salmo 90, que diz que até na velhice darão frutos. Os frutos continuarão servir para alimentar pessoas. Então um idoso nunca ele pode chegar e dizer: ah, meu tempo passou. Não, o tempo dele é hoje. E um outro conselho que eu dou ao idoso é o seguinte: invista em alguém mais jovem. Invista na geração que vem atrás da sua, para que ele aprenda com você. Então são os conselhos aí que eu dou aos idosos, a esses 32, 33 milhões de idosos aí do nosso país, que merecem o nosso respeito, o nosso amor, a nossa admiração e o nosso carinho.
2: Muito obrigada. E como os nossos ouvintes podem acompanhar o seu trabalho, Marcelo?
0: Olha só, eu vou deixar meu telefone aqui para quem quiser entrar em contato, tá? É 011 91033-0908, 011 91033-0908. Eu tenho um grupo pessoal meu, aonde eu me dirijo principalmente aos vulneráveis, tá? Tanto aos deficientes quanto aos idosos. É um grupo, se você me chamar no WhatsApp, eu te insiro nesse grupo e quase todos os dias você vai ter alguma atualização de alguma coisa que pode dizer respeito ao seu direito, à sua necessidade familiar e o seu contexto pessoal.
2: Eu agradeço imensamente. O senhor tem que voltar e novamente nós vamos trazer este assunto. Muito obrigada, Marcelo, por estar aqui na Rádio Transmundial, trazendo um assunto tão importante. E você que está aí, volte para a semana que vem para mais um assunto. Eu, Dora Bomilca, te espero na próxima semana para mais um Conversa Franca. A produção deste programa contou com a participação da Michele Gomes, da Karina. Na mesa de som ficou o nosso querido Cacá Rodrigues. E também nas câmeras, Eliakim Rodrigues. E nós ficamos aqui. Até o próximo Conversa Franca.
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6: Alô, queridos, bom dia, boa tarde, boa noite para todos vocês em qualquer lugar do mundo. Começando pelas ondas abençoadas da RTM Brasil, o programa que sempre propõe um jeito diferente de se ouvir música brasileira cristã. E é lógico que estamos falando do nosso Regional do Brasil. Todo mundo já sabe, eu sou o Vavá Rodrigues e dou boas-vindas a todos vocês. Muito bom ter a sua companhia e o seu carinho e a sua audiência. Muito obrigado. Lembrando que você ouve o Regional do Brasil terças-feiras ao meio-dia e 15, quartas-feiras às 8h15 da noite e aos domingos em dois horários, 15 para 1 da manhã e às 8h30 da noite. Então vamos rapidinho dar aquele giro na nossa vinheta de passagem, aquela com os vários sotaques do nosso país, e em seguida voltamos para falar sobre o tema do programa de hoje, que está com uma proposta bem bacana, eu acho que vocês vão gostar. Então, roda a vinheta!
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6: Bacanas, queridos, hoje eu quero contar rapidinho uma história para vocês. Durante muito tempo, antes das produções e das canções que chegam prontas pelas plataformas digitais, a música das igrejas brasileiras era formada principalmente por hinos e por pequenos coros, que todo mundo chamava de corinhos. Eram músicas curtas, diretas, fáceis de aprender e ainda mais fáceis de guardar na memória. Na maioria das vezes, bastava um violão, uma sanfona ou mesmo palmas para acompanhar, e alguém começava a cantar e na sequência toda a igreja já estava cantando junto. Esses corinhos talvez não tenham sido escritos com a intenção de fazer história, né? Mas fizeram. Foram eles que ensinaram gerações de crentes brasileiros a cantar sobre fé, sobre esperança, confiança, comunhão e alegria. Suas palavras simples acompanhavam as pessoas nos cultos, nas reuniões em casa, nos acampamentos, nas viagens de ônibus, nos encontros de jovens e nas escolas dominicais. Os corinhos não dependiam de uma grande voz, de um arranjo sofisticado ou de alguém ocupando o centro da atenção, um mega artista. Nada, nada disso. O mais importante era que todos pudessem participar. A pessoa aprendia ouvindo, cantava junto e quando percebia, aquela mensagem já fazia parte da sua própria história. Essas canções ficaram guardadas numa espécie de memória afetiva da fé brasileira. E agora eu apresento alguns desses corinhos antigos com uma nova roupagem, que é o pagode. Uma escolha que para mim faz muito sentido, porque antes de se tornar o nome de um gênero musical, o pagode também era sinônimo, e é ainda hoje, sinônimo de festa, de encontro, de roda de samba. Nos quintais e subúrbios do Rio de Janeiro, músicos, famílias, vizinhos e amigos, eu já contei essa história aqui. Então, enfim, o samba acontecia sem muita distância entre quem tocava e quem ouvia, pois o pagode carrega até hoje muito desse espírito. É uma música de roda, de resposta, de palma, de refrão coletivo que parece dizer o seguinte: ó, chega mais aqui, todo mundo pode cantar, chega junto, vem cá. E de certa maneira era exatamente isso que os corinhos também faziam dentro das nossas igrejas, né? Eles aproximavam as pessoas e ainda hoje é assim. Eles podem visitar novos ritmos, vestir outras sonoridades, mas continuam dizendo, abre aspas, bora cantar juntos aquilo que a gente acredita. Então vamos recordar alguns desses corinhos que ajudaram a moldar a identidade musical e espiritual de tantas gerações, só que dessa vez com a alegria do pagode brasileiro. Então bora ouvir Corinhos de Fogo, opa, com o pessoal do Marcados Pagode Gospel. Solta o som, por favor.

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3: Esse foi o medley Corinhos de Fogo com o pessoal do Marcados Pagode Gospel. Quanta lembrança boa, hein? Eu com a minha cabeçona aqui já me lembrei de mais um monte. E você, se lembrou de mais algum que foi esquecido? Se você se lembrou, comenta, manda mensagem aqui pra rádio. Quem sabe eu não pesquiso outros e trago pra gente ouvir juntos, né? Queridos, é isso. Por enquanto me despeço por aqui agradecendo ao Luiz Felipe e ao Pedro Campos nos trabalhos técnicos. Que Deus abençoe a todos e até o próximo programa. E não se esqueçam, a vida é muito curta pra ser desperdiçada ouvindo música ruim. É isso aí. Tchau, pessoal.
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Ouvimos Vinha e Arte, cantando mais que tudo. Martinho Lutero disse que um cristão é senhor livre sobre as coisas e não está sujeito a ninguém. Um cristão é um servo prestativo em todas as coisas e está sujeito a todos. Essas palavras de Lutero estão baseadas em alguns textos do apóstolo Paulo, definindo um dos mais complexos paradoxos da fé cristã, a liberdade. O apóstolo Paulo escreve que, embora seja livre de todos, fiz-me escravo de todos. 1 aos Coríntios 9, versículo 19. Em Cristo, Deus nos libertou da lei e do pecado. Toda a escrita de dívida que nos era contrária foi cravada definitivamente na cruz de Cristo. Está em Colossenses 2, versículo 14. Sobre esse assunto, a carta de Paulo aos Gálatas, ela é especial, afirmando que foi para a liberdade que Cristo nos libertou. Por isso, não devemos nos submeter novamente às algemas da escravidão, ou seja, o evangelho onde depositamos nossa fé é nossa carta de alforria, escrita com o sangue de Jesus Cristo numa cruz há 2 milênios atrás. Mas então, como pôde Paulo afirmar duas verdades tão distantes? Se nós somos livres e não devemos nos submeter à escravidão, como podemos seguir o exemplo do apóstolo e nos tornarmos escravos de todos? Certamente existe um princípio valioso aqui. Em muitas culturas, inclusive na dos hebreus, repito, em muitas culturas, inclusive na dos hebreus, um escravo tinha a opção de rejeitar a liberdade, permanecendo escravo de seu senhor para o resto de sua vida. É o que lemos em Êxodo 21, versículos 5 e 6. Se o escravo expressamente disser: eu amo meu senhor, minha mulher e meus filhos, não quero a alforria, então o seu senhor lhe furará a orelha com uma sovela e ele o servirá para sempre. Todavia nos perguntamos: que tipo de pessoa recusa a liberdade e voluntariamente escolhe ser escravo para o resto de sua vida? O cristão. É. Porém, o cristão não rejeita a liberdade, mas ele a usa para ser um escravo voluntário, sem o peso da obrigação. O mesmo Paulo, que anunciou nossa liberdade de tudo e de todos, se considerava um escravo, prisioneiro de Cristo. Está em Filemão 1. Nenhuma sovela furou nossas orelhas, mas deve furar o nosso coração. Ser escravo é humilhante, indigno e indesejável. Mas Jesus Cristo, como nenhum outro ser humano, dignificou a escravidão. Ele a transformou na mais sublime de todas as posições sociais, de modo que ele mesmo se fez escravo. João 13, versículos 1 ao 17. E nos convida a nos ajuntarmos a ele nessa posição. Jesus não nos libertou para usarmos a nossa liberdade para fazermos e sermos o que e quem nós quisermos. Ele nos libertou para que sejamos como ele, isto é, um excelente escravo. Quais são as atribuições do escravo de Jesus Cristo? A resposta pode ser ampla, mas podemos resumi-la dizendo que o escravo de Jesus Cristo é aquele que obedece a tudo que Jesus ensinou e ordenou. Amar o nosso próximo, incluindo aqueles que nos odeiam. Se considerar o menor entre todos.
nunca buscar uma posição privilegiada, mas sim a simplicidade entre outras. Este assunto foi transformador nos dias da Reforma Protestante e devemos rogar para que encontre a quem transformar em nossos dias. Se você tem lido para aprender sobre algum assunto que julga importante para a vida, sugerimos que este entre na sua lista como prioridade.

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8: Pai misericordioso, te louvamos pelo teu amor imutável, gracioso e incondicional. Neste momento, clamamos pelos marginalizados em Eswatini, uma monarquia no sul da África que antes era conhecida como Suazilândia. A tua palavra nos ensina no Salmo 68, versículo 5, que és pai para os órfãos e defensor das viúvas em sua santa habitação. Querido Deus, diante desse princípio, intercedemos por provisão e proteção às famílias chefiadas por pais solteiros ou por filhos que cuidam de seus irmãos mais novos nessa nação africana. Que o teu amor fortaleça essas famílias desestruturadas, que elas te conheçam de maneira profunda, experimentem do teu santo cuidado e venham testemunhar da sua maravilhosa graça para que outras vidas e famílias sejam alcançadas. Em nome de Jesus que oramos. Eu, Jéssica Barreira, fico muito feliz de orar com você.
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9: Imagina uma área maior que todo o estado de São Paulo tomada pelo clima árido. Agora vê só, esse é o tamanho das terras áridas já identificadas no Brasil. Segundo o estudo, são 282 mil quilômetros quadrados, espalhados por Bahia, Pernambuco, Paraíba e Piauí. E isso é um alerta de que a crise climática já está mudando o mapa do Brasil. Sabe por quê? Porque isso significa que essa parte do país está ficando ainda mais seca. E não é só uma seca temporária, tá? É uma mudança climática permanente, que já está acontecendo. E segundo os cientistas, é justamente o aquecimento global que está mudando o padrão de chuvas no Brasil. A evaporação aumentou, a umidade caiu, e é isso que está transformando o semiárido quase em um grande deserto. E sabe por que você deve se preocupar com isso? Porque isso pode afetar a água que você bebe, a comida que chega na sua mesa e a conta de luz na sua casa. É que o Brasil depende de reservatórios para gerar mais de 60% da sua eletricidade. Aí, se falta chuva, falta energia. Fora isso, o calor e a falta d'água também afetam o campo e a produção de comida. Por isso, os cientistas dizem que a hora de agir é agora. A desertificação, infelizmente, não é mais um risco do futuro.
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10: Fala pessoal, meu nome é Carlos Henrique, está começando mais um Pensando Verde, nosso encontro semanal, que você já sabe, né? Para a gente poder conversar sobre fé e meio ambiente. E gente, se você também tem alguma coisa que sempre quis saber ou entender melhor sobre o tema, manda sua mensagem no nosso WhatsApp, DDD11 97 418 1456. Pessoal, quando eu vejo essas matérias falando sobre avanço da desertificação, diminuição dos dias de chuva, enfim, que está cada vez mais comum, né? Vem uma coisa muito forte assim, no meu coração, que é: Deus mandou o ser humano descansar, mas ele também mandou a terra descansar. E a gente precisa refletir um pouco se existe alguma relação sobre o esgotamento da natureza e o nosso próprio esgotamento. Na semana passada a gente conversou sobre prevenção, né? A gente viu que Deus chama prudência. A gente viu que prevenir também é uma forma de amor ao próximo. E hoje eu queria olhar para essa outra dimensão do cuidado, que não é apenas proteger pessoas, mas aprender a respeitar os limites da própria criação. Tem um texto na Bíblia que quase nunca aparece nas nossas pregações, né? Está lá em Levítico, capítulo 25, onde Deus fala bem assim para o povo de Israel: durante 6 anos semeia sua lavoura, mas no 7º ano a terra terá um sábado de descanso, um descanso dedicado ao Senhor. Você entende o que esse texto está dizendo? Não era só o povo que descansava, a terra também descansava. E isso é muito extraordinário, gente, porque Deus podia falar simplesmente assim, ó: produzam o máximo possível. Mas não, Deus, enquanto criador e dono de todas as coisas, estabeleceu um limite. Porque até aquilo que produz alimento precisa descansar. Desde Gênesis, Deus organiza o universo em ritmos. É o dia e a noite, as estações do ano, tem tempo para plantar, tem tempo para colher, tem trabalho, tem descanso. O sábado, ele nunca foi só uma regra religiosa. O sábado, na verdade, era uma forma de lembrar que a vida não depende apenas do nosso esforço. Hoje a gente sabe que um solo explorado continuamente, ele perde a fertilidade. A matéria orgânica diminui, a biodiversidade desaparece, a erosão aumenta, a capacidade de armazenar água diminui e, aos poucos, aquilo que antes produzia abundância começa a produzir cada vez menos. A ciência descobriu algo que Deus já tinha ensinado, ó, milhares e milhares de anos atrás. A criação possui limites. A criação é limitada. Ela não foi criada para a gente poder usar ela ao nosso bel prazer. Ela foi criada para que a gente use ela segundo a vontade de Deus. E talvez alguém pensasse, mas deixar uma terra sem produzir durante o ano não é prejuízo? Imagina, gente. Se hoje a gente pensa assim, imagina naquela época que eles viviam 100% da terra, né? Aos olhos da lógica econômica, talvez sim. Mas aos olhos de Deus, isso era investimento. Isso é aprender a confiar que Deus continua sustentando o seu povo. Que Deus continua sendo soberano sobre Israel. Percebe como Deus desafia a lógica da escassez? Enquanto o mundo fala pra gente bem assim, produza, produza, produza sem parar, trabalhe sem parar, consuma sem parar, cresça. Deus olha e fala, ó, tem um tempo pra parar. Tem um tempo pra confiar em mim. Você precisa aprender a confiar em mim na sua rotina, no seu cotidiano. Não só quando tudo vai mal, mas no dia a dia. E talvez um dos grandes problemas da nossa geração seja justamente esse. Nós desaprendemos os limites. Nós exploramos a terra até o limite dela. A gente explorou os rios, as florestas, os animais e muitas vezes a gente explora a nós mesmos. Existe algo muito belo nesse texto. Deus manda a terra descansar. E talvez isso também diga algo sobre mim e sobre você. Quantas pessoas vivem como um solo esgotado? Produz, corre, trabalha, sempre se entregando, mas nunca sendo restauradas. Descansar, gente, exige confiança. Afinal de contas, gente, nessa prática bíblica, descansar exigia confiança. Afinal, quem deixaria uma terra inteira sem plantar? Só alguém que realmente acreditasse que Deus continuaria sustentando a vida. O sábado lembrava para Israel de que a provisão vinha de Deus, não apenas a capacidade humana de produzir. E tem um outro detalhe muito interessante. Durante o ano sabático, aquilo que nascia espontaneamente na terra não era reservado apenas para o proprietário. Servia para alimentar os pobres, os estrangeiros, os servos, os animais. Essa imagem, particularmente assim, eu acho ela muito bonita, né? Porque quando a terra descansava, todo mundo era beneficiado. Todo mundo era abençoado nesse ato de descanso da terra. E talvez, gente, essa seja uma das grandes mensagens desse texto. Deus nunca planejou um mundo baseado na exploração sem limites. Nem das pessoas, nem dos animais,